0: debate há algumas horas a reunião dos altos dirigentes da FIFA. No comunicado, um pedido de desculpas pela sugestão polémica de abertura do Mundial de Futebol a investidores privados. Camila Vidal.
1: Não volta a acontecer. É a garantia da FIFA em comunicado divulgado esta noite. O texto foi conhecido no fim de uma reunião em Marrocos que juntou a cúpula da FIFA e não se ignorou neste encontro a FIFA Forward Enterprise, o nome da iniciativa que pretendia vender parte dos direitos das competições a privados, incluindo o Mundial e o Mundial de Clubes. Os dirigentes da Federação Internacional de Futebol dizem que não tinham intenção de excluir da iniciativa o Conselho da FIFA ou as federações nacionais e reconhecem que foram cometidos erros depois da fuga de informação desta proposta para a imprensa. Referem que enviaram já cartas a pedir desculpa aos associados e haverá um relatório interno sobre o caso que será entregue ao organismo de supervisão. Sublinham que a proposta já caiu, mas que teria sempre de ser aprovada pelo Conselho e pelas federações. E agora que já não está em cima da mesa esta proposta, a direção da FIFA diz que não vai tolerar mais ataques à integridade e, por isso, vai tomar as medidas necessárias para proteger a reputação. Acrescentam que nada foi feito à margem das leis internas da FIFA. A confiança em Gianni Infantino é total. O secretário-geral e os membros da direção da FIFA reforçam a confiança no presidente. É logo no primeiro parágrafo do comunicado, onde se lê também que ele foi eleito por todas as 211 associações de futebol membros da FIFA.
0: Apesar deste voto de confiança, esta quarta-feira subiu de tom a pressão para que Infantino seja demitido. O The Times avança que o presidente da FIFA ofereceu a Marrocos a final do Mundial 2030 em troca de apoio para a reeleição. É notícia no mesmo dia em que o antigo craque português Luís Figo escreve um artigo de opinião no Daily Mail a pedir a saída de Infantino. A comentadora de desporto da Antena 1, Matilde Fidalgo, compreende as críticas que considera ter a imagem manchada, as críticas a Gianni Infantino, que considera ter a imagem manchada, e refere que o erro está em querer privatizar o desporto mais democrático do mundo.
2: Eu acho que o futebol é o desporto mais democrático do mundo, é praticado por tudo e por todos de forma transversal e, portanto, ver uma ameaça àquilo que é a capacidade do futebol continuar a ser para todos é grave e eu acho que é isso que assusta e que faz com que deixem de confiar em Gianni Infantino.
0: A crise na FIFA não se sente diretamente nos relevados, mas ajuda a piorar a saúde do ecossistema que é o futebol, considera também a comentadora de desporto da Antena 1, Matilde Fidalgo. Irão e Oman chegaram a acordo para uma nova rota marítima no Estreito de Hormuz. O governo iraniano avisa, no entanto, que o entendimento não se vai traduzir na reabertura imediata do Estreito, numa altura em que se mantém a incerteza quanto ao retomar das conversas com Washington. Luís Peixoto.
3: Depois do colapso do memorando de entendimento com os Estados Unidos, Irão e Omã chegaram a acordo para uma nova rota marítima segura no Estreito de Hormuz. Esmail Baghaei, porta-voz do Ministério dos Negócios Estrangeiros iraniano, sublinha que o entendimento não significa a reabertura imediata do Estreito, mas tem por objetivo permitir mais condições de segurança para a navegação comercial e garantir a regulação do tráfego marítimo. O executivo iraniano revela que as rotas temporárias existentes vão ser desativadas e parte significativa do novo percurso de Hormuz vai passar pelas águas territoriais do Irão. Caso não haja interferência de terceiros, defendem os dirigentes iranianos, o acordo é oficializado em breve. Quanto ao diálogo com os Estados Unidos, que se mantém no impasse, o vice-ministro dos Negócios Estrangeiros do Irão, Kazem Garibabadi, defende que tem de ser ultrapassada a constante quebra de promessas dos Estados Unidos para que volte a haver confiança nas negociações. Nas últimas horas, Donald Trump afirmou que o Estreito de Hormuz vai reabrir muito em breve. O presidente dos Estados Unidos diz que espera um acordo esta quarta ou quinta-feira. Caso contrário, regressam os ataques aéreos.
0: Em Ceuta, sobre Ceuta, a justiça marroquina condenou até agora 11 pessoas por envolvimento na travessia em massa de migrantes para aquele enclave espanhol a semana passada. As penas vão até 6 meses de prisão por crimes relacionados com a saída clandestina de Marrocos ou agressões a membros das forças de segurança. Ao mesmo tempo, já foram instaurados mais de 80 processos nos tribunais marroquinos que envolvem travessias ilegais para Ceuta e Melilla. O Benfica defronta hoje o Hearts, jogo de acesso à Liga Europa de Futebol. Os encarnados recebem os escoceses na Luz às 8 da noite. O técnico Marco Silva espera tirar partido do fator casa.
4: Acreditar que o impacto do fator casa, seja ele no primeiro jogo, também estará bem presente. É esse o nosso objetivo, jogar também com isso. Saber e sentir a importância do que é jogar no Estádio da Luz a primeira mão de uma eliminatória e fazer com que esse impacto tenha um peso decisório no primeiro jogo, nunca terá na eliminatória como teve, ou na decisão como teve o segundo jogo contra o Sant Gallen.
0: Do outro lado do campo, Cláudio Braga, jogador português que é estrela no Hearts, promete dar trabalho aos encarnados.
5: Claro que sabemos que à partida o Benfica tem o favoritismo e isso é só nós a perceber um bocadinho de futebol, não é? Mas ao fim e ao cabo ninguém joga para perder e nós não vimos aqui para isso, sem dúvida. Vimos aqui para dar o máximo de trabalho possível ao Benfica e para levar um resultado positivo para o Tynecastle. É um jogo claramente muito difícil, em que o Benfica tem outro tipo de experiência em competições europeias, outro tipo de experiência em qualquer tipo de jogo desta categoria e jogadores de alto calibre, mas a verdade é que nós vimos cá para, como disse, para dar trabalho ao Benfica e para tentar levar a eliminatória para o Tynecastle.
0: Jogo às 8 da noite, antes às 19h30, hora de Portugal Continental, o Sporting de Braga entra em campo para defrontar o Dinamo de Minsk da Bielorrússia na Pedreira. Emissão especial de desporto aqui na Antena 1 a partir das 19h30 para acompanhar com relato estes dois jogos com equipas portuguesas na primeira mão da terceira pré-eliminatória de acesso à Liga Europa, o Benfica, e acesso à Liga Conferência, o Sporting de Braga.
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1: Boa noite e bem-vindos.

Mais uma vez, sejam bem-vindos. São os momentos iniciais desta edição do Agente Provocador na Antena 1. Nova semana com outras presenças e mais atenções no espaço da música alternativa e de novas tendências. Continuamos a fazer viagens pelo mundo das outras canções através dos ouvidos mais curiosos e atentos à novidade e, sobretudo, à diferença. Esta semana, o Agente Provocador recebe os portugueses Gana, projeto nacional na área do hip-hop que acolhe outros temperos e influências, em ano de edição de um primeiro disco de originais. A conversa destes dias no Agente traz canções com notas à margem. O disco da semana, desta vez entregue por Jenny Val, a cantora e compositora norueguesa, que editou muito recentemente um novo álbum. E com as canções de Irish Silver Mist, vamos aqui assim alargar o cenário, não apenas da geografia, mas também dos sons. Ou seja, esta semana escutaremos outros nomes da Noruega, indie pop, ou até mais experimentalista, diferente, ousada e intemporal. Hasteámos a bandeira norueguesa e no radar, sinais de vida e talento que vão acompanhar a escuta atenta ao novo álbum de Jenny Val. Então ali mora o disco da semana no Agente Provocador. Primeiras notas hoje por conta de Fiona Apple, Pre-Trial, Let Her Go Home, é a nova música da cantora em 5 anos. E a seguir voltamos ao ainda muito recente novo disco dos franceses François and the Atlas Mountains.

Momentos iniciais no Agente Provocador. Este é o italiano Giorgio Poi. Está de regresso o cantor com um novo disco de originais. Schedule é o título do novo disco, nova coleção, já disponível para streaming e em formato físico. Um álbum que hoje trouxemos na mala e que dali ouvimos O Homini contro Insetti. Logo atrás, Le Fil com Cassandra Jenkins, num tema que descobrimos no novo disco do projeto francês François and the Atlas Mountains. Age Fleuve é de resto uma das pérolas mais discretas do ano alternativo, que trouxe para a abertura desta emissão a nova canção de Fiona Apple, chama-se Pre-Trial, Let Her Go Home, e assim interrompe 5 anos de silêncio e nos convoca à redescoberta de uma voz e compositora dada a um requintado experimentalismo pop e à sua provocadora intimidade poética. E agora, Irish Silver Mist é o novo álbum de Jenny Val e é o disco da semana no Agente Provocador.

Genival. Este é o disco da semana no Agente Provocador, do novíssimo álbum Irish Silver Mist, a sequência de duas das suas novas canções, To Be a Rose e primeiro The Artist Is Absent. Irresistíveis momentos pop com a marca registada da música norueguesa, novo autorretrato, ou se preferirem, mais um extraordinário disco que nos convida a este mergulho, não apenas na sua voz, mas também nas composições, com essa forte componente identitária e, naturalmente, muito a propósito deste novo disco de Genival, o Agente propõe, ao longo da semana, uma escuta periférica sobre a Noruega indie pop, nomes e discos da caderneta nórdica, generosa em talento e marcas que importa aqui assim recordar ou sublinhar, como no caso de Anne Brun, e este é o seu novo disco.

Estes são os Flunk, o coletivo norueguês que há muito despertou o gosto deste rapaz. Eram então os primeiros anos do século XXI, quando algumas pequenas editoras independentes norueguesas souberam aproveitar a muito justificada curiosidade europeia por artistas indie pop como aqueles Flunk, uns Slowfo ou uns Exploding Plastics. Ouvimos a versão dos Flunk para Blue Monday, um original dos New Order. Logo atrás, também da Noruega, a cantora e compositora Anne Brun, de quem conhecemos obra desde 2003, 11 álbuns depois, há este novo single agora, chama-se Two in This Story. E é mais um retrato, mais um momento dessa radiografia mais alargada do som da Noruega, esta semana em destaque no Agente Provocador, a propósito do disco da semana, o tal entregue desta vez a Jenny Val. E a seguir, outro dos destaques do Agente, a conversa com música com os portugueses Gana.

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0: E agora damos as boas-vindas aos Gana. Talvez aqui assim e pela primeira vez olhamos, escutamos com mais atenção outro espaço de afirmação do talento nacional. O hip-hop como linguagem e prova de vitalidade, não necessariamente revelado pela visibilidade mainstream, mas antes por outras formas de retratar vivências e memórias. Esta semana, no Agente Provocador, vamos conhecer um quarteto que tem no horizonte muito próximo o seu álbum de estreia. Connosco estão o Rafa e os André Ramos. Bem-vindos.
1: Obrigado. E desde já, em primeiro lugar, obrigado por nos dares este espaço para podermos falar do nosso trabalho. Obrigado por isso.
0: A irresistível primeira questão. Como começa toda esta aventura de juntar músicos com o mesmo interesse? E todos vindos do mesmo lugar geográfico.
1: Esta banda tem esta especialidade que teve que ver com essa proximidade geográfica mais do que com a proximidade musical. Ou seja, nós os quatro estávamos a viver em Arruda dos Vinhos. Atualmente só eu não estou a viver em Arruda dos Vinhos, estou a viver em Coimbra. E nós estamos numa fase da música em que percebemos que os projetos são cada vez mais individualistas, cada vez mais de estudo, e não tem mal nenhum, atenção, tem que ver com o facto de existirem cada vez mais ferramentas para que haja essa independência da parte dos artistas, não é? E percebemos que existem cada vez mais artistas até solo do que propriamente bandas. E nós, os quatro, sempre tivemos um histórico ligado a bandas, e todos nós gostamos de ter bandas e ter composição coletiva. E na verdade, quando nos encontramos porque já éramos amigos, não escutávamos necessariamente a mesma música, digamos assim. E então isto foi um processo coletivo de percebermos artisticamente onde é que encontrávamos o espaço de Gana, e tem sido essa a identidade que temos procurado e que temos vindo a descobrir, porque já existiu uma transformação bastante grande daquilo que nós fazíamos no início e dos primeiros dois EPs que nós lançámos para aquilo que são as músicas que vão fazer parte deste álbum.
0: E a outra visão sobre esta comunhão de vários gostos, de várias influências, até de várias vivências nos Gana.
2: A outra visão será necessariamente a minha, que é uma visão que partilho com os meus companheiros de banda. A Arruda dos Vinhos, de certa forma, uniu-nos, a música também, a música foi a nossa cola, mas essencialmente o nosso objetivo é fazer música de forma desprendida, despreocupada. Não, com isto não quer dizer que não seja sempre de forma muito cuidada, porque a música é uma paixão para nós, mas essencialmente fazer a música pela música. E é algo que temos conseguido abraçar ultimamente e que nos tem dado imenso gozo.
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Os portugueses Gana, de Arruda dos Vinhos, com votos de boa música, a urbanidade vive, sobrevive e aponta direções de futuro. Vem aí um primeiro álbum de originais e quisemos trazê-los antes, aqui assim, ao Agente Provocador. Esta noite, duas canções dos Gana, primeiro Manhãs de Nevoeiro, ali com participação de Mais, e por último, Mundo a Sós, com Andreia Verdugo. E foi num instantinho esta hora alternativa, minutos finais entregues pelos canadianos Arcade Fire a um novo álbum nos escaparates. Os fãs esses gostam sempre, mesmo que seja mais do mesmo. Pink Elephant, o novo dos Arcade Fire, e este Year of the Snake. Hoje com som do Diogo Axel, eu sou o Herberto Quaresma. O Agente Provocador está sempre na RTP Play. Então boa noite e até amanhã.

0: 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Duas horas no continente e na Madeira. Uma hora nos Açores. Edição do jornalista Pedro Guilherme.
1: Termina esta quinta-feira o prazo para as candidaturas à primeira fase do concurso de acesso ao ensino superior. Há dois dias, a Direção-Geral do Ensino Superior já contabilizava perto de 55 mil candidatos, ultrapassando os mais de 49.500 na primeira fase do concurso do ano passado. No primeiro dia do concurso deste ano, a 20 de julho, apenas 304 alunos tinham apresentado candidatura, muito abaixo dos 10 mil que o tinham feito no primeiro dia do concurso de 2025. Pela primeira vez este ano, quase 300 mil exames nacionais do secundário foram avaliados em formato digital, num processo com várias falhas técnicas que obrigaram ao adiamento para alguns dias da divulgação das notas. A fixação das pautas da segunda fase dos exames nacionais está agendada para sexta-feira. A missão Escola Pública prevê um cenário idêntico ao de 17 de julho, com as notas afixadas, mas com a classificação das reapreciações da primeira fase em branco. É a convicção da Cristina Mota, do movimento Missão Escola Pública, que refere as razões.
2: Nem todos os colegas conseguiram terminar o processo até dia 4, é um processo muitíssimo burocrático, onde faltaram documentos durante grande parte do processo, documentos que só agora estão a chegar aos relatores, nomeadamente, portanto, a argumentação do aluno, a fundamentação que deverá acompanhar a reapreciação e que nem sempre aconteceu, tal como os modelos que têm de ser preenchidos pelo relator, só agora começaram a ser disponibilizados e, por esse motivo, muitos relatores precisaram de mais dias.
1: Várias escolas prolongaram esta quarta-feira o prazo para os classificadores concluírem a reapreciação dos exames nacionais da primeira fase, uma opção que não foi estabelecida através do ofício pelo Júri Nacional de Exames. Não tem efeitos na investigação do dia-a-dia, mas causa desconforto na instituição. O diretor da Unidade Nacional de Combate ao Tráfico dos Estupefacientes da Polícia Judiciária, João Oliveira, reconhece que a polémica com Luís Neves, o antigo diretor da PJ, está a afetar a Judiciária.
3: A Polícia Judiciária continua a trabalhar hoje como trabalhava ontem, como trabalhava dois meses atrás. Em cada caso concreto, em cada concreta investigação, não há nenhum tipo de impacto. Agora, gera a situação toda envolvente, naturalmente que gera desconforto, porque é inevitável que nos sintamos um pouco incomodados, porque ouvimos muitas coisas que não têm qualquer tradução, não têm qualquer correspondência com a realidade.
1: Declarações à SIC Notícias de João Oliveira, diretor da Unidade Nacional de Combate ao Tráfico de Estupefacientes da Polícia Judiciária. A PJ deu uma conferência de imprensa sobre uma mega operação de cocaína levado a cabo na terça-feira em Sines. As autoridades apreenderam 5 toneladas de cocaína num navio porta-contentores e desarticularam um grupo criminoso dedicado à introdução de grandes quantidades de droga no continente europeu. A investigação tinha começado há poucos dias. João Oliveira, da Polícia Judiciária, revelou que até agora foi apreendida mais cocaína em Portugal do que em todo o ano passado.
4: Apesar de estarmos só em início de agosto, ou seja, temos uns meses pela frente até ao fecho do ano, já foi apreendida uma quantidade de cocaína superior ao total apreendido durante todo o ano de 2025. Efetivamente, é verdade, temos mais cocaína apreendida em Portugal este ano, até ao dia de hoje, do que tivemos o ano passado durante o seu total.
1: Declarações de João Oliveira em conferência de imprensa durante a tarde. 3 homens foram detidos para interrogatório, mas um deles foi encontrado sem vida esta quarta-feira na cela que ocupava no estabelecimento prisional junto à Polícia Judiciária em Lisboa. A Direção-Geral dos Serviços Prisionais já mandou abrir um inquérito para apurar as circunstâncias desta morte. A administração e o Conselho Executivo da FIFA, uma só voz no apoio ao presidente Gianni Infantino. É o que fica da reunião que decorreu esta noite em Rabat, a capital de Marrocos. Segundo o comunicado divulgado após o encontro, Gianni Infantino tem o apoio pelo trabalho que tem desenvolvido na FIFA, mas também a admissão de erros no projeto que visava vender privados participações nos Mundiais de Futebol, Camilo Vidal.
5: Não volta a acontecer. É a garantia da FIFA em comunicado divulgado esta noite. O texto foi conhecido no fim de uma reunião em Marrocos que juntou a cúpula da FIFA e não se ignorou neste encontro a FIFA Forward Enterprise, o nome da iniciativa que pretendia vender parte dos direitos das competições a privados, incluindo o Mundial e o Mundial de Clubes. Os dirigentes da Federação Internacional de Futebol dizem que não tinham intenção de excluir da iniciativa o Conselho da FIFA ou as federações nacionais e reconhecem que foram cometidos erros depois da fuga de informação desta proposta para a imprensa. Referem que enviaram já cartas a pedir desculpa aos associados e haverá um relatório interno sobre o caso que será entregue ao organismo de supervisão. Sublinham que a proposta já caiu, mas que teria sempre de ser aprovada pelo Conselho e pelas federações. E agora que já não está em cima da mesa esta proposta, a direção da FIFA diz que não vai tolerar mais ataques à integridade e, por isso, vai tomar as medidas necessárias para proteger a reputação. Acrescentam que nada foi feito à margem das leis internas da FIFA. A confiança em Gianni Infantino é total. O secretário-geral e os membros da direção da FIFA reforçam a confiança no presidente. É logo no primeiro parágrafo do comunicado, onde se lê também que ele foi eleito por todas as 211 associações de futebol membros da FIFA.
1: O que fica da reunião que decorreu esta noite em Rabat, na capital de Marrocos. A justiça marroquina condenou até agora 11 pessoas por envolvimento na travessia em massa de migrantes para Ceuta. As penas vão até 6 meses de prisão por crimes relacionados com a saída clandestina de Marrocos ou agressões a membros das forças de segurança. Ao mesmo tempo, já foram instaurados mais de 80 processos nos tribunais marroquinos que envolvem travessias ilegais para as regiões espanholas de Ceuta e Melilla. Irão e Oman chegaram a acordo para uma nova rota marítima no Estreito de Hormuz. O governo iraniano avisa, no entanto, que o entendimento não se vai traduzir na reabertura imediata do Estreito, numa altura em que se mantém incerteza quanto ao retomar das conversas com Washington. Luís Peixoto.
6: Depois do colapso do memorando de entendimento com os Estados Unidos, Irão e Oman chegaram a acordo para uma nova rota marítima segura no Estreito de Hormuz. Esmail Baghaei, porta-voz do Ministério dos Negócios Estrangeiros iraniano, sublinha que o entendimento não significa a reabertura imediata do estreito, mas tem por objetivo permitir mais condições de segurança para a navegação comercial e garantir a regulação do tráfego marítimo. O executivo iraniano revela que as rotas temporárias existentes vão ser desativadas e parte significativa do novo percurso de Hormuz vai passar pelas águas territoriais do Irão. Caso não haja interferência de terceiros, defendem os dirigentes iranianos, o acordo é oficializado em breve. Quanto ao diálogo com os Estados Unidos, que se mantém no impasse, o vice-ministro dos Negócios Estrangeiros do Irão, Kazem Garibabadi, defende que tem de ser ultrapassada a constante quebra de promessas dos Estados Unidos para que volte a haver confiança nas negociações. Nas últimas horas, Donald Trump afirmou que o Estreito de Hormuz vai reabrir muito em breve. O presidente dos Estados Unidos diz que espera um acordo esta quarta ou quinta-feira. Caso contrário, regressam os ataques aéreos.
1: Ainda sobre o Irão, o presidente Masoud Pezeshkian diz em entrevista que o contacto com o líder supremo é atualmente muito difícil. Mostada Khamenei, o novo líder supremo, sucedeu ao pai, o Ayatollah Ali Khamenei, que morreu durante os ataques israelitas e norte-americanos.
0: Edição do jornalista Pedro Guilherme. 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
10: O trágico é que, ao invés dela potenciar eventualmente a nossa melhoria, ela parece substituir-nos. E esse é o grande dilema, que a tecnologia talvez tenha sido convidada para substituir o que fazemos, mas a tentação neste instante parece ser a de permitir que ela substitua quem somos. E isso desumaniza-nos.
11: Pergunta Simples. 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Demos uma coisa por garantida, que a tecnologia estava ao nosso serviço. Ponto final. Que lavava a roupa, que fazia as contas, que nos levava à casa e deixava connosco aquilo que era só nosso. Pensar, sentir, conversar. Ser humano, afinal. Bom, parecia um bom acordo. Walter Humay, o convidado de hoje, desconfia que este acordo mudou de mãos, que já não se escreve com as mesmas letras. Que a máquina deixou de se oferecer para fazer o que fazemos e começou a fazer-se passar por quem somos. Voltei a ouvir a conversa do princípio ao fim e foi muito mais longe do que eu esperava. Começou na escrita e foi dar à desumanização. A meio, ficou uma frase a martelar na minha cabeça. A tecnologia foi convidada para nos substituir nas tarefas e a tentação agora é deixá-la substituir-nos a nós. Pelo caminho, falamos de um mundo que comunica cada vez mais e cada vez pior, de uma ignorância que, ao contrário de todas as outras épocas, deixou de ter vergonha de si própria. E de um marquês que fica mais sábio quando o levam até a alta montanha e mais estúpido quando o descem até ao rio. Quem decide para onde é que ele vai, para que lado é que ele vai, para cima ou para baixo, é a vila. Somos nós. É o tema do seu novo livro, acabado de publicar. Walter Humay é escritor e tem um prémio de nome Saramago, mas não é o currículo que o traz a esta conversa. É a forma como diz as coisas. É das poucas pessoas neste país que fala como quem escreve e que pensa em voz alta, sem se proteger atrás de uma frase bonita. Acaba de publicar O Século dos Imbecis e o título, reparem, não está a apontar só o dedo aos outros. Começamos pela forma como ele descreve e foi por aí que entramos em tudo o resto. Walter, uma curiosidade que eu tenho sobre ti inicial, que é, há pessoas que escrevem como falam e tu és o contrário. Tu falas como se estivesses a ditar um livro. Como é que é isto? Isto aconteceu-te sempre na tua vida?
10: Antes de mais, obrigado. É um prazer estar aqui. Obrigado pelo convite para vir à conversa. Não sei se isso é verdade, mas talvez eu, enquanto cidadão, fico contaminado com tanta literatura. E por isso... alguém que tem por destino uma arte que deita mão de uma coisa como a fala, que é do cotidiano de toda a gente, eminentemente está com a arte no cotidiano, não é?
12: E tu quando,
10: não dá para processo, deixar em casa, digamos assim.
12: No teu processo de escrita, tu és daquelas pessoas que está ali, escreve e está calado, ou estás a remoer e a reler busca da musicalidade da
10: sim,
12: palavra?
10: Sim, digo, e fico afónico porque eu leio em voz alta o que vou escrevendo e às vezes comento, respondo assim enquanto leitor. Porque eu sou leitor do imediato, assim, no imediato sou também, ao mesmo tempo que autor, sou leitor e por isso reajo, parece que ainda estou tentando, enquanto indivíduo perfeitamente definido, faço os meus protestos e mando os meus bitaites, digamos.
12: Resmungas
10: assim,
12: contigo próprio.
10: Resmungo com o livro, mas isso às vezes interfere, às vezes acontece que o Walter Cidadão coincide com o Walter Autor e acaba por influenciar a escrita do texto. Mas muitas das vezes é uma espécie de coisa esquizocoisa, porque eu protesto como cidadão, mas como autor obedeço ao livro.
12: Portanto, respeitas a tua própria liberdade criativa?
10: Sim.
12: Ainda que possas amoar contigo próprio?
10: Ainda que possa protestar que alguma coisa ou é demasiado violenta, ou é demasiado ternurenta, ou alguma personagem acaba de dizer algo muito ingênuo, com que não podemos concordar. Então é tudo um misto. No fundo é uma reação espontânea a algo que a escrita provoca, porque Eu gosto de caminhar pelos livros muito à procura. Não escrevo pelo que sei, escrevo pelo que não sei.
12: Não, né? Faz um mapa disto ou vais fazendo uma arqueologia?
10: Faço, curioso, nunca me tinham perguntado assim. Eu pensei que sabia que pergunta me ias fazer, mas essa pergunta é diferente, é bonita. Uma arqueologia, curioso.
12: Porque no fundo é, tu podes dizer, ok, eu vou aqui contar esta história, o teu último livro que está aqui, título maravilhoso, O Século dos Imbecis, já vamos falar sobre ele, que é, tu podes ter personagens e uma história já na tua cabeça e depois gastas a tua arte da palavra a tornar aquilo bonito, esteticamente interessante, ou pelo contrário, tu pões a tua lanterna de mineiro e vais por aí fora em busca dos diamantes que possam aparecer por aí.
10: Eu acho que vou mais com o mineiro. Mas é curioso porque a arqueologia detecta, comunica com o longínquo, não é? E eu gosto dessa ideia, não tanto o longínquo como passado, mas o longínquo como aquilo que está verdadeiramente à distância da evidência. E por isso eu escrevo assim, eu escrevo caminhando por um certo escuro que só clareia à força do livro.
12: E depois faz o quê com essa informação que encontras?
10: Essa informação é o próprio livro, é uma aprendizagem, se quiseres, é uma ciência que só a literatura oferece. Se quiseres, talvez seja mais fácil entender assim, o poema é a sua própria ciência, não podes aceder àquele conhecimento, não podes aceder à força de um poema, àquilo que um poema oferece, senão através da escrita de um poema.
12: Tem um mistério ele próprio.
10: É ele em si uma informação que depende de algo inexplicável, de algo até ilegível, mas que está lá, que é feito sobretudo ou substancialmente de um pressentimento.
12: E que tu podes sentir mesmo sem entender?
10: Exatamente. Que podes auferir, é algo de que podes auferir sem sequer saber em que moeda é que aquilo está a ser entregue. Não é?
12: E isso é que é absolutamente extraordinário. Olha, interessa muito ouvir-te falar sobre o ritmo da voz, porque essa, estava a brincar um bocadinho contigo quando dizia que tu falavas como quem escreve, de uma forma muito literata, esse ritmo é sempre o mesmo? Há variações no ritmo? Como é que tu fazes isso? É intuitivo?
10: Há variações, assim, eu gosto de pensar numa espécie de clima em que o livro instala o seu próprio clima. E isso é profundamente intuitivo e é algo que se testa. Para cada livro eu tenho vários avanços, digamos assim. Vou fazendo avanços sucessivos até ter a sensação de que o clima compareceu. Porque é como... Talvez seja como um fotógrafo que perante o mesmo diapositivo, o mesmo negativo, digamos assim, vai ensaiando as ampliações, não é? Vai testando os químicos até conseguir que o papel e o nitrato de prata entreguem a intensidade da luz e a ausência da luz que ele tem na cabeça de alguma forma, não é? Que ele prevê.
12: E tens tempo para te deixar surpreender por esse processo?
10: Sim, tenho de ter. A escrita ocupa o lugar central, um lugar central da minha vida, talvez seja quase tudo na minha vida. Eu identifico-me muito com uma antipatia do Miguel Torga. Miguel Torga era substancialmente antipático e por vezes excepcional, não é? E eu identifico-me muito com a antipatia dele, em que ele diz, numa passagem do diário, ele diz qualquer coisa à mulher como que quer que ela saiba que a ama, não é? Quero que saibas que te amo, mas que em todas as oportunidades te trocarei por um verso. É tão horrível.
12: Não ficou muito popular.
10: Não
12: é. Ainda precisa dizer isso à mulher
10: é
12: dele.
10: Muito antipático, enfim. Não consta que se tenham divorciado, mas é horroroso de se dizer, mas é profundamente honesto. E eu estou um pouco assim. Sou um pouco assim.
12: Então, mas isso é quase em contraciclo com os tempos que vivemos, que é no tempo em que somos todos muito agridoces, pelo menos à frente, e muito pouco honestos nesta relação crua com os outros. O que é que estamos a fazer?
10: Eu acho que a humanidade anda à deriva e arrisca-se. A humanidade está em risco de passar a ser outra coisa, ou de entregar finalmente a ideologia ao lixo e deixar progredir o bicho, não como um bicho que caminha para longe de o ser, mas para um bicho que regressa à sua animalidade. Ou
12: seja, as cavernas?
10: Eu acho que, pela primeira vez, talvez como um todo estejamos a arriscar perder capacidades, valências humanas que são conquistadas por uma maturação, inclusive por uma maturação cultural, e que é um trabalho eminentemente humano, não é um trabalho que a natureza faça, é eminentemente um ofício humano, e estamos a arriscar perder essas capacidades em prol de um regresso a um primarismo que nos aproxima outra vez do macaco ao invés de nos distanciar.
12: Apesar de tudo, estamos numa época de grande tecnologia, de grande desenvolvimento, de grande comunicação, e ao mesmo tempo comunicando cada vez menos?
10: Ou comunicando cada vez pior, ou de uma maneira cada vez mais falsa.
12: Que sinais é que tu vês no mundo?
10: É preciso ver que a tecnologia é cada vez mais sofisticada, e ao invés dela potenciar a nossa sofisticação também, não é? É preciso ver, primeiro fomos nós que a fizemos. Não exatamente eu que para juntar dois fios apanho um choque elétrico, mas a tecnologia é cada vez mais sofisticada, o que corresponde eventualmente a uma sofisticação maior do ser humano, mas o trágico é que, ao invés dela potenciar eventualmente a nossa melhoria, ela parece substituir-nos. E esse é o grande dilema, que a tecnologia talvez tenha sido convidada para substituir o que fazemos, mas a tentação neste instante parece ser a de permitir que ela substitua quem somos. E isso desumaniza-nos. Né? Isso parece, é como se tivéssemos um património chamado humanidade que, de repente, de uma forma inelutável, estivéssemos a entregar a uma dimensão virtual. Como se entregássemos à máquina o que é o destino da humanidade. E nós nos destituíssemos dessa obrigação e voltássemos a bichos, macacos
12: na caverna. Eu gostava de te ouvir muito sobre o advento da inteligência artificial, que é quando a inteligência artificial aparece, eu pensei, bom, ótimo, alguém vai resolver as tarefas chatas que eu tenho que fazer no dia-a-dia e eu vou ter mais tempo para pensar, para ouvir.
10: O que estaria em causa, segundo o desejo, é o fazer. Alguém que faça por mim.
12: O robô que faça qualquer coisa, não é? Que lava roupa, que conduza o automóvel.
10: Essa é a primeira tentação. Assim, essa é a primeira. Seria a vantagem imediata.
12: E eu gosto da ideia.
10: Vai lá passar a roupa a ferro
12: e liberta-me para ler um livro, no fundo.
10: Exatamente.
12: É isto. Mas, pelo contrário, o que me parece é que estas inteligências, o que dizem é: eu vou fazer melhor do que tu nesta coisa de ser humano.
10: É pior. O que parece é: eu vou fazer com que tu sejas desnecessário. E o que começamos a assistir é, por exemplo, a pessoas que se dizem apaixonadas por uma plataforma que lhes responde. Pessoas que estabelecem relações amorosas ou que satisfazem uma dimensão afetiva, até de parentesco, com um algoritmo que lhes responde e que as trata com um respeito que eventualmente nunca encontraram, ou presentem ali um reconhecimento que nunca encontraram a pessoa real. O que significa que a tecnologia, a máquina, não só propõe retirar-nos as tarefas, mas propõe retirar-nos a nós do cenário, não é? Paulatinamente fazer com que nós sejamos

0: e que tem a particularidade absurda de abrilhantar quando sobe a montanha e emborrecer e estupidificar quando desce. E que deixa na mão dos seus concidadãos a decisão de saber se vale mais a pena levantá-lo nas montanhas para que ele exponha um maravilhoso conhecimento ou descê-lo nas montanhas para que ele estupidifique e faça rir. Então é um pouco
1: E deixa isso nas mãos do povo.
0: E isso fica nas mãos das pessoas, essa decisão de saber, convidamos o Agilulfo para subir à vila, que fica acima da casa dele, ou convidamos o Agilulfo para ir nadar ao rio, que fica abaixo da casa dele. Se subirem à vila, ele vai ficar mais esperto, se descerem para nadar no rio, ele vai ficar mais burro. E isso, cada concidadão dele, não é? Cada, digamos, pessoa
1: Cada vizinho?
0: amiga, cada vizinho, vai escolher, no fundo, o que prefere, não é? Aprender ou divertir-se com o leviano do lúdico e do ridículo, do risível, não é? E eu acho que isso, assim, eu não defino qual é o século dos imbecis, não digo que é exatamente este século, mas
1: Mas parece
0: talvez
1: muito.
0: seja proveitoso, talvez seja proveitoso ponderarmos se não nos arriscamos a sê-lo. Não é? Não é categoricamente uma vontade de considerar este o século dos imbecis, mas é uma pergunta se não nos estamos a arriscar a ser o século dos imbecis, não tanto porque não tenha havido muitos imbecis em séculos anteriores, mas porque parece que a ignorância na contemporaneidade é cada vez mais orgulhosa, coisa que eventualmente, historicamente, nunca aconteceu. A ignorância foi sempre tímida e teve sempre noção de que saber seria mais vantajoso,
1: E agora
0: saber
1: não.
0: seria mais digno, digamos.
1: E agora pode ser que qualquer pessoa diga uma atuarda do tamanho de um elefante e diz: esta é a minha verdade.
0: E a pessoa fala em percepções e sentimentos, aquilo que sente, como se aquilo que sente fosse uma ciência absoluta e contra todos os factos a pessoa impõe aquilo que quiser impor. E espera por isso muito respeito e uma profunda impunidade, o que de facto pulveriza a estupidez como uma nova ordem mundial, não é?
1: A ordem mundial do estúpido.
0: É a ordem mundial dos estúpidos.
1: Então, e os inteligentes que por aí andam, porque não há só os imbecis neste século, o que é que estão a fazer da vida?
0: Estão eventualmente a procurar lutar ou então simplesmente a procurar respirar. Eu tenho um amigo meu que dizia que passou a vida inteira a tentar mudar o mundo e que agora já só quer que o mundo não o mude a ele. E então eu tenho um pouco a sensação de que a boa gente já só está a tentar, já está tão exausta, é com tanta estupefação que assistimos à degeneração coletiva que eventualmente a boa gente já só quer sossego. Sabe, já
1: E
0: só quer
1: desistiu de lutar?
0: lutar acaba por ser isso, porque se as grandes massas. Vê uma coisa, a eleição, por exemplo, do Milei, os grandes imbecis do grande poder do mundo são muito declarados, são muito honestos.
1: Olha, uma das coisas de que o tempo moderno, quase a marca do tempo, é que o boato serve muito para passar esta imagem de violência. Esta forma de desinformar é uma forma de violência?
0: É uma forma de violência, é uma forma de poder, não é? Desinformando. Primeiro é um modo de criar distração, não é? É preciso ver, por exemplo, os partidos de extrema-direita não se cansam com vir perturbar minorias e coisas de mera de interesse minimamente pessoal ou sobretudo pessoal,
1: Para criar um
0: ao
1: ruído.
0: invés de estar para criar um ruído, para instalar assim uma espécie de horror e de algazarra na praça pública, ao invés de efetivamente fazerem alguma coisa pela habitação, pelo emprego, pelo ensino, pela saúde,
1: Estamos todos
0: não é?
1: a discutir o acessório ao invés de discutir o
0: Não,
1: verdadeiramente
0: imagina,
1: importante.
0: há não sei quanto tempo que estamos com as bandeiras LGBT.

0: LGBT, não sei de quê, como se aquilo tivesse relevância, assim, proibir as bandeiras, que é uma coisa absolutamente ridícula, proibir aquelas bandeiras como se aquilo melhorasse a vida das pessoas em alguma coisa, como se colocasse um teto em cima dos desabrigados, ou curasse o cancro aos doentes, ou alimentasse os esfaimados. Quer dizer, é só mesmo, é intencionalmente uma forma de criar uma perturbação.
1: O que é mais perigoso? É quem lança essas ideias ou somos todos nós que podemos repetir essas mensagens?
0: É tudo isso, é tudo isso. Eu tenho para mim, é curioso, desde o início do uso mais doméstico da internet, desde o início, quando apareceram, por exemplo, os blogs. Eu tive um blog, muito antes, inclusive, dos Facebooks e tudo isso. Eu fui sempre da opinião, até porque sou licenciado em Direito, fui sempre da opinião que a internet, como todas as dimensões do humano, precisava de estar sujeita a princípios de legalidade. E por isso sempre me perguntaram: ah, mas achas que não se pode na internet fazer isto, fazer aquilo, fazer aquilo outro? Para mim, nunca, eu nem consigo entender como é que as pessoas colocam essa dúvida, porque o que não podes fazer fora da internet é óbvio que não podes fazer na internet, porque a internet não existe no planeta Marte. A internet é uma dimensão da nossa vida aqui, inseridos nesta sociedade, debaixo desta lei. E por
1: Mas há lá
0: isso,
1: uns marcianos, não é?
0: se
1: Que
0: não.
1: põem uma
0: Sim, há
1: máscara,
0: gente
1: que usam
0: covarde que
1: nomes.
0: usa a máscara que usa aquela armadura, digamos assim. Ali são bravos guerreiros, não é? Na rua talvez não o fossem, mas isto é de facto uma deturpação da cidadania, de toda a lógica da cidadania, que as pessoas possam convencer-se que corpo a corpo, num passeio, quando se encontram na rua, não se podem insultar e não podem futricar sobre a vida do outro, porque isso de facto poderá ser crime, configurar um crime, mas que depois achem que, se o escreverem numa plataforma digital, que por estar ali o crime desaparece, porque ali é um território de impunidade profunda. Isso é estupidez. E a verdade é que, desde o início, eu tenho apelado para uma legislação consciente em relação ao uso da internet, mas não houve vontade. E eu acho que cada vez é mais claro porque é que não houve vontade.
1: E achas
0: Porque, de
1: que há alguma
0: facto,
1: maneira de conseguir regular esse uso da linguagem, por
0: uma
1: exemplo?
0: vontade uma vontade do legislador, tem que haver. Existe maneira de legislar sobre todas as coisas. Há países que bloqueiam plataformas e tudo isso, que num instante podem radicalizar, por exemplo, uma proibição. Se uma plataforma não cumpre a lei, se propaga o ódio, se mostra imagens ofensivas, se é responsável pela disseminação de mentiras, de calúnias, de insultos, de perseguições a pessoas e tudo, há países que simplesmente eliminam a plataforma, ela não existe mais naquelas fronteiras.
1: Apesar de tudo, a questão do boato, hoje ele está na internet espalhado, tem obviamente um intuito e um fim, mas o boato, eu lembro-me da minha aldeia no Alto Minho, e o boato e a cuscuvelhice, e saber
0: Sim.
1: o que é que fazia A, B e C, era uma coisa profundamente
0: Claro,
1: humana.
0: claro, pois é, profundamente humano,
1: E desgraçado.
0: mas era feito em surdina.
1: E
0: O
1: só na aldeia.
0: boato não, e na cidade também, em qualquer prédio há boato, se for um prédio normal. Mas a questão é que o boato passa em surdina. Quem passa o boato não o assume, não, e nega no passo seguinte. E pressupõe, inclusive, por mais. Aliás, uma das coisas cómicas no boato, e por isso é que ele é ótimo para a literatura, é que quem passa o boato adiante piora a história, porque quer fazer o outro acreditar a todo custo, não é? Quem se interessa por entregar um boato, faz um esforço para transformá-lo numa coisa verdadeira.
1: E interessante.
0: O que significa, interessante, o que significa que, no fundo, ele já sabe que a probabilidade daquilo ser uma mentira é muito grande. O problema na internet é que a pessoa que cria ou a pessoa que propaga, propaga de uma forma absolutamente desinteressada, leviana, impune, desresponsabilizada.
1: Não participa no processo.
0: E sem saber exatamente a dimensão do mal que pode estar a causar.
1: Portanto, quando nós falamos, lá está, quando se cria um boato, quando se conta um conto, acrescenta-se um ponto, e nós vamos acrescentando marcas de verdade nesse boato, no fundo nós estamos na construção coletiva de uma fantasia que em determinados momentos sabemos que ela faz mal a alguém.
0: Sim, claro. Eu acho
1: ou estamos
0: que quem,
1: na massa do
0: eu
1: sangue.
0: Acho que quem o faz deseja sempre, ou melhor, pode ser mal intencionado, mas muitas das vezes é só uma coceira na língua. É só uma vontade de contar uma história picante e ter alguma coisa para dizer à vizinhança. E por isso esse garrido e não sei o que é assim uma. Olha, é uma espécie de ai, agora saía-me um palavrão. Mas é uma espécie de entusiasmo de ser também a lusa, sabes? É uma coisa incontida de, olha, eu é que sei, eu é que sou tão competente que descortino aqui a chave do mistério, não é?
1: Nunca deixo que a verdade depois traga uma boa história. No fundo é isto. Quando se conta um debate, ou quando se conta um boate para passar à frente.
0: Exatamente, aliás, para um escritor, uma grande, grande, grande frase impõe-se sempre à verdade, não é? Por isso.
1: Mas tu tens o direito a isso, não é? Tu tens o direito à fantasia.
0: Em última análise, eu faço ficção, eu não minto, eu ficciono.
1: Mas na ficção muitas vezes encontramos mais verdade do que na verdade que anunciada.
0: Porque a ficção pode chapar as coisas com uma certa frontalidade, no sentido em que ela propõe um exercício que em si mesmo é irreal, não é? Ela propõe-nos entrar numa fantasia, numa certa mentira, e por isso no território da mentira todas as verdades podem ser ditas porque estão feridas da mentira.
1: O que é que, quando tu constróis este teu século dos imbecis, a minha percepção é que a cobiça fica mais humana do que a própria fé.
0: Sim.
1: Achas que sim? Achas que nós estamos aqui a... Estamos a perder a fé ou é mais uma vez um questionamento institucional?
0: Eu acho que estamos a perder a fé. Eu acho que a concretude das coisas e a documentação imediata de todas as coisas, ou a documentação de todas as coisas, retira cada vez mais uma fantasia instalada no cotidiano.
1: E nós precisamos dessa fantasia?
0: Temos precisado. Sem essa fantasia talvez não possamos ser a humanidade que temos sido até agora. Talvez o paradigma seja mudado, se desloque.
1: Mas a ideia, quando eu estou a falar de fé, eu não estou só a falar da ideia de Deus, não é? Quer dizer, a fé pode ser
0: sim,
1: a fé na humanidade, a fé em ser campeão do mundo de futebol,
0: enfim. Acreditar em alguma coisa, ou até caminhar na direção de um certo mito, de uma certa utopia. Eu acho que isso fica mais difícil com tanta tecnologia e com tanta documentação, com tanta informação e tanta prova.
1: Estamos a tornar pragmáticos ou cínicos?
0: Não, por exemplo, sim, as duas coisas também. E muito difícil de... Somos cada vez mais difíceis de convencer. Porque tudo pode... Tudo, pressupomos que praticamente todas as coisas são mentira. E gostamos de acreditar no que acreditamos por uma espécie de inclinação de emotiva, assim. Quando as coisas são terríveis, é como, enfim, se eu gostar de uma determinada pessoa, se vir uma notícia sobre ela, eu vou ficar ofendido se a notícia for má, e ao contrário, eu vou ficar feliz se a notícia for má e eu não gostar da pessoa.
1: Mas a emoção faz parte deste...
0: E é tudo muito emotivo. Mas vê, por exemplo, desde que temos estes gadgets todos fotográficos e filmadores e gravadores e não sei o quê, acabaram as aparições de Nossa Senhora e as visões de não sei o quê, acabaram substancialmente os OVNIs. Ainda no outro dia houve um mocinho que viu uma não sei o quê, mas imediatamente se percebe o que é e o que não é e o que não sei o que mais. Acabaram os avistamentos, já não há o Bigfoot, já não há o Homem das Neves, já
1: isso
0: não
1: é uma
0: há
1: boa notícia,
0: o Lago Ness, já não há porcaria nenhuma. Isso é... É bom porque, no fundo, é mais difícil que nos mintam. Porque se quiserem, com algumas coisas, se nos quiserem mentir, vão ter de fazer um esforço maior. Por outro lado, esgota uma certa dimensão de um imaginário mais à solta, que fertiliza muito a nossa, que fertilizava muito a nossa vida e que atribuía muita, muita maravilha à vida. Eu acho que a fé vem muito daí, não é? Se tu construíres uma maravilha, se conceberes uma maravilha em relação a alguma coisa, quando estiveres diante dela, vais tender a ver essa maravilha. E mesmo que ela não seja uma evidência, que não esteja em pedra alguma, tu vais sentir, serás levado ou convidado a um pressentimento de uma força, de uma energia, de uma qualquer coisa. Porquê? Porque vens impressionado com alguma coisa anterior.
1: De onde é que vêm as tuas ideias?
0: De toda a parte, de uma insatisfação, de uma angústia, de uma incompletude, de um pressentimento, de um desassossego, como diria o Fernando Pessoa e o José Saramago, de todas as coisas, mas sobretudo das coisas silentes ou das pessoas silentes. É curioso.
1: Que pessoas são essas ou que momentos são esses?
0: As que me provocam, aquelas que eu vejo, mas que não se pronunciam, as que calam antes de qualquer resposta, as que não entregam sequer o nome. Há qualquer coisa em quem eu vejo e sobre quem não sei nada que me maravilha.
1: Que te interpela?
0: Sim, sim.
1: E tu precisas de fazer perguntas a esses momentos?
0: Não. Eu invento tudo o que as pessoas são.
1: Tu recrias aquilo que conseguiste percepcionar?
0: Quando parto para os livros, muitas das vezes as personagens são pessoas que eu observei durante, às vezes, uns breves minutos. Não sei, nunca mais vi. Não.
1: Mas ouviste-as?
0: Não preciso de ouvir nada, não. São pessoas que me impressionam pela maneira como estão, que têm algum tipo de estranheza, alguma subtileza, alguma nuance, algum detalhe que de repente parece uma especificidade que eu não, em, na qual eu nunca tinha reparado, ou que me oferecem uma pergunta. As pessoas, no fundo, só deixam as perguntas. Eu não posso perguntar nada porque todas as respostas que me dessem são desnecessárias. Eu preciso das perguntas, eu preciso que elas me ofereçam as perguntas. Por isso eu não faço inquérito, não faço pesquisa nesse sentido.
1: Estás num sítio, estás a olhar o mundo, estás a olhar aquela pessoa que fala ou aquela pessoa.
0: Sim, às vezes encontro assim. Olha, posso dizer, por exemplo, que a Isaura, de um dos meus livros do Filho de Mil Homens, ela vai buscar o nome a uma leitora de Lisboa que na altura não conhecia, que foi uma senhora que me pediu para assinar o livro e que me disse chamar-se Isaura, mas a figura daquela mulher, como ela está desenhada, a personalidade daquela mulher como está desenhada no livro, vem de uma senhora que viajou sentada no comboio à minha frente numa viagem de cerca de 50 minutos.
1: E falaste com ela?
0: Não, ela estava na vida dela, eu estava na minha vida, mas eu achei a mulher estranhamente acuçada, sabes? Estranhamente desconfortável. Mas ao mesmo tempo não era um desconforto que fosse triste, era resignado, era assim um misto de eventualmente não se sentir bonita, ou talvez não estar saudável. Mas ao mesmo tempo não era idosa, também não parecia estar morredoira. Era qualquer coisa naquela mulher que me fazia pressentir uma solidão profunda e uma viagem na qual ela não acreditava, que não adiantaria nada, assim, como se estivesse em movimento para ir ao encontro de alguma coisa que não seria solução nenhuma. E aquilo impressionou-me tanto, a imagem daquela mulher ali encurralada, em movimento, mas entalada na vida, assim, encurralada num canto da vida, sem saber sair dali, que ela virou uma personagem do meu livro.
1: Como é que se tira tanta informação de uma pessoa?
0: As pessoas, por vezes, são intensas, assim, são tensas e intensas. Há qualquer coisa no, em determinados instantes da vida que valem por anos inteiros de distração, digamos assim.
1: E estão-te a dizer tudo, no fundo tu estás ali
0: entregam
1: frente a frente.
0: Tudo. Há uma vulnerabilidade em que entregam muita coisa. Porque, eventualmente, a cidadania faz-se de uma dimensão cosmética, não é? De uma espécie de disciplina que montamos para, que aprendemos para sair à rua e por isso.
1: Como é que tu estás tão bem?
0: O que vemos na rua normalmente não é literário. A pessoa que passa na rua, a maneira como passa e aquilo que carrega na expressão, normalmente não é literário porque não é que não seja sincero, porque é uma armação, é a armação que as pessoas conseguem, mas não é transparente. Não transparece em absoluto. Mas bem reparado, e em determinadas situações encontras sempre alguém, em cada dia encontras alguém que está desarmado na rua.
1: Como é que se consegue ser uma esponja como tu és, como acabaste de demonstrar, cativando as almas das pessoas como Belimunda? E depois
0: é uma
1: levas
0: espécie
1: isso...
0: de ladroagem, não é? Depois de tanta conversa sobre a Constituição e a lei, é uma espécie de ladroagem, porque é assim uma espécie de roubo feito em cima dos recônditos secretos das pessoas.
1: Toda a gente tem a sua história, certo?
0: Toda a gente tem história. Mas sabes que é um exercício muito interessante, porque por vezes eu acabo por... Eu escrevo coisas para alguns amigos, assim. Acontece de vez em quando alguém precisar de escrever alguma coisa, precisa de relatar ou de se explicar ou sobre si, ou sobre o que pensa, ou sobre o que quer.
1: Portanto, tu és o Cyrano de Bergerac.
0: Não, ele era mais feio do que eu, mais sensual.
1: Mas... E então escreves, desculpa. Mas escreves para os teus amigos?
0: Eu escrevo, eu às vezes ajudo a escrever, e as pessoas dizem assim, é porque eu precisava de explicar, mas eu também não sei. Mas é sobre não sei o quê, eu preciso de me apresentar, ou eu preciso. E é muito curioso que eu não sei se. Não sei se é por eu poder usar uma plasticidade das palavras, uma elasticidade das palavras, mas depois de lançadas as palavras ao texto, é muito curioso ver que as pessoas normalmente identificam-se e acham que esclareci alguma coisa que elas não conseguiriam dizer.
1: É um efeito espelho?
0: É um efeito espelho, mas é muito curioso, porque é um pouco como acontece no horóscopo, sabes? Tu, se fores direto, eu sou balança. Se eu ler o horóscopo de hoje para o balança, eu vou tender a achar, ah, sim, isto pode ser. Mas se eu fosse ler o caranguejo, ou o carneiro, ou o touro, não sei do quê, aplica-se tudo, dá tudo certo. E a sensação que eu tenho é que nós somos muito mais universais do que nos convencemos, e por isso quando temos uma certa angústia de explicação, a explicação que possa ser feita, se for minimamente, se deitar mão de algumas forças que são comuns, que são inevitáveis, tanto serve para um amigo como para uma amiga, como para o 19º andar, para a vizinha que eu nem sei bem quem é.
1: Deixa-me destruir a tua falsa modéstia. Aquilo que tu tens é escrever uma fábula da nossa vida com o qual todos nos reconhecemos, e isso é uma habilidade suprema.
0: Talvez, não sei se é suprema, mas é talvez acreditar que há uma forma de nos explicarmos a todos, talvez.
1: No fundo, tu pegas naquilo que cativas de cada um de nós, das nossas dores, dos não ditos, e pegas nessa ferramenta em ti muito elástica, que é a linguagem, para plasmar isto num livro.
0: E depois os livros funcionam porque, de alguma forma, todos nós cabemos ali num canto qualquer, não é?
1: E funcionam quando acabaram de estar escritos ou apenas quando são lidos?
0: Para mim funcionam logo ali, mas depois o objetivo máximo de um livro é convidar ao diálogo. Não exatamente desta forma, porque um dia eu não estarei cá e não poderão falar comigo, mas o próprio livro, a própria leitura de um livro é de facto um gesto de diálogo. E por isso, de facto, ler Dostoiévski é estar à conversa com o Dostoiévski. E essa é uma das grandes magias da literatura.
1: Há um diálogo, no fundo, que está ali montado, que não é um diálogo surdo, é eu vou tendo coisas, vou fazendo perguntas.
0: Há uma espécie de cadeia de emissão e recepção recíproca, porque o livro é alimentado pelo leitor também. No fundo, isso que perguntavas, se o livro só se consuma quando é lido, o livro só pode ser alimentado pelo leitor, e por isso ele, enquanto tal, o livro está vazio, não é? E é o leitor que ocupa os seus espaços e ocupa com aquilo que sabe. No fundo, cada pessoa só lê o que sabe ler, não é? Podemos estar a ler o mesmo livro, mas eu leio o que eu sei e tu lerás o que sabes. E por isso estamos diante de um interlocutor que tem a força que nós soubermos dar-lhe.
1: E isso aplica-se também às crianças. Tu escreveste livros também para crianças, não é?
0: Sim, sim.
1: As crianças são os leitores, uns destinatários bastante
0: exigentes, porque aquilo que não opera efeito, elas acusam imediato.
1: Não querem saber.
0: É de fugir. A criança é muito sincera e não tem estratégias para atacar defendendo o outro.
1: Não maquilha uma coisa.
0: Nós tendemos a dar respostas às vezes contundentes, mas defendendo, digamos assim, o adversário, eu diria o interlocutor. A criança não tem essa maturação, e por isso ao responder ou ao rebater, normalmente ataca de uma forma violenta.
1: Isso dói, não é?
0: Assusta e faz com que muitos autores não queiram escrever para crianças ou não saibam escrever para crianças. E eu devo dizer que eu durante muitos anos não escrevi e passei a escrever depois de um menino numa escola me ter perguntado que lata era a minha de estar ali a falar com eles sem nunca ter escrito para eles.
1: No fundo é falas, mas ainda não fizeste nada para mim.
0: Mas não fizeste nada que eu possa ler, por isso o que é que estás aqui a fazer? E eu, porque eu ia muito às escolas imbuído daquele espírito de convidar os alunos para a leitura, de fazer assim uma espécie de trabalho cívico. E depois levei nas trombas daquele menino que devia ter pai uns 6 anos e que disse, então, mas conta lá uma história. Eu não sei, mas não tens um livro, não escreveste um livro? Escrevi livros, mas são histórias muito esquisitas, não dá para contar aqui.
1: Não são para ti.
0: E não são para ti. Assim, nunca escreveste um livro para criança, assim, não escrevi. Então o que estás aqui a fazer? Assim, olha que vergonha. Assim,
1: mas isso é uma grande pergunta.
0: Porquê é que não escreves? Exatamente assim. E porquê é que não escreves? Assim, de facto, porquê é que eu não escrevo? Eu acho que não escrevia para crianças porque eu não sabia, não tinha, por mais que falasse com elas e achasse que me entendia na conversa com elas, eu não estava muito convencido e ainda não estou muito convencido de que me é fácil entender o lugar da criança, aquilo que a criança necessita.
1: E elas têm umas portas especiais?
0: Têm umas portas especiais e depois são muito dispares. A infância é muito terrível porque...
1: Mas isso é uma boa notícia ou não?
0: É uma boa notícia, mas é terrível para quem quer igualar ou criar paridade num grupo de 30 crianças.
1: Olha, além de escritor, pintas, já cantaste também, vais...
0: São experiências, não são coisas sérias.
1: Para recolher o quê?
0: Para me divertir. Para sentir o que seria a vida de outra forma e o quanto é interessante, o quanto seria interessante ser o Caravaggio fazendo um borrão.
1: O que é que te diverte?
0: Olha, eu preciso muito de rir, de não me levar demasiado a sério, de achar que as coisas atrozes que inevitavelmente acontecem só se justificam se nós nos levantarmos outra vez para uma certa felicidade, para uma certa alegria. e por isso gosto muito de encontrar as minhas pessoas, gosto muito de as descompor com as neiras e manter a impressão de que vou envelhecendo sem amargurar, sem me tornar casmurro e mal disposto e ingrato. Sobretudo a questão da gratidão é muito importante para mim, manter-me grato, porque de alguma forma a minha vida tem sido bastante privilegiada.
1: Walter Agumem, obrigado.
0: Obrigado eu, foi um prazer.
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0: 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Três horas no continente e na Madeira. Duas horas nos Açores. Edição do jornalista Pedro Guilherme.
1: Termina esta quinta-feira o prazo para as candidaturas à primeira fase do concurso de acesso ao ensino superior. Há dois dias, a Direção-Geral do Ensino Superior já contava perto de 55 mil candidatos, acima dos 49.500 na primeira fase do concurso do ano passado. No primeiro dia do concurso deste ano, a 20 de julho, apenas 304 alunos tinham apresentado candidatura, muito abaixo dos 10 mil que o tinham feito no primeiro dia do concurso de 2025. Pela primeira vez este ano, quase 300 mil exames nacionais do ensino secundário foram avaliados em formato digital, num processo com várias falhas técnicas que obrigaram ao adiamento, por alguns dias, da divulgação das notas. Ora, a fixação das pautas da segunda fase dos exames nacionais está agendada para sexta-feira. A Missão Escola Pública prevê um cenário idêntico ao de 17 de julho, com as notas afixadas, mas a classificação das reapreciações da primeira fase em branco. É a convicção de Cristina Mota, que refere as razões.
2: Nem todos os colegas conseguiram terminar o processo até dia 4. É um processo muitíssimo burocrático, onde faltaram documentos durante grande parte do processo, documentos que só agora estão a chegar aos relatores, nomeadamente, portanto, a argumentação do aluno, a fundamentação que deverá acompanhar a reapreciação e que nem sempre aconteceu, tal como os modelos que têm de ser preenchidos pelo relator, só agora começaram a ser disponibilizados e, por esse motivo, muitos relatores precisaram de mais dias.
1: Várias escolas prolongaram esta quarta-feira o prazo para os professores classificadores terminarem a reapreciação dos exames nacionais da primeira fase, uma opção que não foi estabelecida através do ofício pelo Júri Nacional de Exames. Não tem efeitos na investigação do dia-a-dia, mas causa desconforto na instituição. O diretor da Unidade Nacional de Combate ao Tráfico de Estupefacientes da Polícia Judiciária, João Oliveira, reconhece que a polémica com o Luís Neves, o antigo diretor da PJ, está a afetar a judiciária.
3: A Polícia Judiciária continua a trabalhar hoje, como trabalhava ontem, como trabalhava dois meses atrás. Em cada caso concreto, em cada concreta investigação, não há nenhum tipo de impacto. Agora, gera a situação toda envolvente, naturalmente que gera desconforto, porque é inevitável que nos sintamos um pouco incomodados, porque ouvimos muitas coisas que não têm qualquer tradução, não têm qualquer correspondência com a realidade.
1: Declarações à SIC Notícias de João Oliveira, diretor da Polícia Judiciária, na Unidade de Combate ao Tráfico de Estupefacientes, no dia em que a PJ deu uma conferência de imprensa sobre uma mega operação e apreensão de cocaína levada a cabo em Sines. As autoridades apreenderam 5 toneladas de cocaína num navio porta-contentores e desarticularam um grupo criminoso dedicado à introdução de grandes quantidades de droga no continente europeu. A investigação tinha começado há poucos dias. João Oliveira revelou, nesta conferência de imprensa, que foi apreendida até agora mais cocaína em Portugal do que em todo o ano passado.
4: Apesar de estarmos só em início de agosto, ou seja, temos uns meses pela frente, até ao fecho do ano, já foi apreendida uma quantidade de cocaína superior ao total apreendido durante todo o ano de 2025. Efetivamente, é verdade, temos mais cocaína apreendida em Portugal este ano, até ao dia de hoje, do que tivemos o ano passado durante o seu total.
1: O diretor da Unidade Nacional de Combate ao Tráfico de Estupefacientes, João Oliveira, em conferência de imprensa esta tarde, 3 homens foram detidos para interrogatório, mas um deles foi encontrado sem vida esta quarta-feira na cela que ocupava no estabelecimento prisional junto à Polícia Judiciária em Lisboa. A Direção-Geral dos Serviços Prisionais já ordenou a abertura de um inquérito para apurar as circunstâncias desta morte. Irão e Oman chegaram a acordo para uma nova rota marítima no Estreito de Hormuz. O governo iraniano avisa, no entanto, que o entendimento não se vai traduzir na reabertura imediata do Estreito, numa altura em que se mantém a incerteza quanto ao retomar das conversas com Washington. Luís Peixoto.
5: Depois do colapso do memorando de entendimento com os Estados Unidos, Irão e Oman chegaram a acordo para uma nova rota marítima segura no Estreito de Hormuz. Esmail Baghaei, porta-voz do Ministério dos Negócios Estrangeiros iraniano, sublinha que o entendimento não significa a reabertura imediata do Estreito, mas tem por objetivo permitir mais condições de segurança para a navegação comercial e garantir

0: garantir a regulação do tráfego marítimo. O executivo iraniano revela que as rotas temporárias existentes vão ser desativadas e parte significativa do novo percurso de Hormuz vai passar pelas águas territoriais do Irão. Caso não haja interferência de terceiros, defendem os dirigentes iranianos, o acordo é oficializado em breve. Quanto ao diálogo com os Estados Unidos, que se mantém no impasse, o vice-ministro dos Negócios Estrangeiros do Irão, Kazem Garibabadi, defende que tem de ser ultrapassada a constante quebra de promessas dos Estados Unidos para que volte a haver confiança nas negociações. Nas últimas horas, Donald Trump afirmou que o Estreito de Hormuz vai reabrir muito em breve. O presidente dos Estados Unidos diz que espera um acordo esta quarta ou quinta-feira. Caso contrário, regressam os ataques aéreos.
1: Ainda sobre o Irão, o presidente Masoud Pezeshkian disse em entrevista que o contacto com o líder supremo é atualmente muito difícil. Mostad Ali Khamenei, o novo líder supremo, sucedeu ao pai, Ali Khamenei, que morreu durante os ataques israelitas e norte-americanos em território iraniano. Carlos Paião trocou a medicina pela música. São mais de 200 as canções compostas pelo músico que morreu no auge da carreira num acidente de carro em agosto de 1988, com apenas 30 anos. Playback é uma das músicas mais famosas de Carlos Paião. E agora também Margarida Vaz, nome do filme sobre o lado menos conhecido do cantor.
2: Apresento-vos um estudante de medicina. Carlos Paião!
3: Revelar o homem, para além das canções, é a intenção do cineasta Sérgio Graciano com o filme Playback.
4: Há muito mais do que só músicas conhecidas. Há uma pessoa particularmente feliz, de bem com a vida, muito inteligente, muito talentosa, e juntar isso tudo num filme é super bonito.
3: Num musical com momentos narrativos, Rafael Ferreira é o Carlos Paião e também canta.
5: Houve pesquisa, houve estudo sobre os maneirismos, a energia dele, vou ser eu, a reinterpretar as canções que não são minhas, que são dele.
6: Eu tenho 200 músicas, ainda quero fazer mais. Uma história com início, meio e fim.
3: Para o papel de Zaira, a mulher de Carlos Paião, Laura Dutra contou com a ajuda dela.
7: A minha busca foi sempre no intuito de querer trazer o amor dos dois. Porque a Zaira me disse era sempre muito isso, que o Carlos era uma pessoa super bem disposta, tinha muita vida. Por exemplo, ele acordava à meia da noite para escrever as canções.
3: As canções marcam o ritmo do filme. Os arranjos musicais são do Legendary Tiger Man.
8: A discoteca é incrível tocar e foi muito incrível também estar a fazer os arranjos. Não sou poeta, ouvindo do Porto, eu acho que são coisas assim muito fora da caixa às vezes. É uma descrição muito curiosa do que é ser português e da alma portuguesa. É feito sempre de uma maneira muito inteligente pelo Carlos Paião.
3: Playback, Pó de Arroz, Cinderela, Vinho do Porto e Discoteca fazem parte da memória coletiva. São canções que continuam atuais.
9: Canção vencedora é Playback de Carlos Paião.
10: Podes não saber cantar, nem sequer assobiar, com certeza que não vais desafinar.
1: Playback do realizador Sérgio Graciano, para ver a partir desta quinta-feira nas salas de cinema nacionais.
11: Edição do jornalista Pedro Guilherme. 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

0: Viva, sejam bem-vindos a mais uma sessão dos Radicais. Radicais Livres, de Jaime Nogueira Pinto e Pedro Tadeu, que hoje querem falar do centenário de O Processo, de Franz Kafka. É um livro que faz agora 100 anos e tornou Kafka, escritor checo, no adjetivo kafkiano. E tudo por causa deste livro do Processo, que se salvou de ser queimado, porque Kafka morreu cedo, com 40 anos, e queria que toda a sua obra, que não tivesse sido publicada e não tinha sido muita em vida, fosse queimada. Assim não aconteceu. Ele nasce numa praga do Império Austro-Húngaro. Jaime, o mundo de hoje está para lá de Kafka, mas, como sempre, a grande literatura está sempre muito atual.
1: É, a grande literatura, nós já temos falado aqui, a grande literatura tem esse lado que eu diria profético, não é? Quer dizer, profético, tem esse lado profético, porque a grande literatura acho que consegue tocar a condição humana, e a condição humana é de facto, enfim, tem esse aspecto de continuidade, e é por isso que a gente vê, por exemplo, peças de Shakespeare que, com pessoas vestidas há século XX. Há um Ricardo III que está exatamente nessas condições, é um Ricardo III, portanto, finais do século XV. E aparece aqueles episódios da Guerra das Rosas, eles aparecem todos vestidos de fato e gravata e não sei o quê. Quer dizer, é de facto essa grande capacidade. E o Kafka pertence àquela... A gente, no fundo, no final do Império Austro-Húngaro, aliás, lá está, o mundo de ontem, não é? Que é tão bem descrito pelo Stefan Zweig, que é outro judeu do Império Austro-Húngaro, só que o Stefan Zweig...
0: Mas a origem de Kafka também é essa, não é?
1: São judeus. Agora, só que o Stefan Zweig era de uma família rica, judeus ricos. Judeus, o pai tinha uma empresa, uma grande empresa têxtil, e a mãe vinha de uns banqueiros. Portanto, eram, vá lá, digamos, estavam mais ou menos assimilados. E o Império Austro-Húngaro nisso foi bastante... E gerou uma série de grandes escritores, não é? É uma época que há grandes escritores, é o Stefan Zweig, o Kafka. Depois vai aparecer o Kafka. O Kafka ainda vive a maior parte do seu tempo no Império Austro-Húngaro. Ele morre em 24, portanto, enfim, ele também morre cedo, morre com 40 anos ou 41. Portanto, podemos depreender que estas burocracias que ele descreve, porque no fundo o processo é exatamente, é um homem que é um gerente de um banco, que até parece ser uma pessoa com uma carreira relativamente importante, e ele, enfim, pelo que a gente vai vendo nos seus dados, é uma pessoa relativamente importante nesse banco, e ele vive numa casa, uma espécie de pensão, mas uma pensão, enfim, de alguma condição, e uma manhã é preso, quer dizer, estão umas pessoas para o prender, e ele não sabe porquê, e depois ele vai passar...
2: O dia do aniversário dele, quando ele faz...
1: Exatamente, ele vai passar o livro todo sob esse peso desse processo, que ele não sabe exatamente do que é acusado, nunca vai saber, e portanto o desenrolar do livro é isso. O Kafka, ele próprio, lá está, destruiu muita da sua própria produção, porque era de facto uma pessoa muito... muito instável psicologicamente, e, enfim, grande parte do que se salvou dele e do que viemos a saber dele foi a um outro amigo dele, também judeu de Praga, Max Brod, que foi quem depois salvou uma série de originais dele e que falou muito dele e que o foi tornando conhecido, não é? Portanto, ele faz parte dessa geração. Eu acho que Praga, e eu estive em Praga exatamente naquele período final do comunismo na Checoslováquia, e depois fui ainda lá duas ou três vezes. E achei sempre uma cidade fascinante, porque, vamos lá ver, daquelas cidades ali da Europa Oriental, das que eu conheço, Viena, não há dúvida que tem aquelas marcas todas de um grande império, de ser a capital de um grande império que desapareceu, não é? Quer dizer, portanto, o império, o chamado Império Austro-Húngaro, o Império dos Habsburgo, com a Grande Guerra, desapareceu. Mas A gente vai a Viena e vê aqueles grandes palácios, os grandes jardins, depois umas memórias, as referências que a gente tem. Por exemplo, a minha geração tinha muitas referências dos filmes da Romy Schneider, a fazer de Sissi, Sissi, jovem imperatriz, Sissi, quer dizer, portanto, era e a música, e claro, as valsas do Strauss, não é? Portanto, todo um lado triunfalista e glorioso. Depois vamos, por exemplo, a Budapeste e vemos, de facto, uma nação cativa, mas que esteve sempre a revoltar-se, a sublevar-se, etc. Vê-se ali naquelas margens dos dois rios, Buda de um lado, Peste do outro. A Varsóvia tem aquela coisa terrível de uma cidade que foi arrasada, não é? Pelos, na Segunda Guerra, primeiro pelos nazis,
2: e Viena também, em grande parte,
1: soviéticos. Sim, também foi, mas está. E depois, e Praga, parece uma cidade assim mais de sombras. Eu, em Praga, a gente lembra-se do, por exemplo, lá o famoso castelo, e depois lembramos-nos sempre do, lá está, dos escritores. Eu para mim é o Kafka, mas para mim até é mais um escritor, que é um grande escritor de ficção científica, que aliás foi editado em Portugal dois livros dele, naquela coleção, acho, da Argonauta, de livros do Brasil, não é? Aquela coleção de ficção científica.
2: Sim, sim, acho que era
1: livro. E ele tem dois livros que eu recomendo aos nossos ouvintes, que são divertidíssimos e muito bem feitos, que é A Guerra das Salamandras e A Fábrica do Absoluto. São duas sátiras muito, muito, muito bem. Lá está, duas sátiras à humanidade e à condição humana. São magníficas.
0: Pedro, e contigo, como é que é? O mundo hoje está para lá de Kafka, não é?
2: Eu acho que o mundo de hoje tem uma semelhança evidente com o processo, que é, e não é só na questão do sistema judicial, é na e nem sequer é por haver uma burocracia muito complexa, é, digamos, o ninguém assume responsabilidade por nada, que é o caso deste processo judicial. Alguém pôs o processo. E ao longo de todo o livro, nem se sabe qual é a matéria do processo, qual é a acusação, nem quem é que acusou, quem é que responde por ela. Mesmo a existência de um tribunal é completamente estranha, porque é um edifício que não é bem um tribunal normal, não há claramente um juiz a decidir aquilo, portanto, é todo um processo. E o mundo de hoje tem muito disso. Nas nossas coisas, do nosso dia-a-dia, numa grande empresa, num banco, numa repartição estatal, etc., quando temos uma dificuldade, nunca aparece o chefe que decide, há sempre uma dispersão de... Oh, e nas grandes coisas complicadas deste mundo, como as guerras, nunca há, digamos, um processo linear, perfeitamente hierarquizado e sobretudo transparente, em que o cidadão comum perceba. Temos um conflito com o nosso fornecedor de serviço na internet. É, pá, primeiro que se chega à solução, ultrapassando a barreira digital e os interrogatórios formatados, que é o que sucede numa forma analógica com o Joseph Kay, o herói deste, ou protagonista desta história do processo. Se sairmos temos uma situação que sai do formato, digamos, padronizado, das respostas que os vários sistemas têm ao indivíduo, o indivíduo sente-se perdido e não sabe para onde é que se há de virar. E é basicamente o que sucede isto. Depois, há também outras coisas que o livro reflete, que é a questão da corrupção do sistema. Digamos, há vários personagens que há uma altura em que ele tenta subornar, logo no início do livro, e que ele insinua, ou há um polícia que insinua a possibilidade de, com os dinheiros, ele resolver aquela questão, e ele diz que, epá, não me diga isso, senão eu faço queixa de si, não é? E mais tarde, numa outra cena já bastante mais avançada, esses polícias que estavam envolvidos nesse primeiro interrogatório na pensão onde o Joseph K. vivia, são espancados por alguém por causa de se ter apresentado uma acusação contra esses polícias, também eles envolvidos num processo completamente inventado, digamos assim, e então são ali espancados por um superior hierárquico. Há aqui um permanente autoritarismo que tenta resolver, ou finge resolver, o problema da corrupção do sistema. E, sei lá, também um pintor, que é um pintor de juízes, que aparecem todos com um ar muito, muito solene, muito importante e tal, e que herdou aquilo do trabalho do pai. Portanto, é uma família que vai passando aquilo de uma forma de nepotismo, não é? De arranjar uma profissão. E que tem porque é que ele é sempre nomeado o pintor oficial do regime, digamos assim, do regime judicial. É porque sabe uns segredos sobre os próprios juízes e sobre maneiras de prescrever processos, que, se são divulgados, podem comprometer de alguma forma o sistema. Portanto, há todo um processo. E depois de toda a cenografia, passa a expressão, porque aquilo não é uma peça de teatro, embora se tenha feito uma peça de teatro com a partir do Kafka, que foi estreada, aliás, em Portugal em 1970, encontrei isso nos arquivos da RDP. Toda a encenação é um mundo sombrio, com edifícios degradados, com muita gente sem... Por exemplo, na primeira vez que ele entra no tribunal, estão lá um monte de acusados que também não sabem muito bem o que está a acontecer e que também não têm muitas explicações sobre os processos deles e que se sentem, tal como ele, subjugados por tudo aquilo. Sendo que ele, como o Jaime disse, é um quadro superior num banco, não é? É alguém com qualificado e mantém sempre uma certa arrogância, uma certa e ao mesmo tempo uma tentativa de manter a sua dignidade, não é? Que é também confrangedora, porque de facto ele não tem qualquer hipótese de manter essa dignidade até ao fim. Ele acaba por ser morto, não é? É executado. Não percebo muito bem se há uma... Se, no, na parte final do livro, em que se ele, no fundo, não se resigna à sua sorte, ou se, pelo contrário, é morto, mas com um sentimento de revolta que ele contém para manter precisamente a sua dignidade até ao fim. Aí essa parte é um bocadinho ambígua. Mas sim, acho que há... Aliás, a expressão kafkiano, que nós usamos para descrever este tipo de situações em que enfrentamos um processo burocrático que parece não ter fim e não ter solução e nem ter justificação alguma, advém de facto da força que este livro tem ainda na nossa sociedade hoje em dia. Eu creio que esta expressão só apareceu muito mais tarde, porque o livro acabou por ser publicado e divulgado com impacto mais nos anos 50 do que propriamente antes, mas de facto ainda hoje usamos esta expressão processo kafkiano. Isto demonstra por si só a força que este livro tem.
0: O Jaime, quando leu este livro, mudou alguma coisa na sua vida? Ficou a pensar diferente alguma coisa?
1: Não, eu li este livro, devo ter lido quando li a maior parte destes livros importantes, que foi durante os anos da faculdade, quer dizer, a gente tinha, graças ao sistema nesse aspecto, era ótimo, que era só aulas de manhã, e a gente começava a estudar em maio e lia. Portanto, devo ter lido, não sei, nos meus 20, 21 anos, mas não foi um livro, quer dizer, que nessa altura fosse marcante. Agora estive a relê-lo, exatamente por causa agora deste nosso programa, estive a relê-lo.
0: Lembra-se de alguma coisa que não tinha dado conta na altura?
1: Repara, não foi um livro, quer dizer, eu por exemplo, eu lembro-me...
2: O livro, do ponto de vista de formal, não é espantoso. Ou seja, porque ele tem uma linguagem muito seca. Ele tem uma linguagem seca.
1: É uma descrição, aquilo parece uma descrição, até lembra-me às vezes alguns sonhos que nós temos, quer dizer, que não são propriamente terroríficos, mas que se vai, sei lá, para uns sítios um bocadinho... A história tem uma... A narrativa é um bocado absurda, porque lá está, por exemplo, lá está aquelas... As descrições, por exemplo, o Joseph K. vai para ir lá ao tribunal e para ir... Vai para uma periferia da cidade, que a gente também... Ele não identifica a cidade, mas pronto, vamos imaginar que é a própria cidade de Praga, não sei. Não, ele não dá dados que identifiquem a cidade, nem diz qual é. A gente sabe que há uma cidade... E depois estes tribunais e os juízes e os vivem numas periferias, não são propriamente periferias perigosas, mas são um bocado absurdas, quer dizer, são casas degradadas, são corredores onde se ouve imenso barulho, de repente abre-se uma porta e as pessoas vivem sempre, por exemplo, esse tal pintor Titorelli, que se gaba de ter, meter umas cunhas boas aos juízes e aos advogados e tudo isso, ele vive miseravelmente num quarto onde tem uma cama que domina a coisa toda, para sair tem umas portas, uma porta que dá depois para um corredor do tribunal, quer dizer...
2: Então, na Áustria, nesta altura, não é já a época da superinflação? Provavelmente é.
1: Não, eu acho que ele... Mas ele escreveu isto...
2: Não, é depois, durante depois.
1: Ele escreve durante a guerra, quer dizer...
2: Ele começa a escrever isto em 14.
1: Em 14, exatamente. O livro, portanto, ele escreve ainda quando... Quer dizer, eu não sei como é que...
2: Agora, isto bem, é nessa mais... altura muita gente nas cidades com algum dinheiro vivia em pensões, não é?
1: Isso. Pois, isso havia muito isso. Aliás, a gente vê nos, na próprios romances portugueses, se não estou em erro, no Essa, há alguns casos exatamente das pessoas. Sim. E nos filmes portugueses, então é uma coisa que aparece naqueles filmes dos anos 40. Aparece imenso aquelas pensões residenciais, onde as pessoas, lá

0: é que essas pessoas que não sabem nada agora têm meios de expressão e a gente também os vê mais nas imbecilidades que dizem e põem e tudo isso, exageros e loucuras e conspirações e tudo isso. Mas nesse a gente aqui, por exemplo, lá está, no Kafka é muito difícil termos dados. Por exemplo, não sei se o Pedro concorda comigo, a gente não sabe que cidade é aquela e ele não dá.
1: Eu acho que isso é propositado, não é? Eu acho que isso
0: não,
1: é
0: exatamente, ele não dá elementos nenhums para a gente saber qual é a cidade. Os meios de transporte, eu também estava a tentar perceber se as pessoas se usam uma vez automóvel. Não há, é que não há. Mas ele, não, mas ele diz às vezes que já estava o Costa à espera. Isso é que eu não consigo perceber bem. Mas esses, portanto, o que ele quer dar é uma ideia. Ele, aliás, pronto, o Kafka é uma pessoa que, enfim, a gente vê na sua vida, na sua... Por exemplo, era um frequentador regularíssimo de bordéis. Aliás, era também um leitor de pornografia, quer dizer, isso vê-se lá nas várias biografias dele. Ao mesmo tempo, é um homem muito infeliz nas suas relações amorosas.
1: Ele tem uma relação mais importante, que é com a Dora Diamante, não é?
0: É, exatamente. E a outra, feliz, é qualquer coisa. Sim, sim. Mas quer dizer, corre sempre tudo mal, não é? Portanto, é um homem muito atormentado, muito... E depois, lá está, depois também, exatamente pela importância que ele ganhou como escritor, depois também é as interpretações, vá lá, chamemos-lhe assim, políticas da obra dele, também são, enfim, são
1: antagónicas, não é?
0: São antagónicas.
1: É muito curioso, porque...
0: Por exemplo, na guerra, naquelas coisas da Guerra Fria, na fase... Usou-se que isto no Ocidente fez-se ali uma certa manipulação do Kafka, dizendo que aquilo, pronto, que aquilo era aquele mundo das burocracias comunistas. O Kafka não lidou muito com isso. O Kafka morreu em 1924, portanto, que eu saiba, não esteve em nenhum país comunista, não é? Portanto, o único país comunista que havia nessa altura, houve ali uma... O Bela Kun na Hungria durante meia dúzia de meses, mas ele... Quer dizer, aquilo é aplicável a qualquer situação, a qualquer sociedade, e, portanto, também é aplicável hoje em dia às nossas sociedades, onde, de facto, quando a gente tem um problema... E é muito interessante aquele mundo das cunhas, porque a gente, quando tem algum problema, aliás, eu tinha um amigo meu que dizia, pá, as cunhas, como toda a gente leva... Quer dizer, acabam por igualizar-se, não é? Acaba por não funcionar. E o Essa tem aquela famosa frase que eu já aqui já falamos dela, na carta ao Conde de Arnoso, onde ele diz: a cunha é a forma popular de corrigir a estupidez da lei.
1: Mas as cunhas aqui do José F. Kennedy nunca funcionam.
0: Nunca funcionam, exatamente.
1: Corre tudo mal, não é?
0: Dá a impressão que os... Dá a impressão
1: o próprio
0: que
1: advogado vira-se contra ele. Aliás, é uma coisa interessante. É
0: quando ele quer despedir, exatamente, o advogado.
1: Ele acaba por despedir o do advogado, porque o advogado...
0: O advogado está sempre na cama. Não
1: está doente, está sempre na cama, mas sempre teve ontem uma reunião com alguém, ou conversou com não sei quem, sobre o processo, e aquilo, o que ele sente é que o advogado, no fundo... É um elemento do sistema para arrastar aquilo cada vez mais tempo. E, portanto, isso é muito curioso. Eu queria pegar numa coisa que disse há bocado, que eu vi ontem à noite, porque por causa disto também, acabei por encontrar um filme do Orson Welles sobre o processo, e as pessoas estão vestidas há anos 60.
0: É
1: curioso. Não há nenhum automóvel que eu me lembre de ver nas cenas, mas as pessoas estão vestidas há anos 60. O argumento é ligeiramente alterado em relação ao enredo do próprio livro, para criar ali mais diálogos, sobretudo, e mais situações com alguma... Mas depois tem esse... Por exemplo, o tribunal é um ginásio gigantesco, cheio de gente, com o primeiro juiz que aparece numa plataforma elevadíssima que obriga o réu, não é, a subir de uma forma... A subir para prestar declarações, a subir de uma forma acrobática até ao juiz, não é? As portas do poder são gigantescas e enormes. Aliás, hoje em dia isso vê-se muito nas grandes empresas e tal, aquelas portas gigantescas com um tipo pequenino a entrar por ali adentro. Não é?
0: Sim.
1: E, portanto, tem tudo tem um ar opressivo e tudo. Mas é anos 60. E a Romy Schneider aparece lá nesse filme. Já não lembro se é a Lenny, se é aquela rapariga da pensão. Acho que é a Lenny. É a enfermeira.

0: enfermeira.
1: Ginster, não é? Sim, a senhora, a menina Ginster, que é uma. Exatamente. Que ele tem ali uma atração fatal por ela, mas ela não lhe liga nenhuma, não é? Que é aquela que vai ao teatro à noite, mas chega sempre umas horas que ele não se encontra com, ele não se encontra com ela.
0: Não lhe dá bola nenhuma, não.
1: Não dá bola nenhuma.
0: Mas ele tenta confessar-se a ela, digamos assim, mas aquilo não desenvolve. Ela inicialmente interessa-se pelo processo dele, mas depois, quando percebe que aquilo pode trazer problemas para ela, afasta-o. E creio que a simbologia da personagem no livro é essa, digamos, aqueles que sentem que aquilo pode ser perigoso, afastam-se do problema. Mas também há um tio, não é? Um tio que tenta intervir, que é o que arranja o advogado.
1: Que é um título, exatamente, então, que é um tio poderoso, que é um homem poderoso, com recursos,
0: com ligações, etc.
1: E que lá está, e que diz...
0: E quer defender o nome da família, está muito preocupado.
1: Exatamente, está muito preocupado que ele anda a pôr o nome da família pelas ruas da amargura. Mas há ali uma coisa curiosa, porque o que a gente depreende um bocado, e de algumas confissões, e de algumas, enfim, daquelas meditações do próprio Joseph K., é como se por trás de todo este absurdo e estas ligações e estes processos que ninguém sabe como começou, nem sabe como é que veio, houvesse uma espécie de organização maléfica, não é? Que gerisse o mundo, não é? Ou que gerisse aquele mundo, pelo menos, não é? Há ali uma certa...
0: Sendo que ele não denuncia políticos, isto é importante.
1: Não há políticas, ele não dá. Ele não dá um aso a perceber-se que há ali, ou que é mais para a direita, ou mais para a esquerda, ou mais para o...
0: Embora ele tenha tomado ao longo da vida algumas posições políticas e contraditórias, e a namorada principal dele era notoriamente socialista, não é? Mas o facto, ele aqui é a tirania. O objeto é, aliás, como noutras obras dele, não é? É a tirania. Em abstrato, independentemente...
1: É, uma tirania informe. Portanto, de certo modo, ele refere-se mais, eu diria que ele refere-se mais a um sistema articulado que pode funcionar ao serviço de qualquer, chamemos assim, ideologia, ou tirania, ou sociedade, não é? Do que propriamente...
0: É um mecanismo e não a razão que provoca...
1: Exatamente.
0: É um mecanismo.
1: E ele depois, por exemplo, tem aquela outra obra dele muito conhecida, que a gente traduziu Metamorfose, mas até há uns críticos que aquilo é Verwandlung, ou uma coisa desse género, devia ser mais corretamente, em vez da metamorfose, a transformação.
0: Isso é o homem que se transforma em mosca.
1: É o homem que se transforma em inseto, num grande inseto. Que é um homem também tem. E depois é outra também muito famosa, é o Castelo, não é?
0: Que eu não li, foi o América, que também é considerado um...
1: Eu também não li. O Castelo é uma história de um, lá está, de um conde qualquer que também diz a este, ou à personagem...
0: Aí é mais político, não é?
1: Que também se chama Kay. Ele encarrega-o de fazer lá uma obra qualquer, mas ele nunca consegue entrar nesse castelo. Eu estava-me a lembrar, porque outro dia, aquele filme, O Brutalista, por causa é um bocadinho essa história também, porque também é um húngaro, judeu-húngaro arquiteto que vai para a América e que depois conhece lá um grande magnate que gosta muito da obra dele e não sei o quê, que o põe a fazer uma... Mas tudo aqui, a relação é uma relação depois bastante doentia, Que ele também tem, mas lá está, E aquela zona da... Não há dúvida que aquela zona da Europa Central, aliás, há um autor qualquer que diz que Praga é uma cidade de sonhos cosmopolitas, não é? Tem um escritor qualquer que diz isso. E é curioso, porque, por exemplo, lá está, Praga é dominada por um castelo, não é? Aquele famoso castelo de Praga, que é uma coisa gigantesca que está ali. E onde se passa quase tudo, quer dizer, se passa o governo, se passam as repressões, E eu acho que aquele mundo da Europa Central, que de facto deu grandes escritores, o Joseph Roth, por exemplo, que é outro grande escritor, que tem aquele livro que está, aliás, está traduzido em português, de A Marcha de Radetzky, que é sobre aquele famoso general austro-húngaro que dominou as revoltas de Budapeste e de Varsóvia, naquela dominou aquilo com grande brutalidade e violência. Radetzky, que é uma música muito conhecida, aliás, eu não me atrevo a... A pessoa péssima.
2: Trouxe. Não podemos fazer tudo bem, não é?
1: Mas é, não é aquela coisa. É uma. Bom,
2: afinal, atreveu-se.
1: Está sempre a ouvir. Não, está. Não, mas é uma treta. Está sempre a ouvir. É uma música muito popular dessa época, a Marcha de Radetzky. Portanto, todos aqueles elementos ali daquela zona, porque de facto o próprio Império Austro-Húngaro acabou por conseguir durar imenso tempo. Quer dizer,
0: sim, mas está aqui um problema que a gente também pode imaginar que pode ter algum impacto na forma como o Kafka vê o mundo, que é, ele de facto nasce no Império Austro-Húngaro, no reino da Boémia.
1: Da Boémia. É de uma família classe média.
0: Classe média, o pai vendia
1: péssima relação
0: com o pai. O pai era um tirano.
1: Como o Hitler, o Franco e o Stalin. Péssima relação com o.
2: Isso dá uma boa indicação para.
1: Eu quando fiz aquelas biografias comparadas dos cinco, por acaso vi isso. Eles
2: dão-se bem com a mãe e mal com o pai.
0: Bem, não, ele também tinha problemas com a mãe. A mãe era estúpida, basicamente. E ele, não, ele queria ser escritor e a mãe achava que ser escritor era uma inutilidade.
1: Quase todas as mães acham.
0: Mas o meu ponto não era esse. Ele nasce no reino da Boémia. Entretanto, o Império Austro-Húngaro, ainda durante a vida dele, aquilo desagrega-se e transforma-se. Ele passa a ter a nacionalidade da Checoslováquia. E a Checoslováquia já não existe.
1: Pois não?
2: É a República Checa ou a Chequia?
1: Pedro, eu dava sempre um exemplo, quando queria explicar essas questões da nacionalidade, eu dava sempre um exemplo exatamente de alguém que tivesse nascido em Praga em 1914. Sim. Ou seja, nasceu no Império dos Habsburgo, do Reino da Boémia do Império Habsburgo. Depois, a partir de 1919 ou 20, foi cidadão checoslovaco. Depois, quando Hitler agarrou aquilo, passou a estar no Terceiro Reich. Depois da guerra, passou a estar na Checoslováquia comunista e depois do fim de coisa, agora passou a. Ou seja, este homem teve cinco, esta pessoa teve cinco identidades. O que é que ele é? O que é que não é? Não é?
2: Isso, e ele escrevia em alemão, ele escreveu o processo
1: em
2: alemão.
1: Exatamente. Mas ele falava Yiddish também.
0: Sim. Mas escreveu sempre em alemão. E eu não sei se esta coisa de não haver um local onde se possa identificar o processo, uma cidade, não tem um pouco a ver com isto, não é? Há ali um certo desenraziamento de...
2: Nem todos podem ter 900 anos de história. Ora bem, Pedro, tu escolheste o registro de uma professora de literatura comparada e de retórica de Berkeley, Califórnia, de coisas que agora são pouco tidas em conta.
0: Sim, e que é uma palestra que ela deu, não nos Estados Unidos, mas na Inglaterra, promovida pela London Review of Books, por causa de um caso que na altura estava a ser muito discutido. Foi um processo que o Estado de Israel meteu aos arquivos literários dos alemães para ter os direitos da obra de Kafka, que estavam nas mãos dos alemães. Uma disputa, por um lado, comercial, porque os alemães, só para dar um exemplo, o original do processo em 1998 ou 99, agora não me lembro exatamente, foi leiloado e houve um alemão que o comprou por 1.980.000 euros, não é? Que é uma coisa que para uma obra moderna também é incrível. Portanto, os alemães não queriam muito largar este bem. E o Estado de Israel meteu um processo para, digamos, que a Alemanha devolvesse ao Estado de Israel esses originais e os manuscritos e tudo o que tivesse disponível, porque consideravam eles que aquilo pertencia à pátria de Israel, o que é contraditório, porque o Kafka chegou a ser sionista, depois também foi anti-sionista, enfim, foi contraditório nisso. O processo foi desenvolvido, já ela quando interveio nesta altura, que é em 2011, o processo não estava concluído. Concluiu-se em 2016, acabou por haver uma divisão em que, digamos, os originais, os manuscritos não principais foram para o Estado de Israel, mas as obras principais mantiveram-se no lado alemão. Houve aqui uma divisão de águas. Mas então ela aqui põe-se... agarra numa figura de uma obra do Kafka, que é As Preocupações de um Homem de Família, que é de 1919, que é uma figura, é uma luz, é uma bobina, é, assim, é alguma coisa etérea, mas ao mesmo tempo física, que é um personagem chamado Odradek, que aparece nesse livro e que é usado nessa narrativa, e ela faz a comparação da situação que se estava a viver judicial, também um processo, no fundo, um processo também um bocado incrível, para contestar ambos os lados desse processo legal, criticando a utilização da imagem do Kafka para ambições nacionalistas e económicas.
2: Vamos então ouvir.
3: Had the works been destroyed, perhaps the ghosts would not be fed.
0: Se as obras tivessem sido destruídas, talvez os fantasmas não fossem alimentados, embora Kafka não pudesse ter antecipado quão ilimitadamente parasitas as forças do nacionalismo e do lucro se tornariam, mesmo sabendo que essas forças espectrais estavam à espera. Assim, no ato de morrer, Kafka escreve que deseja que a obra seja destruída após a sua morte. Será que isto quer dizer que a escrita está ligada à sua vida e que, com a sua própria morte, também deveria vir a morte da sua obra? À medida que eu morro, assim também a minha obra deveria deixar de existir. Uma fantasia, sem dúvida, de que ela não sobreviveria a ele, algo que ele achava demasiado doloroso. Isto faz-me lembrar a parábola As Preocupações de um Homem de Família, que chamou a atenção de Adorno pela sua promessa salvacionista. Há Odradek, alguma criatura, uma bobina, uma estrela, cujo riso soa como o farfalhar das folhas, pairando na escada ou perto do corrimão de uma casa. Talvez ele seja um filho ou o resíduo de um filho. Em qualquer caso, ele é parte objeto e parte eco de uma presença humana. Só no final da parábola é que parece que a voz rigorosamente neutra que descreve este Odradek tem uma relação geracional com ele. Este Odradek não vive propriamente no tempo, já que é descrito como caindo pelas escadas perpetuamente, em perpetuidade. Assim, o narrador, que parece estar na posição de um pai, comenta: quase me dói pensar que ele pode sobreviver-me. Podemos ler isto como uma alegoria não só para Kafka na casa do seu pai, mas para a escrita de Kafka, as páginas a farfalhar, as formas pelas quais Kafka se tornou parte humana e parte objeto, sem descendência, ou melhor, com uma descendência literária, que ele achava quase demasiado doloroso imaginar que sobrevivesse a ele. O grande valor de Odradek para Adorno era que ele era absolutamente inútil num mundo capitalista que procurava instrumentalizar todos os objetos para seu benefício. Contudo, não foram apenas os espectros da tecnologia que se alimentariam avidamente da obra de Kafka, mas aquelas formas de lucro que exploram até as formas mais anti-instrumentais de arte e aquelas formas de nacionalismo que procuram apropriar-se até dos modos de escrita que mais rigidamente lhes resistem. Uma ironia, sem dúvida, que os escritos de Kafka acabassem por se tornar coisas de outra pessoa, empacotadas num armário ou cofre, transmogrificadas em valor de troca, aguardando a sua vida após a morte como um ícone de pertença nacional ou simplesmente como dinheiro. Waiting for his afterlife as an icon of national
2: belonging, or quite simply, as money. Cá está esta questão da, que o Pedro falava há pouco, de quem é que fica com poder de...
0: Ah, e no meio ainda se meteram os cheques, não é?
2: Pois os cheques... Eles, não é?
1: Cheques com cobertura.
2: Mas os cheques, de facto, quem vai a Praga, Praga até tem aos cafés onde Kafka ia, etc. Está lá.
0: Há um museu que é um centro.
2: Há um museu.
0: O museu é um centro de trabalho cultural, não é? À volta do Kafka, não é? E portanto, e é natural, ele de facto vive lá há muitos anos. E o problema aqui é que a apropriação do Kafka, que no fundo pode ser quase mundial, porque ele de facto é famoso, pelo menos no Ocidente, em todos estes países, sobretudo na segunda metade do século XX, portanto, tem uma dimensão ultranacional, nitidamente, mas o que é aqui, de facto, é a posse daquilo que vale dinheiro, que estava em cima da mesa. Isso é, que é os manuscritos, os originais, aquilo que os colecionadores gostam. E, portanto, isso é, de certa forma, é perverso em relação a alguém que queria destruir a sua obra. É realmente irónico, não é?
1: Ainda bem que não foi destruído. E, de facto, eu não aprofundei muito isso, mas fiquei com fiquei com a ideia que, de facto, o Max Brod foi muito importante.
0: Foi essencial.
1: Preservação.
0: Quer durante a vida dele, é ele que o convence a publicar, porque ele devia ser, de facto, uma pessoa muito atormentada, não é?
1: Sim, atormentada.
0: E passava a vida a
1: negativo,
0: destruir o que fazia.
1: Exatamente.
0: É o Max Brod que realmente o Max Brod vive até 1968. E ele tem os manuscritos, não é? Até essa data. Pois esta questão toda surge quando a filha dele, que morre em 2007, deixa, digamos, os manuscritos sem dono, não é? E aparece então esta confusão toda, não é? Mas ele é essencial para, se não fosse ele, não haveria nada.
1: Não, é que há pessoas assim, por exemplo, pessoas que têm, não penso que fosse bem essa a coisa do Kafka, mas há pessoas que têm uma tal sede de perfeição e são tão autocríticas. Eu tenho, por exemplo, um bom amigo meu, que pessoa inteligentíssima, capacíssima, etc., mas que nunca fez a tese de doutoramento porque é de tal forma perfeccionista que nunca achou...
2: Nunca nada está bem, não é?
1: Nunca nada está bem, é uma coisa... Quer dizer, as pessoas assim, de facto, dá muito jeito terem... Às vezes um amigo, uma mulher, ou um homem, alguém que de certo modo os disciplina um bocado e os chama para a realidade. E o Max Roth, que tinha aquelas conversas de adolescência com ele, eles leram juntos o Nietzsche e discutiam e pronto, e foi de facto, teve essa intuição E graças a ele, não é, salvou-se uma parte substancial da...
2: Do século. O que é que seríamos nós sem Kafka?
1: Pois.
2: O que é que seríamos nós sem Kafka?
1: Naturalmente não dávamos por isso, quer dizer, não é que é terrível, mas é assim, quer dizer...
2: Pois, ninguém é insubstituível.
1: O conhecimento e os escritores e, quer dizer, a gente depois deles existirem, no fundo, quer dizer, passa a considerar isso, o que tínhamos perdido. Mas Kafka também é um lado, de certo modo, é um lado não é um lado terrível ou apocalíptico, mas é um lado tenebroso da condição humana, porque aquelas perseguições que não se sabe de onde vêm, não é? O peso dos aparelhos, lá está, que não interessa aqui quem é que está atrás do aparelho. O aparelho em si próprio é tenebroso, é destruidor, é perverso, não é? Aliás, a imagem que nos fica do processo é isso, quer dizer, nunca se vai saber toda aquela gente.
0: Para lembrar, eu li isto mais ou menos na mesma altura, o 1984, não é?
1: Sim,
0: do Orwell,
1: mas o 1984, lá está, 1984,
0: mas aí é política, não é? Aí é mais...
1: É político, é mais, tem cenários também... políticos, é. há três potências no mundo que se lutam umas contra as outras.
0: Mas há uma parte do indivíduo, o protagonista da história, vive também o problema da burocracia, digamos, de tentar enfrentar... É.
1: Que ele próprio faz parte, é uma pequena...
0: Que ele próprio faz parte.
1: Não é? Portanto,
0: desse ponto de vista, portanto, tem algumas semelhanças, sim.
1: Mas lá está, a gente depois também... Lá, a burocracia, esta burocracia que o Kafka viveu, era uma burocracia...
0: Ele era formado em Direito, não é?
1: Era formado em Direito, exatamente.
0: E trabalhava em seguros, não é? O emprego, o sítio onde ele trabalhava, faz lembrar um call center atual, só que na altura só com máquinas.
1: Centenas
0: de tipos a bater à máquina.
1: Não é? Lembra-nos um bocado o Fernando Pessoa, também funcionário comercial,
0: sim,
1: não
0: sim,
1: é?
0: Sim, sim, sim.
1: Aquele gênio extraordinário, mas que tinha ali uma vida, digamos, um quotidiano... banalíssimo, não é? É muito interessante esse lado.
0: Mas eu acho que ele se calhar sentia na pele esse problema da burocracia lá no próprio emprego, não é?
1: Era um quadro médio superior, não é? Mas também não podia fazer muito barulho, senão ia para a rua, com certeza. Não é? Portanto, ali aquela ideia de inexorabilidade que aquele diálogo com o padre, não é? O padre também é muito interessante, o capelão da prisão. Porque o capelão diz aquela coisa, isto pode ser tudo organizado, mas também pode ser desorganizado. Na verdade, também há mentira. Quer dizer, é muito curioso e vir do tal padre que ele vai à igreja e depois quando o padre lhe diz que faz parte também do processo,
0: é uma coisa um bocado... que achava que o tribunal o ia condenar, não é?
1: É absurda, não é? É uma coisa também muito absurda.
0: A parábola que ele conta, que o padre conta ao...
1: Sim, sim, daquele campo que quer entrar na lei.
0: É um guarda que é quem dá a entrada às pessoas
1: na lei.
0: Para terem acesso à lei.
1: A lei, é? Exatamente.
0: E há lá um homem do campo que, coitado, chega lá e quer entrar e ele diz que ele não pode entrar. E o homem fica o resto da vida toda à espera de entrar.
1: Exatamente.
0: E, entretanto, depois morre. Pois assim, há uma discussão entre o padre e o José Fiquei sobre o significado desta parábola. E a lei diz ao camponês, antes de ele morrer, que a porta vai fechar-se, mas que ele só podia entrar, a única pessoa que podia entrar naquela porta era ele próprio e mais ninguém no mundo. E, portanto, há aqui, no fundo, digamos... o sistema todo a trabalhar só para um indivíduo.
1: Mais absurdo, não é?
0: Que é a coisa mais absurda, não é? E, mas o padre defende esta ideia de que isto era legítimo e que há uma certa... e que há uma dose de justiça nisto, não é?
1: Pois.
0: Portanto, uhum. E é absolutamente, sim, contraditório e angustiante.
1: Pois.
0: Nem Deus nos salva.
2: Nem Deus nos salva. Por isso temos a música. Vamos à ópera, não é, Pedro?
0: Sim, há muita música escrita à volta disto. Até o Filipe Glass tem uma obra recente feita sobre o processo, não é? Dedicado ao processo, mas eu não encontrei essa gravação que tinha curiosidade em ouvir. Há até músicas, sei lá, estou-me a lembrar do álbum The Wall, dos Pink Floyd, que tem referências nítidas a isto. Há até uma canção chamada também O Processo, mas embora depois metida num contexto diferente, mas há nitidamente uma inspiração nesta história de que, digamos, de há um mecanismo sobre o qual nós não conseguimos fazer nada e que se aplica uma justiça completamente arbitrária e incompreensível. Esta ópera é de 1953, é uma adaptação direta do livro, portanto o libreto conta a história capítulo a capítulo daquilo que o livro conta. É composta por um compositor e maestro austríaco, que é o Gottfried von Hainem, que morreu em 1996. E que é um compositor importante contemporâneo na Europa. E a canção que vamos ouvir é a canção que relata a conversa entre o Joseph K. e a menina Bursner, a menina que vivia na pensão, que logo no início, depois da busca que a polícia lá faz, da busca não, aquilo não é uma, sim, busca, é um interrogatório, é a comunicação de que ele estava processado. E portanto a música reflete o diálogo entre as duas personagens, após essa visita das polícias, o conhecimento que os dois têm de que há um crime e os receios que a rapariga manifesta em relação à possibilidade daquilo também poder vir a afetar. Isto é uma interpretação da Orquestra Sinfónica da Rádio Viena, o maestro é o Sr. H.K. Gruber, não sei o que é dizer o H.K., os cantores eu conheço, é o Michael Lorenz e a Anke Wundong.
2: E é assim com a ópera que encerramos esta sessão dos Radicais sobre os 100 anos do livro O Processo, de Franz Kafka. A produção é de Ana Fernandes, os cuidados de emissão de João Carrasco. Os Radicais Livres, Jaime Nogueira Pinto e Pedro Tadeu, com Maria Flor Pedroso, voltam para a semana. Então, até lá.

0: São 5 horas 4 nos Açores.
1: Termina o prazo de candidaturas à primeira fase do acesso ao ensino superior, numa altura em que o número de inscritos ultrapassa o valor do ano passado. Irão e Oman chegaram a acordo para uma nova rota marítima no Estreito de Hormuz. O governo de Teherão avisa, contudo, que o entendimento não se traduz na reabertura imediata do Estreito. Há 20 anos que há bons sons a virem de Sem Soldos, em Tomar. Começa hoje uma nova edição do Festival de Música Portuguesa.
0: Esta hora, com 14 graus em Vila Real, estão 16 em Coimbra, Porto com 17 graus, Lisboa com 20 e Faro, nesta hora, com 22 graus. Nas ilhas, estão 25 graus no Funchal, Ponta Delgada com 22 e na Horta estão 21 graus.

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1: Termina hoje o prazo para as candidaturas à primeira fase do concurso de acesso ao ensino superior. Há dois dias, a Direção-Geral do Ensino Superior já contava perto de 55 mil candidatos, mais do que os 49.500 na primeira fase do concurso do ano passado. No primeiro dia de concurso deste ano, 20 de julho, apenas 304 alunos tinham apresentado candidatura, muito abaixo dos 10 mil que o tinham feito no primeiro dia do concurso de 2025. Pela primeira vez este ano, quase 300 mil exames nacionais do ensino secundário foram avaliados em formato digital, num processo com várias falhas técnicas que obrigaram ao adiamento por alguns dias da divulgação das notas. À fixação das pautas da segunda fase dos exames nacionais está agendada para amanhã, sexta-feira, e a missão Escola Pública prevê um cenário idêntico ao de dia 17 de julho, com as notas afixadas, mas com a classificação das reapreciações da primeira fase em branco. É a convicção de Cristina Mota que refere as razões.
2: Nem todos os colegas conseguiram terminar o processo até dia 4, é um processo muitíssimo burocrático, onde faltaram documentos durante grande parte do processo, documentos que só agora estão a chegar aos relatores, nomeadamente portanto, a argumentação do aluno, a fundamentação que deverá acompanhar a reapreciação e que nem sempre aconteceu, tal como os modelos que têm de ser preenchidos pelo relator só agora começaram a ser disponibilizados e por esse motivo muitos relatores precisaram de mais dias.
1: Nas explicações de Cristina Mota, do Movimento Escola Pública, várias escolas prolongaram o prazo para os professores classificadores concluírem a reapreciação dos exames nacionais da primeira fase, uma opção que não foi estabelecida através do ofício pelo Júri Nacional de Exames. Não tem efeitos na investigação do dia-a-dia, mas causa desconforto na instituição. O diretor da Unidade Nacional de Combate ao Tráfico de Estupefacientes da Polícia Judiciária, João Oliveira, reconhece que a polémica com Luís Neves, o antigo diretor da PJ, está a afetar a Judiciária.
3: A Polícia Judiciária continua a trabalhar hoje como trabalhava ontem, como trabalhava dois meses atrás. Em cada caso concreto, em cada concreta investigação, não há nenhum tipo de impacto. Agora, gera a situação toda envolvente, naturalmente que gera desconforto, porque é inevitável que nos sintamos um pouco incomodados, porque ouvimos muitas coisas que não têm qualquer tradução, não têm qualquer correspondência com a realidade.
1: Declarações à SIC Notícias de João Oliveira, diretor da Unidade Nacional de Combate ao Tráfico de Estupefacientes da Polícia Judiciária, no dia em que a PJ deu uma conferência de imprensa sobre uma mega operação de apreensão de cocaína levada a cabo em Sines. As autoridades apreenderam 5 toneladas de cocaína num navio porta-contentores e desarticularam um grupo criminoso dedicado à introdução de grandes quantidades de droga no continente europeu. A investigação tinha começado há poucos dias. João Oliveira, da Polícia Judiciária, revelou que até agora foi apreendida mais cocaína em Portugal do que em todo o ano passado.
4: Apesar de estarmos só em início de agosto, ou seja, já temos uns meses pela frente, até ao fecho do ano, já foi apreendida uma quantidade de cocaína superior ao total apreendido durante todo o ano de 2025. Efetivamente, é verdade, temos mais cocaína apreendida em Portugal este ano, até ao dia de hoje, do que tivemos o ano passado durante o seu total.
1: Como consequência desta operação, 3 homens foram detidos para interrogatório, mas um deles foi encontrado sem vida na cela que ocupava no estabelecimento prisional junto à Polícia Judiciária em Lisboa. A Direção-Geral dos Serviços Prisionais já ordenou a abertura de um inquérito para apurar as circunstâncias desta morte. Irão e Oman chegaram a acordo para uma nova rota marítima no Estreito de Hormuz. O governo de Teherão avisa, no entanto, que o entendimento não se vai traduzir na reabertura imediata do Estreito, numa altura em que se mantém a incerteza, Luís Peixoto, quanto ao retorno mar das conversas com Washington.
5: Depois do colapso do memorando de entendimento com os Estados Unidos, Irão e Omã chegaram a acordo para uma nova rota marítima segura no Estreito de Hormuz. Esmail Baghaei, porta-voz do Ministério dos Negócios Estrangeiros iraniano, sublinha que o entendimento não significa a reabertura imediata do Estreito, mas tem por objetivo permitir mais condições de segurança para a navegação comercial e garantir a regulação do tráfego marítimo. O executivo iraniano revela que as rotas temporárias existentes vão ser desativadas e parte significativa do novo percurso de Hormuz vai passar pelas águas territoriais do Irão. Caso não haja interferência de terceiros, defendem os dirigentes iranianos, o acordo é oficializado em breve. Quanto ao diálogo com os Estados Unidos, que se mantém no impasse, o vice-ministro dos Negócios Estrangeiros do Irão, Kazem Garibabadi, defende que tem de ser ultrapassada a constante quebra de promessas dos Estados Unidos para que volte a haver confiança nas negociações. Nas últimas horas, Donald Trump afirmou que o Estreito de Hormuz vai reabrir muito em breve. O presidente dos Estados Unidos diz que espera um acordo esta quarta ou quinta-feira. Caso contrário, regressam os ataques aéreos.
1: Situação no Médio Oriente. O Festival Bons Sons regressa à aldeia de Sem Soldos, em Tomar, para celebrar 20 anos de história sob o tema da resistência. Sandy Gageiro.
6: Para celebrar essa resistência, o festival convidou o ilustrador Nuno Saraiva para fazer um mural.
7: Onde eu procuro ilustrar os afetos, procuro ilustrar também os beijos, os namoros, fugidios que acontecem em festivais e depois desaparecem, as relações entre festivaleiros, se calhar às vezes também uma certa desconfiança, às vezes entre gerações, não é? Mas procurei transformar isto numa espécie de viagem ao futuro.
6: Ao futuro dos bons sons, que vê assim homenageado o seu público. Este ano são mais de 50 atuações, distribuídas por 11 palcos, além de uma programação que inclui dança, teatro, cinema e atividades para toda a família, explica José Gonçalves da organização.
8: A dança vai se manter através de materiais diversos, assim como vamos dar também relevância, continuar a dar relevância ao cinema através da parceria com Curtas em Flagrante e apresentando dois documentários. Teremos as músicas para bebés e crianças e também algumas atividades da EPGA, com os Burros de Miranda, e outros jogos espalhados pela aldeia, assim também como os percursos, que também continuam, quer na aldeia, através dos sensores para além de bons sons, como através dos de 30 por uma linha, dos percursos interativos da biodiversidade.
6: 2026 marca o início de uma nova vida na estrutura da equipa do festival, uma estrutura com novas lideranças e equipa diretiva, é organizado pelo Sport Clube Operário de Sem Soldos.
1: De Rita Red Shoes, a Quinta do Bill, passando por Jorge Cruz, dos Diabo na Cruz, a partir de hoje até domingo, Festival Bons Sons em Sem Soldos.
0: Pedro Guilherme, na edição das 5, no simultâneo RTP Antena 1, Continente, Madeira e Açores, RTP África e RTP Mundo. E toda a informação segue atualizada em noticias.rtp.pt. Muito bom dia, uma boa quinta-feira para si. Sou o José Candeias, com Paulo Guimarães, João Carrasco e Carlos Mateus.
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0: Vamos lá viver mais um dia.

0: Marques.
1: Roda da Máscara, Chico Gaiato e Rossana. Abertura musical desta manhã de quinta-feira, verão, 6 de agosto. Muito bom dia, bom trabalho, boas férias, excelente viagem, seja que qual for o motivo. E por aqui o convite para quem venha também a reinar na rádio através dessa grande história, daquilo que você faz, da festa que acontece, das férias que também estão por aí a ser vividas. Tudo o que é vida, a vida está na rádio. 213820033, 213820034. Inscreva-se, vamos ao seu encontro e vamos avançando.

0: Esta é uma canção muito bonita da Susana Félix. Aliás, composta e letra de um amigo, que já lá está, o Renato Júnior. Muito bom dia, 5 e 17. Falta a informação de que as mensagens já estão a chegar. Isto é fantástico. Portanto, utilizando o Facebook em José Candeias, utilizando o WhatsApp aqui da rádio, mais 351-912-120-501. Lembrando que não aceitamos chamadas telefónicas pelo WhatsApp. Portanto, quem quiser vir ao vivo, apenas confirma o seu número e nós até podemos ligar. Portanto, pode fazê-lo através da mensagem. E também numa mensagem de voz, não ultrapasse um minuto e meio. Mas sempre bem-vindas. José Candeias no Facebook, 912-120-501 no WhatsApp.
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0: Bom dia, Manuel Silva.
3: Manuela Silva.
0: Manuela Silva?
3: Sim, sim.
0: Ah, pronto, foi o computador, esqueceu-se do A, desculpe.
3: Pois foi.
0: Pois, malandro. Ah, mas olha lá, quem é que tu pensas que és? A tratar a senhora dessa forma. Olá, Manuela Silva, está boa?
3: Está tudo bem, o senhor também.
0: Olha, o senhor cá está, na graça do costume. Até aí, a Manuela Silva, fala-me de onde?
3: Viseu.
0: Indo eu.
3: Ok.
0: É que vim de Viseu.
3: Há 4 anos, sim, gosto da cidade.
0: Mas a senhora é de Viseu?
3: Não, sou natural de Vila do Conde.
0: Ai, quer dizer, a senhora, pronto, seguiu a letra V, diz, ora bem, estou na letra V, Vila do Conde, agora vou para Viseu.
3: Não, mas já estive na letra S, Sintra, já estive em Santiço, Porto, eu sou uma peregrina, assim um bocadinho.
0: Pois, então e posso saber porque essa itinerância da vida?
3: Eu sou uma pessoa que aceita os desafios, não é? E eles são lançados e eu correspondo e depois também é assim que eu vou aprendendo, vou conhecendo novas culturas.
0: A senhora é cá das minhas.
3: É, gosto muito. Eu só não arrisco mais porque a minha limitação não permite, mas arrisco muito.
0: Mas a senhora por onde andou, foi no cumprimento do seu dever, do seu emprego?
3: E também por razões particulares.
0: Ah, ok.
3: Razões de estudo. Também casamento, casei com o senhor em Lisboa, por isso vivi na Samá também. Foi a vida.
0: Uma vida rica, pois claro. Então e em termos profissionais, sei que está reformada, qual foi o seu desempenho, Manuela?
3: O meu desempenho? Eu trabalhei sempre muito, muito antes mesmo de começar a ter um emprego mesmo com descontos.
0: Sim.
3: Eu trabalhei sempre muito em malhas, fazer malhas daquelas pescadoras, aquelas camisolas. Os bacaneiros devem conhecer, são brancas, são muito trabalhadas da pova, trabalhei muito nisso.
0: A senhora esteve ligada às tradicionais camisolas de pescador, sim, da pova de Varzim?
3: Sim, sim, nos anos
0: que até há muitos estilistas que copiaram essas camisolas e até quiseram dar marca. Ah, sim, ai, a senhora esteve nisso.
3: Trabalhámos, muita gente naquela zona trabalhou nisso, era uma... Um apoio para as nossas dificuldades económicas, nessa altura tinham...
0: Como é que... Manuela, estamos a falar de coisa linda. Explique pois. Lá como é que era, e é que eu acho que ainda fazem, as camisolas de pescador da Pova do Varzim.
3: É assim, eu vou dizer que tenho uma deficiência visual desde 6 anos. E o meu percurso nas camisolas dos pescadores foi muito giro, porque... A minha mãe não me deixava fazer, dizia que eu não ia conseguir fazer malha porque não via. Então o que é que a Manuela fazia? Sentava-se com as miúdas da idade dela e elas me ensinavam a meter as malhas. E eu então comecei a fazer, aquilo primeiro ficava tudo torcido porque eu não metia as abelhas bem, mas depois consegui fazer bem, trabalhei muito tempo. E aquilo é um trabalho muito bonito porque... Eu gostava muito, até as minhas camisolas diziam que eram um bocadinho artísticas, porque eu gostava de criar pontos, ou estanças, ou os losangos com as malhas por trás.
0: Exatamente.
3: Ficavam muito artísticas.
0: Tranças e losangos. Oh, Manuela, e a malha forte, porque o pescador quer uma camisola abafada, não é?
3: Pois, e não é só isso, eram muito pesadas.
0: Pesadas, exatamente.
3: Com as
0: exatamente.
3: Agulhas, eu tinha umas costas grandes, eu demorava, eu trabalhava rápido também. Demorava para ir uma tarde, quase noite, a fazer aquilo, e aquilo pesava, dava cabo das costas, sim, mas...
0: Então, não. Aquilo era uma camisola cobertor, não era, Manuela?
3: É mesmo.
0: Exatamente, para o mar, então não. Tinha que se pôr uma camisinha por baixo, porque são aquilo que
3: picava
0: que se farta. Manuela, então, e das malhas depois foi fazer o quê?
3: Olha, depois eu fiz isso, também trabalhei no Porto, numa associação de cegos que fazíamos montagem para a Texas, que era uma empresa. Eu também trabalhei nisso, mas era a tarefa, nunca despontámos para lado nenhum, também trabalhei muito, trabalhei 4 anos nisso. Depois, mais tarde, fui trabalhar para a Câmara de Santiro, trabalhei lá há 14 anos, agora comecei a descontar. Depois passei para o INR, antigo, que agora é o IPD, que é o Instituto Nacional para a Reabilitação das Pessoas com Deficiência, também há 4 anos, depois acabei o meu percurso profissional
0: na
3: Segurança Social.
0: Oh, Manuela, quer dizer que toda a sua vida foi feita... A realidade é esta, com a sua limitação física, mas pegando nas suas palavras iniciais, uma mulher da luta... Uma mulher de desafios, uma mulher que arrisca, e foram todos estes conceitos que facilitaram e suprimiram essa sua dificuldade, e a senhora foi a tudo.
3: Sim, às vezes arriscava
0: um bocadinho demais, mas sim, fui. Oh, Manela, é a senhora, vai lá, vai. A senhora nasceu onde?
3: Eu nasci em Vila de Conde, numa aldeia ali perto de... Pronto, de mais para lá da Maia, fiquei entre a trofa.
0: Ora bem.
3: É nessa zona que estão as minhas raízes.
0: As suas raízes de uma terra lindíssima, Vila do Conde. E entretanto... Não, estava a dizer, entretanto, vivo agora em Viseu, mesmo na cidade, Manuela?
3: Mesmo no centro, sim, mas aqui mesmo junto à Câmara, ao Parque da Cidade, mesmo a rua paralela ao Parque da Cidade.
0: Ah, isso, quando é o cheiro da tilha, a senhora até repousa só de respirar, não?
3: Não, é muito bom. Aqui, assim, para muitas pessoas, e depois também, aqui não é só as tilhas, é o perfume cultural também, que se respira aqui, nós aqui.
0: Viseu é uma cidade forte, é sim senhor.
3: Muito forte.
0: Agora temos aí a grande feira, a maior feira de Portugal.
3: Hoje, São Mateus.
0: Exatamente. Essa não traz apenas divertimento. Traz isso, traz tudo e traz muita história. Muito bem. Olha, Manuela, falámos há quanto tempo? Já tínhamos falado ou não?
3: Eu já falei há muitos anos. Eu não sei onde é que eu morava, mas eu tenho ideia. Falei
0: pois, pudera com essa... Mas cá estamos.
3: Até foi para promover qualquer coisa na altura. Não houve o quê, mas...
0: Posso perguntar a sua idade?
3: Tenho 64.
0: 60?
3: E
0: 64. Portanto, mais uma razão para secar das vinhas. Ouça, Manuela.
3: Diga.
0: Agora a sua, uma mulher como a senhora, que se descreve dessa forma, um dia a dia, como é que a senhora faz? Continua, faz a sua vida, sai de casa, como é que faz?
3: Sim. Eu neste momento, escrevi já um livro aqui há... Eu não sei até se foi porque em 2018 que eu falei consigo por causa do meu livro. Da primeira edição, que se chamava Aprender a Ser Feliz.
0: Aprender a Ser Feliz, portanto, o primeiro livro, sim senhor.
3: Sim, mas eu agora tive que reeditar, porque quem editou isto foi mais ou menos quase uma edição de autor, e não editou com a CVM, e agora tive que fazer um livro de novo, porque estou a escrever outro.
0: Ah, ok. Quando ele estiver no prelo, quando ele for editado, dê um toque, está bem, Manuela?
3: Não, eu vou-lhe falar neste Ser Feliz, que eu tive que alterar o Aprender a Ser Feliz para pôr só Ser Feliz, e este está neste momento à venda.
0: Ah, já está! Ah,
3: já,
0: okay.
3: Este Ser Feliz, que é a reedição do outro, mas com muito...
0: Então está à venda onde, Manuela?
3: Está à venda. Eu vendo, se quiserem ficar com o meu número aí, ou ir à minha página, que é Folhas de Esperança no Facebook.
0: Ah, e a senhora tem uma página no Facebook que se chama Folhas de Esperança.

0: Exemplos, Manuela.
1: Por exemplo, os passeios não são muito largos, muitas vezes são muito estreitinhos, uma cadeira de rodas não passa, uhum. Preocupo-me porque eu vivo no meio das pessoas com deficiência e não é só a deficiência visual que me preocupa, preocupa é toda a deficiência e todas as pessoas que têm...
0: Manuela, agora temos que dar um avancezinho, está bem, minha querida?
1: Sim, sim, mais rápido. Pronto, tem tudo, tem os parquímetros em cima, tem postes, tem os pinos, aqueles pinos fininhos de ferro, são muito difíceis, às vezes a bengala não detecta bem e nós batemos.
0: Claro.
1: Várias coisas. Gostava de que as câmaras e quem tivesse, ou mesmo até nós todos, que
0: gerisse melhor o espaço público para os deficientes.
1: Principalmente os passeios.
0: Exatamente.
1: Para nós caminharmos, era só isso que eu pedia.
0: E pede muito bem e pede com propriedade. Minha cara Manuela, olhe, parabéns, muito obrigado pelo seu exemplo e a forma como encara a sua vida e desejo-lhe tudo bom. A senhora é um exemplo. Muito obrigado, minha cara.
1: Eu também para si, tudo de bom, bom trabalho.
0: Adeus, obrigado. Bom dia, muito obrigado.
1: Bom dia, obrigada.
0: Muito bem, Manuela Silva, aqui desde Viseu, grande exemplo, 213820033, 213820034. Portanto, a sua ligação para inscrever-se, irmos ao seu encontro. Entretanto, praticamente são 5h29, avanço já com a previsão do tempo para esta quinta-feira, o Instituto Português do Mar e da Atmosfera. A dizer que vamos ter céu pouco nublado, com mais nuvens no litoral centro, isto nas primeiras horas da manhã. Depois também o vento durante a tarde, por vezes forte, na faixa costeira ocidental, a sul de Lisboa, em especial durante a tarde, portanto, e nas terras altas do centro e sul, sim, durante a manhã. Algum nevoeiro no litoral centro e a temperatura máxima sobe no interior e também no Algarve. A previsão da Madeira é de céu pouco nublado. E para os Açores, temos aguaceiros pela manhã, até com trovoadas e vento, isto no grupo ocidental e também no grupo central, e não é exceção, o grupo oriental. Portanto, temos aí um tempo mais ingrato para os Açores. Quanto a máximas, aqui a temperatura sobe para 38 graus Castelo Branco, Évora chega aos 37, Beja e Faro. Hoje com 36, 35 Porto Alegre, Bragança com 34 graus, Setúbal 33, Vila Real e também Santarém e Viseu, a máxima é de 32, 31 Braga e Lisboa, 30 Guarda, Coimbra e Funchal, Sagres e Porto Santo 28, Leiria e Sines 27, Penhas Douradas 26, Viana do Castelo, Porto, Aveiro, Santa Cruz das Flores e Horta 25, Angra do Heroísmo e Ponta Delgada 24. Muito bem, vamos à próxima chamada, o Movimento pela Manhã, e este é um movimento com muitas rotações. Bom dia, Rui Santos. Rui Santos, bom dia.
2: Sim, bom dia.
0: Está bom?
2: Tudo a andar e consigo, estamos aí.
0: Quantas rotações tem essa máquina?
2: Esta vai a 20 km a hora agora.
0: Isso...
2: Eu hoje estou só a cartar as uvas, hoje é o amigo Bruno que está a vir de mar, e sou eu.
0: Então a máquina tira a uva e manda imediatamente para o seu transporte?
2: Não, a máquina sacou do bago por vibração ao fio ao cabo, por sacudimento, e manda para os tegões. Os tegões, depois quando estão cheios, despeja-se aqui para o reboque de inox e vai para a adega. Os colegas estão lá à espera para fazer o vinho, né? Para transformar a uva em vinho.
0: O processo de retirar o cacho dá-se por aspiração?
2: Não é aspiração, é sacudimento. Não é,
0: mas estou ai, que... máquina, ai, é tudo máquina. Sacudido. Ai, é sacudimento. Então, espera aí.
2: A máquina não aspira nada. A máquina sacode. Tem umas varas, tem uns batedores, chama-se os batedores, que através de bater, o batedor bate, né? Mas através de bater, bate no bago. E faz com que o vago se largue do engaço, fica no engaço na videira e vem do vago. Só os vagos maduros e bons e sãos, porque as pessoas pensam que vendima tudo, mas não vendima tudo. Tudo o que está seco e tiver assim podre, não custa a cair, fica para trás. Este ano não há

0: não há podre, há seco, mas não há podre. Mas fica para trás e só vem os bagos bons. E os verdes também ficam. Atenção que os verdes também ficam.
1: E essa máquina é muito inteligente, ou seja, ela consegue sacudir e retirar apenas o bom bago maduro.
0: Pronto, porque nós temos todas as máquinas, neste aspecto não é só a nossa, são todas. Quando a gente tem dash, imagina, nós estamos a bater 390 batimentos por segundo. Por minuto. Bate 390 vezes.
1: Ouça isso, mais 30 era disco sound, era 120 bits por minuto. Está bom, está.
0: Pronto, mas é. E depois, como aquilo tem. A gente bate até, procura um equilíbrio entre a força e a tirar a maioria dos cachos soldados, os bagos bons, começa a ser bagos.
1: Sim.
0: E depois ter isso calibrado, é andar para a frente, pronto. O Ega está a vir embora, estou aqui à espera que ele... Por acaso agora estou a fazer a viagem, mas também a esta hora não há problema, que não há polícia.
1: Ouça uma coisa, Rui. É esta extração que vai a este preceito, e vocês, obviamente, estando a falar das vossas vinhas, já aqui foi dito, você trabalha para uma empresa, para uma família, que obviamente leva isto com tanto rigor, logo sendo classificados dos melhores vinhos. Pergunto-lhe, Rui, esta primeira tiragem é para algum vinho especial? Qual é a finalidade desta primeira tiragem?
0: Nós, por exemplo, nós vamos ter vinima manual. Nós continuamos a ter uma empresa tradicional, nós vamos ter pessoas a vinimar à mão durante o dia para vinhos mais específicos, média gama alta, e para alguns vinhos mais
1: correntes,
0: é que
1: não?
0: É que usamos a máquina, pronto, porque até é difícil arranjar pessoal, também são áreas grandes, pronto. Pois. Mas hoje, por exemplo, já é esse caso, estamos a vinimar de noite e vamos a vinimar mais um bocadinho de dia. À máquina, e depois temos as pessoas, os senhores e as senhoras, que vêm vinimar. Neste caso, estamos a vinimar para fazer espumante, pronto, exatamente. Durante o dia vamos vinimar para fazer um vinho branco já, porque também, por exemplo, estamos a falar, hoje estamos a vinimar uma vinha muito jovem, e a vinha jovem amadurece sempre mais cedo. Ou seja, as vinhas, quanto mais jovens estão, menos uvas dão e mais maduras ficam mais claro. Cedo. E como este ano a vinima vai muito precoce,
1: okay.
0: No país e por esse mundo fora, infelizmente, será do problema climático ou não, mas pronto.
1: É tudo.
0: Mas olha, já em 2006 aconteceu. Em 2006 vinimámos também em agosto. Sabe?
1: Isto é, às vezes é cíclico. Depois, o problema é quando os ciclos começam a ficar mais reduzidos, que é mais preocupante. Oh, Rui, ouça, então quer dizer, esta extração que estão neste momento a fazer mecanicamente é então para espumante, é isso?
0: É para espumante, exatamente.
1: Ok.
0: Exatamente.
1: O facto de ser para espumante e sabendo que isso também tem algum rigor, é feita alguma exigência ou as máquinas já estão calibradas para retirar o bago perfeito e depois lá está. Há sempre uma escolha, há sempre uma triagem. Como é que é, Rui?
0: Não, aqui não há triagem. Tanto faz ser para espumante como para vinho tinto de qualidade, a máquina tem muito a ver naquele processo de batimento. A gente calibra a máquina ali que temos um comando com vários parâmetros, a gente usamos da melhor forma para tirar o melhor proveito da máquina. E então, com esse comando a gente consegue, por exemplo, neste caso, imagina, se tivesse a vinimar um Toriga, posso ligar mais uma vez ou duas durante a campanha, por exemplo, quando vinimarmos um Toriga, que já mais lá para setembro, madurinho, se calhar com 300 batimentos ou 350 conseguimos tirar os bagos.
1: Ah, ok, então, ok. É, vocês...
0: Depois estamos a vinimar Bical, e o Bical é um bago muito duro. A Maria Gomes já não precisa, já é um bago mais fácil de... É um bago mais mole, ou seja, sai melhor, separa-se melhor do engaço.
1: E está tudo, digamos, calculado.
0: Exatamente.
1: Rui, eu uma vez assisti ou disseram-me que para se fazer vinho espumante, porque não se pode chamar champanhe, que ontem eu falava disso há dias, que, exatamente, mas o nosso consegue atingir níveis, em alguns casos até superior ao deles.
0: Superior, sem dúvida,
1: e eu sei disso um exemplo. E foi nessa altura que me disseram que para fazer espumante, o processo de esmagamento, que tinha também um processo próprio, porque o espumante exigia uma forma diferente de esmagar o bago que o vinho corrente não necessita. É por aí ou estarei
0: claro,
1: a confundir?
0: Claro, por exemplo, nós aqui na empresa temos neste momento, tem a ver tudo isso e mais algumas coisas. Por exemplo, nós neste momento na empresa temos três tipos de prensa, temos três tipos de prensa. Por exemplo, temos umas prensas mais para vinhos mais elaborados, digamos assim, que é umas prensas manuais, tipo aquelas lá de casa, do nosso avós.
1: Sim.
0: Só que temos, voltámos a esse tempo, comprámos essas prensas para estes comandos de gama alta, em que fazemos a coisa como fazemos em
1: ou
0: casa,
1: seja, a prensa
0: é manual, é acaba por ser manual, não é? Não
1: Rui,
0: é
1: um... a prensa e o processo lá está de manuseamento ou de esmagamento do bago, tudo isso se inclui num processo de qualidade.
0: Exatamente. Muito bem. É lógico, para um vinho de os vinhos de entrada de gama, nós não temos vinhos correntes. Aqui na casa nem há vinhos correntes, só temos vinho de entrada de gama, média gama ou média alta.
1: Ok.
0: E os altas, pronto, nós não temos nada de corrente, que já é pronto.
1: Pronto, tem caixa. Estas específicas têm...
0: Exatamente, mas esta prensa que o patrão tem, estas prensas que ele comprou agora verticais, são prensas de... para o outro, realmente os vinhos saem mais límpidos, saem com outra concentração.
1: Lá está, portanto a forma...
0: É outro tipo de esmagamento, todo esse processo, e tem que encarecer o processo.
1: Disseram que para o espumante do bago tirava-se, portanto, digamos, a parte interior, porque até a própria pele portanto, do bago poderia influenciar, ou seja, o processo era mais, diria aqui sim, porque diria quase de sucção da polpa do bago, não é?
0: Nós temos uma prensa, nós temos duas prensas até, que se a gente lá meter um caracol ou uma pedra ou... Às vezes há caracóis, que o caracol entra vivo e sai vivo, para você ter noção, Zé. A prensa, por exemplo, os bagos verdes, imagina vindimar à mão, os senhores logo a vindimar à mão aí, não é? E vai os bagos verdes e os menos verdes, os mais maduros. A prensa vai entrar lá dentro e depois de estar 2 horas dentro da prensa, a prensa, os bagos que entraram verdes saem por esmagar. Saem com o líquido inteiro, para você ter noção.
1: Até isso está calibrado ali perfeitamente.
0: Aquilo é chamado Rolls-Royce das prensas.
1: Pois, já pode, exatamente.
0: O preço é caro, mas é porque realmente o caracol entra vivo e sai vivo.
1: Portanto, o que significa que há ali um processo, todo ele, não só sofisticado, mas suave, porque é assim que depois o resultado quer.
0: Não é à bruta para tirar... Lá em minha casa, a minha é uma manual e eu esmago. Entra o caracol inteiro e sai esmagado. Nunca mais o encontramos. Aqui no patrão não, ele entra, porque eu não tenho equipamento em casa, tenho a empresa, não é nada que...
1: Claro, exatamente, é isso que distingue.
0: Mas às vezes temos que é mais caro as prensas que o carro do patrão, e os tratores e tudo junto, portanto, não é?
1: Mas depois essa prensa dá mais carros. Oh, Rui, olhe, bom trabalho, como é que chama o colega que anda a vindimar com
0: a
1: máquina?
0: É o Bruno e o engenheiro Rui, estamos aqui os três na labuta.
1: Ah, sem engenheiro, está bom, sem engenheiro, isso é que é dar, Rui,
0: Os três graus aqui na Barrada, olhe. Trabalho os
1: três, está a descer. Meu caro Rui, olha, nem de propósito. Pois, mas ouça, nem de propósito. É nestas coisas que eu agradeço aos céus pela coincidência até no alinhamento do programa. Eu, neste momento, estou a trazer em cada dia os hits, os grandes êxitos que marcaram cada verão. Mas no caso deste ano que vou referir daqui a pouco, há uma coincidência de duas canções. Eu não podia desprezar uma delas, porque essa foi, na verdade, um êxito tão forte, que mudou Portugal e até mudou as comunidades. E vem no seguimento do que estamos a falar, por isso vamos ficar surpreendidos com tudo isto. Meu caro Rui, foi um prazer, um abraço, bom trabalho e uma boa dinâmica e uma boa colheita no final do processo. Tudo bom, meu amigo? Bom trabalho para vocês todos.
0: Muito obrigado. Cumprimento ao auditório que é magnífico. Obrigado, Zé.
1: Muito obrigado, tudo bom. Querem saber qual é a canção? Ia, isto em 1977. Ouçam só o êxito.

0: Sem dúvida que em 1977 isto ouvia-se prolongadamente pelas rádios. Paulo Alexandre com este Verde Vinho, uma composição originalmente criada por Ud Jürgens e Michael Kunze, alemães. A canção conquistou Portugal e as comunidades imigrantes com uma história, lá está, de saudade, memória e regresso às origens. Portanto, não podia deixar de destacar a canção que em 1977 marcou o ano, mas mais à frente vai ouvir aquela que também oficialmente marca o verão de 77.
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0: Bom dia, José Afonso.
4: Bom dia, Sr. José Candés.
0: Você é pasteleiro ou é poeta?
4: Só mais ou menos as duas coisas.
0: Ah, meu amigo, quem faz bons bolos faz uma verdadeira poesia na vida.
4: Já estou cansado da pastelaria.
0: E você tem uma... Onde é que você tem uma pastelaria, José?
4: É na estrada Ponta da Piedade.
0: Isso é onde?
4: É junto à Ponta da Piedade. É na estrada, quem vai para a Ponta da Piedade e ganha uns 1000 metros da Ponta da Piedade, mais coisa, menos coisa.
0: Olha, um ouvinte de Bragança agora pergunta, mas em que terra é que fica a Ponta da Piedade?
4: Lagos, a maravilhosa cidade.
0: Ai, você é de Lagos. Ai, é de Lagos.
4: Sou de Algesur, mas estou em Lagos há 51 anos.
0: E adoro Algesur, homem. Ei, passei tantos dias bons. Ei, não me quer convidar para ir à praia em Algesur?
4: Posso convidar, está convidado.
0: Não, mas primeiro vou comer um bolinho
4: aliás,
0: à sua...
4: Aliás, eu nasci junto a uma praia, praticamente aí. De casa via à praia, ouvi as ondas bater. Quando estava aquelas tempestades, até não nos deixava dormir.
0: Até qual era a praia?
4: É uma praia assim quase deserta, que é a praia de Valfigueiras.
0: Ah, pois é, acho que eu mais gosto.
4: Fica um bocadinho a sul da Arrifana.
0: Exatamente. Ah, eu conheço essa zona toda, batia toda. Tudo quanto era mais selvagem era onde eu estava. Você pensa que eu gosto de aglomerados. Não, ouça lá. Então, ninguém vai para a praia de estômago vazio. Primeiro vamos ir à sua casa, beber um galãozinho e comer o quê?
4: Um coraçãozinho, que estão aqui a sair do forno. A nossa especialidade é os corações. Já falei com o Sr. Zé várias vezes, mas quantas vezes sobre isso, porque já falo consigo há muitos anos. Falo assim de dois anos, ou três em três, mas falo.
0: Pronto, ainda bem que mantei-se. Ó José, até pode ser um coraçãozinho. Vem com doce, só temos de lhe pôr qualquer coisa, como é que fica?
4: Vem sempre assim simples, natural. Mas depois tem o recheio que eu faço, que é o recheio de ovos moles, recheio de amêndoas.
0: É esse! É esse! Não. Pode ser meio por meio, um bocadinho de ovos moles e um bocadinho, já que é para morrer, pronto, olha, vamos em frente. Um bocadinho de ovos moles e outro de amêndoa, está bem?
4: De amêndoa. Pois pode ser torrada ou natural?
0: O quê?
4: A amêndoa.
0: Ai, meu amigo, como quiser. Venha. Marcha. Que depois a gente na areia, a gente faz umas raquetes. Ó oh, José, que idade é que você tem?
4: Tenho mais de 2 anos, salvo ver, com o amigo José Candeias. Tenho 65. Tenho aquela idade que já tem desconto no comboio.
0: Pois, olha, eu ainda não cheguei a essa. Ainda não tenho desconto. Não tenho desconto.
4: Eu gosto muito de andar de comboio, mas ultimamente não tem sido possível.
0: Eu no Brasil senti-me mais velho, porque eles no Brasil dão prioridade a pessoas com mais de 60 anos. É 60, se não me engano. Olha, isso é que eu ficava feliz por um lado. Passava à frente toda a gente no aeroporto e digo, olha, eu tenho prioridade a passar. Com certeza, qual é o seu lugar? Faça favor, pode entrar. E eu, que feliz. feliz, sou o primeiro a chegar à cabine e a pôr a mala. Tão bom. Sim, a idade é um respeito. José, fale-me uma coisa. Para arrumar aqui a pastelaria, como é que chama a casa?
4: Baluarte.
0: Baluarte?
4: Pastelaria Baluarte, sim.
0: Baluarte, muito bem. Tem logo clientela pela manhã, abre cedo?
4: Sim, abre às 7 da manhã.
0: Ah, não tarda muito. Quem são os primeiros clientes? Trabalhadores?
4: Colaboradores. Sim, os primeiros são trabalhadores aqui a Santa Casa de Acordo aqui próximo. Okay. E as pessoas que vão trabalhar mesmo nas obras, mas depois, assim, logo a seguir, começam a aparecer os turistas, que chegam agora é mais turistas.
0: Ah, e então agora isso...
4: São de férias.
0: Eu adoro é quando os turistas misturam tudo e mais alguma coisa. Bebem um sumo de laranja, a seguir enfiam com um café com leite, depois misturam mais outra coisa, e se forem aqueles que já vêm da ressaca, ainda enfiam com uma Coca-Cola pela manhã.
4: É isso mesmo. Para não dizer outras coisas com gás.
0: Oh, mas para que é que você vai dizer se a estupidez pode ficar por cada um? Olha,
4: exatamente.
0: Ui, sei lá, até e esta veia poética surge quê? Desde que nasceu, não?
4: Não, foi só mais a partir dos 50 anos.
0: Porquê?
4: Eu sempre gostei muito de escrever e ler. E comecei a fazer uns versos, comecei a fazer umas quadras, publiquei dois livros. E não são de poesia, é engraçado que os livros não são de poesia, publiquei uma autobiografia, mais ou menos assim romanceada, e publiquei mesmo um romance. É um romance, uma história que se passa ali na Serra de Monchique, que chama Uma Família Numerosa. Aliás, esse está esgotado, tem que fazer a segunda edição.
0: Então vá, força. Ó José, então, e a nível da poesia, alguma edição? Ou isto neste momento ainda vai colecionando poemas bonitos?
4: Estou a colecionar, sim, estou a colecionar. Tenho para cima de 100.
0: E na sua poesia o que é que retrata?
4: Eu retrato mais a natureza e o amor. Mas principalmente a natureza, eu gosto muito da natureza.
0: E a natureza tem que ter amor, não é? Ao fim e ao cabo mistura-se, não é?
4: É por isso que eu gosto muito de ir ali para as falésias junto à Ponta da Piedade e apreciar a natureza, apreciar o horizonte. Olho para a esquerda, vejo a Vila Nova de Portimão, vejo Carvoeiro, olho para a direita, vejo até o Capo São Vicente, até Sagres, e em frente vejo tudo o que se passa até à linha do horizonte. Mas também vejo para lá da linha do horizonte. Por exemplo, se vejo um navio ir, vai desaparecendo, eu deixo de vê-lo, mas sei que ele vai lá. E também sei que ele tem outros a acompanhá-los. E possivelmente até vejo a África. Vejo-me sem ver. E uma coisa que me fica ali extasiado, ali a ver, a apreciar com o vento a bater na cara, e outra vez a bater nos arbustos, começam a abanar.
0: E o condão das palavras numa poesia é permitirem que, e a sua força das palavras, é permitirem que essa gente viaje e sonhe com elas, não é?
4: É exatamente, é uma viagem que se faz, não tem fim, é imaginável.
0: Ouça, é imaginável. Quer você recitar ou dá-me, não, eu, ou dá-me meu, a honra de o fazer?
4: O meu calcanhar daquilo já é esse. Gostava imenso que se o José recitasse. Eu fico nervoso e depois engano-me e nunca me sai bem. Eu já vou a certos sítios, à apresentação, por exemplo, aqui dos autores de livros de Lagos, eu participo, okay. E vou lá, mas depois aquilo nunca me corre assim muito bem.
0: Então pronto, ok. Então,
4: e foi por isso que eu mandei o e-mail e tenho um prazer imenso de ouvir dito por Sr. José, e o auditório também vai gostar de ouvir.
0: Quem é que vai gostar de ouvir?
4: O auditório.
0: Ok, então, vamos a isso?
4: Sim, agradeço imenso.
0: Voei. Sem saber voei sobre as asas do vento, a elas me agarrei levado por um pensamento. Na crista da onda enrolada, surfando na imensidão, de uma vaga na arrebentação como se fosse uma almofada, no espelho de água azul bordada, sem ver. Por ela passei, nem sequer pensei, o que podia acontecer naquela tarde ao entardecer, sem saber, voei. Voei ao encontro da lua distante, às voltas volteando, por entre nuvens passando, como se fosse um caminhante à procura de uma estrela brilhante, O brilho me dava alento para voar naquele momento por uma galáxia parada até ao fim da estrada sobre as asas do vento. Vento veloz como o voo da águia real, zigareando no meio de arvoredos, por entre vales e rochedos, voei numa viagem sem igual. Sem ver um sinal, por isso não parei. Continuando a voar, julguei que dali já não ia sair. Para não cair, a elas me agarrei. Com firmeza continuei, sem saber de onde vinha, nem qual o destino que tinha. Por isso não parei. Ao sabor do vento voei, para não me perder, tento continuar com alento. A viagem não pararei, o mesmo a sonhar voei, levado por um pensamento. José Afonso.
4: Muito bem, obrigado.
0: Oh, amigo, muito obrigado. Você é um homem especial. Muito obrigado. Meu caro José, felicidades. Penso que não há mais nada a dizer do que terminarmos com a beleza das suas palavras e o condão da sua alma. Um grande abraço, amigo.
4: Obrigado. Um abraço do tamanho do mundo.
0: Acabei de comer 10 croissants.
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0: Isto é muito bom. E para terminar esta primeira hora, então aqui fica o verão de 1977. Porque há canções que ficam para lá dos concursos, é o caso desta, vencedora do Festival da RTP da Canção em 77, interpretada pelo grupo Os Amigos, com letra de Ari dos Santos e música de Fernando Tordo, tornou-se um símbolo do Portugal Democrático, que nascia após o 25 de Abril, representou o país na Eurovisão em Londres, alcançou o 14º lugar, e, claro, continua a ser uma das canções mais emblemáticas da música portuguesa em 1977. Ora bem, e os amigos, que neste caso os cantores eram Fernando Tordo, Ana Bola, Luísa Basto, Edmundo Silva e Fernanda Pissarra. Qual era a canção? Portugal no Coração.

0: Os Amigos Portugal no Coração, o hino do verão de 1977.
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0: Quanto à previsão do tempo, ora, hoje começa pelos Açores, o dia é de aguaceiros, trovoadas e vento. A Madeira, céu pouco nublado, e no continente também a poucas nuvens, mais nuvens pela manhã no litoral centro, pequena subida da temperatura máxima. Castelo Branco 38 graus, Évora 37, Beja e Faro 36, Porto Alegre 35, Bragança 34, Setúbal 33, Vila Real, Viseu e Santarém 32, Braga e Lisboa a máxima é de 31, 30 Guarda, Coimbra e Funchal, 28 Sagres e Porto Santo, Leiria e Sines 27, Viana do Castelo, Porto Aveiro, Santa Cruz das Flores 25, 24 do Castelo, Porto Aveiro, Santa Cruz das Flores 25, 24 graus, Angra do Heroísmo, Porto Aveiro, Santa Cruz das Flores 25, 24 graus, Angra do Heroísmo e Ponta Delgada.
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0: São 6 horas, 5 nos Açores.
3: Chega hoje ao fim o prazo de candidatura à primeira fase de acesso ao ensino superior, numa altura em que o número de inscritos ultrapassa o valor do ano passado. Carlos Paião trocou a medicina pela música e compôs mais de 200 canções. Estreia hoje Playback, o filme sobre o lado menos conhecido do cantor.
0: Esta hora, Vila Real está com 14 graus, 16 em Coimbra, 17 no Porto, 20 em Lisboa, 22 graus em Faro. Nas ilhas, Funchal com 25 graus, Ponta Delgada com 22, 20 em Angra do Heroísmo e 21 graus agora na Horta. Edição das 6, Pedro Guilherme.
3: Termina hoje o prazo para as candidaturas à primeira fase do concurso de acesso ao ensino superior. Na terça-feira, a Direção-Geral do Ensino Superior já contava perto de 55 mil candidatos, ultrapassando os mais de 49.500 na primeira fase do concurso do ano passado. No primeiro dia do concurso deste ano, a 20 de julho, apenas cerca de 300 alunos tinham apresentado candidatura, muito abaixo dos 10 mil que o tinham feito no primeiro dia do concurso, em 2025. Pela primeira vez este ano, quase 300 mil exames nacionais do ensino secundário foram corrigidos em formato digital, num processo com várias falhas técnicas que obrigaram ao adiamento, por alguns dias, da divulgação das notas. A fixação das pautas da segunda fase dos exames nacionais está agendada para amanhã. A missão Escola Pública prevê um cenário idêntico ao de 17 de julho, com as notas afixadas, mas com a classificação das reapreciações da primeira fase em branco. É a convicção de Cristina Mota que refere as razões.
4: Nem todos os colegas conseguiram terminar o processo até dia 4. É um processo muitíssimo burocrático, onde faltaram documentos durante grande parte do processo, documentos que só agora estão a chegar aos relatores, nomeadamente, portanto, a argumentação do aluno, a fundamentação que deverá acompanhar a reapreciação e que nem sempre aconteceu.

0: como os modelos que têm de ser preenchidos pelo relator, só agora começaram a ser disponibilizados e, por esse motivo, muitos relatores precisaram de mais dias.
1: Cristina Mota, da Missão Escola Pública. Várias escolas prolongaram o prazo para os classificadores concluírem a reapreciação dos exames nacionais da primeira fase. Agravamento das condições meteorológicas nos Açores. As ilhas do Grupo Central e Oriental estão neste momento sob aviso laranja para chuva, que pode ser por vezes forte e acompanhada de trovoada. Segundo o Instituto do Mar e da Atmosfera, o aviso laranja no Grupo Central, que abrange as ilhas da Terceira, Faial, Pico, São Jorge e Graciosa, é válido até ao meio-dia. Já em São Miguel e Santa Maria, o aviso laranja termina às 9 da noite, hora dos Açores. Nota também para o aviso amarelo, para vento com rajadas que podem chegar aos 100 km por hora. A justiça marroquina condenou até agora 11 pessoas por envolvimento na travessia em massa de migrantes para Ceuta. As penas vão até 6 meses de prisão por crimes relacionados com a saída clandestina de Marrocos ou agressões a membros das forças de segurança. Ao mesmo tempo, já foram instaurados mais de 80 processos nos tribunais marroquinos que envolvem travessias ilegais para as regiões espanholas de Ceuta e Melilla. A administração e o Conselho Executivo da FIFA há uma só voz no apoio ao presidente Gianni Infantino. É o que fica da reunião que decorreu ontem à noite em Rabat, a capital de Marrocos. Segundo o comunicado divulgado após a reunião, Gianni Infantino tem o apoio pelo trabalho que tem desenvolvido na FIFA, mas o comunicado fala também na admissão de erros no projeto que visava vender a privados participações nos Mundiais de Futebol. Camilo Vidal.
2: Não volta a acontecer. É a garantia da FIFA em comunicado divulgado esta noite. O texto foi conhecido no fim de uma reunião em Marrocos que juntou a cúpula da FIFA e não se ignorou neste encontro a FIFA Forward Enterprise, o nome da iniciativa que pretendia vender parte dos direitos das competições a privados, incluindo o Mundial e o Mundial de Clubes. Os dirigentes da Federação Internacional de Futebol dizem que não tinham intenção de excluir da iniciativa o Conselho da FIFA ou as federações nacionais e reconhecem que foram cometidos erros depois da fuga de informação desta proposta para a imprensa. Referem que enviaram já cartas a pedir desculpa aos associados e haverá um relatório interno sobre o caso que será entregue ao organismo de supervisão. Sublinham que a proposta já caiu, mas que teria sempre de ser aprovada pelo Conselho e pelas federações. E agora que já não está em cima da mesa esta proposta, a direção da FIFA diz que não vai tolerar mais ataques à integridade e, por isso, vai tomar as medidas necessárias para proteger a reputação. Acrescentam que nada foi feito à margem das leis internas da FIFA. A confiança em Gianni Infantino é total. O secretário-geral e os membros da direção da FIFA reforçam a confiança no presidente. É logo no primeiro parágrafo do comunicado, onde se lê também que ele foi eleito por todas as 211 associações de futebol membros da FIFA.
1: A administração e o Conselho Executivo da FIFA mantêm o apoio ao presidente Gianni Infantino. O Benfica joga com o Hearts da Escócia, a primeira mão da terceira pré-eliminatória de acesso à Liga Europa de Futebol. O jogo no Estádio da Luz começa às 8 da noite e tem relato aqui na rádio. Meia hora antes, às 7:30 da tarde, o Sporting Braga defronta o Dinamo Minsk na terceira pré-eliminatória que abre a porta à Liga Conferência. Carlos Paião trocou a medicina pela música. São mais de 200 as canções compostas pelo músico que morreu no auge da carreira num acidente de viação em agosto de 1988, com apenas 30 anos. Playback é uma das músicas mais famosas de Carlos Paião e agora também Margarida Vaz, nome do filme sobre o lado menos conhecido do cantor.
3: Apresento-vos um estudante de medicina. Carlos Paião!
4: Revelar o homem, para além das canções, é a intenção do cineasta Sérgio Graciano com o filme Playback.
5: Há muito mais do que só músicas conhecidas. Há uma pessoa particularmente feliz, de bem com a vida, muito inteligente, muito talentosa, e juntar isso tudo num filme é super bonito.
4: Num musical com momentos narrativos, Rafael Ferreira é o Carlos Paião e também canta.
6: Houve pesquisa, houve estudo sobre os maneirismos, a energia dele, vou ser eu a reinterpretar as canções que não são minhas, que são dele.
7: Eu tenho 200 músicas, ainda quero fazer mais. Uma história com início, meio e fim.
4: Para o papel de Zaira, a mulher de Carlos Paião, Laura Dutra contou com a ajuda dela.
8: A minha busca foi sempre no intuito de querer trazer o amor dos dois. O que a Daida me disse era sempre muito isso, que o Carlos era uma pessoa super bem disposta, tinha muita vida. Por exemplo, ele acordava à meia da noite para escrever as canções.
4: As canções marcam o ritmo do filme. Os arranjos musicais são do Legendary Tiger Man.
9: A discoteca é incrível tocar e foi muito incrível também estar a fazer os arranjos. Não sou poeta, ouvindo do Porto, eu acho que são coisas assim muito fora da caixa às vezes. É uma descrição muito curiosa do que é ser português e da alma portuguesa. É feito sempre de uma maneira muito inteligente pelo Carlos Paião.
4: Playback, Pó de Arroz, Cinderela, Vinho do Porto e Discoteca fazem parte da memória coletiva. São canções que continuam atuais.
10: Canção vencedora é Playback de Carlos Paião.
11: Podes não saber cantar, nem sequer assobiar, com certeza que não vais desafinar.
1: Playback, do realizador Sérgio Graciano, quase 38 anos depois da morte de Carlos Paião, para ver a partir de hoje nas salas de cinema nacionais.
12: Edição de Pedro Guilherme, no simultâneo RTP Continente, Madeira e Açores, e RTP Antena 1, também em simultâneo com RTP Mundo. 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Muito bom dia, uma boa quinta-feira para si. Sou José Candeias, com Paula Guimarães, João Carrasco e Carlos Mateus.
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0: Marisa Lins.
1: Bom dia, José Candeias e a toda a equipa. Desde já para deixar aqui...
0: Ah, espera aí, é que isto está... No... Isto apareceu aqui numa velocidade um bocadinho estranha. Bom dia, José Candeias. Vamos lá.
1: Bom dia, José Candeias e a toda a equipa. Desde já para deixar aqui a todos os ouvintes também um bom dia. Mais uma viagenzinha que vamos levar até a Espanha. Viemos ontem de lá de cima, hoje voltamos para lá, passando duas vezes por casa. Aqui da cidade mais alta de Portugal, Guarda, a todos os ouvintes, uma boa continuação e aí ao pessoal da Roda.
0: Obrigado, meu amigo.
1: Vamos lá para mais um dia de batalha.
0: É isso.
1: Uma viagem aqui de Colza.
0: Uma viagem de Colza. Colza é essas coisas que dá para fazer óleo e só faz mal à saúde.
2: Bom dia, José Candeias, bom dia, Antena 1. Era só para anunciar que hoje vamos estar em Almodóvar, em Império dos Poços, vamos estar em Almodóvar com qualidade máxima, só luxo, alerada a mais alto nível, com fígado tamboril como o tio José Candeias gosta. Um grande abraço, uma boa continuação de trabalho a todos e para quem anda na estrada, um forte abraço.
0: Viva o peixe!
2: Obrigado, tio Zé.
0: Um abraço. Mais outra para escutar.
3: Bom dia, bom dia, bom dia.
0: Olha como as gotas.
3: Luís, David Contreiras já na via em direção a Porto Corvo.
0: Arruendo, mas ok. Muito obrigado. Chamo António Guedes, sou da terra da Porca de Mursa. Ah, onde a porca torce o rabo, pois claro. Uma das terras mais conhecidas de Portugal. Estou em França há 32 anos, ouço o seu programa todos os dias. Muito bem, como é que se chama? António Guedes. António, está tudo bem? Até aí, sei lá, quando é que você vem visitar a porca? Ela está lá à espera, está de pedra, portanto, resiste a todo dia todos. Ora... mais uma mensagem, vamos lá escutar.
4: Ora, muito bom dia, Zé.
0: Ora, muito bom dia.
4: Estou a mandar este flyerzinho, vou aqui falar um bocadinho mais rápido, para darmos a conhecer aqui os 100 anos novamente da coletividade aqui da Lares, aqui da Figueira, da Silo, e que será amanhã. E queria, desde já, mandar um forte abraço àquele staff que está ali a organizar e dar almoço e jantares ali àquela rapaziada. Prontos. É mais à base disso, a dar um agradecimento, um forte abraço a eles, que eles têm sido uma equipa fantástica. Este ano não estarei ainda aí na escolinha, mas para o ano, se Deus quiser, já lá estou com eles. Então vá, um forte abraço e até amanhã, um abraço.
0: Muito bem, então é assim. Concerto, residência artística do Centenário. Portanto, 7 de agosto, amanhã, às 9h30 da noite, Centro de Artes e Espetáculos da Figueira da Foz, maestro e compositor Carlos Marcos. Portanto, um concerto, residência artística do Centenário. Muito bem, Luís Neves, este também é um bom propósito de mensagens. Que chegam aqui no WhatsApp. Bom dia, Zé Candeias, um grande abraço, tudo bom? Não disse o nome. Começa hoje a maior feira do país. José António Barros, Panificador Esperança, Vila Chã. Pois a Feira de São Mateus, não é? Eu já há tantos anos que não vou à Feira de São Mateus, mas mesmo há muitos anos. Zé Candeias, eu, Marisa Ramos e o meu marido, Ivo Mendes, mandamos um beijo aos meus sogros, João Mendes e Cristina Silva, e aos nossos amigos Marco Poseiro e Mónica Fresco. E um abraço para si também, para toda a equipa. Desejar uma boa viagem para os restantes colegas da Transwhite. Mais que chega, Zé Candeias, grande música, grandes êxitos. Ainda não era nascido quando surgiu essa música, aquela qual do Verde Vinho. Até és um rapaz novo. Jorge, então que idade é que tens, Jorge? Luzinho novo. Zé Candeias, ai, tão giro. Sei o programa do amigo, éramos mais infelizes. Muita informação. Obrigado, amigo António Abílio de Semide. Há mais para dizer. Sim senhor, portanto Aqui também, olá, muito bom dia, também Fernando Costa. Fernando, muito obrigado, mas se quiser descrever um pouco mais o que são estas fotografias que você enviou, isto parecia-me insetos, algo assim. Será, Fernando? Muito obrigado às vossas mensagens no Facebook em José Candeias e no WhatsApp 912-120-501.
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0: Muito bom dia, José Manuel Mendes Neves.
7: Bom dia.
0: Como é que você é conhecido?
7: Mais conhecido por José Neves.
0: Mais conhecido pelo José Neves. Ouça lá, você é daqueles que nasceu na beira, é homem pequeno, é como o granito rijo e moreno.
7: É bonita a canção, é bonito mesmo. Considera-me nesse estado, nesse...
0: Oh, Castelo Branco, mira no cimo da serra, é por aí, não é?
7: É sim.
0: Ouvintes, eu estou a falar, e nestas coisas, posso dizer que sou um privilegiado, porque gosto de falar e de revelar quem são os heróis anónimos da nossa terra. E este senhor é um deles. Eu há pouco tempo, chegou-me ao conhecimento e diziam-me assim, José, veja isto onde você também está metido. E eu achei muito estranho. Fui ver... Ouvintes, a comoção que se gerou em mim não foi pelo facto de estar e de saber que isto poderia ser resultado de quem ouve rádio. Não, a comoção foi a dedicação deste homem ao longo de muitos anos, tirando do isolamento muita gente que o recebia, mas fundamentalmente aquilo que ele levava às pessoas que necessitam e que até vivem isoladas. Ó José, o que é que você fez durante tantos anos pelas aldeias da Beira Baixa?
7: Foi uns tempos, foi uns dias, umas noites bem, bem longas, por aquelas terras raianas. Não foi só aldeias, eram mais os campos, os montes, os pastorícios, onde eles viviam totalmente isolados, não tinham nem luz, nem água. Viviam totalmente isolados, pronto. Aquilo era um deserto completo, onde eu ia todas as sextas-feiras e eles me aceitavam lá e faziam e atendiam-os com grande carinho. Eram uns caminhos rígidos, lamaçais, águas, sei lá, não sei, é impossível. Só quem lá passou é que pode passar o que era aquelas terras, aqueles caminhos e aquelas pessoas que viviam totalmente isoladas. Não era muito longe de Rosmanial, eram 10 quilómetros, 15 quilómetros, mas era um pouco. Foi Rosmanial, era com o Conselho de Danha Nova. Depois eram muitas pessoas, pronto, eram muitas pessoas, tinha aproximadamente 45 montes, 45 lugares que eu teria de passar naquele dia. Que era um dia só por semana.
0: Olha, José, mas vamos lá saber. O que é que o meu amigo vendia e levava às pessoas?
7: Eu levava tudo um pouco, desde mercearias todas, petróleo, para aqueles canheiros antigos, vinho, águas, tudo, levava mercearia completa. Pronto.
0: Ou seja, o meu amigo era a salvação dessas pessoas isoladas que provavelmente até lhe diziam, ó seu Zé, para a próxima traga-me isto ou traga-me aquilo. Também funcionava por encomendas, José?
7: Também funcionava por encomendas. porque pediam, por exemplo, coisas da farmácia, medicamentos, ou farinhas para gado, ou assim, pronto, encomendavam tudo o que era mesmo. De uma drogaria, precisavam disso, ele e
0: portanto,
7: ele
0: era impressionante. Ó do... José, você quando começou este negócio, porquê é que você teve a ideia? Como é que isto se forma na sua cabeça há muitos anos?
7: Da forma que eu trabalhava na construção civil e depois numa aldeia chamada Sunhas. As pessoas pediam-me para levar um quilo de açúcar ou um litro de óleo, porque lá não havia mercearia. Era uma aldeia já ainda grande, naquelas alturas. E eu levava um quilo de açúcar, um litro de... Pronto, levava assim umas coisinhas. E acabou por começar daí. As pessoas começaram a pedir, ah, vá ali uma senhora que mora ali, perto aqui de nós, que quer comprar coisas. E comecei a ir a uma cliente de um monte, por exemplo, a 4 ou 5 quilómetros. A partir daí, elas próprias começavam a pedir-me para ir à outra senhora, à outra senhora, à outra senhora, à outra senhora, até que fiz uma volta completa, redonda, em toda a lei do Rosmanhal, em volta do Rosmanhal. Cheguei a chegar ao Eres, mesmo ao Rio Eres.
0: E Rio Eres e...
7: É o rio.
0: Então, isso lá, você começou com uma carrinhazinha, até que ao fim já tinha uma carrinha bem equipada, não, José?
7: Sim, tinha uma carrinha pequena, era a que tinha naquela altura. Pronto, mas depois fui obrigado a comprar uma maior. Agora, tive uma Bedford, tive uma Nissan, agora tenho uma Mercedes, mas sim mais grande, não é?
0: Claro, então, as encomendas, a alegria. Oh, José... E você, com pena sua e com comoção de muita gente, despediu-se disto tudo porque a idade já não permite, é isso, José?
7: É, foi a idade, mas ainda, não sei, a minha sensação naqueles últimos dias, naquela última volta, ainda chorei, porque as pessoas eram, muitas pessoas eram muito, muito, muito amáveis comigo e eu com elas, não é? Tínhamos uns laços grandes, pronto. Elas agora chegavam a telefonar todos os dias, dia sim, dia não. Queria isto, queria aquilo, José traga-me isto, José traga-me aquilo. E eu levava as encomendas, sempre. E depois tive uma coisa que nunca faltei, por exemplo, era aquele dia, e aquele dia estava lá sempre. Se falhei lá uma, duas, três vezes, foi porque tinha uma coisa a fazer. Mesmo doente, e às vezes levava um chofer, o chofer era o meu filho, e eu ia lá na mesma a distribuir a mercadoria.
0: Fantástico. Que idade você tem agora, José?
7: Agora tenho 73 anos.
0: E deixar isto e ter agora uma rotina diferente, é claro que a saúde está primeiro, mas acredito que a alma e o coração ainda lhe doam um pouco, não?
7: Ainda penso naquelas pessoas, elas também ficaram mesmo com pena de não ir, não é? Queria que arranjasse uma pessoa que me substituísse, mas agora ninguém quer esses cargos assim.
0: Pois. O meu caro, isto ao fim e ao cabo, foram quantos anos na totalidade?
7: Foram 40 anos, 40 e tal anos, 43 anos, acho eu.
0: Que você era apenas no concelho de Danha Nova ou eventualmente ia para outras zonas?
7: Não, sou o concelho de Danha Nova. Ainda tentei, bom, concelho de Danha Nova sempre, mas ainda tentei outras aldeias, mas... Depois não dava porque o dia era pequeno, não era? E para fazer. E noutras aldeias já tinham mercearias, por exemplo, se ia a uma aldeia, por exemplo, a Penha Garcia, já tinham duas ou três mercearias, já estavam servidos. As pessoas, gostava de servir as pessoas, é que não tinham nada. E ir aos montes é que eu gostava de ir, pronto. Estavam mais desprotegidas.
0: Muito bem. Ou seja, ao longo dos anos já não tinha clientes, eram amigos, eram família, não?
7: Era quase uma família. Cheguei a ver nascer crianças e agora já fui a casamento delas. E o filho dessas já tem 20 anos, já é muito tempo, muito tempo.
0: Como é que é agora a sua vida, José?
7: Agora continuo aqui em casa, mais a minha esposa, e vou dar um passeio. Eu vou até à horta, já tenho mais tempo para ir à horta.
0: Agora, exato, exatamente. Onde é que o José nasceu onde?
7: Eu nasci na Mata. É uma aldeia perto aqui de Castelo Branco, 17 km de Castelo Branco.
0: Aliás, chama-se mesmo a Aldeia da Mata.
7: É a Mata só, não é a Aldeia da Mata.
0: A gente conhecia, a gente às vezes conhecia. Até porque durante o verão também havia às vezes umas festazinhas boas na Aldeia da Mata, ou não? Claro.
7: Está
0: uma festa de Zimbabue, já. Ah, meu Deus, o que me faz lembrar. Olha, meu caro José, é uma homenagem que eu lhe quero prestar como português, como conhecedor da beira e da realidade desta gente. E mais uma vez reforçar que são estas figuras anónimas que ao fim e ao cabo são os heróis que ainda fazem modelar este país como nós gostamos que ele seja e como o conhecemos. O que é que você quer dizer que acredito a muitas e muitos clientes que você serviu ao longo destes anos todos?
7: Eu só desejo muita saúde e muita felicidade e que tenham alguém que ainda se lembrem deles, porque ainda há dias...

0: pode ser que ela venha todas as vezes uma semana. Ela disse que sim, que vai todas as terças-feiras, agora vamos lá ver. E elas ficaram contentes dela aparecer.
1: Ainda
0: lá.
1: Bem, ainda bem, ainda bem que há gente que segue. E como o José, há muitos outros protagonistas noutras áreas que eu vou tentar falar com este e com aquela, principalmente para dar valor e para lembrar que há gente que necessita e que vive isolada. Meu caro José Manuel Mendes Neves, muito obrigado por ouvir a Antena 1 no carro.
0: Era a minha companhia, muitas
1: vezes. Muito obrigado por aquilo que você foi e continua a ser.
0: Eram 4h30, 5 horas, sair daqui todas as manhãs, sextas-feiras.
1: Oh, meu amigo, felicidades, tudo bom. Você, pela alegria que levou a tanta gente e pela ajuda que também demonstrou ao longo do tempo, merece uma vida mais que recompensada. Um grande abraço de um homem que nasceu em Lisboa, mas que todo o seu sangue e a sua raiz é beirãs. Portanto, um grande abraço, meu amigo.
0: Muito obrigado. Bom dia.
1: Bom dia, muito obrigado. Beijo lindo.

0: Locação de verão, traz-me o verão a casa, Inês Marques Lucas, 27 minutos para as 7 da manhã. Quanto à previsão do tempo para hoje, já vai amanhecendo, está uma manhã bonita, limpa, pelo menos aqui na área de Lisboa, e o Instituto Português do Mar e da Atmosfera é isso que garante. É céu pouco nublado, embora durante a manhã haja perigo de nevoeiro, principalmente aí no litoral centro, sempre essa neblina matinal. Depois, também se prevê subida de temperatura máxima no interior e também no Algarve. Quanto ao vento, temos a partir da tarde algum vento com mais intensidade na faixa costeira, a sul de Lisboa, e ainda durante a manhã algum vento nas terras altas do centro e sul. Quanto ao estado do mar, aqui no continente, costa ocidental, ondas noroeste com metro, metro e meio, temperatura da água entre os 19 e os 20 graus. No Algarve, ondas inferiores a 1 metro, com a temperatura da água entre os 19 e os 21 graus. Na Madeira, o dia vai ser de poucas nuvens. E quanto aos Açores, aí ainda temos aguaceiros, até podem ainda ser fortes, trovoadas e também vento com rajadas. Castelo Branco, a máxima é de 38 graus, Évora 37, Beja e Faro 36, Porto Alegre 35, Bragança 34, Setúbal 33, Vila Real, Viseu e Santarém 32, Braga e Lisboa 31, Guarda, Coimbra e Funchal 30, Sagres e Porto Santo 28, Leiria e Sines 27, Penhas Douradas 26 graus, 25 de máxima para Viana do Castelo, Porto, Aveiro, Santa Cruz das Flores e Horta e 24, Angra do Heroísmo e Ponta Delgada.
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0: Hoje você vai ouvir muito e vai ver também, porque a ponte sobre o Tejo faz 60 anos. Foi no dia 6 de agosto de 1966, era inaugurada a ponte sobre o Tejo, hoje conhecida como Ponte 25 de Abril, e mais do que uma obra de engenharia, foi uma transformação histórica. Pela primeira vez, Lisboa e Almada ficariam ligadas por uma travessia permanente sobre o Tejo. A ideia não era nova. Durante décadas discutiu-se a necessidade de uma ponte que eliminasse a dependência dos barcos, que faziam a ligação entre as duas margens. Houve projetos, ainda no século XIX, mas só nos anos 50 o processo avançou de forma definitiva, culminando com o início da construção a 5 de novembro de 1962. Durante quase 4 anos, trabalharam na obra milhares de operários e técnicos. O desafio era enorme, vencer um dos maiores estuários da Europa e construir uma ponte capaz de resistir aos ventos, às marés e até à atividade sísmica da zona. Os números continuam impressionantes. A ponte tem 3.173 metros de comprimento total. Apenas a estrutura suspensa principal mede mais de 2 km. O vão central entre as duas torres principais atinge os 1.013 metros, o que era uma marca extraordinária para a época. As torres elevam-se a cerca de 190 metros acima das águas do Tejo, tornando-se visíveis a dezenas de quilómetros de distância. Os famosos cabos de suspensão, outra curiosidade fascinante. Cada cabo principal tem cerca de 58 centímetros de diâmetro e é formado por milhares de fios de aço entrelaçados. Se todos os fios utilizados fossem colocados em linha reta, dariam várias voltas à Terra. A ponte utiliza dezenas de milhares de toneladas de aço e foi considerada, quando inaugurada, uma das maiores pontes suspensas do mundo. A cor também chama a atenção. Muitas pessoas pensam que a ponte foi pintada de vermelho para imitar a Golden Gate de São Francisco. Na verdade, a semelhança resulta sobretudo do tipo de projeto e dos métodos construtivos utilizados pela empresa norte-americana responsável pela obra. Ainda hoje, é frequentemente chamada a irmã europeia da Golden Gate de São Francisco, na Califórnia. Outra curiosidade pouco conhecida, no dia da inauguração, a ponte não se chamava 25 de Abril, foi batizada como Ponte Salazar e até dizem que ele até nem a queria construir. Só depois da Revolução de 64 é que recebeu então o nome atual. Curiosamente, durante muitos anos, a maioria dos lisboetas continuou simplesmente a chamar-lhe a ponte. Há também uma história quase lendária associada à inauguração. Nesse primeiro dia, milhares de pessoas quiseram atravessar a nova ligação e formou-se o primeiro grande engarrafamento da sua história logo nas primeiras horas de funcionamento. Em 1999, a ponte ganha uma nova vida com a entrada em funcionamento do tabuleiro ferroviário inferior. Hoje não transporta apenas automóveis, para ali passam diariamente cerca de 200 mil veículos e aproximadamente 170 comboios, tornando-a uma das infraestruturas mais movimentadas de Portugal. Mas lá está, os números contam apenas uma parte da história. A Ponte 25 de Abril tornou-se um símbolo nacional, surge em filmes, fotografias, postais e reportagens de todo o mundo. É um ex-libris da região de Lisboa e uma das obras de engenharia mais reconhecidas do país. Portanto, 60 anos depois da inauguração, continua a impressionar a quem a vê pela primeira vez e continua a cumprir a mesma missão, unir pessoas.
2: Sim.
0: Estou a falar com o Gonçalo.
2: Exatamente.
0: Olá, Gonçalo, bom dia.
2: Bom dia.
0: Preparado para uma grande reportagem, não é, Gonçalo?
2: Exato, estamos quase preparadíssimos.
0: O que é que tu vais fazer daqui a minutos? Vais sair daqui da redação?
2: Vou em direção à ponte, que por acaso até é um sítio onde eu não costumo ir todos os dias. E pronto, e cá estaremos, na Ponte 25 de Abril.
0: E o que é que vais fazer à Ponte 25 de Abril? São 60 anos, acho que vais ter muito para contar na rádio, não é, Gonçalo?
2: Exato, vamos estar esta manhã a falar um bocadinho sobre o dia-a-dia da ponte, no fundo, não é? E de perceber também que há ali outras histórias e houve localidades que cresceram à volta da ponte por causa do surgimento da ponte há 60 anos.
0: E provavelmente com algum intuito de reportagem, não só de pessoas que foram vendo a ponte ao longo do tempo, como aquelas que se calhar construíram realidades à volta dela também, não, Gonçalo?
2: Exatamente, exatamente. A nossa ideia, além de tentar realmente falar um bocadinho com quem faz parte desse dia-a-dia do trabalho na ponte, é também perceber coletividades, perceber pessoas que passaram a ter ali junto à ponte uma vida e perceber também como é que, por exemplo, o próprio Pragal cresceu por causa da ponte, não é? Quando surgiu há 60 anos.
0: Preparando toda esta reportagem, todo este direto, vamos ouvir-te, portanto, ao longo da manhã, não é, Gonçalo Martins?
2: Ao longo da manhã, exatamente, exatamente.
0: Gonçalo, bom trabalho. Vais ser o repórter hoje da Antena 1 sobre os 60 anos da ponte 25 de Abril. E já agora fica aqui uma curiosidade. Na altura, a RTP, quando fez a sua reportagem de imagem, o grande repórter na altura foi um homem que, sendo padre, virou cardeal patriarca e o seu nome António Ribeiro. Gonçalo, bom trabalho, um abraço, meu amigo. Tudo
2: obrigado,
0: bom, até logo.
2: Um abraço,
0: estejam atentos amanhã com o Gonçalo Martins desde a Ponte sobre Tejo.

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4: 1978. E mais um hino de verão. E há canções que marcam uma geração e há canções que mudam uma carreira. É o caso desta. O grande êxito do cantor lançado em 1978, com música de Mike Tinsley e Peter Yellstone e adaptação portuguesa de António José, a canção conquistou rapidamente as rádios e o público português. O sucesso foi tão grande que valeu ao artista o seu primeiro disco de ouro, com vendas superiores a 85 mil cópias, afirmando como uma das maiores estrelas da música ligeira nacional. E, tantos anos depois, continua a ser um dos temas mais populares e emblemáticos da sua carreira e da música portuguesa. 1978, o cantor é e a canção também é esta.

Ninguém Ninguém, Marco Paulo, portanto, em 1978, não só havia outra coisa e não haja dúvida que foi o sucesso, a rampa de lançamento de Marco Paulo. Amanhã, mais duas canções que marcaram os verões idos.

Quanto às mensagens que aqui chegam no 912-120-501, muito bom dia, Djalmo, tudo bom. Também no Facebook, em José Candeias, os cumprimentos que também chegam, seja no Facebook, portanto, ou no WhatsApp, neste caso o 912-120-501, e aqui, portanto, dando também uma saudação, Carlos Coelho, bom dia, tudo bom, boa viagem. Bom dia, Algarve, Gil Carmo, escutar Antena 1, aí, portanto, imagina agora, vocês taxistas indo no Algarve, olha, se não, olha, queremos ir ao aeroporto. Também, muito bom dia, Vítor Lameiro, há pequeninho, eu passava também o êxito de verão na primeira hora, neste caso, o verde vinho do Paulo Alexandre, e diz aqui o Vítor, no verão de 77 andava na tropa, no Porto, Cavalaria, um abraço, Oliveira das Meias. É isso, sim senhor. Isto, há canções que vamos para trás, não é? Bom dia, também, José Candeias, é o Sérgio, Sérgio de Rugil. Muito bem, muito obrigado. Portanto, aqui o movimento do pessoal nas suas mensagens. José Candeias, festa em Valverde, Guiar da Beira, começa hoje com a Festa da Espuma. E a festa da espuma, o pessoal gosta da espuma, é? Que tal nós numa banheira de espuma? Portanto, e a festa da espuma é à meia-noite. Pois, exatamente, já vi muita coisa começar assim. E acaba domingo. A festa da espuma começa e acaba domingo? É o António Fernando Martins, de Valverde, da Guiar da Beira. Ele mora em Lisboa. Portanto, muito obrigado. E já sabem, podem contar até com as divulgações, escrevendo em mensagem, no Facebook, no WhatsApp. Ah, e não esquecer, josecandeias.programa@rtp.pt.

0: Lura com Nariná, ela vai estar no grande festival que se realiza nos Açores e que a RTP Antena 1 vai, portanto, acompanhar. É o festival... agora não me recordo. É um festival nos Açores, de música. Por falar nestas coisas de revelar o que melhor se faz em Portugal e aquilo que às vezes corre ao lado do que são francamente as boas notícias, então, bom dia para o Alentejo, que poderá em breve ter uma orquestra regional, um projeto que está a ser preparado com o envolvimento da Universidade de Évora e que pretende criar novas oportunidades para músicos e públicos da região. A iniciativa procura reforçar a oferta cultural e aproximar diferentes concelhos através da música num território vasto e muitas vezes marcado pela dispersão populacional. A cultura pode tornar-se uma importante ferramenta de coesão e identidade. A futura orquestra nasce precisamente com essa ambição, valorizar os talentos existentes, criar novos públicos e afirmar o Alentejo como uma região onde a criação artística desempenha um papel central na vida das comunidades. Disso não há dúvida nenhuma. Portanto, se vier então uma orquestra regional para o Alentejo, vai ser uma grande notícia. E continuando a falar por esse país que se afirma com talento, a Associação Académica de Santarém alcançou o título de vice-campeã nacional de ginástica acrobática na categoria de iniciados. Um resultado que é fruto de muitas horas de treino, dedicação e compromisso por parte dos jovens atletas e das equipas técnicas que os acompanham. A conquista demonstra que o desporto de formação continua a produzir excelentes resultados na região ribatejana, mas esta história vale mais do que uma medalha. É também o retrato de jovens que aprenderam a superar dificuldades, a confiar uns nos outros e a trabalhar em equipa. Um exemplo inspirador para outras crianças e famílias que veem no desporto uma ferramenta de educação e crescimento pessoal. Gosto disto e obrigado também às vezes pela partilha de me fazerem chegar estes acontecimentos. josecandeias.programa@rtp.pt. Não me vou embora, não entrego o estúdio a quem vem sem antes mandar um abraço e desejar boa viagem ao Oscar Torres, que já está na estrada a caminho de Grândola Vila Morena. E depois também o Carlos Gonçalves no aeroporto da Portela para umas merecidas das férias, a caminho ai, você vai para João Pessoa, Paraíba, pá. Epá, posso ir consigo? Não, você vai com a esposa e com as... Aí vai com as filhas gêmeas e ganha a família. Muito bem, boa viagem a caminho tanto do Brasil. Obrigado, Carlos Gonçalves. Tenho umas magníficas férias e você também. Boas férias, se for esse o caso. Bom trabalho. Voltamos, portanto, a estar amanhã depois das 5. José Carlos Trindade, um homem queimado pelo sol, segue depois das 7. E pela vida, se calhar, às vezes...
1: Queimado pelo sol e não só.
0: Eu já dei sinal de vida. Depois das 7, cumpre o seu dever. Até amanhã às 5. Boas férias, bom trabalho.

0: Bom dia, ainda bem que está connosco esta manhã com a RTP Antena 1. Vamos começar já a seguir 3 horas com música e informação.
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0: Aviso laranja para o tempo nos Açores, já aguaceiros intensos e vento forte no grupo oriental durante o dia, de manhã no central. No grupo ocidental, apenas aguaceiros fracos. Céu no pouco nublado no continente e na Madeira e mais calor. Quanto à máxima para o Castelo Branco, hoje atinge já os 38 graus, 37 Évora, 36 Beja e Faro, Porto Alegre 35, Bragança 34, Setúbal 33. Vila Real, Viseu e Santarém 32 graus, Braga e Lisboa 31, 30 Guarda, Coimbra e Funchal, Leiria 27, Porto Aveiro 25, Ponta Delgada 24 graus.
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0: Sete horas em Portugal continental e na Madeira, 6 nos Açores. Quinta-feira, dia 6 de agosto. Bom dia, Eduarda.
2: Olá, bom dia, José Carlos.
0: Começamos aqui a olhar para a atualidade na manhã da rádio. Ceuta é uma crise grave.
2: Uma crise que põe à prova as políticas migratórias da Europa. Javier Zarzalejos, presidente da Comissão do Parlamento Europeu para a Justiça e Assuntos Internos, e António Vitorino fazem a mesma leitura sobre aquilo que está a acontecer em Ceuta. O Papa é esperado em Assis esta manhã, nas comemorações dos 800 anos da morte de Francisco de Assis. Dia da primeira etapa da volta a Portugal em bicicleta, vai correr-se entre a Lourinhã e Queluz, com o dinamarquês Johansson de amarelo.
0: Vai fazer calor, mas ainda está fresco. Esta hora em Coimbra, 16 graus, 18 no Porto, 19 em Lisboa, 21 Faro e Ponta Delgada, Funchal já com 25. Edição de Eduardo Maia.
2: A crise dos migrantes há uma semana fez colapsar a vida em Ceuta e levantou problemas muito sérios. Em entrevista à Antena 1, Javier Zarzalejos, o presidente da Comissão das Liberdades Cívicas, Justiça e Assuntos Internos do Parlamento Europeu, é sim que olha para o que aconteceu em Ceuta. Aquilo que aconteceu levanta muitas questões sobre a segurança nacional e sobre a integridade territorial de um Estado-membro da União Europeia. É preciso tirar consequências e é preciso também encontrar soluções. Por isso, esta Comissão do Parlamento Europeu vai reunir-se ao início da tarde com o Comissário Europeu que responde pelas migrações e também com o Presidente da Câmara de Ceuta.
3: La paralización, el colapso de la vida ciudadana en Ceuta.
4: A vida, as rutinas da sociedade de Ceuta, tudo parou. O comércio fechou, as pessoas não saíam de casa, criou-se uma situação de desordem generalizada. Houve uma incapacidade de gerir aquele momento. Esta é uma situação sem precedentes, de uma gravidade extrema, que exige uma reflexão profunda e a alteração de algumas das políticas migratórias para proteger as fronteiras do governo espanhol. É preciso perceber que não estamos apenas perante uma crise migratória, estamos perante um problema de segurança nacional e de integridade territorial. Foi o que disse o próprio presidente do governo, Pedro Sánchez, que em integridade territorial de Espanha tinha sido atacada e essa é uma questão muito séria.
2: Javier Zarzalejos fala de uma crise profunda que deve ser acompanhada de perto pelo Parlamento Europeu, assim como a forma como está a ser posta em prática o Pacto para as Migrações e Asilo na Europa.
3: Vamos a fazer um seguimento muito direto.
4: Vamos seguir de perto a situação e estar atentos às políticas adotadas daqui para a frente. Os ministros europeus da administração interna afirmaram esta semana que a proteção das fronteiras e as medidas de retorno devem ser reforçadas. Os governantes defenderam também o fortalecimento dos instrumentos da União Europeia disponíveis, neste caso da Frontex. Ora, o Parlamento Europeu vai garantir que os Estados-membros cumprem estes objetivos.
3: Estes objetivos se cumplam por parte dos Estados.
2: O problema é da Europa como um todo, reconhece o presidente da Comissão do Parlamento Europeu para a Justiça e para os Assuntos Internos, mas nesta altura, ainda de crise, as primeiras respostas políticas têm que sair de Madrid, têm que sair do governo de Sánchez. Desta vez aconteceu em Espanha, mas qualquer país da União Europeia, avisa António Vitorino, com fronteiras externas, pode viver amanhã um episódio semelhante. O antigo diretor-geral da Organização Internacional para as Migrações também considera que aquilo que aconteceu em Ceuta é uma crise grave que precisa de ser tratada em conjunto. Não é o primeiro sinal de pressão migratória no espaço europeu e isso, Rita Soares, leva António Vitorino a alertar que não se pode baixar a guarda.
5: Desta vez, a dimensão tornou o caso ainda mais grave, mas, sustenta António Vitorino, é preciso puxar o fio da história recente.
6: Desde logo há o precedente de Ceuta, ele próprio, não é? Que é em 2021, quando 8 mil jovens marroquinos também fizeram uma operação de entrada no enclave espanhol, muito semelhante àquela que ocorreu neste momento.
5: O antigo diretor-geral da Organização Internacional para as Migrações destaca a urgência humanitária dos menores não acompanhados e de quem veio de países como a Eritreia ou o Sudão.
6: São países onde não há condições e garantias de liberdade e, portanto, onde pode haver casos de legítimos pedidos de asilo, e esses pedidos agora terão que ser apreciados pelas autoridades espanholas.
5: Mas desengane-se quem diz: desta água não beberei.
6: Hoje foi a Espanha, amanhã pode ser qualquer outro.
5: Por outras palavras,
6: há aqui um interesse comum europeu que não deve ser prisioneiro de agendas políticas que têm mais a ver com a maneira como cada governo gera a questão da imigração do que propriamente com o interesse comum europeu.
5: Agora tem de haver uma verdadeira mobilização de apoio à Espanha em várias frentes.
6: Da Frontex, que é para isso que ela existe, especialmente para estas situações de emergência, em reforço à capacidade que é limitada pela própria natureza do enclave de Ceuta.
5: O que António Vitorino também espera é que o canal de comunicação com Marrocos se mantenha aberto e funcional. Caso contrário, teme, torna-se impossível gerir esta fronteira europeia.
7: A leitura de António Vitorino em relação àquilo que está a acontecer em Ceuta, ele é o atual presidente do Conselho Nacional para as Migrações e Asilo. O El País relata esta manhã situações de perseguição e de violência contra os migrantes que a semana passada pisaram o solo de Ceuta. Nos bairros da cidade espanhola há grupos de moradores, patrulhas de cidadãos que se organizam, Alexandra Madeira, para expulsar os migrantes das zonas onde vivem.
8: São como patrulhas civis, grupos formados em bairros de Ceuta, moradores que simplesmente não querem por perto os migrantes clandestinos que permanecem na cidade. A medo, os testemunhos de quem exibe marcas de pauladas, de bastonadas. O jornal espanhol El País dá conta de um jovem à deriva por Ceuta, mas que já sabe de zonas a evitar para não ser agredido por habitantes locais que encontram nestas milícias de bairro a forma de limpar a cidade. É assim que dizem. São vários os bairros de Ceuta em que é possível ver uma espécie de bloqueio por moradores que permanecem todo o dia e impedem a entrada a forasteiros. O El País conseguiu aceder a grupos de WhatsApp destas patrulhas civis que a qualquer hora ativam elementos. Dizem que os soldados espanhóis não podem fazer nada, estão de mãos atadas. Então, são eles, os moradores dos bairros de Ceuta, que avançam com o que bem entendem para expulsar sem contemplações quem procura um sítio para dormir ou algo para comer.
7: Uma reportagem do El País sobre a forma como a vida em Ceuta mudou com a chegada em massa dos migrantes a semana passada e a forma como os moradores tentam manter os migrantes afastados dos bairros onde vivem. Daqui a pouco, às 7h30 da manhã, o Papa Leão XIV vai chegar à cidade de Assis, na região de Úmbria. Ele vai participar nas comemorações dos 800 anos da morte de Francisco de Assis e tem um encontro internacional marcado com jovens para responder também a várias perguntas que os jovens lhe vão colocar. Que valor contemporâneo tem ainda a mensagem de Francisco de Assis? Há conversa com um padre franciscano de Coimbra, Horácio Nunes traça alguns caminhos, as novas formas de comunicação, como as redes sociais, os conflitos e as preocupações com o ambiente.
9: Depois de 8 séculos, a Igreja mantém Francisco de Assis como figura decisiva na restauração espiritual e inspiração universal da paz. E neste ano jubilar franciscano, tenta reforçar esse legado na atualidade, no encontro em Assis, entre o Papa Leão XIV e os jovens, onde realizam por estes dias muitas atividades.
10: Ligadas ao tema da paz, ao tema da economia, do diálogo interreligioso, também da capacidade de viver os votos de pobreza, de castidade, de obediência no nosso tempo, aquilo que está a acontecer também em Ceuta e todos os fluxos migratórios ligados à guerra, problemas da alimentação, da fome, da pobreza e também das alterações climáticas. E penso que a figura do Papa Leão vai introduzir mais alguma coisa, o tema da comunicação.
9: A comunicação como elemento fundamental nos dias de hoje para restaurar a paz, como salienta o Frei Fabrício Bordin, pároco e superior da comunidade dos frades franciscanos conventuais da Igreja de Santo António dos Olivais, em Coimbra.
10: Para construir esta paz, que parece quase um sonho impossível, em tempos onde domina o algoritmo e também a polarização, os confrontos dentro, muitas vezes, das redes sociais. Portanto, eu penso que o tema será mesmo da linguagem, da comunicação, descobrindo que São Francisco sabia dialogar com todos e apaziguar situações também de conflito ou de polarização no seu tempo.
9: Apesar de difícil, a Igreja não perde a esperança e quer ajudar a encontrar soluções para os problemas no mundo.
10: E a tentação é aquela de defender sempre os interesses pessoais. Cada vez mais difícil construir esta paz. É uma utopia, mas é um caminho possível.
9: O caminho de Francisco de Assis que a Igreja quer continuar.
7: E depois do encontro com os jovens que o Papa Leão XIV vai ter em Assis daqui a pouco, ele vai celebrar missa na Basílica de Santa Maria dos Anjos. Há poucas informações ainda, mas houve mais um bombardeamento russo durante a noite no nordeste da Ucrânia, que fez 3 mortos. Foi em Balaklia, fica muito perto de Kharkiv, a segunda maior cidade da Ucrânia. Os bombardeamentos atingiram 2 habitações. O Irão anunciou nas últimas horas que já chegou a acordo com a Oman para criar uma rota marítima segura no Estreito de Hormuz, mas o governo de Teherão garante que este novo caminho para as embarcações só vai abrir quando os Estados Unidos levantarem o bloqueio ao tráfego marítimo iraniano. Em relação às conversações entre o Irão e os Estados Unidos, apesar das garantias de Donald Trump, a incerteza daquilo que está a acontecer é total nesta altura, Luís Peixoto.
4: Depois do colapso do memorando de entendimento com os Estados Unidos, Irão e Omã chegaram a acordo para uma nova rota marítima segura no Estreito de Hormuz. Esmail Baghaei, porta-voz do Ministério dos Negócios Estrangeiros iraniano, sublinha que o entendimento não significa a reabertura imediata do Estreito, mas tem por objetivo permitir mais condições de segurança para a navegação comercial e garantir a regulação do tráfego marítimo. O executivo iraniano revela que as rotas temporárias existentes vão ser desativadas e parte significativa do novo percurso de Hormuz vai passar pelas águas territoriais do Irão. Caso não haja interferência de terceiros, defendem os dirigentes iranianos, o acordo é oficializado em breve. Quanto ao diálogo com os Estados Unidos, que se mantém no impasse, o vice-ministro dos Negócios Estrangeiros do Irão, Kazem Garibabadi, defende que tem de ser ultrapassada a constante quebra de promessas dos Estados Unidos para que volte a haver confiança nas negociações. Nas últimas horas, Donald Trump afirmou que o Estreito de Hormuz vai reabrir muito em breve. O presidente dos Estados Unidos diz que espera um acordo esta quarta ou quinta-feira. Caso contrário, regressam os ataques aéreos.
7: Ainda sem resultados visíveis, os contactos entre Teherão e Washington nos últimos dias. Parte na liderança o dinamarquês Julius Johansson para a primeira etapa da Volta a Portugal em bicicleta. Ela corre-se hoje entre a Lourinhã e Queluz. Johansson vestiu a amarela ontem no prólogo. O ciclista de 26 anos lidera a classificação geral à partida para os 157 quilómetros da etapa de hoje. Pedro Ribeiro.
11: A caravana sai às 13h35 para uma etapa propícia a fugas e a uma chegada ao sprint para os mais rápidos do pelotão. Tudo na teoria, porque na prática as dificuldades vão começar. Duas metas volantes, Silveira ao quilómetro 46 e junto ao Palácio Nacional de Mafra ao quilómetro 110. As pernas vão continuar a doer quando os corredores tiverem de ultrapassar 2 prémios de montanha de terceira categoria em Monte Lavar ao quilómetro 120 e no Alto de São Pedro de Sintra ao quilómetro 137, já na segunda parte da etapa. A Emirates domina. Johansson está de amarelo, mas quer oferecer a principal camisola da volta ao companheiro de equipa Rui Oliveira.
12: Talvez o objetivo seja ver se conseguimos dar a oportunidade ao Rui. Ele tem muito mais hipóteses num sprint do que eu, por isso acho que vamos apostar no sprint com ele e esperemos que consiga vencer aqui em Portugal.
11: Rui Oliveira agradece o apoio da equipa e espera uma chegada ao sprint para tentar vencer em Portugal.
13: Vamos ver como é que se enrola a dinâmica das equipas. Em conjunto com outras equipas de sprinters, podemos gerir a corrida para chegar ao final. Aquela subida ali em Sintra nos últimos 20 km será tricky, mas vamos ver como é que se vai desenrolar e esperamos no final estar a disputar o sprint.
11: Assim a etapa corre bem e as pernas o permitam, até porque a média e alta montanha só chegou no fim de semana com a subida à Torre na Serra da Estrela. E pelo meio há ainda muito calor no Algarve e também no Alentejo.
7: Isso não vai faltar com certeza e vem a primeira etapa da Volta a Portugal. Ela inclui 3 metas volantes, 2 contagens de montanha de terceira categoria. A meta está fixada junto ao Palácio de Queluz, ao Palácio Nacional de Queluz, em Sintra. A partida faz-se na Praça José Máximo Costa, na Lourinhã, à 1h40 da tarde.
0: Se fosse sempre a descer, eu também participava, mas como é subir, não vale a pena. Eduardo Maio, as notícias na RTP Antena 1, Madeira, Açores e RTP Mundo, em permanência na internet em noticias.rtp.pt. 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
0: Vamos lá à procura das primeiras informações de trânsito da manhã. Sandra Pereira, bom dia.
14: Olá, muito bom dia.
0: Já vi para aqui umas notas a vermelho. O que é que se passa?
14: Bom, a esta hora o trânsito começa a ficar já bastante intenso e devido ao acidente no Porto, na A4, Amarante-Porto, o acidente na zona de Baltar, o trânsito já está condicionado e também já com algumas filas. Depois, nos restantes acessos à cidade do Porto, neste momento, sem muitas complicações, apenas abrandamentos à passagem pelo nó da Boa Vista e, no sentido Freixo e Rábida, a circulação está muito tranquila e sem qualquer tipo de dificuldades. Muita atenção já à zona de Lisboa, no IC19, de Sintra para Lisboa, há filas a partir da zona da Crel até à reta dos comandos da Amadora. A segunda circular, Benfica no Porto, para-se também entre a zona da Escola Alemã e também a zona das Calvanas. Muita atenção à realização da Volta a Portugal em bicicleta. Hoje, dia 6 de agosto, o trânsito vai estar condicionado no percurso Lourinhã, Moita dos Ferreiros, Ribamar, Silveira, Torres Vedras, Ericeira, Mafra, Monte Lavar e Alto de São Pedro de Sintra. Os desvios estão devidamente assinalados no local. E já mais a sul, a Estrada Nacional 125, no sentido Bulicame-Faro. Há um acidente na zona do Patacão, trânsito condicionado.
0: Muitas vezes acontecem acidentes na zona do Patacão. 821-0101, se tiver informações para o trânsito, boa viagem.
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0: Primeiro a cantar é Amy Winehouse.

0: Depois das 7h20, vamos recordar um postal do dia escrito pelo Luís Osório.
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0: Faz hoje 60 anos que foi inaugurada a Ponte 25 de Abril. Marcou o nome de António Oliveira Salazar, rebatizada depois da Revolução dos Cravos. A construção começou no dia 5 de novembro de 62 e ficou concluída em apenas 45 meses, quase 6 meses antes do prazo estipulado. O projeto foi liderado pela empresa norte-americana United States Steel Export Company, que trouxe até o aço dos Estados Unidos e uma arquitetura idêntica à Golden Gate Bridge de São Francisco. A Ponte 25 de Abril tem 2.277 metros de comprimento, 190 de altura e de resto a altura que tem as duas torres principais. Foi desenhada para resistir a sismos de enorme magnitude, semelhantes ao terremoto de 1755. O custo total da construção da ponte fixou-se em 2.200 contos, ou 2 milhões e 200 mil contos, assim é que está bem, o equivalente a cerca de 11 milhões de euros. Desde 1999, a ponte é também rodoferroviária, em média por dia passam cerca de 150 mil veículos de tabuleiro, mais 20 mil agora nos meses de verão, suporta também a passagem de 174 comboios por dia. Às vezes não é uma ponte, é um problema porque o acesso a ela é difícil. Pois bem, a Ponte 25 de Abril merece um aniversário em grande para assinalar os 60 anos. Esta noite há um espetáculo de drones, é logo à meia-noite.
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0: Nós vamos de resto ter reportagem durante a manhã da Ponte 25 de Abril, que está hoje sexagenária. 7h21. Mal perder-se.

0: Baixo do FM Connection e este Mal Perder são 7h24.
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0: A comovente história de uma ex-jornalista que decidiu ser auxiliar de ação médica no postal do dia que recordamos hoje com a assinatura do Luís Osório.
3: Não a conheço. Nunca falámos, desconheço-lhe a voz, desconfio que seja alta, mas pode ser baixa. É possível que nela se persinta uma névoa do que traz do passado, não sei. Vera Martins, é esse o seu nome. Verinha, para os que verdadeiramente dela gostam. A mãe do Afonso, mas sobretudo uma grande mulher. Um exemplo. A Vera licenciou-se em Comunicação Social na Universidade de Letras do Porto, foi jornalista durante vários anos e depois assessora numa Câmara Municipal. Tinha o sonho de fazer reportagens, escrever, observar o mundo e contar histórias. Aos 18 anos, era uma menina inquieta, sonhadora, utópica. Desejava deixar uma marca, construir uma família, cumprir-se. Só que a vida tem planos próprios. O jornalismo foi morrendo, a família também. Ficou por sua conta, ela e o pequeno Afonso, o príncipe que a fez tomar a mais extraordinária decisão da sua vida. Os seus amigos maiores choraram quando ela lhes contou. Sabiam que estava infeliz, que nada na sua vida lhe parecia fazer sentido, que se sentia um fardo, um verbo de encher, que não era útil um bocadinho que fosse ao mundo, que nunca fora verdadeiramente feliz ou estivera sequer próxima de se sentir realizada. Que parecia ter nascido com o bilhete errado, na família errada, no lugar errado, no tempo errado. Os seus amigos comoveram-se quando Verinha lhes contou que iria mudar a sua vida, decidir a trabalhar em cuidados paliativos como auxiliar. Lavar os doentes mais frágeis, mudar-lhes a posição na cama, lavar as roupas e o chão para que se sentissem melhor e dignos, falar com eles, ouvi-los. Ser auxiliar, a mais nobre profissão, talvez a mais esquecida. Licenciada, ex-jornalista, ex-assessora de um presidente e uma câmara e agora, por decisão própria, auxiliar de ação médica. A fazer o que mais ninguém faz, a abraçar doentes que têm minutos de vida, a não se importar de ganhar o ordenado mínimo por achar que recebe muito mais do que isso. Por acreditar que recebe o sentido que lhe faltava. Um motivo para dizer ao seu Afonso: meu filho, a mãe é importante para muita gente. Um dia vais orgulhar-te de mim. Também eu chorei, Vera. Vieram as lágrimas aos olhos. Obrigado por tudo. E se um dia passar pela CUF de Aveiro, não me esquecerei de entrar e perguntar pelo anjo que se salvou neste mergulho fundo.
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0: Monjoia e a saída para as Antas. Cuidado com o nevoeiro que se faz sentir. A visibilidade é reduzida.
1: Eu não sabia que havia nevoeiro. Manhã de nevoeiro também. Outra informação para ter em contas. Voltamos a falar sobre o trânsito na rádio antes das 8 da manhã. Nova subida de temperatura deixa o Algarve hoje com aviso amarelo pelo calor. Dia de céu pouco nublado em todo o país. Vento na faixa costeira a sul do Cabo Raso e também nas terras altas do centro e sul. E as máximas? Como sobem hoje as máximas? 38 graus Castelo Branco, Évora 37, 36 Beja e Faro. Para Porto Alegre 35, Bragança deve chegar aos 34 e suba aos 33. Nas contas são ainda 32 para Vila Real, Viseu e Santarém. Braga e Lisboa a mesma máxima, 31, 30 Guarda e Coimbra. Leiria 27, Penhas Douradas 26, Viana do Castelo, Porto e Aveiro com 25 graus. A Liga remarca jogos da segunda jornada. Bom dia, Fernando Eurico.
2: Muito bom dia. O Benfica, envolvido nas fases preliminares da Liga Europa, vai encerrar a segunda jornada do campeonato, marcada para 17 de agosto. Esta partida, o Benfica vai jogar em Rio Maior diante do Casa Pia. Este jogo ficou marcado então para segunda-feira às 8:15 da noite, depois da recalendarização ter estado sujeita a alterações, tal como a recepção do Braga, integrado nas pré-eliminatórias da Liga Conferência. O Braga vai defrontar o Gil Vicente no domingo dia 16, a partir das 8:30 da noite. Braga e Benfica, que hoje têm compromissos europeus. Os encarnados recebem os escoceses do Hearts na primeira mão da terceira pré-eliminatória da Liga Europa. É a penúltima etapa de acesso à fase de Liga. Marco Silva vai direto ao assunto.
3: A ambição é claramente ganhar o jogo. Não indo aqui pela questão de irmos confortáveis ou não para o segundo jogo com o resultado. Nós temos é que vencer, é essa a nossa ambição. E poderemos ir mais confiantes para o segundo jogo, dependentemente do que fizermos no primeiro. Mas só isso, porque nada ficará decidido de certeza amanhã.
2: Caso ultrapasse o Arts, o Benfica pode ter que jogar o play-off no Azerbaijão. Aqui o Sabah Baku ficou mais perto de poder defrontar os encarnados no play-off de acesso. Perdeu na visita ao Aros da Dinamarca por 2-1 na primeira mão da terceira pré-eliminatória da Liga dos Campeões. O Braga procura hoje ganhar vantagem na Liga Conferência. Vai defrontar no Municipal o Dinamo de Minsk, vice-campeão da Bielorrússia. Carlos Vicens espera dificuldades, até porque diz agosto é um mês cheio para os arsenalistas.
4: Para isto nos hemos preparado, não? Para saber que vamos a ter um mês de agosto muito compacto.
5: Estamos preparados para saber que vamos ter um mês de agosto muito compacto a nível de jogos. No ano passado estávamos à procura da nossa identidade, com a adaptação aos jogadores e dos jogadores ao treinador. Este ano, não. Considero que a equipa está cada vez melhor, mas cada rival apresenta dificuldades diferentes. Sabemos do calendário há muito. Temos de pensar bem nesta eliminatória, se a queremos resolver bem.
4: E que temos que começar bem esta eliminatória, se depois queremos resolvê-la como desejamos.
2: O Torrense foi eliminado da Liga dos Campeões Feminina de Futebol, perdeu em Turim frente à Juventus por 2-1. As torrejanas marcaram já no final da partida e até ainda tiveram uma bola no poste das italianas. A equipa de Torres Vedras vai agora disputar o terceiro lugar frente ao Apolónia no próximo sábado. É o único que garante a continuidade nas competições europeias. Já o Sporting está qualificado para a final da segunda pré-eliminatória da Champions. Derrotou as ucranianas do Sisters Odessa por 5-0. O jogo realizou-se na Áustria. Com este triunfo, o Sporting está na final do mini torneio. Vai defrontar o vencedor da semifinal entre o St. Pölten e o Young Boys. O vencedor da final avança para a terceira e última pré-eliminatória. Hoje corre-se a primeira etapa da Volta a Portugal em bicicleta entre Lourinhã e Queluz, com Julius Johansson na liderança. O ciclista dinamarquês venceu o prólogo ontem em Lisboa e lidera a classificação geral à partida para esta tirada de 157,1 km e que inclui 3 metas volantes e 2 contagens de montanha de terceira categoria. Tudo para seguir aqui na Antena 1 com os jornalistas Pedro Ribeiro e Ariana Azevedo.
1: Fernando, com o principal do desporto na RTP Antena 1, mas também na RTP Mundo, disponível-se nova edição na rádio depois das 8:30 da manhã.
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7: Bom dia, boa quinta-feira. Hoje é dia 6 de agosto.
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7: Eu sou João Saavedra. Consigo até às 10. Apoio técnico do Marco.

0: Canção dos Five, foi assim que abrimos a emissão desta quinta-feira, dia 6 de agosto. Ficámos a 23 minutos das 7 em relação ao tempo para hoje. O Instituto Português do Mar e da Atmosfera fala no Grupo Ocidental em períodos de céu muito nublado, com boas abertas a partir da manhã, aguaceiros em especial durante a manhã, condições favoráveis à ocorrência de trovoada e vento noroeste bonançoso entre os 10 e os 20 km por hora, tornando-se moderado a fresco entre os 20 e os 40, com rajadas até 50. O mar vai estar de pequena vaga, tornando-se cavado, ondas norte de 2 metros. No Grupo Central, céu muito nublado, com abertas a partir da tarde, condições favoráveis à ocorrência de trovoada, aguaceiros. Durante a manhã poderão ser por vezes fortes. Vento sudoeste moderado a fresco entre os 20 e os 40 km por hora, podendo ser localmente e temporariamente fortes. O vento sudoeste moderado a fresco, temporariamente soprando variavelmente forte entre os 50 e os 65. As rajadas podem chegar aos 100 km por hora. Mar cavado temporariamente alteroso, ondas do quadrante oeste de 1 a 2 metros. Finalmente, no Grupo Oriental, dia também muito nublado, com abertas para a tarde, aguaceiros que podem ser por vezes fortes, condições favoráveis à ocorrência da trovoada, vento sudoeste moderado a fresco, podendo localmente e temporariamente soprar variavelmente forte, com rajadas até 100 km por hora. Mar cavado temporariamente alteroso, ondas do quadrante oeste de 1 a 2 metros. Mínimas para hoje, 19 graus em Santa Cruz das Flores e também na Horta, 20 em Angra e Ponta Delgada. Nas máximas,
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0: 24 para Angra e para Ponta Delgada, 25 Horta, 25 Santa Cruz das Flores.

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Canção cheia de energia de Bodega. Este é o Mambo No. 5 na RTP Antena Açores. É para ajudar a acordar. Estamos a 6 minutos das 7. Daqui a pouco atualizamos a informação. Agora eu sou do Rock, Marco Rodrigues.

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1: Chegamos à música depois de atualizar toda a informação. Estamos praticamente a um minuto das 7, quinta-feira, 6 de agosto. Em relação ao tempo, o Instituto Português do Mar e da Atmosfera prevê para hoje, nas Flores e no Corvo, céu muito nublado, com boas abertas a partir da manhã. Aguaceiros em especial durante a madrugada e também amanhã. Condições favoráveis à ocorrência da trovoada. E vento noroeste bulhançoso, tornando-se moderado a fresco, com rajadas até 50 km por hora. No Grupo Central, céu muito nublado, com boas abertas a partir da tarde, condições favoráveis à ocorrência da trovoada. Aguaceiros durante a manhã podem ser por vezes fortes. Vento sudoeste moderado a fresco, rajadas até 100 km por hora, rodando para o oeste. São Miguel e Santa Maria, céu muito nublado, com abertas para a tarde. Aguaceiros podem ser por vezes fortes, condições favoráveis à ocorrência de trovoada. Vento sudoeste moderado a fresco, rajadas até 100 km por hora. Mínimas para hoje, 19 graus em Santa Cruz das Flores e também na Horta, 20 de mínima para Angra e para Ponta Delgada. Nas máximas estão previstos 24 em Angra e também em Ponta Delgada. Horta e Santa Cruz das Flores não vão além dos 25. Há notícias na rádio já a seguir. Muito bom dia.

0: 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São 8 horas em Portugal continental e na Madeira, 7 nos Açores. Quinta-feira, 6 de agosto, nas notícias, Eduardo, o Parlamento Europeu prepara a resposta à crise de Ceuta.
1: Zarzalejos fala em colapso em Ceuta. Na entrevista que dá à Antena 1, o eurodeputado avisa que a crise é séria. No dia em que vai presidir à reunião extraordinária com o Comissário das Migrações e o Presidente da cidade de Ceuta. O El País relata a mobilização dos moradores na cidade para manter à distância das zonas onde vivem os migrantes que ainda estão no enclave. É o último dia para concorrer à primeira fase do acesso ao ensino superior, mas as inscrições já superaram as do ano passado.
0: Coimbra, 17 graus é a mais baixa das temperaturas a esta hora, que lhe vou dizer, 19 no Porto, 20 em Lisboa, 22 em Ponta Delgada, 23 Faro, Funchal 24. Edição de Eduardo Amaro.
1: A crise dos migrantes, vivida há uma semana, fez colapsar a vida em Ceuta, levantou problemas muito sérios aos quais é preciso responder. Em entrevista à Antena 1, Javier Zarzalejos, eurodeputado do Partido Popular, presidente da Comissão das Liberdades Cívicas, Justiça e Assuntos Internos do Parlamento Europeu, diz que aquilo que aconteceu levanta muitas questões em relação à segurança nacional e também sobre a integridade territorial de um Estado-membro da União Europeia. É preciso tirar consequências e encontrar soluções. Por isso, esta Comissão do Parlamento Europeu vai reunir-se ao início da tarde com o Comissário Europeu, que é responsável pelas migrações, e também com o Presidente da Câmara de Ceuta.
2: La paralización, el colapso de la vida ciudadana en Ceuta.
3: A vida, as rutinas da sociedade de Ceuta, tudo parou. O comércio fechou, as pessoas não saíam de casa, criou-se uma situação de desordem generalizada. Houve uma incapacidade de gerir aquele momento. Esta é uma situação sem precedentes, de uma gravidade extrema, que exige uma reflexão profunda e a alteração de algumas das políticas migratórias para proteger as fronteiras do governo espanhol. É preciso perceber que não estamos apenas perante uma crise migratória. Estamos perante um problema de segurança nacional e de integridade territorial. Foi o que disse o próprio presidente do governo, Pedro Sánchez, que a integridade territorial de Espanha tinha sido atacada, e essa é uma questão muito séria.
1: Nesta entrevista à Antena 1, Javier Zarzalejos fala de uma crise profunda que precisa de ser acompanhada de perto pelo Parlamento Europeu, assim como a forma como está a ser posta em prática o Pacto para as Migrações e Asilo na Europa.
2: Vamos a fazer um seguimento muito direto.
3: Vamos seguir de perto a situação e estar atentos às políticas adotadas daqui para a frente. Os ministros europeus da administração interna afirmaram esta semana que a proteção das fronteiras e as medidas de retorno devem ser reforçadas. Os governantes defenderam também o fortalecimento dos instrumentos da União Europeia disponíveis, neste caso da Frontex. Ora, o Parlamento Europeu vai garantir que os Estados-membros cumprem estes objetivos.
2: Os objetivos se cumplam por parte dos Estados.
1: Declarações de Javier Zarzalejos, eurodeputado do Partido Popular e presidente da Comissão das Liberdades Cívicas, Justiça e Assuntos Internos do Parlamento Europeu à Antena 1, ao início desta tarde, esta comissão, onde há também eurodeputados portugueses, vai ter uma reunião de urgência por causa da crise de Ceuta com o Comissário Europeu das Migrações e também com o Presidente da Câmara de Ceuta. Desta vez aconteceu em Espanha, mas qualquer país da União Europeia com fronteiras externas pode viver amanhã uma crise semelhante. O antigo diretor-geral da Organização Internacional para as Migrações, António Vitorino, considera que aquilo que aconteceu em Ceuta é uma crise grave que tem de ser tratada em conjunto pelos 27 Estados-membros. Não é o primeiro sinal da pressão migratória no espaço europeu, e isso Rita Soares leva António Vitorino a alertar que não é possível baixar a guarda.
4: Desta vez, a dimensão tornou o caso ainda mais grave, mas, sustenta António Vitorino, é preciso puxar o fio da história recente.
5: Desde logo, há o precedente de Ceuta, ele próprio, não é? Que é em 2021, quando 8 mil jovens marroquinos também fizeram uma operação de entrada no enclave espanhol, muito semelhante àquela que ocorreu neste momento.
4: O antigo diretor-geral da Organização Internacional para as Migrações destaca a urgência humanitária dos menores não acompanhados e de quem veio de países como a Eritreia ou o Sudão.
5: São países onde não há condições e garantias de liberdade e, portanto, onde pode haver casos de legítimos pedidos de asilo, e esses pedidos agora terão que ser apreciados pelas autoridades espanholas.
4: Mas desengane-se quem diz: desta água não beberei.
5: Hoje foi a Espanha, amanhã pode ser qualquer outro.
4: Por outras palavras,
5: há aqui um interesse comum europeu que não deve ser prisioneiro de agendas políticas que têm mais a ver com a maneira como cada governo gera a questão da imigração do que propriamente com o interesse comum europeu.
4: Agora tem de haver uma verdadeira mobilização de apoio à Espanha em várias frentes.
5: Da Frontex, que é para isso que ela existe, especialmente para estas situações de emergência, em reforço à capacidade que é limitada pela própria natureza do enclave de Ceuta.
4: O que António Vitorino também espera é que o canal de comunicação com Marrocos se mantenha aberto e funcional. Caso contrário, teme, torna-se impossível gerir esta fronteira europeia.
1: A leitura desta crise, feita por António Vitorino em entrevista à Antena 1, ele é o atual presidente do Conselho Nacional para as Migrações e Asilo. Uma reportagem do El País denuncia esta manhã casos de perseguição e de violência contra os migrantes que chegaram a semana passada e ainda se encontram em solo de Ceuta. Nos bairros da cidade espanhola, há grupos de moradores que se organizam para expulsar os migrantes das zonas onde vivem. Alexandra Madeira.
6: São como patrulhas civis, grupos formados em bairros de Ceuta, moradores que simplesmente não querem por perto os migrantes clandestinos que permanecem na cidade. A medo, os testemunhos de quem exibe marcas de pauladas, de bastonadas. O jornal espanhol El País dá conta de um jovem à deriva por Ceuta, mas que já sabe de zonas a evitar para não ser agredido por habitantes locais que encontram nestas milícias de bairro a forma de limpar a cidade. É assim que dizem. São vários os bairros de Ceuta em que é possível ver uma espécie de bloqueio por moradores que permanecem todo o dia e impedem a entrada a forasteiros. O El País conseguiu aceder a grupos de WhatsApp destas patrulhas civis que a qualquer hora ativam elementos. Dizem que os soldados espanhóis não podem fazer nada, estão de mãos atadas. Então, são eles, os moradores dos bairros de Ceuta, que avançam com o que bem entendem para expulsar sem contemplações quem procura um sítio para dormir ou algo para comer.
1: Um retrato do dia-a-dia de Ceuta depois da avalanche de migrantes da semana passada, contado hoje no El País, dando conta de grupos de moradores que se organizam para evitar que os migrantes fiquem perto das zonas onde vivem. E o Ministério Marroquino da Justiça deu a saber nas últimas horas que a Justiça Marroquina já condenou 11 pessoas acusadas de estarem envolvidas na travessia em grande escala da semana passada para Ceuta. As penas vão até 6 meses por crimes de incentivo à saída clandestina de Marrocos e também por agressões a membros da polícia. Já começou o encontro do Papa Leão XIV com um grupo internacional de jovens. Ele está em Assis, na região de Úmbria, em Itália, onde se junta hoje às comemorações dos 800 anos da morte de Francisco de Assis. 800 anos depois, como é que a mensagem de Francisco de Assis se transformou e que valor tem ela ainda hoje? Foi o que o repórter Horácio Antunes foi saber junto de um padre da comunidade dos frades franciscanos de Coimbra.
7: Depois de 8 séculos, a Igreja mantém Francisco de Assis como figura decisiva na restauração espiritual e inspiração universal da paz. E neste ano jubilar franciscano, tenta reforçar esse legado na atualidade, no encontro em Assis entre o Papa Leão XIV e os jovens, onde realizam por estes dias muitas atividades.
8: Ligadas ao tema da paz, ao tema da economia, todos os fluxos migratórios ligados à guerra, problemas da alimentação, da fome, da pobreza e também das alterações climáticas. E penso que a figura do Papa Leão vai introduzir mais alguma coisa, o tema da comunicação.
7: A comunicação como elemento fundamental nos dias de hoje para restaurar a paz, como salienta o Frei Fabrício Bordin, pároco e superior da comunidade dos frades franciscanos conventuais da Igreja de Santo António dos Olivais, em Coimbra.
8: Para construir esta paz, que parece quase um sonho impossível, em tempos onde domina o algoritmo e também a polarização, os confrontos dentro, muitas vezes, das redes sociais, descobrindo que São Francisco sabia dialogar com todos e apaziguar situações também de conflito ou de polarização no seu tempo.
7: Apesar de difícil, a Igreja não perde a esperança e quer ajudar a encontrar soluções para os problemas no mundo.
8: A tentação é aquela de defender sempre os interesses pessoais. Cada vez mais difícil construir esta paz. É uma utopia, mas é um caminho possível.
7: O caminho de Francisco de Assis que a Igreja quer continuar.
1: A mensagem de Francisco de Assis está a ser comemorada 800 anos depois da morte de Francisco. O Papa Leão XIV junta-se a estas celebrações hoje em Assis. Tem um encontro com jovens que decorre a esta hora e depois vai celebrar missa na Basílica de Santa Maria dos Anjos. Hoje é o último dia para concorrer à primeira fase de acesso ao ensino superior. Já se sabe que até agora o número de candidatos inscritos este ano ultrapassou o do ano passado. Há dois dias a Direção-Geral do Ensino Superior fez saber que já havia 55 mil estudantes inscritos, mais 5.500 do que o ano passado. Entretanto, está marcada para amanhã a publicação das notas dos exames nacionais do ensino secundário, que foram feitos na segunda fase, mas várias organizações de ensino, como é o caso da Missão Escola Pública, consideram que não vai ser possível cumprir este prazo. Amanhã pode haver pautas com parte das notas em branco e as notas dos pedidos de reapreciação das provas da primeira fase dos exames nacionais também não devem estar todas feitas até, publicadas até amanhã. Terminava daqui a quatro dias a venda de garrafas e de latas sem símbolo, volta, sem o símbolo volta, mas a Agência Portuguesa do Ambiente decidiu alargar o período de transição das embalagens para evitar prejuízos e também desperdício. Segundo o Jornal de Notícias, hoje os cafés e restaurantes, também os supermercados, vão poder vender latas e garrafas sem este símbolo, o símbolo volta, até acabarem as reservas. Parte da liderança, o dinamarquês Julius Johansson, para a primeira etapa da volta a Portugal em bicicleta. Ela vai correr-se hoje entre a Lourinhã e Queluz. Johansson vestiu a amarela ontem no prólogo, altura em que a repórter Ariana Azevedo se sentou no carro de apoio da equipa da Boa Vista e seguiu de perto a estreia de Rafael Baltarejo nesta prova. O jovem campeão nacional de ciclocross, com 21 anos, recebeu durante toda a corrida o apoio do diretor desportivo da equipa, André Cardoso.
9: Atenção aos andamentos. O espaço é exíguo e a tensão divide-se por quatro. Ao volante vai João Ferreira, o diretor de comunicação da equipa. Atrás sigo eu com o mecânico, o experiente Joaquim. E no banco do pendura, com o transmissor do rádio da equipa na mão, vai o diretor desportivo, André Cardoso. O alvo da perseguição é o estreante Rafael Baltarejo, líder da equipa Feira dos Faz Boa Vista, aponta aos tempos da concorrência e assume o controle.
10: Vou tomando nota dos tempos e vou informando. E vou dar-me apoio.
9: Da rampa de partida desce o dorsal 75. Depois dos primeiros metros do percurso, o carro arranca atrás do corredor. André Cardoso agarra no transmissor e fixa olhos na estrada. A partir deste segundo, ele é a mente e os pulmões de Rafael.
10: Agora o mais encaixado, o mais aero possível, ok? O mais aero possível. Guia-te pela linha da estrada, sempre encaixadinho, até lá abaixo. A gente já vai avisando, vamos embora, campeão, sempre encaixado.
9: Este diretor desportivo sabe o que é andar na grandíssima, até porque já foi segundo na geral em 2011. Cada metro é uma luta contra a física. Do banco da frente, corrige a postura do jovem Baltarejo.
10: Vamos embora. Sempre essa cabeça baixa, baixa, baixa, baixa. Isso. Não quero ver a cabeça do carro. Vamos embora, campeão. Está a tua família em casa a ver na televisão. Carrega bem, carrega bem.
9: Na linha de meta, hora de olhar para os tempos. O primeiro dia do corredor está cumprido. Resta agora descansar e pensar nas etapas de estrada que se aproximam.
10: As primeiras sensações que eles têm da volta, não diz muito, mas já diz alguma coisa, porque acredito que, para as características da nossa equipa, o melhor está por vir.
1: André Cardoso, o diretor desportivo da equipa da Boa Vista, é assim que se motiva um ciclista. Ouvimos aqui na reportagem da Ariana Azevedo. Hoje vamos ter então a primeira etapa com 157 quilómetros. Ela vai acontecer entre a Lourinhã e Queluz e começa à 1h40 da tarde.
0: Volta às 9. Eduardo Maio com as notícias. 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
1: Muito bom dia, quinta-feira, 6 de agosto, 7:15.
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1: Muito bom dia, povoação. Hoje é quinta-feira, dia 6 de agosto. Já passam 15 minutos das 7. O meu nome é João Saavedra. Está comigo o Marco Moreira no apoio técnico desta emissão. Seguimos juntos até às 10. Aí estamos 20 graus em Angra, 21 na Horta, 22 em Santa Cruz das Flores e também em Ponta Delgada. All My Soul. Começamos com Bruno Mars. Bom dia.

0: Canção de Bruno Mars a abrir esta hora. Já são 7h18, conferimos para já o tempo com a meteorologista Rita Elsa Vieira.
1: Bom dia, previsão para hoje, quinta-feira. Para o Grupo Ocidental, período especialmente nublado, com boas abertas a partir da manhã, com aguaceiros durante a manhã, condições favoráveis à ocorrência de trovoada e o vento noroeste de não sou-se, tornando-se moderado a fresco, com rajadas até 50 km por hora. O mar de pequena vaga tornando-se cavado e as ondas norte de 2 metros. No Grupo Central, céu muito nublado, com boas abertas a partir da tarde, condições favoráveis à ocorrência de trovoada, aguaceiros que durante a manhã poderão ser por vezes fortes, o vento sudoeste moderado a fresco, podendo localmente e temporariamente superar variável forte, com rajadas até 100 km por hora, rodando para o oeste. O mar cavado temporariamente alteroso e as ondas do quadrante oeste de 1 a 2 metros. No Grupo Oriental, céu muito nublado, com abertas para a tarde, aguaceiros poderão ser por vezes fortes, condições favoráveis à ocorrência de trovoada e o vento sudoeste moderado a fresco, podendo localmente e temporariamente superar variável forte, com rajadas até 100 km por hora e rodando para o oeste para o fim da tarde. O mar cavado temporariamente alteroso e as ondas do quadrante oeste de 1 a 2 metros. Temperatura máxima prevista para hoje, 25 graus, em Santa Cruz dos Vos e na Horta, 24 graus para Angra do Heroísmo e Ponta Delgada.
0: Meteorologista Elsa Vieira, é assim para esta quinta-feira, é o que podemos contar para este 6 de agosto, 7h20.
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0: Daqui a pouco conferimos mais uma palavra do dia com a Mafalda Lopes da Costa, às 7h30 da manhã. Atualizamos a informação regional. As notícias estão também disponíveis online em acores.rtp.pt e também pela nossa página de Facebook. 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

0: A palavra do dia é dialeto. Um dialeto é uma variedade local ou uma variante local ou regional de uma língua que se distingue em relação à língua padrão pelas suas especificidades a nível da pronúncia, do vocabulário ou ainda outras distinções. Dialeto vem do grego de dialectos, que significava conversa ou modo de falar. O termo é constituído pela junção de dois elementos do grego: dia, que significa entre, ou um com o outro, ou recíproco, e legem, que remete para falar ou dizer. Na origem, um dialeto era assim de falar com, falar um com o outro. O conceito de dialeto começou como um rótulo puramente descritivo para as variações da língua grega que apresentavam diferenças nítidas de uma região para outra. E mais tarde, e já a partir do latim, a partir da palavra dialectus, o termo foi consolidado para designar a fala própria de uma localidade, de uma comunidade ou de um grupo social.
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0: Fast Love,
1: na RTP Antena Açores, George Michael. Uma ótima quinta-feira, hoje é dia 6 de agosto. Mais à frente vamos ouvir os Calema.
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1: 7h30 da manhã, é tempo de atualizarmos a informação regional. Numa edição do jornalista Sáez Furtado.
3: O mau tempo provocou 7 ocorrências registradas esta madrugada nos Açores, segundo a Proteção Civil. Em São Miguel, um total de 4, 3 inundações em quintais e habitações em Vila Franca do Campo e no Nordeste, também uma inundação numa casa. Em São Jorge, houve 2 ocorrências na freguesia da Ursulina, no concelho de Velas. Foi registada uma inundação também numa habitação e um deslizamento de terras numa estrada nos Nortes, estrada que já foi parcialmente desobstruída. Na Terceira, na Praia da Vitória, o mau tempo deixou parte de campismo sem condições, foram por isso realojadas 67 pessoas. O mau tempo vai continuar nos grupos central e oriental. O IPMA tem em vigor alertas laranja para chuva e amarelo para vento. No grupo central, os alertas terminam ao meio-dia e no grupo oriental, às 9 da noite. Estudo científico indica que a Ilha das Flores registrou um decréscimo significativo de Lapa Brava entre 2022 e 2025. Nas restantes ilhas, não houve grandes diferenças entre as populações desta espécie. A informação científica disponível não permite, no entanto, identificar os fatores concretos que possam estar na origem da diminuição de estoques de lapas em algumas ilhas. Ricardo Freitas.
4: Não tem havido grandes alterações nos últimos 4 anos no estado dos estoques de Lapa Brava na maioria das ilhas dos Açores. É pelo menos esta a conclusão de um estudo científico sob a avaliação dos recursos costeiros que foi entregue ao Governo Regional em maio deste ano. O documento que apresenta dados comparativos entre os anos de 2022 a 2025 indica que as ilhas onde existe maior biomassa de Lapa saudável são o Corvo, o Faial, o Pico e São Jorge. Em sentido contrário, as Ilhas da Graciosa, Terceira, São Miguel e Santa Maria registam populações de lapas menos saudáveis. Os dados foram agora divulgados pelo Executivo em resposta a um requerimento entregue no Parlamento pelo Chega. Segundo o referido estudo, as Flores é a ilha que registou o maior decréscimo de estoques de Lapa Brava naquele período. Mas a informação científica, atualmente disponível, não permite identificar de forma inequívoca quais os fatores que estão na origem desta diminuição na população de lapas. O estudo indica também que o valor de venda em lota desta espécie costeira aumentou em cerca de 90% entre 2022 e 2025. Passou de 127 mil para 246 mil euros em apenas 4 anos. Uma valorização significativa que, segundo o documento, indicia a possibilidade de uma subexploração desta espécie nos próximos tempos. Por isso, os autores do estudo recomendam ao Governo Regional que diminua os limites de captura de Lapa Brava e, no caso concreto das Flores, que acompanhe mais de próximo a evolução dos estoques naquela ilha.
3: Festival Monte Verde começa hoje na Ribeira Grande. Um festival para todos os gostos musicais. Hoje sobem ao palco os James.
5: Tem sido esse o nosso objetivo, a nossa estratégia, de fazer chegar a todos, a todas as idades e a todos os gostos musicais. Só assim conseguimos reunir as molduras humanas que têm acontecido e que têm nos acompanhado nessas últimas edições. Este ano não será diferente. Acho que vamos bater mais uma vez um recorde do número de participantes.
3: Jacinto Franco, da organização A Música de Artistas Internacionais, Nacionais e Regionais. Este ano pretende-se tornar um festival ainda mais inclusivo à interpretação em língua gestual. Começam hoje as festas do Santo Cristo na Ilha Graciosa. Livros, exposições, tauromaquia, artesanato, música, desporto e gastronomia preenchem a semana que agora começa. A ilha está preparada.
6: É o nosso grande desafio, é preparar a ilha para poder receber todos aqueles que nos visitam. Tenho a informação que hoje, amanhã e depois chegam mais

0: de 800 pessoas à ilha. Estes números, estamos a falar aqui de um acréscimo da população de 25% a 30%, o que faz toda a diferença.
1: António Reis, presidente da Câmara de Santa Cruz da Graciosa. Além da secular festa religiosa, destaca-se no programa as duas corridas de touros à portuguesa com as famílias Rochinol e Pamplona. O Graciosa Sound Fest propõe mais um fim de semana animado. Rui Veloso faz a sua estreia na ilha e fecha o festival na segunda-feira. O Juventude Lagense já arrancou a pré-temporada, prepara nova época no Campeonato de Portugal. Nuno Janeiro assume o comando da equipa depois da saída de Pedro Lima. A manutenção é o grande objetivo num plantel que vai receber mais de uma dezena de reforços.
2: É possível não levar até à última, portanto garantir a manutenção o mais rápido possível. Sabendo da dificuldade que nós temos, porque neste momento não temos hipótese nenhuma de treinar em contexto de jogo, não há equipas na ilha ainda a trabalhar.
1: O início do Campeonato de Portugal está agendado para 16 de agosto.
3: Edição das 7h30 com o jornalista Sáez Furtado. A informação regional está de volta à rádio às 8h30 da manhã. Até lá pode consultar tudo online a cores.rtp.pt e também Facebook RTP Antena Açores. Quinta-feira, 6 de agosto, faltam 24 minutos para as 8h.

Chamam-se James, vão passar pela Ribeira Grande no Monte Verde Festival. Bona Frustration, que bela recordação. Faltam 17 minutos para as 8, daqui a pouco há desporto para conferir. Agora o Pedro Brunhosa.

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0: 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Momento, uma espécie de céu. Faltam 12 minutos para as 8, veja lá, não se atrase. 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
0: O Benfica contesta a nomeação de Gustavo Correia como árbitro para a primeira jornada do campeonato. Fernando Eurico.
2: O Benfica avançou com uma queixa formal junto da Federação Portuguesa de Futebol devido à nomeação do árbitro Gustavo Correia para o jogo da primeira ronda do campeonato entre o Gil Vicente e o Rio Ave. É o que está a avançar o jornal O Jogo. Na Luz existe a convicção de que não há critérios objetivos para esta nomeação, numa fase em que tanto Mário Branco, diretor-geral, como Rui Costa, presidente das Águias, cumprem castigo ainda na sequência dos incidentes em Famalicão por insultos ao árbitro da Associação de Futebol do Porto. Gustavo Correia, lembro, foi repreendido pelo Conselho de Disciplina por falta de rigor na apresentação da versão dos factos após o encontro entre Benfica e Famalicão na 32ª jornada da última edição do campeonato. O árbitro relatou que Mário Branco teve que ser afastado por agentes da polícia e assistentes de recinto desportivo para não se dirigir fisicamente à equipa de arbitragem, algo que foi contrariado pelas imagens de videovigilância do túnel de acesso aos balneários analisadas no processo disciplinar. Quinta-feira, dia de Europa para Benfica e Braga, encarnados na Liga Europeia, na Liga Europa, jogo na Luz com o Arte da Escócia às 8 da noite. A intenção do técnico Marco Silva é ganhar e fazer do fator casa a diferença nesta primeira mão da terceira pré-eliminatória.
3: Acreditar que o impacto do fator casa, seja ele no primeiro jogo, também estará bem presente. É esse o nosso objetivo, jogar também com isso, saber e sentir a importância do que é jogar no Estádio da Luz a primeira mão de uma eliminatória e fazer com que esse impacto tenha um peso decisório no primeiro jogo, nunca terá na eliminatória como teve, ou na decisão como teve o segundo jogo contra o Santo Gallen.
2: Conto com o relato de Paulo Sérgio. O Braga está na Liga Conferência. A partir das 19h30 atua na Pedreira com o vice-campeão da Bielorrússia, o Dinamo de Minsk. Victor Gomes, experiente lateral dos arsenalistas, sabe que os de leste estão com outro andamento nesta fase da época, mas o Braga quer já ditar leis.
4: Eu acho que de ritmo competitivo eles estão melhor do que nós.
5: Acho que a nível de ritmo competitivo estão melhores do que nós, mas estamos a chegar a um ritmo muito bom de pré-época. Já fizemos 2 jogos oficiais. Temos muito de melhorar ainda, mas temos as nossas armas para impor o nosso jogo.
4: As nossas armas, não? Para poder contrapor-nos a eles.
2: Informações de Ricardo Pinheiro na cidade dos Arcebispos. A Liga Portugal anunciou o novo horário do jogo entre o Casa Pia e o Benfica relativo à segunda jornada de campeonato. Vai ter lugar a 17 de agosto, uma segunda-feira, às 8h15 da noite. O encontro estava originalmente agendado para as 8h30 do dia anterior, mas foi alterado devido à participação do Benfica nas pré-eliminatórias europeias. Também o Gil Vicente Braga vai ter lugar no horário que já estava planeado, às 8h30, mas do dia 16 de agosto. O tenista Jaime Faria foi eliminado do Masters 1000 de Montreal, no Canadá. Perdeu com o francês Titouan Drogué. Faria falha assim o objetivo de alcançar a primeira vitória da carreira num quadro principal desta categoria. O lisboeta, número 2 nacional, perdeu pelos parciais de 7-6 e 6-2. Titouan Wiltenberg, internacional pelos Países Baixos, que vai estar no Campeonato da Europa deste ano de voleibol, assinou contrato com o Benfica por uma temporada. Foi uma revelação feita nas últimas horas pelas Águias, que também anunciaram a renovação do experiente austríaco Peter Wolfstarter.
0: Desporto atualizado a esta hora com o jornalista Fernando Eurico. O desporto está também.

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1: Estamos a chegar às 8 horas da manhã. Já a seguir vamos atualizar toda a informação, não sem antes passar os olhos pela previsão do estado do tempo. O Instituto Português do Mar e da Atmosfera prevê para esta quinta-feira, dia 6 de agosto, flores e cor com céu muito nublado, com boas abertas a partir da manhã, aguaceiros em especial durante a madrugada e também durante a manhã, condições favoráveis à ocorrência de trovoada. Vento noroeste bonançoso entre os 10 e os 20 km por hora, tornando-se moderado a fresco, com rajadas que podem chegar aos 50 km por hora. No Grupo Central, céu muito nublado, com boas abertas a partir da tarde, condições favoráveis à ocorrência de trovoada, aguaceiros. Durante a manhã, poderão ser por vezes fortes. Vento sudoeste moderado a fresco, entre os 20 e os 40 km por hora, podendo-se localmente e temporariamente superar variável forte, e as rajadas podem chegar aos 100 km por hora e rodando para o oeste. São Miguel e Santa Maria, céu muito nublado com abertas a partir da tarde, aguaceiros que poderão ser por vezes fortes, condições favoráveis à ocorrência de trovoada. Vento sudoeste moderado a fresco, podendo localmente e temporariamente superar variável forte. As rajadas podem chegar aos 100 km por hora e rodando para o oeste para o final da tarde. Em relação às temperaturas, hoje mínima de 19 na Horta e também em Santa Cruz das Flores. Angra do Heroísmo e Ponta Delgada com mínima de 20. Nas máximas, 24 para Angra e para Ponta Delgada, 25 para a Horta. 25 também de máxima prevista para hoje em Santa Cruz das Flores.

0: 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Nove horas em Portugal Continental e na Madeira, 8 nos Açores. Quinta-feira, 6 de agosto. Eduarda, hoje damos os parabéns à Ponte 25 de Abril.
1: Ela faz 60 anos e que histórias terá para contar quem vive todos os dias em cima da ponte? Na Praça da Portagem, o repórter Gonçalo Costa Martins já nos vai revelar. Em Assis, o Papa Leão XIV falou aos jovens e pediu-lhes que sejam construtores da paz, que vejam para lá das fronteiras artificiais e dos muros do preconceito. As fronteiras que pressionam a Europa por estes dias a reagir contra futuras crises migratórias como a de Ceuta e que levam Javier Zarzalejos, em entrevista à Antena 1, a defender mais fortaleza nos limites do espaço europeu.
0: 27, a esta hora 27 graus em Faro, estão 25 no Funchal, 22 Ponta Delgada em Lisboa, Porto 21, Coimbra 20. Edição de Eduardo Maia.
1: A ponte é uma passagem entre Lisboa e Almada, a Ponte 25 de Abril. Ela une margens, une gerações há 60 anos. É um dos símbolos mais reconhecidos da região de Lisboa e é uma referência internacional de engenharia. Mas o seu simbolismo e a sua memória vão mais longe. Ela representa uma transição histórica entre dois regimes, de Ponte Salazar a Ponte 25 de Abril. É um símbolo de resistência fixado no grande bloqueio de 1994. Foi um dos maiores movimentos de desobediência civil em Portugal. Mas antes de tudo, é símbolo de desenvolvimento e de aproximação entre as comunidades das duas margens do Tejo. Estás na Praça da Portagem, Gonçalo Costa Martins, com alguém que vive em cima da ponte há pelo menos duas décadas e pergunto-me que histórias terá para contar.
2: É realmente uma longa vida já de serviço aqui na Lusoponte, a entidade que gere tanto a Ponte 25 de Abril como também a Ponte Vasco da Gama. A exploração é feita desde 96, mas são 31 anos que Dina Dalou trabalha na Lusoponte, é supervisora na parte das portagens, bem junto onde nós estamos, com vários carros, claro está, como sempre, também é característica a esta hora o trânsito, mas Dina... Antes de ir trabalhar aqui, não tinha nada a ver com o que fazia, com o que faz agora?
3: Bom dia, não, nada mesmo.
2: O que é que fazia já agora?
3: Eu fui segurança e trabalhei numa escola, no refeitório de uma escola.
2: Até que depois ali, final de 95, para treinar no fundo aquela que seria a sua função, durante cerca de um ano. Durante um ano trabalhava mesmo nos pórticos?
3: Durante um ano e meio, mais ou menos. Trabalhei na portagem, sim, como portageira.
2: Era um trabalho muito acelerado de, em segundos, precisar ali de atender várias pessoas?
3: Mais ou menos, sim. Era quanto mais depressa passasse o trânsito, melhor.
2: Era... Mas tem pressa, não é?
3: Sim, as pessoas normalmente vêm cheias de pressa, principalmente de manhã. É um bocado confuso, vem toda a gente cheia de pressa e nós estávamos a despachar o trânsito mesmo. Era quanto mais depressa passasse, melhor.
2: E quando às vezes demorava um bocadinho mais o atendimento por alguma razão, notava-se alguma impaciência depois que vinha a seguir?
3: Sim, quem vinha a seguir perguntava sempre, mas o que é que se passou? Passa-se alguma coisa? Mas e nós depois tentávamos explicar e normalmente as pessoas são simpáticas connosco. Às vezes vêm mais chateadas de casa e...
2: À parte, não é a vida de cada um. Também consegue encontrar no meio desses momentos, às vezes de um bocadinho de pressa, de angústia das pessoas, também encontra empatia? Ou neste caso agora é supervisor, as pessoas que trabalham aqui vão falando consigo e também partilham alguns momentos de empatia com quem aqui passa?
3: Sim. Há pessoas muito simpáticas que chegam ali e dizem bom dia ou boa tarde e falam um bocadinho com a colega que está a atender. Mas sim, há pessoas que são muito simpáticas e depois vem uma ou outra mais mal disposta, vá.
2: É sempre assim umas conversas de toca e foz, não é? Porque de facto é um bocadinho o ritmo da ponte, um ritmo acelerado. Eu perguntava-lhe, estão aqui 16 passagens, nem sempre estão abertas, depende também, claro, está dos veículos e das formas de pagamento, mas faz sentido ainda falar hoje em dia aqui na Ponte 25 de Abril de um período de hora de ponta ou todo o dia hora de ponta?
3: No verão é quase todo o dia hora de ponta, mas no inverno, não, hora de ponta é entre as 6:30 da manhã, 10:30 mais ou menos, salvo se houver algum acidente, não é? E à tarde é mais para o final da tarde, é quando a malta vem das praias no verão e no inverno é quando regressam a casa.
2: Terminava perguntando-lhe se Dá gosto trabalhar aqui com o rio tão perto todos os dias?
3: Sim, dá gosto. Eu gosto daquilo que faço. E as pessoas são colegas, são amigos. É uma família grande.
2: Uma família grande dividida aqui por vários pórticos, não é?
3: É verdade, é mesmo, é mesmo.
2: Cada um com a sua casinha.
3: Cada um com a sua casinha.
2: Dina, muito obrigado. Dina Dalo, supervisora aqui na Lusoponte, nesta passagem a Ponte 25 de Abril, que faz 60 anos, mais de 2 quilómetros que separam Lisboa de Almada, claro, está também com os comboios por baixo da Fertagus, também da CP, no caso dos de longo curso, mas já são então muitas décadas de história aqui a ligar as duas margens do Rio.
1: Reportagem em direto de Gonçalo Costa Martins na Ponte 25 de Abril, que completa hoje 60 anos. A cada dia que passa, ela é atravessada por 150 mil veículos, 174 comboios e tem mais de 100 milhões de utilizações por ano. É um cenário de milhares de viagens diárias, também de encontros e de despedidas. Em Assis, desde as 7:30 da manhã, para comemorar os 800 anos da morte de Francisco de Assis, o Papa Leão XIV falou há pouco a uma comunidade internacional de jovens que o esperava e desafiou-os a serem os construtores da paz.
4: Aos cristãos será cada vez mais pedido que sejam construtores da paz no seio de sociedades tentadas a instrumentalizar a religião para alimentar o confronto entre identidades. Permanecer testemunhas de Cristo continua a ser uma missão fascinante e exigente, porque alarga a mente e o coração para lá das fronteiras artificiais, isto é, para além dos medos alimentados pela desinformação e pelos muros do conceito.
1: Leão XIV apelou também às novas gerações para que troquem a cultura do poder pela civilização do amor, apontando à grande mensagem de Francisco de Assis, que continua atual.
4: Rejeitar a cultura do poder e construir a civilização do amor nem sempre é imediatamente compreendido e aceite. São Francisco, porém, ensinou-nos que a radicalidade do Evangelho, que é o oposto do fundamentalismo, não nos torna cegos nem violentos, mas antes sensíveis, atentos, sempre fiéis ao seguimento de Jesus e, por isso, humildes e acolhedores para com todos. Não é um caminho fácil, mas traz uma grande alegria.
5: Não é fácil, mas dá muita joia.
1: Algumas das mensagens deixadas por Leão XIV há pouco junto desta comunidade jovem em Assis, que o esperava nestas comemorações dos 800 anos da morte de Francisco de Assis. Já a seguir, o Papa Leão XIV vai celebrar missa na Basílica de Santa Maria dos Anjos. Apesar destas mensagens de fraternidade, de construir uma civilização do amor sem olhar às fronteiras artificiais, o que é certo é que as fronteiras todos os dias podem trazer novos problemas e enfrentar novos desafios, como tem acontecido por estes dias em Ceuta. E o El País relata esta manhã situações de perseguição, de violência contra os migrantes que durante a semana passada pisaram o solo de Ceuta e ainda ali continuam. Nos bairros da cidade espanhola há grupos de moradores que se organizam para expulsar os migrantes das zonas onde vivem. Alexandra Madeira.
6: São como patrulhas civis, grupos formados em bairros de Ceuta, moradores que simplesmente não querem por perto os migrantes clandestinos que permanecem na cidade. A medo, os testemunhos de quem exibe marcas de pauladas, de bastonadas. O jornal espanhol El País dá conta de um jovem à deriva por Ceuta, mas que já sabe de zonas a evitar para não ser agredido por habitantes locais que encontram nestas milícias de bairro a forma de limpar a cidade. É assim que dizem. São vários os bairros de Ceuta em que é possível ver uma espécie de bloqueio por moradores que permanecem todo o dia e impedem a entrada a forasteiros. O El País conseguiu aceder a grupos de WhatsApp destas patrulhas civis que a qualquer hora ativam elementos. Dizem que os soldados espanhóis não podem fazer nada, estão de mãos atadas. Então, são eles, os moradores dos bairros de Ceuta, que avançam com o que bem entendem para expulsar sem contemplações quem procura um sítio para dormir ou algo para comer.
1: Reportagem do El País esta manhã, dando conta das preocupações dos moradores e também da forma como se organizam para evitar que os migrantes que chegaram a semana passada à Ceuta ainda ali continuam, não se aproximem demasiado das zonas onde vivem. A crise dos migrantes há uma semana fez colapsar a vida em Ceuta e levantou problemas muito sérios. É o que diz a Antena 1. Javier Zarzalejos, ele é o presidente da Comissão das Liberdades Cívicas, Justiça e Assuntos Internos do Parlamento Europeu. Aquilo que aconteceu levanta muitas questões em relação à segurança nacional e também à integridade territorial de um Estado-membro da União Europeia e é preciso, diz Zarzalejos, tirar consequências e também encontrar soluções. É por isso que a Comissão do Parlamento Europeu se reúne hoje ao princípio da tarde com o Comissário Europeu que responde pelas migrações e também com o Presidente da Câmara de Ceuta. Javier Zarzalejos aponta as prioridades.
7: Em primeiro lugar, há que fazer um despliegue de todos os recursos.
8: Antes de mais, é preciso mobilizar todos os recursos possíveis para garantir a integridade da fronteira. Isso significa aumentar substancialmente o número de polícias e de elementos da Guardia Civil, melhorar os sistemas de alerta precoce e estabelecer políticas muito claras para apoiar as populações e a economia de Ceuta e de Melilla. Também é urgente enviar uma mensagem clara a Marrocos. Espanha não pode e não vai tolerar mais ataques à sua integridade territorial.
7: Não vai tolerar novos ataques à sua integridade territorial.
1: O presidente da Comissão do Parlamento Europeu para as Liberdades Cívicas, Justiça e Assuntos Internos fala de uma crise profunda que precisa de ser acompanhada de perto pelo Parlamento Europeu. Deve ser acompanhada também a forma como os 27 Estados-membros estão a pôr em prática o Pacto para as Migrações e Asilo.
7: Vamos a fazer um seguimento muito direto.
8: Vamos seguir de perto a situação e estar atentos às políticas adotadas daqui para a frente. Os ministros europeus da administração interna afirmaram esta semana que a proteção das fronteiras e as medidas de retorno devem ser reforçadas. Os governantes defenderam também o fortalecimento dos instrumentos da União Europeia disponíveis, neste caso da Frontex. Ora, o Parlamento Europeu vai garantir que os Estados-membros cumprem estes objetivos.
7: Os objetivos se cumplam por parte dos Estados.
1: O problema é da Europa e, como um todo, reconhece o Presidente da Comissão do Parlamento Europeu para a Justiça e os Assuntos Internos, numa altura em que se prepara uma reunião de emergência para o início da tarde, precisamente para perceber como é que o Parlamento Europeu pode também contribuir para a segurança das fronteiras externas do espaço europeu. Não é só o ponto 25 de Abril que faz anos hoje, o Festival Sem Soldos também, o Festival Bons Sons, que regressa à aldeia de Sem Soldos, assim é que é, em Tomar. Está a celebrar precisamente, como dizia, 20 anos de história. E o tema deste ano, Sandy Gageiro, é a resistência.
9: Para celebrar essa resistência, o festival convidou o ilustrador Nuno Saraiva para fazer um mural.
10: Onde eu procuro ilustrar os afetos, procuro ilustrar também os beijos, os namoros, os fugidios que acontecem em festivais e depois desaparecem, as relações entre festivaleiros, se calhar às vezes também uma certa desconfiança às vezes entre gerações, não é? Mas procurei transformar isto numa espécie de viagem ao futuro. Ai, ai, ai,
9: ai. Ao futuro dos bons sons, que vê assim homenageado o seu público. Este ano são mais de 50 atuações distribuídas por 11 palcos, além de uma programação que inclui dança, teatro, cinema e atividades para toda a família, explica José Gonçalves da organização.
11: A dança vai se manter através de materiais diversos, assim como vamos dar também relevância, continuar a dar relevância ao cinema através da parceria com o Curtas em Flagrante e apresentando dois documentários. Teremos as músicas para bebés e crianças e também algumas atividades da EPGA com os Burros de Miranda e outros jogos espalhados pela aldeia, assim também como os percursos, que também continuam, quer na aldeia, através dos sensores para além de bons sons, como através dos de 30 por uma linha, dos percursos interativos da biodiversidade.
9: 2026 marca o início de uma nova vida na estrutura da equipa do festival, uma estrutura com novas lideranças e equipa diretiva, é organizado pelo Sport Clube Operário de Sem Soldos.
1: Até domingo, toda a aldeia de Sem Soldos se transforma num recinto gigante para este festival só dedicado à música portuguesa que arranca hoje.
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1: Muito bom dia, uma ótima quinta-feira, 8:15.
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1: Muito bom dia, São Miguel. Manhã de quinta-feira. Hoje é dia 6 de agosto. Já passam 16 minutos das 8. O meu nome é João Saavedra. Está comigo o Marco Pereira no apoio técnico desta emissão. Seguimos juntos até às 10. Abrimos a hora com Quero é Viver, a versão do clássico por Sara Correia. Daqui a pouco, há Mundo Digital.

0: 2020.
1: Sara Correia, nem RTP Antena Açores.
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3: É um dos periféricos indispensáveis numa viagem de lazer ou de negócios. Estamos a falar de um rato, mas não de um rato qualquer. No caso em questão, de um ergonómico da Origami Swift. Um acessório ultra portátil focado na produtividade em viagem. Um rato que tem uma estrutura mecânica flexível, que fica completamente plana, com apenas 5 mm de espessura para a arrumação em malas de portáteis. Quando o utilizador o curva ligeiramente, o sensor magnético liga-se de forma automática, criando uma forma ergonómica que suporta a palma da mão. Quanto ao preço, deverá rondar os 80 euros.
1: Edição de quinta-feira do Mundo Digital com César Pinheiro. Ficámos a 9 minutos das 8h30. Mais à frente, o jornalista Sáez Furtado atualiza a informação regional. Agora, Elton John. Que bela viagem no tempo. Um banhão desse lado. Sacrifice.

0: Bom dia a todos. O sumário da aula de hoje é como evitar levar com uma onda no focinho durante um temporal, apesar de o patrão estar a contar com isso porque dá mais audiências. Tomaram nota?
1: Já estamos em modo best-of. O Portugalex durante agosto será assim. Ficamos a 4 minutos das 8:30. Esta noite.

Os Alentões na RTP Antena Açores nesta manhã de quinta-feira, dia 6 de agosto. Em relação ao tempo para hoje, o Instituto Português do Mar e da Atmosfera prevê para as flores e para o corvo céu muito nublado, com boas abertas a partir da manhã, aguaceiros em especial durante a manhã e condições favoráveis à ocorrência da trovoada. Vento noroeste buranzoso, tornando-se moderado a fresco, as rajadas podem chegar aos 50 km por hora. No Grupo Central, céu muito nublado com boas abertas a partir da tarde, condições favoráveis à ocorrência de trovoada, aguaceiros durante a manhã podem ser por vezes fortes. Vento sudoeste moderado a fresco, rajadas até 100 km por hora. São Miguel e Santa Maria, céu muito nublado com abertas para a tarde, aguaceiros que poderão ser por vezes fortes, condições favoráveis à ocorrência de trovoada, vento sudoeste moderado a fresco, podendo localmente e temporariamente superar variável forte, as rajadas podem chegar aos 100 km por hora.

0: Mau tempo provoca 7 ocorrências esta madrugada nos Açores. Segundo a Proteção Civil, em São Miguel foram 4, 3 inundações em quintais de habitações em Vila Franca do Campo e no Nordeste uma inundação numa casa. Em São Jorge houve 2 ocorrências. Na freguesia da Urzelina, no concelho de Velas, foi registada uma inundação numa habitação e houve um deslizamento de terras na Estrada dos Nortes, a estrada que já foi parcialmente desobstruída. Na Terceira, na Praia da Vitória, o mau tempo deixou o Parque de Campismo sem condições. Foram, por isso, realojadas 67 pessoas no parque de estacionamento da Escola Profissional.
1: Recorremos à parceria com a Escola Profissional da Praia da Vitória, cedendo-nos o seu parque de estacionamento, uma zona toda coberta, que permite gerar as condições de segurança para acomodar todas estas pessoas. Este parque de estacionamento dá a oportunidade de ter escadas de banho cedidas para que todas as pessoas que lá estejam tenham acesso a condições quer de higiene, quer assegurando aquelas que são as necessidades básicas.
0: Vânia Ferreira, presidente da Câmara Municipal da Praia da Vitória. O transporte destas pessoas foi feito pela autarquia. A Proteção Civil forneceu sacos-cama e cobertores. Estão asseguradas as condições de segurança e conforto mínimas, garante a autarca. O mau tempo também deixou o seu rastro no recinto das festas da praia.
1: Sim, tivemos alguns estragos ao nível de equipamentos municipais, estruturas que estavam providenciadas para as festividades, situações muito pontuais que, desde o momento que o tempo nos ajude, vamos colocar as equipas todas no terreno. As situações estão todas identificadas, mas o tempo ainda permanece com alguns condicionamentos e, portanto, vamos tratar toda essa reposição até logo que nos seja possível. Nunca teremos a garantia, não é, de que as fortes chuvadas que ainda poderão acontecer durante esta manhã, isso poderá ser prejudicial para algumas estruturas que ainda estão fragilizadas e, portanto, estamos alerta para podermos ir contornando toda esta situação.
0: Festas da Praia e Semana do Mar na Horta foram canceladas desde ontem, apesar das fortes chuvas e trovoadas. Não há estragos de maior monta, pelo menos para já, na Ilha do Faial. No Pico, a eletricidade faltou em várias zonas pelas 11 da noite e durante 3 horas, mas já está a ser reposta. O mau tempo vai continuar nos grupos central e oriental. O IPMA tem em vigor alertas laranja para chuva forte e amarelo para vento forte. No Grupo Central, os alertas terminam ao meio-dia, no Grupo Oriental, às 9 da noite. Um estudo científico sobre a avaliação de recursos pesqueiros indica que a Ilha das Flores registrou um decréscimo significativo de Lapa Brava entre 2022 e 2025. Nas restantes ilhas, não houve grandes diferenças entre as populações desta espécie costeira. A informação científica disponível não permite, no entanto, identificar os fatores concretos que possam estar na origem da diminuição de toques de lapas em algumas ilhas. Ricardo Freitas.
2: Não tem havido grandes alterações nos últimos 4 anos no estado dos toques de Lapa Brava na maioria das ilhas dos Açores. É pelo menos esta a conclusão de um estudo científico sobre a avaliação dos recursos costeiros que foi entregue ao Governo Regional em maio deste ano. O documento que apresenta dados comparativos entre os anos de 2022 a 2025 indica que as ilhas onde existe maior biomassa de lapa saudável são o Corvo, o Faial, o Pico e São Jorge. Em sentido contrário, as Ilhas da Graciosa, Terceira, São Miguel e Santa Maria registam populações de lapas menos saudáveis. Os dados foram agora divulgados pelo Executivo em resposta a um requerimento entregue no Parlamento pelo Chega. Segundo o referido estudo, as Flores é a ilha que registou o maior decréscimo de estoques de Lapa Brava naquele período. Mas a informação científica, atualmente disponível, não permite identificar de forma inequívoca quais os fatores que estão na origem desta diminuição na população de lapas. O estudo indica também que o valor de venda em lota desta espécie costeira

0: aumentou em cerca de 90% entre 2022 e 2025. Passou de 127 mil para 246 mil euros em apenas 4 anos. Uma valorização significativa que, segundo o documento, indicia a possibilidade de uma subexploração desta espécie nos próximos tempos. Por isso, os autores do estudo recomendam ao Governo Regional que diminua os limites de captura de Lapa Brava e, no caso concreto das flores, que acompanhe mais de próximo a evolução dos estoques naquela ilha.
1: O entreposto frigorífico da Madalena do Pico vai voltar a funcionar em pleno até ao final desta semana. A garantia é da Lotassor. Entretanto, estão com capacidade praticamente esgotada os entrepostos de Santa Maria e São Miguel. Sofia Brum.
2: Há entrepostos frigoríficos dos Açores a aproximarem-se do limite da capacidade de armazenamento. O alerta é deixado por Jorge Gonçalves, da Federação das Pescas.
3: Santa Maria atingiu os 93% neste momento. Só está neste momento disponível para embarcações com menos de 12 metros sem frio mecanizado e que não se podem deslocar das 30 milhas. Portanto, só para essas embarcações, o entreposto de Ponta Delgada ainda tem alguma capacidade, mas não é assim muito, muito grande, mas ainda tem, onde estão a ir algumas embarcações descarregar.
2: Inoperacionais há quase um mês estão os túneis de congelação do entreposto frigorífico da Madalena. A Lota Açor prevê recuperar o funcionamento total desta unidade até ao final da semana.
4: Não está a 100% exatamente pela reposição ou pela falta de reposição do amoníaco, que não depende de nós, né? A avaria na semana passada ficou reparada, então estamos a fazer essa reposição. Até ao final desta semana contamos ter o entreposto a 100%.
2: Reinaldo Arruda assegura ainda que a avaria não teve qualquer impacto na safra do atum.
4: Nós temos cerca de 100 e poucas toneladas armazenadas nesse entreposto, e não temos mais porque o atum não está aí, mas temos capacidade para armazenar muitas mais toneladas.
2: Esta quinta-feira chega o amoníaco necessário que vai permitir o entreposto frigorífico da Madalena do Pico voltar à normalidade.
1: Todas as secções destacadas de bombeiros na região vão passar a funcionar 24 horas por dia. Santa Cruz das Flores, Calheta e Angra do Heroísmo vão ter novas tripulações para o sistema de emergência médica pré-hospitalar no próximo ano. Alonso Miguel, o secretário regional com a tutela da Proteção Civil, garante reforço de equipas na Terceira. Nas Flores e em São Jorge, a medida vai permitir que funcionem em permanência as secções das Lajes e do Topo.
5: Nos casos concretos da Calheta e de Santa Cruz das Flores, este reforço permitirá fazer com que as secções destacadas do Topo e das Lajes das Flores possam funcionar também no período noturno e, portanto, ao contrário do que acontecia até agora, será possível prestar esta assistência às populações 24 horas por dia, 365 dias por ano.
1: Este é um investimento de mais 360 mil euros por ano. Em 2027, adianta Alonso Miguel, o investimento na emergência médica vai atingir os 9 milhões de euros. Festival Monte Verde começa hoje na Ribeira Grande. Um festival para todos os gostos musicais. Hoje sobem ao palco os James. Este ano pretende-se tornar o festival mais inclusivo, com interpretação em língua gestual. Linda Luz.
6: James hoje, MC Cabelinho e Trim amanhã, Tudor Cinema Club no sábado. Os cabeças de cartaz do Monte Verde. Mas há mais. Vizinhos, Chutos e Pontapés, Calema, sem esquecer os artistas regionais. Luís Barbosa, Romeu Bairros e Passos Pesados. O objetivo é agradar a todos, diz Jacinto Franco, da organização.
7: Tem sido esse o nosso objetivo, a nossa estratégia, de fazer chegar a todos, a todas as idades e a todos os gostos musicais. Só assim conseguimos reunir as molduras humanas que têm acontecido e que que têm nos acompanhado nessas últimas edições. Este ano não será diferente, acho que vamos bater mais uma vez um recorde do número de participantes.
6: Para além do acesso aos espetáculos musicais, os festivaleiros podem praticar vários desportos durante a tarde e, uma inovação, podem também cortar caminho para entrar no recinto.
7: Um acesso ao recinto por slide, ou seja, as pessoas poderão entrar no recinto não através daquelas filas enormes que, pronto, acontecem, mas diretamente da Praça do Imigrante para o recinto. E até já lá estive em cima na estrutura, é para os mais corajosos.
6: E porque se quer que este seja um festival inclusivo, este ano há interpretação em língua gestual e também locais específicos para utilizadores de cadeiras de rodas. Explica o diretor comercial da Mel nos Açores, Luís Cabral.
8: E portanto esse tipo de situação é tudo visto em colaboração com o promotor, em colaboração com a organização, para mais uma vez, e conforme tinha dito, tentar que a experiência seja o mais inclusiva possível e abranja o maior número possível de pessoas.
6: Monte Verde promete ser um festival para todos.
1: E na Graciosa começam hoje as festas do Senhor Santo Cristo. A ilha acolhe mais de 800 forasteiros que se juntam aos 4 mil habitantes da ilha para participar num programa que vai muito além da componente religiosa. Luís Costa.
9: O culto ao Senhor Santo Cristo dos Milagres dá sentido às grandes festas da Graciosa. Os livros, exposições, tauromaquia, artesanato, música, desporto e gastronomia preenchem a semana que agora começa. A ilha está preparada.
10: É o nosso grande desafio, é preparar a ilha para poder receber todos aqueles que nos visitam. Tenho a informação que hoje, amanhã e depois chegam mais de 800 pessoas à ilha. Estes números, estamos a falar aqui de um acréscimo da população de 25 a 30%, o que faz toda a diferença.
9: António Reis registra o aumento de visitantes, mas também reconhece que, apesar da recente reunião com a administração da SATA, a oferta ficou aquém do necessário.
10: Embora senti um grande empenho por parte da SATA em tentar resolver as diversas situações que foram surgindo, claro que este é o momento mais importante para a Graciosa, mas acredito que também seja para outras ilhas. Não tenho dúvida nenhuma que, se houvesse mais lugares disponíveis e com maior antecedência, poderíamos trazer ainda mais pessoas.
9: O presidente do município graciosense destaca ainda o esforço da organização.
10: Esta é uma organização tripartida, onde temos o apoio da Santa Casa da Misericórdia, principalmente para a parte religiosa. Temos o apoio da ASSIC, que é a Associação Sociocultural da Ilha Graciosa, que prepara todos os recintos onde acontecem as festas. Temos a colaboração com uma intensidade completamente diferente dos nossos colaboradores, de muitos voluntários que se associam à organização deste evento.
9: Além da secular festa religiosa, destaca-se no programa as duas corridas à portuguesa com as famílias Roxinol e Pamplona. O Graciosa Soundfest propõe mais um fim de semana animado. Rui Veloso faz a sua estreia na ilha e fecha o festival na segunda-feira.
1: O Juventude Lagense já arrancou a pré-temporada. Prepara a nova época no Campeonato de Futebol de Portugal. Nuno Janeiro assume o comando da equipa depois da saída de Pedro Lima. A manutenção é o grande objetivo, num plantel que vai receber mais de uma dezena de reforços. Luís Almeida.
11: Esteve uma época sem treinar, regressa agora a uma casa que considera ser a sua. Nuno Janeiro é um novo treinador do Juventude Lagense no Campeonato de Portugal. A permanência é objetivo único, mas fugindo às aflições da última temporada.
12: Se possível, não levar até à última, portanto garantir a manutenção o mais rápido possível. Sabendo da dificuldade que nós temos, porque neste momento não temos hipótese nenhuma de treinar em contexto de jogo, não há equipas na ilha ainda a trabalhar.
11: Permanência que é imperativa para o clube, tendo em conta as alterações que estão a ser anunciadas ao Campeonato de Futebol dos Açores.
12: É imperativo para um clube como o Lagense ficar no Campeonato de Portugal. Vai passar a ser a grande montra do futebol. As pessoas assim o decidiram ou irão decidir aquilo que será o futuro do futebol nos Açores. Mas neste momento o Lagense não pensa num regresso às provas distritais.
11: Lagense que está a cumprir a segunda época consecutiva no Campeonato de Portugal. Há saídas importantes num plantel que ainda não está fechado. No janeiro recebe cerca de uma dúzia de reforços.
12: Temos um plantel com uma base muito sólida que transita do ano passado. E isto traz-nos garantias porque são atletas que estão preparados para este nível. Depois, há aqui uma seleção muito criteriosa em termos daquilo que são os objetivos do clube e as possibilidades do clube. Obviamente que a chegada de novos atletas implica testes, implica adaptação ao grupo, à própria ilha, E é dentro desse aspecto que nós temos estado a trabalhar para o mais rápido possível tentar salvaguardar uma equipa sólida.
11: Por falta de lugares nos voos, o Lagense viu adiadas as duas primeiras jornadas no Campeonato de Portugal. A estreia na Série 4 será apenas a 6 de setembro e em casa, diante do Vitória de Setúbal.
1: O início do Campeonato de Portugal está agendado para 16 de agosto.
13: Está fechado o Jornal das 8h30, numa edição do jornalista Sáez Furtado. A informação está também disponível online a cores.rtp.pt e também Facebook RTP Antena Açores. Olha as horas, ficamos a 14 minutos das 9.
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13: Daqui a pouco recuperamos mais um Portugalex, durante agosto em modo best-of. Portugalex Memória para conferir na rádio nesta manhã de quinta-feira, dia 6 de agosto. Seguimos com Tudor Cinema Club, um dos nomes reservado para a edição deste ano do Monte Verde Festival.

0: Two-Door Cinema Club. Na sua RTP Antena Açores, faltam praticamente 10 minutos para as 9.
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2: Os cursos de jornalismo e ciências da comunicação estão a tentar adaptar-se às novas realidades e vão passar a incluir disciplinas como
3: meteorologia aplicada aos diretos televisivos, comunicação e hipotermia, estatística e probabilidades de levar com um sinal de trânsito na tromba,
2: termodinâmica do cabelo que está sempre a tapar a cara durante um direto numa tempestade e história e teoria das ondas no focinho. Esta última terá como docente, na Universidade Lusófona, a jornalista da CMTV, Tânia Laranjo.
4: Bom dia a todos. O sumário da aula de hoje é como evitar levar com uma onda no focinho durante um temporal, apesar de o patrão estar a contar com isso porque dá mais audiências. Tomaram nota ou não tomaram? Fosga-se!
2: Ficamos agora com o nosso habitual fórum, que hoje é dedicado precisamente ao clima. Acha que estamos a sofrer os efeitos das alterações climáticas ou continua convencido que isso são tudo invenções para vender mais ares condicionados? E a primeira ouvinte a ligar chama-se Maria das Dores e fala-nos de Chaves. A sua opinião, por favor.
5: Olha, a minha opinião é que já não percebo nada disto. No domingo, enquanto a Proteção Civil pedia às pessoas para evitarem deslocações desnecessárias, os apresentadores do Domingão da SIC estavam a dizer para irmos ter com eles, aqui em Chaves. Eu fiquei na dúvida.
2: E o que é que fez?
5: Olha o que disse o João Baião, claro, que os senhores da Proteção Civil são menos simpáticos.
2: Ok, muito obrigado pelo seu testemunho. Liga-nos agora de Estocolmo, de cima, a ouvinte Greta Thunberg. Bom dia. Bom, Greta Thunberg está a dizer que o vento fez voar o seu chapéu do sapinho. Se alguém o encontrar, é a favor de devolvê-lo para a morada que está a passar em rodapé. Obrigado, Greta. Cumprimentos ao Zaba. E temos agora em linha a maluca do megafone, a porta-voz do movimento anti-vacinas.
5: Isso das alterações climáticas foi o que eles inventaram para nos convencerem que temos que levar as vacinas da gripe e da Covid. E para venderem mais salamandras a gás e a lenha. Abaixo o lobby das salamandras. Abaixo o almirante das vacinas. Assassinos!
2: Foi mais uma opinião e, felizmente, o nosso tempo acabou. No próximo fórum vamos perguntar se acham que esta umidade dá cabo do penteado do Ministro da Defesa, Nuno Melo.
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0: A repetição, essa, vai para o ar a faltar 10 minutos para as 6. Estamos a 8 das 9. Boa quinta-feira, uma ótima viagem. A seguir, Sienna Sparrow.

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1: Há mais música para ouvir depois de atualizarmos a informação. Estamos a 1:09, nesta quinta-feira, dia 6 de agosto. Flores e Corvo, com previsão de céu muito nublado e também boas abertas a partir da manhã. Aguaceiros em especial de manhã e condições favoráveis à ocorrência da trovoada. Vento noroeste bonançoso, rajadas que podem chegar aos 50 km por hora. No Grupo Central, céu muito nublado com boas abertas a partir da tarde. Condições favoráveis à ocorrência de trovoada. Aguaceiros durante a manhã, podem ser por vezes fortes. Vento sudoeste moderado a fresco, rajadas até 100 km por hora. São Miguel e Santa Maria, céu muito nublado com abertas para a tarde. Aguaceiros podem ser por vezes fortes, condições favoráveis à ocorrência da trovoada. Vento sudoeste moderado a fresco, rajadas até 100 km por hora. Mínimas para hoje, 19 graus na Horta e Santa Cruz das Flores, 20 para Angra e para Ponta Delgada. Nas máximas, 24 para Angra e para Ponta Delgada, 25 para a Horta. Também 25 de máxima para Santa Cruz das Flores.
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2: 10 horas em Portugal Continental e na Madeira, 9 nos Açores. Nas notícias, Eduarda, o mau tempo nos Açores.
3: Durante a noite houve chuvas e ventos fortes que provocaram inundações em São Jorge e em São Miguel e que obrigaram também à retirada das pessoas que estavam no Parque de Campismo da Praia da Vitória, na Terceira. Nos 60 anos da Ponte 25 de Abril, a reportagem da Antena 1 assenta arraiais a esta hora no Pragal, na casa da União Pragalense, que convive com a ponte desde que ela foi inaugurada. Em Assis, o desafio de Leão 14 aos jovens esta manhã para que sejam construtores da paz.
2: 22 graus Porto, Coimbra e Ponta Delgada e esta hora 24 em Lisboa, 26 Funchal, Faro com 27. Edição de Eduardo Amaro.
3: O mau tempo durante a noite nos Açores provocou inundações em São Jorge e em São Miguel e obrigou à retirada de 67 pessoas que estavam no Parque de Campismo da Praia da Vitória, na Ilha Terceira. Estas pessoas tiveram que ser realojadas no Parque de Estacionamento da Escola Profissional, como explicou à Antena 1 Açores a Presidente da Câmara Municipal da Praia da Vitória, Vânia Ferreira.
4: Recorremos à parceria com a Escola Profissional da Praia da Vitória, cedendo-nos o seu parque de estacionamento, uma zona toda coberta, que permite gerar as condições de segurança para acomodar todas estas pessoas. Este parque de estacionamento dá a oportunidade de ter as casas de banho cedidas para que todas as pessoas que lá estejam tenham acesso a condições quer de higiene, quer assegurando aquelas que são as necessidades básicas.
3: A autarca, me garante também, a autarca da Praia da Vitória, que estão asseguradas as condições mínimas de segurança e de conforto para estas 67 pessoas que foram transportadas do Parque de Campismo da Praia da Vitória por uma carrinha da própria autarquia e depois a Proteção Civil forneceu os sacos-cama e os cobertores necessários para que estas 67 pessoas passassem a noite no Parque de Estacionamento da Escola Profissional. Presidente da Câmara da Praia da Vitória conta ainda que a passagem do mau tempo também deixou marcas no recinto das festas da praia.
4: Sim, tivemos alguns estragos ao nível de equipamentos municipais, estruturas que estavam potenciadas para as festividades, situações muito pontuais que, desde o momento que o tempo nos ajude, vamos colocar as equipas todas no terreno. As situações estão todas identificadas, mas o tempo ainda permanece com alguns condicionamentos e, portanto, vamos tratar toda essa reposição até logo que nos seja possível. Nunca teremos a garantia, não é, de que as fortes chuvadas que ainda poderão acontecer durante esta manhã, isso poderá ser prejudicial para algumas estruturas que ainda estão fragilizadas e, portanto, estamos alerta para podermos ir contornando toda esta situação.
3: Estavam programados concertos ontem à noite nas festas da Praia da Vitória e também na Semana do Mar, que acontece na Horta, na Ilha do Faial, que tiveram de ser cancelados por causa das chuvas fortes, da trovoada e do vento. Apesar de tudo, não houve muitos estragos na Ilha do Faial, mas na Ilha do Pico, em várias várias zonas. A eletricidade faltou, foi sendo reposta durante a madrugada e o mau tempo vai continuar nos grupos central e oriental do arquipélago dos Açores. É um marco da engenharia nacional que mudou para sempre a ligação entre Lisboa e a margem sul, a ponte 25 de Abril, que está hoje a completar 60 anos, e quem acompanha ou acompanhou de perto a transformação do território provocada pela ponte ao longo destes 60 anos foi a Sociedade Recreativa União Pragalense, que é vizinha da ponte 25 de Abril há precisamente 60 anos também. Apesar de ser uma coletividade centenária, ela mudou-se para o edifício atual, para junto da ponte, no Pragal, no mesmo ano em que a ponte foi inaugurada. São, portanto, 60 anos de convivência e, imagino eu também, de muitos testemunhos sobre o crescimento da população, a chegada do desenvolvimento à margem sul do Tejo, que a ponte trouxe, histórias que deve estar a ouvir aí na Sociedade da União Pragalense. Gonçalo Costa Martins.
5: Umas quantas histórias, Eduarda, exatamente. Nós, da sociedade que costuma abrir por volta desta hora, por volta das 10, demos uns passos, viemos até à ponte do Pragal, que é, como conversava aqui com o presidente da mesa da Assembleia Geral, Rui Viana, já vamos ouvi-lo, dizia que era este espaço é quase como uma varanda da coletividade, porque de facto estamos a uns metros de distância do edifício histórico, com 60 anos também aqui da sociedade, e já vejo, ainda vejo daqui o trânsito, que poderá também ser contado melhor pela Sandra Pereira daqui a pouco, mas no serviço de trânsito, mas de facto são 60 anos, Rui Viana, que estão aqui instalados, e contava-me com 17 anos, foi quando, era a idade que tinha quando, agora tem 77, e aos 17 anos tem ainda algumas memórias da abertura da ponte?
6: Tenho várias memórias. Antes de mais, muito bom dia e muito obrigado por se terem lembrado da SERUP neste dia desta comemoração histórica, desta efeméride histórica, que foi a inauguração da ponte sobre o Tejo e que, curiosamente, coincidiu com a transição das instalações da SERUP para esta nova sede. A SERUP tem 107 anos, como já disse, nessa altura já tinha 47 anos, e temos o privilégio de ter, de facto, este viaduto aqui sobre a autoestrada, que é uma varanda para a ponte.
5: Dentro dessa varanda recorda-se de ver o início, também há 60 anos, da ponte?
6: Perfeitamente, porque isto durante várias semanas, depois da inauguração, antes da inauguração, já para o acompanhamento das obras, mas depois da inauguração, era uma varanda que estava repleta de gente, quase diariamente.
5: Curiosos.
6: Muitos curiosos para verem o fluxo do trânsito, porque havia muita gente que quase não acreditava como é que era possível uma ponte suspensa de dois pilares conseguir suportar um tabuleiro com tantos milhares de toneladas e depois tantos milhares de veículos a atravessarem simultâneo.
5: O fluxo já foi maior do que este que estamos agora a assistir. Agora os quilómetros não ultrapassam aqui a ponte para trás, mas já há aqui algumas filas. Já houve mais trânsito do que agora?
6: Muito mais. Ainda há nos fins de semana. É uma loucura. Vai até Corroios, vai até ao Fogoteiro.
5: A corrida à praia também, imagino, com a Caparica. Nós, neste caso, estamos aqui no Pragal. O desenvolvimento desta zona, é morador aqui também na zona do Pragal, portanto também é vizinho, de certa forma, da ponte, um bocadinho mais distante. Mas, antes de terminarmos, pedia só que explicasse o Pragal a cresceu à medida que a ponte também foi tendo mais gente?
6: O Pragal cresceu muito, a construção da ponte foi fundamental para o desenvolvimento não só urbanístico, mas também para o desenvolvimento comercial e industrial da Almada. Não nos podemos esquecer que a única passagem que tínhamos era nos ferribotes, entre Cacilhas e Torreiro de Paço, e isto veio facilitar muito o transporte de mercadorias, veio criar muito emprego. A própria ponte sobre o Tejo, que criou o seu gabinete da ponte, deu trabalho a muitos moradores do Pragal.
5: Imagino que uns quantos trabalhadores de vez em quando também espreitassem aqui a coletividade.
6: Claro que sim. E depois há mais uma coincidência. A inauguração da ponte coincidiu também com a construção do estaleiro da Lisnave, que estava praticamente a ser concluído nessa altura, o que veio favorecer muito o transporte de mercadorias, o transporte dos trabalhadores, que muitos deles se deslocavam de Lisboa para aqui. Portanto, foi fundamental no desenvolvimento do Pragal e dos seus arredores e até de todo o distrito de Setúbal, não é? Foi fundamental.
5: Décadas de ouro, Rui Viana. Viana. Agradeço aqui a sua disponibilidade. De facto, foram anos onde muitos curiosos passavam aqui nesta Ponte do Pregalo, um passeio estreitinho, mas que imagino que com as pessoas a acumular-se ficam, este passeio fica repleto e, de facto, vejo ao fundo Lisboa, assim um bocadinho escondida pelos pórticos que tapam a vista e, claro, está um mar de carros que todos os dias, cerca de 150 mil veículos que todos os anos passam diariamente, é o tráfego médio diário aqui na Ponte 25 de Abril que liga Lisboa e Almada, Eduardo.
3: Reportagem em direto de Gonçalo Costa Martins com a mais antiga associação da freguesia do Pragal, que é onde fica a Praça da Portagem da Ponte, a União Pragalense. Ela começou, por curiosidade, com um grupo de música local chamado Os Fiches, há mais de 100 anos, e que fixe foi ter a Ponte 25 de Abril para o Pragal. Em Assis, desde as 7h30 da manhã, que o Papa Leão XIV visita a cidade, numa altura em que se comemoram os 800 anos da morte de Francisco de Assis, e o primeiro ponto de paragem do Papa Leão XIV, assim que chegou a Assis, foi encontrar-se com a comunidade internacional, uma comunidade internacional de jovens que estava à espera dele, e deixou-lhes uma mensagem, um desafio, melhor dizendo, que sejam eles, as novas gerações, os construtores da paz.
7: Aos cristãos será cada vez mais pedido que sejam construtores da paz no seio de sociedades tentadas a instrumentalizar a religião para alimentar o confronto entre identidades. Permanecer testemunhas de Cristo continua a ser uma missão fascinante e exigente, porque alarga a mente e o coração para lá das fronteiras artificiais, isto é, para além dos medos alimentados pela desinformação e pelos muros do preconceito.
3: Leão XIV apelou ainda aos jovens para que troquem a cultura do poder pela civilização do amor, apontando à grande mensagem de Francisco de Assis, que ainda hoje é atual.
7: Rejeitar a cultura do poder e construir a civilização do amor nem sempre é imediatamente compreendido e aceito. São Francisco, porém, ensinou-nos que a radicalidade do Evangelho, que é o oposto do fundamentalismo, não nos torna cegos nem violentos, mas antes sensíveis, atentos, sempre fiéis ao seguimento de Jesus e, por isso, humildes e acolhedores para com todos. Não é um caminho fácil, mas traz uma grande alegria.
8: Não é fácil, mas dá muita joia.
3: E a esta hora o Papa Leão XIV já celebra missa na Basílica de Santa Maria dos Anjos, em Assis. Chega hoje às salas de cinema Playback. É um filme que conta a vida de Carlos Paião, com alguns momentos menos conhecidos do percurso do artista. Margarida Vaz.
9: Apresento-vos um estudante de medicina. Carlos Paião!
10: Revelar o homem, para além das canções, é a intenção do cineasta Sérgio Graciano com o filme Playback.
11: Há muito mais do que só músicas conhecidas. Há uma pessoa particularmente feliz, de bem com a vida, muito inteligente, muito talentosa, e juntar isso tudo num filme é super bonito.
10: Num musical com momentos narrativos, Rafael Ferreira é o Carlos Paião e também canta.
12: Houve pesquisa, houve estudo sobre os maneirismos, a energia dele, vou ser eu, a reinterpretar as canções que não são minhas, que são dele.
13: Eu tenho 200 músicas, ainda quero fazer mais. Uma história com início, meio e fim.
10: Para o papel de Zaira, a mulher de Carlos Paião, Laura Dutra contou com a ajuda dela.
14: A minha busca foi sempre no intuito de querer trazer o amor dos dois. Porque a Zaira me disse era sempre muito isso, que o Carlos era uma pessoa super bem disposta, tinha muita vida. Por exemplo, ele acordava à meia-noite para escrever as canções.
10: As canções marcam o ritmo do filme. Os arranjos musicais são do Legendary Tiger Man.
15: A discoteca é incrível tocar e foi muito incrível também estar a fazer os arranjos. Não sou poeta, ouvindo do Porto, eu acho que são coisas assim muito fora da caixa às vezes. É uma descrição muito curiosa do que é ser português e da alma portuguesa. É feito sempre de uma maneira muito inteligente pelo Carlos Paião.
10: Playback, Pó de Arroz, Cinderela, Vinho do Porto e Discoteca fazem parte da memória coletiva. São canções que continuam atuais.
16: Canção vencedora é Playback de
17: Podes não saber cantar, nem sequer assobiar, com certeza que não vais desafinar.
3: Um filme que reconstitui a vida de um artista único, Carlos Paião, Playback, do realizador Sérgio Graciano. Ele tenta reconstituir neste filme alguns dos momentos da vida e da carreira do músico.
18: Foi o Jornal das 11, numa edição de Eduardo Maio. 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
1: Manhã de quinta-feira, 6 de agosto, já passam 14 minutos das 9.
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1: Menos uma hora nos Açores.
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1: Muito bom dia, terceiro. Hoje é quinta-feira, já passam 14 minutos das 9, dia 6 de agosto. O meu nome é João Saavedra, está comigo o Marco Moreira no apoio técnico desta emissão. Eu ainda sigo consigo até às 10. Há instantes 21 graus em Angra, 22 na Horta e Ponta Delgada, 23 Santa Cruz das Flores. What it is, é assim que abrimos agora com o Marco.

Benson, uma das canções mais tocadas no mundo. Beautiful Things na RTP Antena Açores, manhã de quinta-feira. São 9h25, estamos a caminho das 10. Continuação de uma ótima manhã. Bom trabalho, se for o caso, boas férias. Depois da tempestade da bonança. Fazer canções, Miguel Araújo e Rui.

canção de Kurt Nielsen, She's So High. Que bela interpretação para animar esta quinta-feira. Uma ótima manhã. Obrigado por estar desse lado com a RTP Antena Açores. São 9h33.

formação dos Simple Minds. Lançada em setembro de 1985. Ficámos a 17 minutos das 10. Seguimos em português. Esta é a carta de despedida. Os descendentes.

uma canção que todos nós conhecemos, de Elton John. Rocketman, originalmente gravada e editada em 1972. Mais tarde, de Leiria para o Mundo, David Fonseca fez a sua própria versão. Faltam 10 minutos para as 10. Às 10, já sabe, se é consigo a Cristina Oliveira. Agora, como tu, uma junção de Bárbara Bandeira com Evandro. Tenha uma ótima quinta, umas boas férias. 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
1: Há notícias para atualizar já a seguir. Estamos a chegar às 10. Eu estou praticamente saída. Sou João Saavedra. Marcamos encontro amanhã depois das 6:30 da manhã. Depois da informação, segue consigo a Cristina Oliveira. Em relação ao tempo para hoje, dia 6 de agosto, flores e corvo com céu muito nublado, com abertas a partir da manhã. Aguaceiros em especial durante a manhã e condições favoráveis à ocorrência da trovoada. Vento noroeste bonançoso, tornando-se moderado a fresco. As rajadas podem chegar aos 50 km por hora. No Grupo Central, céu muito nublado, com boas abertas a partir da tarde. Condições favoráveis à ocorrência trovoada. Aguaceiros durante a manhã poderão ser também fortes. Vento sudoeste moderado a fresco. As rajadas podem chegar aos 100 km por hora. São Miguel e Santa Maria, céu muito nublado, com abertas para a tarde. Aguaceiros podem ser por vezes fortes. Condições favoráveis à ocorrência trovoada. Vento sudoeste moderado a fresco. Rajadas até 100 km por hora. Mínimas para hoje, 19 graus na Horta e também em Santa Cruz das Flores. Angra e Ponta Delgada com mínima de 20. Nas máximas, 24 para Angra e para Ponta Delgada, 25 para a Horta. 25 também de máxima para Santa Cruz das Flores.
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2: Muito bom dia, são 11 horas, 10 da manhã nos Açores.
3: Várias inundações nas ilhas de São Jorge e São Miguel, um parque de campismo evacuado na Terceira e falhas de eletricidade na Ilha do Pico. É o resultado do mau tempo que atingiu os Açores nas últimas horas. O Grupo Central e Oriental continuam sob alerta por causa do vento e da chuva. Uma mulher de 30 anos, residente no concelho de Faf, foi detida por suspeitas de ter iniciado um incêndio florestal com recurso à chama direta. Ficou sujeita a várias apresentações semanais numa esquadra junto à área de residência. Neste jornal, vamos ainda espreitar a edição deste ano do Festival Bons Sons, que decorre de hoje até domingo na aldeia de Sem Soldos, em Tomar.
2: São temas para desenvolvermos já a seguir no Jornal das 11. A esta hora, no Porto e em Coimbra estão 24 graus, em Lisboa 26, Faro está com 28, nas Ilhas, Funchal a esta hora com 27 graus, em Ponta Delgada estão 22. Vamos então para o Jornal das 11. A edição é de João Vasco.
3: O mau tempo das últimas horas nos Açores provocou várias inundações em São Jorge e São Miguel e obrigou ao realojamento de 67 pessoas que estavam no Parque de Campismo da Praia da Vitória, na Ilha Terceira. Estas pessoas foram realojadas no Parque de Estacionamento da Escola Profissional, explica à Rádio Pública a Presidente da Câmara Municipal da Praia da Vitória, Vânia Ferreira.
4: Recorremos à parceria com a Escola Profissional da Praia da Vitória, cedendo-nos o seu parque de estacionamento, uma zona toda coberta, que permite gerar as condições de segurança para acomodar todas estas pessoas. Este parque de estacionamento dá a oportunidade de ter as casas de banho cedidas para que todas as pessoas que lá estejam tenham acesso a condições quer de higiene, quer assegurando aquelas que são as necessidades básicas.
3: Vânia Ferreira, presidente da Câmara Municipal da Praia da Vitória, adianta também que o mau tempo deixou rasto no recinto das festas da Praia da Vitória.
4: Sim, tivemos alguns estragos ao nível de equipamentos municipais, estruturas que estavam providenciadas para as festividades, situações muito pontuais que, desde o momento que o tempo nos ajude, vamos colocar as equipas todas no terreno. As situações estão todas identificadas, mas o tempo ainda permanece com alguns condicionamentos e, portanto, vamos tratar toda essa reposição até logo que nos seja possível. Nunca teremos a garantia, não é, de que as fortes chuvadas que ainda poderão acontecer durante esta manhã, isso poderá ser prejudicial para algumas estruturas que ainda estão fragilizadas e, portanto, estamos alerta para podermos ir controlando toda esta situação.
3: Os efeitos do mau tempo na Ilha Terceira, segundo a Proteção Civil dos Açores, foram registadas também 3 inundações em quintais e habitações na Ilha de São Miguel, assim como uma derrocada e uma inundação numa casa na Ilha de São Jorge. Na Ilha do Pico, em várias zonas, houve falhas de eletricidade, mas a energia elétrica foi, entretanto, reposta. O mau tempo vai continuar nos grupos central e oriental. O Instituto Português do Mar e da Atmosfera tem em vigor alertas para os dois grupos. No Grupo Central, os alertas terminam ao meio-dia, uma de Lisboa. No Grupo Oriental, esses alertas vão vigorar até às 9 da noite locais. A Polícia Judiciária deteve ontem em Faf uma mulher de 30 anos por suspeitas de ter iniciado um incêndio florestal neste concelho do Distrito de Braga. Em comunicado, a Judiciária descreve que a mulher foi detida fora de flagrante delito e é suspeita da autoria de um fogo que aconteceu no dia 11 de julho na freguesia de Arões, São Romão. De acordo com a Polícia Judiciária, esta mulher terá iniciado este incêndio através de chama direta, com recurso a um isqueiro. A ignição terá ocorrido ao final da tarde, num dia com vento e temperaturas altas, condições propícias à rápida propagação de incêndios rurais. O Conselho de Faf estava naquele dia sob perigo de incêndio rural muito elevado. A detida foi presente ontem ao Tribunal da Cidade, ficou sujeita a apresentações 4 vezes por semana no órgão de Polícia Criminal, na esquadra, mais perto da área de residência. Hoje em Espanha, amanhã em qualquer outro país, o antigo diretor-geral da Organização Internacional para as Migrações, António Vitorino, encara o que aconteceu em Ceuta como uma grave crise que exige uma ação conjunta. António Vitorino lembra, no entanto, que os Estados-membros da União Europeia já tiveram vários avisos e sublinha que a situação de há uma semana só prova, Rita Soares, que não se pode baixar a guarda.
5: Desta vez, a dimensão tornou o caso ainda mais grave, mas, sustenta António Vitorino, é preciso puxar o fio da história recente.
6: Desde logo, há o precedente de Ceuta, ele próprio, não é? Que é em 2021, quando 8 mil jovens marroquinos também fizeram uma operação de entrada no enclave espanhol, muito semelhante àquela que ocorreu neste momento.
5: O antigo diretor-geral da Organização Internacional para as Migrações destaca a urgência humanitária dos menores não acompanhados e de quem veio de países como a Eritreia ou o Sudão.
6: São países onde não há condições e garantias de liberdade e, portanto, onde pode haver casos de legítimos pedidos de asilo, e esses pedidos agora terão que ser apreciados pelas autoridades espanholas.
5: Mas desengane-se quem diz: desta água não beberei.
6: Hoje foi a Espanha, amanhã pode ser qualquer outro.
5: Por outras palavras,
6: há aqui um interesse comum europeu que não deve ser prisioneiro de agendas políticas que têm mais a ver com a maneira como cada governo gera a questão da imigração do que propriamente com o interesse comum europeu.
5: Agora tem de haver uma verdadeira mobilização de apoio à Espanha em várias frentes.
6: Da Frontex, que é para isso que ela existe, especialmente para estas situações de emergência, em reforço à capacidade que é limitada pela própria natureza do enclave de Ceuta.
5: O que António Vitorino também espera é que o canal de comunicação com Marrocos se mantenha aberto e funcional. Caso contrário, teme, torna-se impossível gerir esta fronteira europeia.
3: Os alertas de António Vitorino no dia em que os eurodeputados da Comissão das Liberdades Cívicas, da Justiça e dos Assuntos Internos do Parlamento Europeu se reúnem com o Comissário para os Assuntos Internos e Imigração e com o Presidente da Câmara de Ceuta para discutir o que aconteceu na cidade espanhola do norte de África e que medidas devem ser tomadas. Em entrevista à Antena 1, o Presidente desta Comissão, Javier Zarzalejos, diz que o que se passou levanta muitas questões sobre a integridade territorial dos Estados-membros da União Europeia. Zarzalejos afirma que tem de haver um reforço das fronteiras, em particular de cidades como Ceuta e Melilla.
7: Em primeiro lugar, há que fazer um despliegue de todos os recursos.
8: Antes de mais, é preciso mobilizar todos os recursos possíveis para garantir a integridade da fronteira. Isso significa aumentar substancialmente o número de polícias e de elementos da Guardia Civil, melhorar os sistemas de alerta precoce e estabelecer políticas muito claras para apoiar as populações e a economia de Ceuta e de Melilla.
9: A caravana sai às 13h35 para uma etapa propícia a fugas e a uma chegada ao sprint para os...
3: Houve aqui um problema com o registro que estava no ar. Ouvimos Javier Zarzalejos, o presidente da Comissão das Liberdades Cívicas, Justiça e Assuntos Internos do Parlamento Europeu. Ele diz que o que se passou na semana passada em Ceuta levanta muitas questões sobre a integridade territorial dos Estados-membros da União Europeia. Creio que é possível voltarmos a ouvir o registro de Javier Zarzalejos. Ele afirma que tem de haver um reforço das fronteiras dos Estados-membros e, em particular, junto a cidades como Ceuta e Melilla.
7: Em primeiro lugar, há que fazer um despliegue de todos os recursos.
8: Antes de mais, é preciso mobilizar todos os recursos possíveis para garantir a integridade da fronteira. Isso significa aumentar substancialmente o número de polícias e de elementos da Guardia Civil, melhorar os sistemas de alerta precoce e estabelecer políticas muito claras para apoiar as populações e a economia de Ceuta e de Melilla. Também é urgente enviar uma mensagem clara a Marrocos. Espanha não pode e não vai tolerar mais ataques à sua integridade territorial.
7: Não pode, não vá a tolerar novos ataques à sua integridade territorial.
3: Javier Zarzalejos garante que o Parlamento Europeu está a acompanhar de perto o que se passou em Ceuta e vai bater-se para que os Estados-membros cumpram o Pacto de Migrações e Asilo. Agora sim, a volta a Portugal em bicicleta, depois do triunfo do dinamarquês Julius Johansson da Emirates no prólogo de ontem. Os ciclistas cumprem hoje a primeira etapa em linha, uma tirada que se corre entre a Lourinhã e Queluz e que começa à hora de almoço. Pedro Ribeiro.
9: A caravana sai às 13h35 para uma etapa propícia a fugas e a uma chegada ao sprint para os mais rápidos do pelotão. Tudo na teoria, porque na prática as dificuldades vão começar duas metas volantes, Silveira ao quilómetro 46 e junto ao Palácio Nacional de Mafra ao quilómetro 110. As pernas vão continuar a doer quando os corredores tiverem de ultrapassar dois prémios de montanha de terceira categoria em Monte Lavar ao quilómetro 120 e no Alto de São Pedro de Sintra ao quilómetro 137, já na segunda parte da etapa. A Emirates domina, Johansson está de amarelo, mas quer oferecer a principal camisola da volta ao companheiro de equipa Rui Oliveira.
10: Hopefully he can win in Portugal.
9: Rui Oliveira agradece o apoio da equipa e espera uma chegada ao sprint para tentar vencer em Portugal.
11: Vamos ver como é que se enrola a dinâmica das equipas. Em conjunto com outras equipas de sprinters, podemos gerir a corrida para chegar ao final. Aquela subida ali em Sintra nos últimos 20 km será tricky, mas vamos ver como é que se vai desenrolar e esperamos no final estar a disputar o sprint.
9: Assim a etapa corre bem e as pernas o permitam, até porque a média e alta montanha só chegou no fim de semana com a subida à Torre na Serra da Estrela. E pelo meio há ainda muito calor no Algarve e também no Alentejo.
3: Os desafios que os ciclistas têm pela frente na edição deste ano da Volta a Portugal em bicicleta, uma prova em destaque aqui nas tardes da Antena 1, com reportagem na estrada de Pedro Ribeiro e Ariana Azevedo. A aldeia de Sem Soldos, em Tomar, volta a ser palco entre hoje e domingo do Bons Sons. O festival celebra 20 anos, Sandy Gageiro, com uma edição marcada pela resistência.
5: Para celebrar essa resistência, o festival convidou o ilustrador Nuno Saraiva para fazer um mural.
12: Onde eu procuro ilustrar os afetos, procuro ilustrar também os beijos, os namoros, os fugidios que acontecem em festivais e depois desaparecem, as relações entre festivaleiros, se calhar às vezes também uma certa desconfiança às vezes entre gerações, não é? Mas procurei transformar isto numa espécie de viagem ao futuro. Ai, ai,
5: ai, ai. Ao futuro dos Bons Sons, que vê assim homenageado o seu público. Este ano são mais de 50 atuações, distribuídas por 11 palcos, além de uma programação que inclui dança, teatro, cinema e atividades para toda a família, explica José Gonçalves da organização.
13: A dança vai se manter através de materiais diversos, assim como vamos dar também relevância, continuar a dar relevância ao cinema através da parceria com o Curtas em Flagrante e apresentando dois documentários. Teremos as músicas para bebés e crianças e também algumas atividades da EPGA com os Burros de Miranda e outros jogos espalhados pela aldeia, assim também como os percursos, que também continuam, quer na aldeia, através dos sensores para além de Bons Sons, como através dos de 30 por uma linha, dos percursos interativos da biodiversidade.
5: 2026 marca o início de uma nova vida na estrutura da equipa do festival, uma estrutura com novas lideranças e equipa diretiva, é organizado pelo Sport Clube Operário de Sem Soldos.
3: Este é um festival que a Rádio Pública vai acompanhar de perto, quer na Antena 1, quer na Antena 3. A Antena 1 tem uma emissão especial do festival Bons Sons, a partir de Sem Soldos, no sábado, entre as 7 e as 8 da tarde.
2: Foi o Jornal das 11, numa edição do jornalista João Vasco, que está de regresso ao meio-dia, com nova edição. E a informação fica também em permanência, em noticias.rtp.pt.
5: Bom dia, já passam 13 minutos das 10. Eu sou a Cristina Oliveira, apoio técnico de Marco Moreira.
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5: Continuação de uma boa quinta-feira. Daqui a pouco passamos pelo Pico. Vamos falar das festas do Senhor.

0: Na ponta da madrugada, canção de Sara Cruz, a abrir esta hora aqui na Rádio Pública. Uma hora onde damos um saltinho até ao Pico, a propósito das festas do Senhor Bom Jesus Milagroso. Connosco ao telefone está o Senhor Padre Paulo Silva. Senhor Padre, bom dia.
1: Ora, bom dia, como está?
0: Por aqui está tudo muito bem. E por aí, como é que estão as coisas? Em dia de festa, com tudo isto a acontecer?
1: Por aqui até está mais ou menos. Até o tempo agora está a colaborar. Talvez o mais difícil já passou.
0: Então, não há alterações? Diga.
1: E foi difícil, porque a noite foi bastante iluminada e com bastante som de fundo. Os trovões e os relâmpagos andaram a passear por cá.
0: Mas em São Mateus houve alguma ocorrência um bocadinho mais complicada ou, apesar de todo o susto, está tudo no seu lugar?
1: Eu, que eu tenho conhecimento, não. Por aqui está tudo mais ou menos calmo, tranquilo. Não tenho conhecimento neste momento de ter havido assim nada de grave que prejudicasse nenhuma família nem nenhuma pessoa. Portanto, estamos mais ou menos serenos.
0: E a festa vai-se proceder conforme o planeado. Senhor Padre, vamos falar um bocadinho sobre o que vai acontecer este 6 de agosto. É o ponto alto desta época. Temos uma missa solene às 4. Eu sei que tem missa já daqui a pouco, não vou manter durante muito tempo. Mas o que é que está planeado para esta tarde, para celebrar o Bom Jesus Milagroso?
1: Este dia nós começámos com a missa agora às 9 horas, missa em que já muitos romeiros, não só aqui do Pico, mas alguns do Faial já estiveram presentes. Vamos ter a missa às 11 e nessa missa iremos ter um batizado, um novo cristão. Depois teremos às 2h30 teremos a Filarmónica, que irá animar um bocadinho as pessoas que vão chegando para a missa solene. A missa solene será às 4, depois teremos o desfile filarmónicas e a seguir então teremos a procissão em honra e louvor do Senhor Bom Jesus.
0: Este ano há uma pequena alteração no percurso da procissão, que é um regresso às origens, segundo aquilo que eu consegui perceber, não é?
1: Sim, exatamente. As pessoas, em reunião que tivemos com as pessoas da freguesia e depois com tipo uma comissão de festas, eles acharam por bem que se voltasse à trajetória antiga. Vamos fazer a experiência, porque isto vai levantar, sobretudo à chegada da procissão, vai levantar alguns constrangimentos. Nós vamos tentar perceber esses constrangimentos, se vão ou não ser muito grandes. Se não forem, é uma questão de futuro a gente conseguir manter este percurso.
0: Mas pelo menos faz-se a tentativa, não é?
1: Exatamente. E também é algo que as pessoas estão a pedir. E a nossa missão é corresponder às expectativas também das pessoas.
0: E o sentimento, acima de tudo, é sempre aquilo que mais interessa, não é?
1: Vai possibilitar uma coisa, que é as pessoas com mais idade vão poder fazer a procissão toda e vão ficar tranquilas no cumprimento das suas promessas. Porque a outra trajetória era maior e alguns já não podiam fazer essa trajetória. E assim, penso que vai trazer mais benefícios do que malefícios. Mas vamos ver, que estamos para aprender e depois no fim far-se-á um balanço e desse balanço vamos tirar conclusões.
0: De qualquer modo, o que será garantido será a fé com que todas as pessoas vão participar na procissão, e há também aqui uma componente de festa que a presença das filarmónicas traz sempre. É uma procissão que é feita com alguma alegria?
1: Sim, a alegria não é estarmos só a sorrir, não é estarmos só em baile ou em dança.
0: É um sentimento mais profundo, não é?
1: É a atitude do coração na presença de Jesus que nos deixa confortáveis, que nos deixa nesta intimidade com Jesus, através da imagem do bom Jesus, que nos deixa bem, tranquilos, calmos, serenos. Dá-nos um sentimento diferente para depois podermos, a partir daquilo que nos levou à promessa ir na procissão, sabendo que está ultrapassada essa dificuldade, cumprindo essa promessa, podermos perspectivar o futuro com um entusiasmo diferente e redobrado.
0: Saber, portanto, que as nossas preces foram atendidas.
1: E essa alegria é saber que há esta correspondência da parte do bom Jesus, deste Jesus ressuscitado, que nós adoramos.
0: Amanhã é o dia de encerramento oficial da festa, não é?
1: Sim, sim, nós teremos a missa, depois teremos também concerto com duas filarmónicas e a seguir teremos também hoje, que era para ter sido ontem, mas com o tempo não foi possível, teremos dois espetáculos com um amanhã com DJs e hoje com um grupo de música aqui da freguesia, chamado Santos da Casa. Ou Santos de Casa.
0: Quem são os Santos de Casa?
1: É um grupo familiar, o pai e três filhos, que são muito ligados à música e têm muitas aptidões para a música. O pai, inclusive, foi regente da Filarmónica Lira de São Mateus e fizeram um grupo musical que hoje, era para ter sido ontem, mas com o tempo não foi permitido, hoje fazer esse concerto ali no parque, junto à Junta de Freguesia. Também vamos ter este ano, que é outra não sei se é inovação que se diz, mas vamos ter um complemento do programa com estas duas atividades. Já tivemos uma noite com guitarras, com música tradicional, já houve um baile chamado Baile do Imigrante. Hoje encerraremos com a banda Sem Limite, também daqui de São Mateus, que fará um concerto, encerrar a parte mais religiosa,
0: uhum,
1: com músicas cristãs, de inspiração cristã, farão também um concerto integrado nestas festas. São alterações que nós estamos a fazer, pedidas pelas pessoas, que para valorizar a festa. Vamos ver se dão certo. Se derem certo, depois a gente há de continuar, com certeza.
0: Vai dar certo, com certeza que vai dar certo, acredito que sim. Coisas novas já acontecer, um percurso novo que não é novo, é o regresso ao ponto original, depois logo se vê se é para manter, se não, mas é por uma boa causa que se faz essa tentativa, tudo a propósito do Senhor Bom Jesus Milagroso. Senhor Padre, não sei se quer acrescentar alguma coisa, eu sei que tem de ir para a missa já a seguir.
1: Daqui a pouco, o que tenho a acrescentar é que as pessoas que tiverem vontade de vir até São Mateus venham, participem. É um momento muito, muito bonito. Nós tivemos ao longo deste novenário verdadeiros encontros com Jesus, o bom Jesus, quer através da sua imagem, quer através da exposição do Santíssimo no outro dia, das orações que nós fomos fazendo ao longo da semana. Tivemos bonitos encontros com Jesus vivo e ressuscitado. As pessoas que necessitam, que precisam de uma resposta para a sua vida, venham até cá, porque há um outro aspecto também aqui, e se me permite só fazer...
0: Com certeza.
1: Salientar isto. A comunhão de fé entre todos nós que aqui estamos. Vimos ao encontro de Jesus, encontramos a imagem do bom Jesus, prestamos veneração, o nosso coração vai até Jesus, mas também à nossa volta estão os outros irmãos unidos na mesma fé. Também dá alento, também ajuda a vivermos este dia de uma maneira diferente. A partilha da fé, a comunhão que na Eucaristia acontece quando tomamos a hóstia, vê-se aqui nesta partilha de fé entre todos. Se calhar algum dos ouvintes daqui do Pico, do Faial, até mesmo de São Jorge, que é os mais perto, estão a precisar de fazer esta experiência com Jesus. Nós estamos aqui para, em união com eles, em comunhão com eles, fazermos esta experiência e abrirmos o nosso coração a este Jesus que não nos quer mal, que só quer é bem e que tudo faz ao longo do ano para nos proteger, para nos iluminar a partir da sua palavra.
0: E lembrar, acima de tudo, que vivemos sempre em comunidade. Senhor Padre Silva, Senhor Padre Paulo Silva, muito obrigada por ter estado connosco. Boas festas e um bom regresso ao trabalho já daqui a bocadinho. Obrigada.
1: Muito obrigado também para vós. Um bom trabalho.
0: Obrigada.
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0: Nem tudo é mágoa. A canção de Tiago Bittencourt faz parte do seu disco mais recente, Foz. São 10h30, vamos a uma síntese das notícias com o Sais Cortado.
1: Mau tempo provocou 7 ocorrências registadas até esta hora nos Açores. Segundo a Proteção Civil, em São Miguel foram 4, 3 inundações em quintais e habitações em Vila Franca do Campo e também no Nordeste uma habitação. Em São Jorge houve 2 ocorrências. Na freguesia de Urzelina, no concelho de Velas, foi registada uma inundação numa habitação e houve um deslizamento de terras na Estrada dos Nortes, estrada que já foi parcialmente desobstruída. Na Terceira, na Praia da Vitória, o mau tempo deixou o parque de campismo sem condições. Foram, por isso, reacomodadas 67 pessoas no parque de estacionamento da Escola Profissional.
2: Recorremos à parceria com a Escola Profissional da Praia da Vitória, cedendo-nos o seu parque de estacionamento, uma zona toda coberta, que permite gerar as condições de segurança para acomodar todas estas pessoas. Este parque de estacionamento dá a oportunidade de ter as casas de banho cedidas para que todas as pessoas que lá estejam tenham acesso a condições quer de higiene, quer assegurando aquelas que são as necessidades básicas.
1: Vânia Ferreira, Presidente da Câmara Municipal da Praia da Vitória. 30 litros de água por metro quadrado numa hora na Ilha do Pico. É o registro da precipitação máxima nos Açores esta madrugada. São dados do IPMA, o Instituto Português do Mar e da Atmosfera. A maior região

0: Hoje na Ribeira Grande, um festival para todos os gostos musicais. Hoje sobem ao palco os James.
1: Tem sido esse o nosso objetivo, a nossa estratégia de fazer chegar a todas as idades e a todos os gostos musicais. Só assim conseguimos reunir as molduras humanas que têm acontecido e que têm nos acompanhado nessas últimas edições. Este ano não será diferente, acho que vamos bater mais uma vez um recorde do número de participantes.
0: Jacinto Franco, da organização Há Música de Artistas Internacionais, Nacionais e Regionais. Este ano pretende-se tornar um festival mais inclusivo à interpretação em língua gestual. Começam hoje também as festas do Santo Cristo na Ilha Graciosa. Os livros, exposições, tauromaquia, artesanato, música, desporto e gastronomia preenchem a semana que agora começa. A ilha está preparada.
2: É o nosso grande desafio, é preparar a ilha para poder receber todos aqueles que nos visitam. Tenho informação que hoje, amanhã e depois chegam mais de 800 pessoas à ilha. Estes números, estamos a falar aqui de um acréscimo da população de 25 a 30%, o que faz toda a diferença.
0: António Reis, presidente da Câmara de Santa Cruz da Graciosa. Além da festa religiosa, destaca-se no programa as duas corridas de touros à portuguesa, com as famílias Rochinol e Pamplona. O Graciosa Sessão de Fest propõe mais um fim de semana animado. Rui Veloso faz a sua estreia na ilha e fecha o festival na segunda-feira. No futebol, o Juventude Lagense já arrancou a pré-temporada. Prepara a nova época no Campeonato de Portugal. Nuno Janeiro assume o comando da equipa depois da saída de Pedro Lima. A manutenção é o grande objetivo num plantel que vai receber mais de uma dezena de reforços.
3: É possível não levar até à última, portanto garantir a manutenção o mais rápido possível. Sabendo da dificuldade que nós temos, porque neste momento não temos hipótese nenhuma de treinar em contexto de jogo, não há equipas na ilha ainda a trabalhar.
0: O início do Campeonato de Portugal está agendado para 16 de agosto.
4: 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Regresso marcado para as 13 horas.

0: Estar a ver-te são os bandidos do Cante. Vão estar este sábado no Graciosa Soundfest. E a propósito, connosco está um dos elementos da banda, é o Kiko. Olá Kiko, bom dia.
1: Olá, bom dia, tudo bem?
0: Tudo bem, sim senhor, e por aí, tudo pronto para fazer as malas e vir para os Açores?
1: Estamos prontos. Pronto. Aproveitar dois diazinhos para recarregar baterias e ir fazer a festa aos Açores.
0: Muito bem, quando é que chegam aos Açores? Amanhã, possivelmente?
1: Nós chegamos no sábado.
0: Amanhã. Ah, mesmo no sábado?
1: Sim, sim.
0: E quem for assistir ao concerto dos Bandidos do Cante pode contar com quê?
1: Com muita festa, muita cultura, muita animação. Nós já somos rapazes muito divertidos e vamos tentar dar o nosso máximo para as pessoas das ilhas que nos recebem tão bem. E pronto, e vai ser um concerto memorável, certamente.
0: A vossa música transmite sempre uma certa alegria e um espírito muito, muito jovial. Vocês são assim no vosso dia-a-dia?
1: Somos exatamente isso que representa as nossas canções. Nós pegamos muito naquilo que fazemos no dia-a-dia para escrever as nossas canções e resume tudo aquilo que nós somos. Até somos um bocadinho mais amorosos nas canções.
0: Controlam-se um bocadinho.
1: Exato.
0: Portanto, o dia-a-dia deve ser uma animação. Isso promete com certeza um espetáculo ao vivo. Mas ao vivo não precisam de se conter.
1: Não, nunca. Damos sempre o nosso máximo. São sempre concertos diferentes. Mas a energia das ilhas, que gostam muito da cultura, apoiam-na muito. É sempre diferente. E nós vamos em massa e com muita força para fazer a festa.
0: E tem um verão muito, muito complicado e muito carregado pela frente?
1: Felizmente temos muito trabalho. A próxima semana até será uma semana de muito trabalho, que teremos cerca de 6 concertos em 7 dias. Portanto, vai ser incrível, mas realmente fazemos aquilo que mais gostamos e está a ser um ano muito, muito, muito bom e tende a melhorar. E vamos dar o nosso máximo até o final do verão, que temos muito trabalho.
0: Então, ainda bem que têm mesmo toda essa energia para dar e para partilhar nos vossos concertos. Kiko, sei que estás com uma agenda muito complicada. Obrigada por teres conseguido tirar este bocadinho para estar aqui na Rádio
1: Obrigado.
0: Pública nos Açores. E até sábado, na Graciosa.
1: Obrigado.
0: Graciosa, até sábado.
1: Até a todos os ouvintes. Obrigado.
0: Obrigada. Sábado, obrigado. Os Bandidos do Cante no Graciosa Soundfest.

Todas as Flores, disco dos Bandidos do Cante, vão estar no próximo sábado no Graciosa Soundfest. Já estive à conversa com o Kiko, precisamente a propósito de mais esta viagem aos Açores. Ficámos a 16 minutos das 11 horas nos Açores.

Madrugada Louca com os Descendentes também já passaram esta semana aqui pela Rádio Pública a propósito das festas da Praia da Vitória. Nesse mesmo dia estivemos ainda à conversa com o Félix Medeiros do projeto Sofia Silva e Code e nesta manhã de quinta-feira estive já à conversa com o Kiko dos Bandidos do Canto. Vão estar na Graciosa, no Graciosa Soundfest. E antes disso demos ainda um saltinho ao Pico. Segundo o Sr. Padre Paulo Silva, está tudo pronto para que as festas do Sr. Bom Jesus Milagroso decorram hoje. Normalmente, apesar de ter sido necessário fazer algumas alterações durante o dia de ontem.

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0: Pedro, obrigada com Comitê Caviar. Quando estamos a poucos segundos das 11, esta tarde até pode trazer algumas abertas, mas para já continuamos a contar com aguaceiros que poderão ser por vezes fortes, um pouco por todo o arquipélago, havendo ainda condições favoráveis à ocorrência de trovoada. Quanto à temperatura, estamos com 22 graus em Santa Cruz das Flores e em Ponta Delgada. Trovoada, 23 graus na Horta e em Angra do Heroísmo.
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2: Muito boa tarde, é meio-dia, 11 da manhã nos Açores.
3: A DECO e a Arespa, a Associação de Hotelaria e Restauração, aplaudem a medida da Agência Portuguesa do Ambiente, que autorizou cafés, restaurantes e supermercados a venderem garrafas e latas sem o símbolo Volta para lá do próximo dia 9 de agosto. A DECO avisa, no entanto, que os consumidores devem estar atentos para que não lhes seja cobrado o depósito de 10 cêntimos em latas e garrafas ainda sem o símbolo Volta. Um homem procurado na Moldova por tráfico de seres humanos foi detido no Alentejo. Uma detenção efetuada pela PSP em cumprimento de um mandado de detenção internacional. E nesta edição, ao meio-dia, vai haver Playback. O filme sobre a vida de Carlos Paião está a partir de hoje nos cinemas.
2: São notícias para desenvolvermos a seguir no Jornal do Meio-Dia. Temperaturas a esta hora no Porto estão 25 graus, Coimbra está com 26, Lisboa 27, em Faro estão 31, nas Ilhas, Ponta Delgada está com 22 graus, no Funchal estão 28. Jornal do Meio-Dia, a edição é de João Vasco.
3: Para evitar prejuízos e desperdícios, já não será proibido vender embalagens sem o símbolo Volta em supermercados, cafés ou restaurantes a partir de 10 de agosto. A Agência Portuguesa do Ambiente alterou as regras para permitir que latas e garrafas possam ser escoadas, continuando a chegar ao consumidor final. Uma medida que a Associação para a Defesa do Consumidor saúda. A jurista da DEC, Susana Correia, pede, no entanto, aos consumidores para estarem atentos a uma possível cobrança indevida de 10 cêntimos em garrafas e latas que continuam à venda sem o símbolo Volta.
4: Consumidores continuarem a estar atentos, ser reforçada aqui a informação para que os consumidores saibam que vão continuar a estar em circulação garrafas que não estão abrangidas pelo sistema, portanto há aqui a necessidade de alargar o prazo para que estas garrafas que já estavam no mercado sejam efetivamente vendidas, mas que, portanto, será mais uma questão transitória e, portanto, o que é expectável é que nos próximos meses então o sistema esteja em pleno só com garrafas do sistema. Havendo a cobrança do depósito de 10 cêntimos em embalagens que não estão abrangidas pelo sistema, o que os consumidores devem fazer é reclamar junto do supermercado, podem pedir para o efeito o livro de reclamações e, efetivamente, apresentar a reclamação.
3: O alerta da DECO, que quer que os consumidores sejam esclarecidos sobre esta situação. A Arespa, a Associação de Hotelaria, Restauração e Similares,

0: fala numa medida positiva também, mas refere que há vários problemas que o sistema Volta tem trazido a cafés, restaurantes e hotéis que precisam de ser resolvidos, Arlinda Brandão.
1: Há outros problemas que dão dor de cabeça no sistema Volta, mas as garrafas e latas sem o símbolo poderem continuar a ser vendidas é positivo, diz Ana Jacinto, secretária-geral da Aresp, Associação de Hotelaria, Restauração e Similares, que tem alertado os estabelecimentos para as novas regras.
2: Para não adquirirem embalagens em grandes quantidades próximo da entrada em vigor desta nova legislação, porque depois iriam ficar com estoques grandes de embalagens que não têm o símbolo Volta, temos vindo a esclarecer e a acompanhar toda esta situação para que, de facto, não haja um estoque, que não houvesse um estoque grande destas embalagens, que agora é positivo este alargamento, evidentemente que sim, porque ainda há estabelecimentos que tinham estas embalagens, mas o problema não reside aqui.
1: O maior problema neste momento para a Aresp são os constrangimentos que o sistema Volta está a trazer aos estabelecimentos de restauração e hotelaria.
2: A recolha aos estabelecimentos está a funcionar muito mal. Os quiosques que deveriam de existir existem em número insuficiente. Aqueles que existem, o espaço onde nós podemos fazer a devolução, normalmente o equipamento está avariado ou está cheio e é impossível colocar lá as embalagens.
1: Esta Associação de Hotelaria e Restauração já levou a questão ao Governo com uma reunião na Secretaria de Estado do Turismo, Comércio e Serviços e aguarda soluções.
0: As reivindicações da Aresp sobre o sistema Volta. Um homem de 31 anos foi detido pela PSB em Reguengos de Monsaraz, em cumprimento de um mandado de detenção internacional emitido pela Moldova. Este homem é suspeito de tráfico de seres humanos. De acordo com a Polícia de Segurança Pública, este homem, juntamente com outro suspeito, terá recrutado um compatriota e terá explorado a sua vulnerabilidade financeira através de falsas promessas de um contrato de trabalho legal em Portugal, o qual incluía um salário digno, acomodação e condições de trabalho favoráveis. Os suspeitos são acusados de organizarem o transporte da vítima da Moldova para Portugal e de a submeterem à exploração laboral no setor agrícola. Esta vítima terá sido também agredida fisicamente, privada do passaporte e ameaçada com violência, de forma a impedir a sua saída de Portugal ou de denunciar as infrações às autoridades. O detido foi presente ao Tribunal da Relação de Évora, no dia de ontem, ficou em prisão preventiva a aguardar a decisão relativa ao processo de extradição para a Moldova. O Chega entregou no Parlamento uma proposta legislativa que propõe o fim das indemnizações aos agressores quando estes reagem em legítima defesa. O partido diz que pretende, com este diploma, reequilibrar a relação entre agressor e agredido. A jornalista Madalena Salema tem os detalhes desta proposta do partido de André Ventura.
3: O Chega propõe o fim do direito à indemnização para assaltantes ou agressores quando as vítimas reagem em legítima defesa ou quando uma terceira pessoa atua na defesa do agredido com o objetivo de fazer cessar a agressão. A exclusão de indemnização não se aplica caso o meio empregado seja desajustado à defesa. O partido liderado por André Ventura pretende reequilibrar a relação entre agressor e o agredido. O princípio é de que quem cria uma situação de perigo grave através de uma agressão violenta não pode vir a ser indemnizado quando o agredido responda, excepto se houver uma desproporção grosseira. A proposta legislativa reforça a proteção de quem é confrontado com agressões graves. Pretende-se que a violência desencadeada pelo agredido não possa constituir uma vantagem indemnizatória para o próprio agressor.
0: Um diploma já entregue pelo Chega no Parlamento. Trocou a medicina pela música, compôs mais de 200 canções, morreu no auge da carreira. Falamos de Carlos Paião, cantor e letrista, que faleceu em 1988, com apenas 30 anos. Para ficar a saber mais sobre o artista, nada como dar um pulo aos cinemas. Estreia hoje Margarida Vaz Playback, o filme sobre o lado menos conhecido da vida de Carlos Paião.
4: Apresento-vos um estudante de medicina. Carlos Paião!
5: Revelar o homem, para além das canções, é a intenção do cineasta Sérgio Graciano com o filme Playback.
6: Há muito mais do que só músicas conhecidas. Há uma pessoa particularmente feliz, de bem com a vida, muito inteligente, muito talentosa, e juntar isso tudo num filme é super bonito.
5: Num musical com momentos narrativos, Rafael Ferreira é o Carlos Paião e também canta.
7: Houve pesquisa, houve estudo sobre os maneirismos, a energia, magia dele, vou ser eu, a reinterpretar as canções que não são minhas, que são dele.
8: Eu tenho 200 músicas, ainda quero fazer mais. Uma história com início, meio e fim.
5: Para o papel de Zaira, a mulher de Carlos Paião, Laura Dutra contou com a ajuda dela.
9: A minha busca foi sempre no intuito de querer trazer o amor dos dois. Porque a Zaira me disse era sempre muito isto, que o Carlos era uma pessoa super bem disposta, tinha muita vida. Por exemplo, ele acordava à meia da noite para escrever as canções.
5: As canções marcam o ritmo do filme. Os arranjos musicais são do Legendary Tiger Man.
10: A discoteca é incrível tocar e foi muito incrível também estar a fazer os arranjos. Não sou poeta, o vinho do Porto, eu acho que são coisas assim muito fora da caixa às vezes. É uma descrição muito curiosa do que é ser português e da alma portuguesa. É feito sempre de uma maneira muito inteligente pelo Carlos Paião.
5: Playback, Pó de Arroz, Cinderela, Vinho do Porto e Discoteca fazem parte da memória coletiva. São canções que continuam atuais.
11: Canção vencedora é Playback de Carlos Paião.
12: Podes não saber cantar, nem sequer assobiar, com certeza que não vais desafinar.
0: Playback, a canção que deu a vitória a Carlos Paião no Festival da Canção de 1981, dá título ao filme sobre o cantor que está a partir de hoje nos cinemas. Na volta a Portugal em bicicleta, depois do triunfo do dinamarquês Julius Johansson da Emirates no prólogo de ontem, os ciclistas cumprem hoje a primeira etapa em linha, uma tirada que se corre entre Lourinhã e Queluz e que começa dentro de pouco mais de uma hora, Pedro Ribeiro.
13: A caravana sai às 13h35 para uma etapa propícia a fugas e a uma chegada ao sprint para os mais rápidos do pelotão. Tudo na teoria, porque na prática as dificuldades vão começar duas metas volantes, Silveira ao quilómetro 46 e junto ao Palácio Nacional de Mafra ao quilómetro 110. As pernas vão continuar a doer quando os corredores tiverem de ultrapassar dois prémios de montanha de terceira categoria em Monte Lavar ao quilómetro 120 e no Alto de São Pedro de Sintra ao quilómetro 137, já na segunda parte da etapa. A Emirates domina, Johansson está de amarelo, mas quer oferecer a principal camisola da volta ao companheiro de equipa Rui Oliveira. Rui Oliveira agradece o apoio da equipa e espera uma chegada ao sprint para tentar vencer em Portugal.
14: Vamos ver como é que se enrola a dinâmica das equipas. Em conjunto com outras equipas de sprinters, podemos gerir a corrida para chegar ao final. Aquela subida ali em Sintra nos últimos 20 km será tricky, mas vamos ver como é que se vai desenrolar e esperamos no final estar a disputar o sprint.
13: Assim a etapa corre bem e as pernas o permitam, até porque a média e alta montanha só chegou no fim de semana com a subida à Torre na Serra da Estrela. E pelo meio há ainda muito calor no Algarve e também no Alentejo.
0: A volta a Portugal, que tem hoje a primeira etapa em linha, termina no Porto a 16 de agosto. O dinamarquês Julius Johansson da Emirates é para já o camisola amarela.
15: Foi o Jornal do Meio-Dia numa edição de João Vasco, que está de regresso à 1 da tarde. 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
16: Bom dia, passam 11 minutos das 11 da manhã.
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16: Com Joyce e Alani, vamos abrir a hora precisamente com Vitor Clay.

Vai dar confusão, são os Amor Eletro, 25 minutos depois das 11 da manhã. Pedaço de Bom Caminho, canção de Afonso do Brás.

Daqui a pouco já vamos atualizar a informação desportiva. Vamos então até às 11h30 com os Wisi. Têm na agenda já por estes dias atuação no Monte Verde. Mais à frente vão passar ainda pela Maré de Agosto. Altivez, nesta manhã de quinta-feira na Rádio Pública.

0: Acabou a novela. Iran Kunda vai ser reforço do Sporting. Luís Suárez amuou e abandonou o treino. Rui Borges foi buscar colombiano ao balneário. Fernando Mendes surpreendido com fugas de informação de Alcochete. Noite europeia para Benfica e Braga para escutar Armando Sá, antigo jogador de Águias e Guerreiros. Alerta no Dragão. Newcastle pode invadir a invicta por Victor Froholt. Treinadores portugueses seguem em frente na Taça do Brasil e ainda o direto com a estrada. Daqui a pouco arranca a primeira etapa em linha da volta a Portugal.
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0: Já vamos à noite europeia de Benfica e Braga, mas abrimos com a conclusão do dossiê Nestori Iran Kunda. Watford e Sporting chegaram finalmente a acordo para a transferência do avançado internacional australiano de 20 anos, que vai custar aos cofres leoninos 15 milhões de euros à cabeça, mais 3 milhões mediante objetivos. Na última semana, o entendimento ficou em espera devido à negociação entre os ingleses e o Bayern de Munique, que detinha 40% do passe de Iran Kunda, percentagem que o Watford conseguiu agora redefinir para tirar máximo partido do valor oferecido pelo Sporting. Iran Kunda já recebeu inclusivamente autorização para viajar rumo a Lisboa e rubricar contrato de 5 temporadas para entrar numa equipa cuja atualidade, a 2 dias da estreia na Liga frente ao Estrela, fica marcada pelo amu de Luís Suárez. O goleador colombiano, que durante o defeso aceitou de forma polémica ser cabeça de cartaz de um candidato derrotado às eleições dos turcos do Fenerbahçe, protagonizou, ao que revela hoje o Diário Desportivo Record, um verdadeiro ato de indisciplina ao abandonar o treino sem autorização, visivelmente irritado quando, após verificação de dados biométricos, a equipa técnica o informou de que teria de realizar mais algumas corridas. Ora, Suárez foi para o balneário, pelo meio terá soltado alguns impropérios, mas Rui Borges, depois de falar com o atleta, convenceu-o a regressar ao apronto. Caso registado. Caso sanado? Foi o que a Antena 1 perguntou ao antigo jogador do Sporting, Fernando Mendes.
2: São coisas que acontecem, é um ser humano e há coisas na sua vida particular que depois, sem querer, transportam para os treinos e acontece.

0: como é que não saiu, mas são situações que, volto a dizer, que acontece. Se calhar não acontece uma, nem duas, nem três, acontece 10, 20, 30, 40 por ano. Agora, eu acho que é mais grave a notícia se aqui há para fora.
1: A opinião de Fernando Mendes. Esta é uma quinta-feira europeia para Benfica e Braga. As Águias recebem o Arts na primeira mão da terceira pré-eliminatória da Liga Europa e para a mesma fase, mas da Liga Conferência, o Braga joga em casa diante do Dinamo Minsk. Sem Auschwitz lesionado, mas com o regresso de Tomás Araújo e Prestiani às opções de Marco Silva, as Águias defrontam o vice-campeão da Escócia. Na Antena 1, Armando Sá, antigo defesa lateral dos Encarnados, não espera outra coisa que não seja uma vitória que há abra desde já a porta dos playoffs.
2: É sempre importante jogar os primeiros jogos, se calhar jogar em casa é importante, e quando se joga em casa e tirar vantagem do resultado em casa é o mais importante, porque todos sabemos o ambiente na Escócia, todos os ambientes nos estádios na Escócia são estádios complicados, os escoceses são muito apaixonados pelas suas equipas e às vezes tornam as equipas escocesas muito mais difíceis, como mais põe mais dificuldades aos adversários por causa do ambiente, tudo isso. Mas acredito que o Benfica tem todas as possibilidades de passar em casa, conseguir um grande resultado para depois conseguir gerir na Escócia.
1: Os últimos dias para os lados da luz têm sido marcados pela possibilidade de Pavlidis estar de saída, e se o ato for consumado, o Marco Silva e o Benfica ficam a perder.
2: A lei do futebol é quando os jogadores fazem grandes épocas e quando os jogadores têm algum protagonismo nas equipas, é claro que vêm clubes com interesse, vêm clubes à procura deste tipo de jogadores, e o Benfica não corre estes riscos, mas acredito que o Benfica tem bem estruturado também o seu plantel, as ideias de jogo, as ideias que quer, qual é o plano para esta época. Era sem dúvida uma perca muito grande se deixassem sair, não?
1: Benfica Arts às 8 da noite, para seguir aqui na rádio com o relato de Paulo Sérgio. Meia hora mais cedo, 7:30 da tarde, Braga Dinamo de Minsk, que será acompanhado na emissão mundial de desporto da Rádio Pública por Ricardo Pinheiro, o encontro no qual Carlos Vicente não conta com os lesionados Niakate e Jonas Wendt. Armando Sá, que também se notabilizou ao serviço dos minhotos, espera que se confirme o início de época personalizado dos arsenalistas.
2: Um Braga forte, um Braga que já vem todos os anos a evoluir e a crescer e a deixar a sua marca no campeonato português. Falta-lhe aquele clique para que poder ganhar títulos, mas é mais uma etapa no caminho, é mais um jogo para poder impor o seu futebol, a sua ideia e a sua cultura, não é?
1: Braga Dinamo de Minsk e Benfica Arts, para acompanhar a par e passo aqui na rádio. A propósito de competições europeias e ao cuidado das equipas portuguesas já garantidas e as que ainda estão em fase de apuramento, a UEFA anunciou uma alteração às regras disciplinares, o aumento do número de cartões amarelos necessários para se cumprir suspensão. Até aqui eram precisos 3, mas passam agora a 4. Em consequência, os seguintes patamares disciplinares passam a ser atingidos aos 6 e 8 amarelos, substituindo os anteriores limites de 5 e 7 advertências. Entretanto, e com segunda mão frente ao Arts na Escócia dentro de uma semana, o Casa Pia Benfica da segunda jornada do campeonato foi reagendado pela Liga de domingo 16 de agosto para segunda-feira 17 às 8:15 da noite. Quanto ao Braga, mantém o compromisso dessa jornada, derby com o Gil Vicente às 8:30 de domingo, apesar de depois, tal como o Benfica, poder disputar play-off europeu no dia 20 de agosto. No Futebol Clube do Porto, pelo meio de negociações ainda em curso por Sousa, lateral esquerdo brasileiro do Tottenham, e a busca por um ponta de lança no mercado, alerta no Dragão por Victor Froholt. O Newcastle, que acaba de chegar a acordo com o Arsenal para a venda de Bruno Guimarães, está ativamente em busca de um substituto para o médio internacional brasileiro e pode virar agulhas para a invicta pelo dinamarquês, que ainda assim está protegido com cláusula de rescisão de 85 milhões de euros. No resto do mercado, duas notas. Ao Académico de Viseu chegou o médio croata Andro Babic, 21 anos. Ex-Velas Mostar, assina até 2030, e o Marítimo anunciou Brian Limbombe, o extremo belga, 25 anos, contratado aos neerlandeses do Heracles Almelo, assina por duas épocas. Todos os treinadores portugueses em prova na Taça do Brasil têm motivos para sorrir. As quatro equipas em causa avançam para os quartos de final, com destaque para o balão de oxigênio que recebe Luís Castro, altamente contestado no Grêmio, mas que eliminou o Mirassol com vitória caseira 1-0 nos oitavos.
3: Primeiras palavras para os jogadores e para a torcida. A torcida apoiou de princípio a fim, mesmo nos momentos mais difíceis que nós tivemos, continuou-nos a transmitir a energia suficiente

0: nós defendemos a nossa baliza. Os números são claros. Tenho a certeza que fomos melhores no campo dos dois jogos.
1: E recuperando o Vasco da Gama a olhos vistos, Pedro Emanuel viu o gigante da colina vencer o derby carioca com o Fluminense por 3-1.
2: Sem dúvida que é um mérito dos jogadores, pela forma como trabalham diariamente, pela forma como tentam aplicar tudo aquilo que nós preparamos para o jogo. E hoje eu até vou acrescentar um bocadinho mais. Acho que a primeira parte foi quase perfeita.
1: De vitória em vitória, a história do Cruzeiro na Taça do Brasil para já ainda não terminou. A equipa de Artur Jorge avança para os quartos após triunfo 2-0 sobre a Chapecoense.
3: Aquilo que para nós é importante é de facto a qualificação. Foi um jogo bem conseguido, bem seguro da nossa parte. Tivemos uma dominância constante e ao longo de toda a partida. Satisfeito pelo comportamento, pela atitude dos jogadores.
1: E porventura com dificuldades inesperadas em Fortaleza, o Palmeiras perdeu por 3-2 na segunda mão dos oitavos, depois de ter vencido em casa confortavelmente por 3-0. Abel Ferreira deu o corpo às bolas.
4: Não tive arte nem engenho para os mobilizar. Eu sou o primeiro a dizer, seja onde for, seja contra quem for, joguem jogar, jogamos para ganhar. E hoje nós não entramos com a nossa máquina competitiva ligada. Algo desconcentrados, a maior responsabilidade é minha.
1: Ainda assim reforçamos quatro técnicos portugueses ainda em cena na Taça do Brasil. Agora a luta pela sobrevivência de Gianni Infantino à frente da FIFA e já a pensar, claro, nas eleições de março do próximo ano. O secretário-geral e o Conselho de Administração reiteraram na última noite total apoio ao presidente do organismo, apesar de reconhecerem erros no projeto que pretendia privatizar a organização dos mundiais, processo no qual, assegura a FIFA, nunca foi intenção excluir a posição das suas associações membro. Vamos para a estrada. Daqui a menos de uma hora, o arranque da primeira etapa em linha da Volta a Portugal em bicicleta, partida da Lourinhã, possível chegada ao sprint à meta no Palácio Nacional de Queluz e antes a subida ao Alto de São Pedro de Sintra. Será Pedro Ribeiro, muito boa tarde, o primeiro teste ao camisola amarela, Julius Johansson.
5: Precisamente porque é uma etapa de sobe e desce, carrossel constante com essa subida à Serra de Sintra, prémio de terceira categoria, mas a Lourinhã recebe pela segunda vez uma partida da Volta a Portugal. A primeira foi há 53 anos, estávamos no ano de 1973, 14ª etapa entre a Lourinhã e o Estoril, curiosamente uma etapa que acabou no autódromo e foi ganha por Manuel Gomes do Futebol Clube do Porto. Hoje Queluz, uma chegada inédita na Volta a Portugal, com 153 km para percorrer, há duas metas volantes para ultrapassar, em Silveira ao quilómetro 46 e no Palácio Nacional de Mafra ao quilómetro 110 e depois, como falávamos, os prémios de montanha em Montelavar é de terceira categoria ao quilómetro 120 e no Alto de São Pedro de Sintra também de terceira categoria ao quilómetro 137.9, já perto da do final da etapa, com a meta estar instalada aqui na Avenida Engenheiro Duarte Pacheco. Na classificação, Julius Johansson da Emirates tem 4 segundos de vantagem para Rui Oliveira, seu companheiro de equipa. Rafael Reis da Anicolor tem 7 segundos de desvantagem. Luca Gianni, quarto da geral, também da Emirates, está a 9 segundos. Ele que é vice-campeão nacional de contrarrelógio em Itália e o quinto classificado, Artem Nish, da Anicolor, que já venceu por duas vezes a Volta a Portugal, está a 14 segundos, mas os 10 primeiros da geral estão separados por 17 segundos. Hoje tudo pode acontecer, vai certamente acontecer alguma coisa na frente da corrida, até porque vamos ter certamente muitas fugas e uma chegada ao sprint aqui, na chegada à Queluz.
1: Obrigado, Pedro Ribeiro. Portanto, Johansson, primeiro líder da geral da volta, depois da vitória de ontem no prólogo em Lisboa, etapa de abertura que a Antena 1 acompanhou dentro do carro de apoio do Boa Vista. A reportagem é da Ariana Azevedo.
6: Atenção aos andamentos.
7: O espaço é exíguo e a tensão divide-se por quatro. Ao volante vai João Ferreira, o diretor de comunicação da equipa. Atrás sigo eu com o mecânico experiente Joaquim. E no banco de pendura, com o transmissor do rádio da equipa na mão, vai o diretor desportivo André Cardoso. O alvo da perseguição é o estreante Rafael Baltarejo. O líder da equipa Feira dos Fás Boa Vista aponta aos tempos da concorrência e assume o controle.
8: Vou tomando nota dos tempos e vou informando. E vou dando-me apoio.
7: Da rampa de partida desce o dorsal 75. Depois dos primeiros metros do percurso, o carro arranca atrás do corredor. André Cardoso agarra no transmissor e fixa olhos na estrada. A partir deste segundo, ele é a mente e os pulmões de Rafael.
8: Agora o mais encaixado, o mais aero possível, ok? O mais aero possível. guia-te pela linha da estrada, sempre encaixadinho, até lá abaixo. A gente já vai avisando, vamos embora, campeão, sempre encaixado.
7: Este diretor desportivo sabe o que é andar na grandíssima, até porque já foi segundo na geral em 2011. Cada metro é uma luta contra a física. Do banco da frente, corrige a postura do jovem Baltarejo.
8: Vamos embora, sempre essa cabeça baixa, baixa, baixa, baixa, isso. Eu não quero ver a cabeça do carro. Vamos embora, campeão. Está a tua família em casa a ver na televisão. Carrega bem, carrega bem.
7: Na linha de meta, hora de olhar para os tempos. O primeiro dia do corredor está cumprido. Resta agora descansar e pensar nas etapas de estrada que se aproximam.
8: As primeiras sensações que eles têm da volta, não diz muito, mas já diz alguma coisa, porque acredito que, para as características da nossa equipa, o melhor está por vir.
1: Ariana Azevedo e Pedro Ribeiro na estrada pela Antena 1, rádio oficial da 87ª, aliás, volta a Portugal em bicicleta. Ainda do ciclismo, prossegue a volta à Polónia com João Almeida, chefe de fila da Emirates, a 30 segundos do líder, o italiano Jonathan Milan. Hoje, quarta etapa, 175 km mais 500 metros entre Jagan e Karpash. No ténis, ao final da tarde, Nuno Borges tenta apuramento para os oitavos de final do Masters 1000 de Montreal, no Canadá. O número 1 português vai defrontar o alemão Yannick Anfmann, sendo que na vertente de pares, Francisco Cabral joga à noite ao lado de James Tracy, frente à dupla formada pelo norte-americano Rajiv Ram e pelo britânico Joe Salisbury. Já no circuito Challenger em Istambul e depois de ter sido eliminado em singles, Tiago Pereira busca esta tarde as meias-finais de pares, ao lado do russo Daniil Ostapenkov, frente a Petr Barbiryukov e Alexander Binda. Quanto ao ténis de mesa, fim da linha na manhã de hoje para João Geraldo no WTT Champions de Yokohama, no Japão. Derrota nos oitavos de final diante do anfitrião Hiroto Shinozuka por 3-1. Fechamos com handball. A seleção masculina de sub-18 acaba de se despedir do europeu que decorre na Sérvia. Já sem possibilidade de avançar para os quartos de final, Portugal derrotou a Suécia por 32-28, esse resultado final. A partir das 4:30 da tarde, a seleção feminina, igualmente de sub-18, defronta o Brasil na ronda de classificação do Mundial que decorre na Roménia.
6: Foi o Jornal do Desporto numa edição de José Pedro Pinto. 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

armadura de Zarco. Já atualizámos a informação desportiva. Há notícias ao meio-dia aqui na Rádio Pública. Na música, seguimos com Anastasia.

0: Já está. Tchau.
1: Shakira, quando estamos a poucos segundos da hora certa, já vamos atualizar a informação regional na Rádio Pública. Não é informação regional, a informação regional chega à uma da tarde. Antes disso, ainda vamos às notícias do país e do mundo. Numa tarde em que a previsão aponta para possivelmente algumas abertas, mas por enquanto vamos ainda contando com aguaceiros que poderão ser fortes, havendo ainda condições favoráveis à ocorrência de trovoada.
2: 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Muito boa tarde, é uma hora, meio-dia nos Açores.
3: A Plataforma Portuguesa para os Direitos das Mulheres saúda a intenção do Governo de penalizar as empresas reincidentes na discriminação salarial entre géneros. Esta plataforma considera urgente que a transposição da diretiva comunitária sobre este assunto, transposição que já devia ter sido concluída há 2 meses. Para evitar prejuízos e desperdícios, já não será proibido vender embalagens sem o símbolo Volta em supermercados, cafés ou restaurantes a partir de 10 de agosto, uma medida que foi anunciada nas últimas horas pela Agência Portuguesa do Ambiente e que merece a aprovação da DECO e da ARESPA, Associação de Hotelaria e Restauração. Vários locais do Conselho da Madalena, na Ilha do Pico, nos Açores, estão ainda sem abastecimento de água devido ao mau tempo das últimas horas.
4: São temas para desenvolver já a seguir na edição da UMA. A esta hora, os termómetros marcam no Porto 26 graus, Lisboa e Coimbra estão com 28, Faro, bem mais quente, está com 32, nas Ilhas, Funchal 29, em Ponta Delgada estão 23 graus. Jornal da UMA, a edição é de João Vasco.
3: As empresas que violarem a igualdade salarial entre géneros arriscam-se a ver revogados todos os incentivos fiscais e financeiros, bem como outros benefícios públicos. De acordo com o Jornal Público, estas medidas fazem parte da proposta de lei em que o Governo está a trabalhar e que transpõe a diretiva europeia sobre este tema. Ouvida pela Rádio Pública, Paula Barros, presidente da Plataforma Portuguesa para os Direitos das Mulheres, diz que a transposição desta diretiva é urgente e determinante para acabar com a desigualdade salarial entre géneros.
5: Nós já tínhamos comunicado ao gabinete do Sr. Primeiro-Ministro a importância de que esta transposição fosse concretizada, porque é uma obrigação do Estado português. A própria diretiva europeia resultou de um processo negocial que envolveu os Estados-membros, incluindo Portugal, e portanto tem aqui o consenso que neste momento foi obtido e é importante num processo de não só transparência salarial, mas também de salvaguarda e de caminho para a absoluta assunção dos direitos das mulheres também ao nível da remuneração neste princípio base, que é salário igual para trabalho igual ou trabalho de valor igual.
3: Paula Barros destaca outras medidas inscritas nesta diretiva que podem fazer a diferença.
5: A maior transparência, a salvaguarda das mulheres trabalhadoras, o facto de não poder ser perguntado qual é o seu anterior ordenado, serem dadas informações sobre os seus direitos e também sobre uma hipótese de progressão na carreira, proibindo também o histórico daquilo que foi o pagamento que foi recebido, são passos importantes neste processo e, portanto, só podemos saudar que ele esteja finalmente a ser concluído.
3: A reação da Plataforma Portuguesa para os Direitos das Mulheres à notícia de que o Governo está a finalizar a transposição da Diretiva Comunitária sobre a Desigualdade Salarial entre Géneros. Para evitar prejuízos e desperdícios, já não será proibido vender embalagens sem o símbolo Volta em supermercados, cafés ou restaurantes a partir do dia 10 de agosto. A Agência Portuguesa do Ambiente alterou as regras para permitir que latas e garrafas possam ser escoadas, continuando a chegar ao consumidor final, uma medida que a Associação para a Defesa do Consumidor aplaude. A jurista da DEC, Susana Correia, pede, no entanto, aos consumidores para estarem atentos a uma possível cobrança indevida de 10 cêntimos em garrafas e latas que continuem à venda sem o símbolo Volta.
6: Os consumidores continuarem a estar atentos, ser reforçada aqui informação para que os consumidores saibam que vão continuar a estar em circulação garrafas que não estão abrangidas pelo sistema, portanto há aqui a necessidade de alargar o prazo para que estas garrafas que já estavam no mercado sejam efetivamente vendidas, mas que, portanto, será mais uma questão transitória e, portanto, o que é expectável é que nos próximos meses então o sistema esteja em pleno, só com garrafas do sistema. Havendo a cobrança do depósito de 10 cêntimos em embalagens que não estão abrangidas pelo sistema, o que os consumidores devem fazer é reclamar junto do supermercado, podem pedir para o efeito o livro de reclamações e, efetivamente, apresentar a reclamação.
3: O alerta da Equaresp, a Associação de Hotelaria, Restauração e Similares, fala também numa medida positiva, mas refere que há vários problemas que o Sistema Volta tem trazido a cafés, restaurantes e hotéis que precisam de ser resolvidos. Arlinda Brandão.
0: Há outros problemas que dão dor de cabeça no Sistema Volta, mas as garrafas e latas sem o símbolo poderem continuar a ser vendidas é positivo, diz Ana Jacinto, secretária-geral da Aresp, Associação de Hotelaria, Restauração e Similares, que tem alertado os estabelecimentos para as novas regras.
7: Para não adquirirem embalagens em grandes quantidades próximo da entrada em vigor desta nova legislação, porque depois iriam ficar com estoques grandes de embalagens que não têm o símbolo Volta, temos vindo a esclarecer e a acompanhar toda esta situação para que, de facto, não haja um estoque, que não houvesse um estoque grande destas embalagens, que agora é positivo este alargamento, evidentemente que sim, porque ainda há estabelecimentos que tinham estas embalagens, mas o problema não reside aqui.
0: O maior problema neste momento para a Aresp são os constrangimentos que o Sistema Volta está a trazer aos estabelecimentos de restauração e hotelaria.
7: A recolha aos estabelecimentos está a funcionar muito mal. Os quiosques que deveriam de existir existem em número insuficiente. Aqueles que existem, o espaço onde nós podemos fazer a devolução, normalmente o equipamento está avariado ou está cheio e é impossível colocar lá as embalagens.
0: Esta Associação de Hotelaria e Restauração já levou a questão ao Governo com uma reunião na Secretaria de Estado do Turismo, Comércio e Serviços e aguarda soluções.
3: As reivindicações da Aresp sobre o Sistema Volta. Agora, o mau tempo nos Açores. Vários locais do Conselho da Madalena, na Ilha do Pico, estão ainda sem abastecimento de água por causa do mau tempo das últimas horas. A chuva e o vento fortes provocaram estragos no sistema de abastecimento em várias freguesias deste município. Catarina Manito, presidente da Câmara da Madalena, espera que a situação fique regularizada até ao final do dia de hoje.
8: Nós esperamos até ao final do dia ter a situação regularizada, tentando minimizar o impacto de falta de água nas habitações o máximo possível, mas tudo depende de como decorrem os trabalhos e daquilo que vamos encontrar. De qualquer forma, os trabalhos de reposição da bomba do cabeço de chão já deram início e os trabalhos na bomba da Mirateca de reposição do caminho, cujo acesso ao furo estava bastante danificado pela chuva, também já deram início, portanto temos todas as equipas no terreno.
3: O mau tempo nos Açores provocou também várias inundações em São Jorge e São Miguel. Para além destes estragos na Ilha do Pico, a Ilha de Santa Maria foi também afetada. O mau tempo obrigou mesmo ao realojamento de 67 pessoas que estavam no Parque de Campismo da Praia de Vitória, na Ilha Terceira. Os alertas no Grupo Central terminaram há pouco, à 1 da tarde. No Grupo Oriental permanecem até às 10 da noite de hoje, hora local, 9 em Lisboa. O Chega divulgou um projeto de lei, ou ao contrário, aliás, 10 da noite nos Açores e em Lisboa, 9 da noite. O Chega divulgou um projeto de lei no qual propõe limitar indemnizações em casos de legítima defesa para travar crimes graves. O partido diz que pretende, com este diploma, reequilibrar a relação entre agressor e agredido. A jornalista Madalena Salema tem os detalhes desta proposta do partido de André Ventura.
9: O Chega propõe o fim do direito à indemnização para assaltantes ou agressores quando as vítimas reagem em legítima defesa ou quando uma terceira pessoa atua na defesa do agredido com o objetivo de fazer cessar a agressão. A exclusão de indemnização não se aplica caso o meio empregado seja desajustado à defesa. O partido liderado por André Ventura pretende reequilibrar a relação entre agressor e o agredido. O princípio é de que quem cria uma situação de perigo grave, através de uma agressão violenta, não pode vir a ser indemnizado quando o agredido responda, excepto se houver uma desproporção grosseira. A proposta legislativa reforça a proteção de quem é confrontado com agressões graves. Pretende-se que a violência desencadeada pelo agredido não possa constituir uma vantagem indemnizatória para o próprio agressor.
3: Um diploma já entregue pelo Chega no Parlamento. Há avanços no Médio Oriente. O Irão e Omã estão prestes a finalizar um acordo para a navegação comercial através do Estreito de Hormuz, mas o governo iraniano deixou claro que este entendimento não vai reabrir automaticamente esta via de navegação. Para isso é necessário que nas negociações com os Estados Unidos, Washington aceite as exigências de Teherão. Nos últimos dias, o Qatar, principal mediador, avançou que há sinais de que pode haver avanços, mas Teherão continua a negar que haja conversas diretas com os norte-americanos. Entrevistado no canal de televisão Fox News, o vice-presidente norte-americano J.D. Vance falou sobre este longo impasse e disse que é muito complicado negociar com os iranianos. J.D. Vance compreende que a ausência de soluções está a levar a uma da cada vez maior frustração entre os norte-americanos.
10: Compreendo perfeitamente que os americanos possam estar a olhar para isto e a dizer, bem, parece que estamos a fazer progressos, mas afinal parece que não. A realidade é que, em primeiro lugar, os iranianos são pessoas extraordinariamente difíceis e, em segundo lugar, têm um sistema fragmentado. Por isso, há pessoas dentro do sistema que querem que a guerra acabe, mas também há pessoas que são radicais loucos que querem que a guerra continue. O nosso trabalho é navegar através disso e obter o melhor resultado para o povo americano, mas também para o presidente dos Estados Unidos. Os preços do petróleo, acredito que vão descer e manter-se baixos, que o Irão nunca terá uma arma nuclear e que os Estados Unidos vão ficar numa posição mais forte, mas estamos a meio do jogo e acho que as pessoas estão a tentar antecipar exatamente como isto vai correr.
3: Apesar das dificuldades nas negociações, J.D. Vance continua a acreditar que os Estados Unidos vão conseguir atingir todos os seus objetivos. E agora vamos à aldeia de Sem Soldos, em Tomar, onde vai decorrer de hoje até domingo o Festival de Música Bons Sons. Celebra 20 anos, Sandy Gageiro, com uma edição marcada pela resistência.
11: Para celebrar essa resistência, o festival convidou o ilustrador Nuno Saraiva para fazer um mural.
12: Onde eu procuro ilustrar os afetos, procuro ilustrar também os beijos, os namoros, os fugidios que acontecem em festivais e depois desaparecem, as relações entre festivaleiros, se calhar às vezes também uma certa desconfiança às vezes entre gerações, não é? Mas procurei transformar isto numa espécie de viagem ao futuro. Ai, ai,
11: ai, ai. Ao futuro dos bons sons, que vê assim homenageado o seu público. Este ano são mais de 50 atuações, distribuídas por 11 palcos, além de uma programação que inclui dança, teatro, cinema e atividades para toda a família, explica José Gonçalves da organização.
13: A dança vai se manter através de materiais diversos, assim como vamos dar também relevância, continuar a dar relevância ao cinema através da parceria com Curtas em Flagrante e apresentando dois documentários. Teremos as músicas para bebés e crianças e também algumas atividades da EPGA, como os Burros de Miranda, e outros jogos espalhados pela aldeia, assim também como os percursos, que também continuam, quer na aldeia, através dos sensores para além de bons sons, como através dos de 30 por uma linha, dos percursos interativos da biodiversidade.
11: 2026 marca o início de uma nova vida na estrutura da equipa do festival, uma estrutura com novas lideranças e equipa diretiva, é organizado pelo Sport Clube Operário de Sem Soldos.
3: O Bons Sons é de hoje até domingo, na aldeia de Sem Soldos, em Tomar.
4: Foi o Jornal do Uma, numa edição de João Vasco, que está de regresso às 14h, e a informação está também em permanência em noticias.rtp.pt.
1: Boa tarde, passam 13 minutos do meio-dia.
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Everything Now são os Arcade Fire. Relatos de um coração confuso, o disco de Marisa Lixe.

David Fonseca garante disco novo para este ano, apresentação ao vivo prevista para novembro. Para já, já conhecemos duas canções novas. Uma delas é esta, Amor Sem Pressa.

Estamos a 5 minutos da 1 da tarde, à hora certa vamos atualizar a informação regional aqui na Rádio Pública. Depois das notícias, seguimos nesta tarde de quinta-feira com a Ana Rosa.

0: Uma quinta-feira com aguaceiros que poderão ser por vezes fortes, embora a tarde possa trazer ainda algumas abertas. É o que diz a previsão do estado do tempo para esta quinta-feira.
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0: Boa tarde, são 13 horas nos Açores. Vamos aos títulos da informação regional.
2: Mau tempo provocou 9 ocorrências nos Açores. Na Praia da Vitória, 67 pessoas foram retiradas do parque de campismo. Na Madalena, há várias freguesias com corte no abastecimento de água. Suspeito de violação e violência doméstica detido em São Miguel. Festas de verão. Em São Miguel arranca hoje o Festival Monte Verde. Na Graciosa começam as festas do Senhor Santo Cristo.
0: No que toca a temperaturas a esta hora, estamos com 22 graus em Santa Cruz das Flores e também em Ponta Delgada, 23 na Horta e em Angra do Heroísmo. Vamos agora às notícias. A edição é do Sáez Furtado.
2: Chuva forte e trovoada levaram à retirada de 67 pessoas que pernoitavam no Parque de Campismo da Praia da Vitória, na Ilha Terceira. A maioria foi reacomodada no Parque de Estacionamento Coberto da Escola Profissional da cidade. Alguns campistas contestaram a ordem de retirada. Até agora foram registadas 9 ocorrências pelo Serviço Regional de Proteção Civil, Eduardo Mendes.
3: O alerta estava anunciado, a chuva e a trovoada resultaram em várias ocorrências na região. Na Ilha Terceira, onde decorrem as festas da Praia da Vitória, o mau tempo levou à retirada de 67 pessoas que tinham optado por ficar no parque de campismo.
4: A gente estava na festa. A gente, quando chegou, é que já estavam aqui todos na rua para irem para a escola profissional. A gente queria ir à tenda, deixaram a gente ir mais lá.
3: Seguiram para o parque de estacionamento coberto da escola profissional da cidade. Há também quem tenha pernoitado nos carros e há quem ache que havia condições para ter continuado a acampar.
5: Já estava a chover nada dentro da nossa tenda, estava tudo bem. A gente ainda ficou deitado de um bocado, a ver se conseguia ficar dentro da nossa tenda, porque a gente percebe que há pessoas que até podiam estar mal, mas a gente não tinha problema nenhum. Hoje obrigaram a gente a sair, estavam a arrancar as pulseiras de quem não quisesse sair, para não poderem entrar mais no barco. Estava a chover como estava nos outros lados, mas o parque até um lugar abrigado, não tinha inundações no chão nem nada, estava minimamente bom.
3: Estiveram a manhã toda sem acesso às tendas até ao meio-dia, a hora prevista para terminar o alerta.
5: E agora hoje está o melhor dia de sol que a gente já teve esse ano nas festas da praia e a gente tem que ficar na rua à espera até o meio-dia para poder ir à tenda. Foi por precaução, mas eu acho que hoje exageraram um bocado, por exemplo... A gente agora podia estar dentro da tenda a arrumar as nossas coisas, porque a gente pôs tudo dentro de malas, caso precisasse sair, e só podemos entrar ao meio-dia.
3: Ao todo, na região, 9 ocorrências registadas pelo Serviço Regional de Proteção Civil e Bombeiros dos Açores, nas ilhas de São Miguel, São Jorge, Pico, Santa Maria e Terceira.
2: A Presidente da Câmara Municipal da Praia da Vitória reforça que foi a decisão correta em prol da segurança. As pessoas retiradas do Parque de Campismo receberam cobertores e sacos-cama para passar a noite. Neste momento, a situação já se encontra regularizada.
6: Foi esse talvez o maior desafio durante a noite e debaixo de chuva. E é calcular que estava tudo bem. O número de jovens também depois veio a diminuir, face a alguns serem residentes na Terceira, e os pais, face à tempestade que estava a assolar a Praia da Vitória, vieram encontrar eles e vieram buscá-los e, portanto, são menos em número neste momento, mas já estão de regresso à zona de campismo, está tudo estabilizado. Tivemos a oportunidade também com o recurso à Proteção Civil Regional de fornecer alguns sacos de cama e alguns cobertores porque efetivamente havia algum material encharcado e penso que está tudo a voltar à normalidade.
2: Vânia Ferreira, Presidente da Câmara da Praia da Vitória. O espaço do Parque de Campismo já se encontra operacional. O programa das festas da praia de hoje irá decorrer de forma regular e sem alterações. No Conselho da Madalena do Pico, o mau tempo provocou estragos nas bombas das condutas de abastecimento de água. Foram afetadas as populações em várias freguesias.
7: Estamos a falar da freguesia de São Mateus e São Caetano, das zonas do Campo Raso e Mirateca na freguesia da Campelária, e dos lugares do Cabeço de Chão nas Bandeiras e Sete Cidades e Valverde na freguesia da Madalena.
8: Então, e quando é que esperam ter a situação regularizada?
7: Nós esperamos até ao final do dia ter a situação regularizada, tentando minimizar o impacto de falta de água nas habitações o máximo possível, mas tudo depende de como decorrem os trabalhos e daquilo que vamos encontrar. De qualquer forma, os trabalhos de reposição da bomba do Cabeço de Chão já deram início e os trabalhos na bomba da Mirateca de reposição do caminho, cujo acesso ao furo estava bastante danificado pela chuva, também já deram início, portanto temos todas as equipas no terreno.
2: Catarina Manito, presidente do município, espera que a situação fique regularizada até ao final do dia de hoje. 30 litros de água por metro quadrado numa hora na Ilha do Pico é o registo da precipitação máxima nos Açores desde a madrugada. São dados do IPMA, o Instituto Português do Mar e da Atmosfera. A maior rajada de vento foi de 82 km em Santa Maria.
9: Relativamente à trovoada, praticamente em todas as ilhas dos grupos central e oriental, a precipitação, os valores mais elevados, ontem ao final do dia, na Horta, 16 litros por metro quadrado acumulados de uma hora, no Pico, 30 litros por metro quadrado, em Santa Maria, já de madrugada no dia de hoje, 18 litros por metro quadrado, também registado numa hora. Relativamente a rajadas, a mais elevada até agora foi em Santa Maria, 82 km por hora.
2: Elsa Vieira, meteorologista do IPMA. Mau tempo durante esta madrugada e manhã nos Açores. As ilhas do Grupo Oriental estão ainda em alerta laranja para chuva e amarelo para vento até às 21 horas. A Polícia Judiciária deteve fora de flagrante delito um homem de com 52 anos indiciado pelos crimes de violação e de violência doméstica em São Miguel. A vítima é uma mulher com 42 anos com quem manteve uma relação amorosa. Os factos ocorreram a 1 de agosto após o suspeito ter interpelado a vítima procurando convencê-la a desistir de uma anterior denúncia por violência doméstica. Perante a recusa da mulher e após a convencer a entrar no seu veículo, o suspeito conduziu-a até um local ermo, onde a agrediu, danificando o seu telemóvel. Posteriormente, conduziu-a para a sua residência, vindo a constrangê-la à prática de atos sexuais de relevo, suscetíveis de integrar o crime de violação. A investigação teve origem em denúncia da Unidade de Saúde, para onde a vítima se deslocou após os acontecimentos. O detido será presente à autoridade judiciária para primeiro interrogatório judicial, tendo em vista a aplicação das medidas de coação. Um estudo científico sobre a avaliação de recursos pesqueiros indica que a Ilha das Flores registrou um decréscimo significativo de Lapa Brava entre 2022 e 2025. Nas restantes ilhas não houve grandes diferenças entre as populações desta espécie costeira. A informação científica disponível não permite, no entanto, identificar os fatores concretos que possam estar na origem da diminuição de estoques de lapas em algumas ilhas. Ricardo Freitas.
10: Não tem havido grandes alterações nos últimos 4 anos no estado dos estoques de Lapa Brava na maioria das ilhas dos Açores. É pelo menos esta a conclusão de um estudo científico sobre a avaliação dos recursos costeiros que foi entregue ao Governo Regional em maio deste ano. O documento que apresenta dados comparativos entre os anos de 2022 a 2025 indica que as ilhas onde existe maior biomassa de Lapa saudável são o Corvo, o Faial, o Pico e São Jorge. Em sentido contrário, as Ilhas da Graciosa, Terceira, São Miguel e Santa Maria registram populações de lapas menos saudáveis. Os dados foram agora divulgados pelo Executivo em resposta a um requerimento entregue no Parlamento pelo Chega. Segundo o referido estudo, as Flores é a ilha que registrou maior decréscimo de estoques de Lapa Brava naquele período. Mas a informação científica atualmente disponível não permite identificar de forma inequívoca quais os fatores que estão na origem desta diminuição na população de lapas. O estudo indica também que o valor de venda em lota desta espécie costeira aumentou em cerca de 90% entre 2022 e 2025. Passou de 127 mil para 246 mil euros em apenas 4 anos. Uma valorização significativa que, segundo o documento, indicia a possibilidade de uma subexploração desta espécie nos próximos tempos. Por isso, os autores do estudo recomendam ao Governo Regional que diminua os limites de captura de Lapa Brava e, no caso concreto das flores, que acompanhe mais de próximo a evolução dos estoques naquela ilha.
2: Festival Monte Verde começa hoje na Ribeira Grande. Um festival para todos os gostos musicais. Hoje sobem ao palco os James. Este ano pretende-se tornar o festival mais inclusivo, com interpretação em língua gestual. Linda Luz.
11: James hoje, MC Cabelinho e Trim amanhã, Tudor Cinema Club no sábado. Os cabeças de cartaz do Monte Verde. Mas há mais. Vizinhos, Chutos e Pontapés, Calema, sem esquecer os artistas regionais. Luís Barbosa, Romeu Bairros e Passos Pesados. O objetivo é agradar a todos, diz Jacinto Franco, da organização.
12: Tem sido esse o nosso objetivo, a nossa estratégia, de fazer chegar a todos, a todas as idades e a todos os gostos musicais. Só assim conseguimos reunir as molduras humanas que têm acontecido e que têm nos acompanhado nessas últimas edições. Este ano não será diferente. Acho que vamos bater mais uma vez um recorde do número de participantes.
11: Para além do acesso aos espetáculos musicais, os festivaleiros podem praticar vários desportos durante a tarde. E uma inovação, podem também cortar caminho para entrar no recinto.
12: Um acesso ao recinto por slide, ou seja, as pessoas poderão entrar no recinto não através daquelas filas enormes que, pronto, acontecem, mas diretamente da Praça do Imigrante para o recinto. E até já lá estive em cima na estrutura, é para os mais corajosos.
11: E porque se quer que este seja um festival inclusivo, este ano há interpretação em língua gestual e também locais específicos para utilizadores de cadeiras de rodas. Explica o diretor comercial da Mel nos Açores, Luís Cabral.
13: E portanto esse tipo de situação é tudo visto em colaboração com o promotor, em colaboração com a organização, para mais uma vez, e conforme tinha dito, tentar que a experiência seja o mais inclusiva possível e abranja o maior número possível de pessoas.
11: Monte Verde promete ser um festival para todos.
2: E começam hoje as festas do Senhor Santo Cristo na Graciosa. A ilha acolhe mais de 800 forasteiros que se juntam aos 4 mil habitantes para participarem num programa que vai muito além da componente religiosa. Luís Costa.
14: O culto ao Senhor Santo Cristo dos Milagres dá sentido às grandes festas da Graciosa. Os livros, exposições, tauromaquia, artesanato, música, desporto e gastronomia preenchem a semana que agora começa. A ilha está preparada.
15: É o nosso grande desafio, é preparar a ilha para poder receber todos aqueles que nos visitam. Eu tenho informação que hoje, amanhã e depois chegam mais de 800 pessoas à ilha. Estes números, estamos a falar aqui de um acréscimo da população de 25 a 30%, o que faz toda a diferença.
14: António Reis registra o aumento de visitantes, mas também reconhece que, apesar da recente reunião com a administração da SATA, a oferta ficou aquém do necessário.
15: Embora senti um grande empenho por parte da SATA em tentar resolver as diversas situações que foram surgindo, claro que este é o momento mais importante para a Graciosa, mas acredito que também seja para outras ilhas. Não tenho dúvida nenhuma que, se houvesse mais lugares disponíveis e com maior antecedência, poderíamos trazer ainda mais pessoas.
14: O presidente do município graciosense destaca ainda o esforço da organização.
15: Esta é uma organização tripartida, onde temos o apoio da Santa Casa da Misericórdia, principalmente para a parte religiosa. Temos o apoio da ASSIC, que é a Associação Sociocultural da Ilha Graciosa, que prepara todos os recintos onde acontecem as festas. Temos a colaboração com uma intensidade completamente diferente dos nossos colaboradores, de muitos voluntários que se associam à organização deste evento.
14: Além da secular festa religiosa, destaca-se no programa as duas corridas à portuguesa com as famílias Roxinol e Pamplona. O Graciosa Soundfest propõe mais um fim de semana animado, Rui Veloso faz a sua estreia na ilha e fecha o festival na segunda-feira.
2: O Juventude Lagense já arrancou a pré-temporada. Prepara a nova época no Campeonato de Futebol de Portugal. Nuno Janeiro assume o comando da equipa depois da saída de Pedro Lima. A manutenção é o grande objetivo num plantel que vai receber mais de uma dezena de reforços. Luís Almeida.
16: Esteve uma época sem treinar, regressa agora a uma casa que considera ser a sua. Nuno Janeiro é um novo treinador do Juventude Lagense no Campeonato de Portugal. A permanência é objetivo único, mas fugindo às aflições da última temporada.
17: Se possível, não levar até à última, portanto garantir a manutenção o mais rápido possível. Sabendo da dificuldade que nós temos, porque neste momento não temos hipótese nenhuma de treinar em contexto de jogo, não há equipas na ilha ainda a trabalhar.
16: Permanência que é imperativa para o clube, tendo em conta as alterações que estão a ser anunciadas ao Campeonato de Futebol dos Açores.
17: É imperativo para um clube como o Lagense ficar no Campeonato de Portugal. Vai passar a ser a grande montra do futebol. As pessoas assim o decidiram ou irão decidir aquilo que será o futuro do futebol nos Açores. Mas neste momento o Lagense não pensa num regresso às provas distritais.
16: Lagense que está a cumprir a segunda época consecutiva no Campeonato de Portugal. Há saídas importantes num plantel que ainda não está fechado. No janeiro recebe cerca de uma dúzia de reforços.
17: Temos um plantel com uma base muito sólida que transita do ano passado. E isto traz-nos garantias porque são atletas que estão preparados para este nível. Depois, há aqui uma seleção muito criteriosa em termos daquilo que são os objetivos do clube e as possibilidades do clube. Obviamente que a chegada de novos atletas implica testes, implica adaptação ao grupo, à própria ilha, e é dentro desse aspecto que nós temos estado a trabalhar para o mais rápido possível tentar salvaguardar uma equipa sólida.
16: Por falta de lugares nos voos, o Lagense viu adiadas as duas primeiras jornadas no Campeonato de Portugal. A estreia na Série 4 será apenas a 6 de setembro e em casa, diante do Vitória de Setúbal.
2: E o início do Campeonato de Portugal está agendado para 16 de agosto.
18: Foram as notícias da região, edição das 13 horas com o jornalista Sáez Furtado. Notícias em permanência em acores.rtp.pt e no Facebook da Rádio Pública. Passam 16 minutos das 13 horas. Boa tarde.
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18: Boa quarta-feira, bom almoço. No campo e na cidade, com sons nacionais, durante alguns minutos, há outros internacionais. Bom trabalho, ou se é o seu caso, boas férias.

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1: 13 horas 38 minutos, tarde de quinta-feira, aproximar de fim de semana. Mas uma tarde que termina com desporto, já que vamos ter Liga Europa, dois jogos da terceira pré-eliminatória de acesso à fase de ligas. À fase de liga, melhor dizendo, Benfica Hearts a partir das 19 e informações do jogo Sporting de Braga Dinamo de Minsk, também depois das 19h30. Nas próximas horas temos Europa no Minuto, ler para crer na ponta da língua, para além da informação regional. E ainda informações, claro, sobre a volta a Portugal em bicicleta, depois do noticiário das 14, e contamos ainda ter também informações sobre a Semana do Mar 2026 ao longo da tarde, com a Graça Muniz em direto da Horta.

Alguns sons nacionais: Miguel Araújo, Virgem Suta, já tivemos Margarida Vasconcelos e Bia Maria com Jasmim, para além dos Elantões. E claro, às referências. Referências com 50 anos, que fizeram escola. E muitos cúmplices do percurso desta banda chamada Trovante. E aí recuo no tempo até à Chácara das Bruxas dançando.

trovantes, chacaradas, bruxas dançando dos primeiros sucessos da banda. Numa semana em que Luís Represas celebrava os seus 50 anos de carreira, faleceu recentemente aos 69 anos de idade. Mas os concertos que teriam lugar nos Coliseus de Lisboa e do Porto, em abril de 2027, mantêm-se, vão mesmo cumprir-se com os companheiros de longa data e também amigos. Os concertos vão manter-se porque entenderam os cúmplices do percurso de Luís Represas e aqueles que descobriram uma fonte de inspiração no trabalho do Estrovante entenderam que os espetáculos não perdiam sentido nem alcance, muito pelo contrário. O mapa musical continua a ser o mesmo e as visitas serão guiadas por aqueles que fazem questão de pegar no testemunho e assim respeitar o propósito de duas noites em duas salas mágicas e marcantes. Será em abril de 2027, nos Coliseus de Lisboa e do Porto.

0: Aproximamo-nos das 14, vamos atualizar as notícias, depois acompanhamos igualmente a volta a Portugal em bicicleta em 3 minutos. Em relação ao tempo, Flores e Corvo, períodos de céu muito nublado com abertas, aguaceiros e condições favoráveis à ocorrência de trovoada, aliás, nos grupos ocidental e central. No oriental, soma-se também mar cavado temporariamente alteroso. Espero que continue com a RTP.
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2: Boa tarde, são 3 horas no continente e na Madeira, 2 nos Açores. Vamos olhar para as notícias que estão a marcar esta quinta-feira, João Vasco.
3: Ceuta não voltou à normalidade porque há ainda mais de 3 mil migrantes na cidade e os centros de acolhimento estão em situação de colapso. O relato é do presidente da Junta Autónoma do Território, Juan Jesús Lara, diz que a segurança de Ceuta precisa de novo reforço. Luís Neves vai ser julgado pelo Tribunal de Contas devido a infrações financeiras detectadas numa auditoria às contas de 2023 da Polícia Judiciária. O atual ministro da Administração Interna podia evitar o julgamento se aceitasse pagar as multas que lhe foram aplicadas, mas optou por não o fazer porque assegura nenhuma das infrações causou prejuízo ao erário público. Adiante nesta edição às 13, escutamos as recomendações da Direção-Geral da Saúde para uma observação em segurança do eclipse solar da próxima quarta-feira. A DGS diz que é imprescindível utilizar óculos certificados para acompanhar o fenómeno.
2: Notícias às 3, a edição é do jornalista João Vasco.
3: O presidente da Junta Autónoma de Ceuta pediu hoje ajuda aos deputados do Parlamento Europeu para lidar com a crise migratória que o território espanhol no norte de África ainda enfrenta, apesar de milhares de pessoas terem regressado a Marrocos através da fronteira terrestre. Juan Jesús Vivas Lara diz que o regresso à normalidade em Ceuta ainda não aconteceu.
4: Ceuta não voltou à normalidade porque ainda se mantém entre 3 mil a 5 mil pessoas das que entraram nos fatídicos dias 30 e 31 de julho, porque os centros de acolhimento de imigrantes, adultos e menores se encontram numa situação de colapso devido à avalanche que resultou numa emergência humanitária de enorme envergadura. A isto juntam-se alterações na ordem e um elevado risco de insegurança urbana. A nossa população sente-se triste, impotente, inquieta, temerosa e preocupada. E tem motivos, porque é inevitável perguntar se isso não se repetirá noutro momento e se será o definitivo para a queda para o abismo, para deixar de ser o que somos, Espanha e Europa.
3: Juan Jesús Lara pede a intervenção das instituições e agências europeias para garantir o que considera necessário para que Ceuta volte a viver dias mais tranquilos.
4: A expulsão imediata pela fronteira de Tarajal dos marroquinos que entraram de maneira irregular na nossa cidade e que ainda aqui permanecem. O reforço e o alargamento dos efetivos nos corpos e forças de segurança do Estado. O apoio explícito e inequívoco das instituições europeias, a par da implicação e presença ativa de órgãos dependentes, entre elas a Frontex, a Europol e a Agência Europeia de Asilo.
3: Os apelos do presidente da Junta Autónoma de Ceuta durante a reunião com os deputados da Comissão de Direitos, Liberdades e Garantias do Parlamento Europeu. Neste encontro participou também o comissário com a pasta das migrações. Magnus Brunner detalhou o que está a ser feito para apoiar a Junta Autónoma de Ceuta e o Executivo Espanhol.
5: In order to strengthen the protection of the external border in Ceuta, we also stand ready, of course.
6: Para reforçar a proteção da fronteira externa em Ceuta, estamos prontos, naturalmente, para fornecer todo o apoio necessário à Espanha. Isso inclui gerenciar a situação daqueles que ainda se encontram em Ceuta, apoiar os retornos e continuar a impedir movimentos ilegais para a União Europeia. A Frontex está presente em Ceuta e pronta para fazer mais, e é claro que se a Espanha assim o desejar, estamos sempre prontos para mais. Outras agências da União, como a Agência de Asilo ou a Europol, estão também prontas para auxiliar a Espanha ainda mais, se isso for requisitado.
3: Magnus Brunner alertou os europeus para a necessidade de ser dada uma resposta coordenada a crises migratórias, como a que aconteceu em Ceuta na semana passada.
6: Penso que temos uma responsabilidade coletiva de proteger a integridade e a segurança do espaço Schengen. E a nossa resposta tem de ser, por um lado, coordenada, proporcional e, claro, também baseada na realidade no terreno. Portanto, compreendo as preocupações e a necessidade de resposta por parte de alguns Estados-membros, mas os controlos nas fronteiras internas devem definitivamente ser medidas de último recurso e só devem ser aplicadas quando necessárias e proporcionais.
3: Por fim, a liberdade de circulação no espaço Schengen deve ser uma medida de último recurso, avisa o comissário com a pasta das migrações. Recordo que Ceuta, apesar de ser território espanhol, não é abrangida pela livre circulação de pessoas que se aplica ao espaço Schengen. Luís Neves vai ser julgado pelo Tribunal de Contas em causa de infrações financeiras detectadas numa auditoria às contas da Judiciária em 2023, quando o agora ministro da Administração Interna era diretor nacional da PJ. Luís Neves podia evitar o julgamento se tivesse pago de forma voluntária as multas que lhe foram aplicadas, mas não foi essa a opção do atual ministro Rita Soares.
7: O Ministério Público, junto do Tribunal de Contas, remeteu o caso para julgamento, mas a lei prevê o pagamento voluntário de multas para travar esse caminho. Uma possibilidade que, de acordo com informações do gabinete de Luís Neves ao Jornal Público, o agora ministro afastou. Luís Neves preferiu contestar, sendo que o processo já foi distribuído a um juiz conselheiro a 24 de junho, como mostram as tabelas disponíveis na página do Tribunal de Contas. Nestas situações, os visados têm 30 dias para apresentar os respectivos argumentos. Se no fim desse prazo nada apresentarem, o julgamento é então marcado. Estando agora a decorrer as férias judiciais, Luís Neves tem até setembro. As irregularidades detectadas pelo Tribunal de Contas dizem respeito a regras de contratação pública para compra de bens e serviços. Em causa estão também princípios de transparência e de execução orçamental. Algumas dessas incorreções foram perdoadas pelos juízes, outras terão sido consideradas demasiado relevantes. Exemplos disso, a regularização de despesas sem os comprovativos necessários ou o controlo dos bens patrimoniais da Judiciária, que ainda depende muito de registros manuais, como acontece com a frota automóvel ou com as munições.
3: A antiga diretora nacional adjunta da Judiciária, Luísa Proença, também é avisada neste processo. De acordo com a informação adiantada ao Jornal Público pelo gabinete de Luís Neves, o atual ministro da Administração Interna considera que nenhuma das infrações causou prejuízo ao erário público e que todas as situações em causa foram originadas por necessidades operacionais imprevistas e imperiosas relacionadas com investigações criminais. Digo-lhe agora que o Conselho de Ministros aprovou hoje a criação da Estrutura Nacional SAFE, um mecanismo europeu destinado a financiar investimentos estratégicos na área da defesa. A nova estrutura vai garantir a gestão da verba de quase 6 mil milhões de euros atribuída a Portugal e que vai servir, por exemplo, para modernizar as capacidades das Forças Armadas. O Conselho de Ministros de hoje também autorizou a Marinha a realizar uma despesa de até 21 milhões de euros para a aquisição de serviços da NATO, destinados às obras da base naval do Alfeite. Em comunicado, o Governo sublinha que este investimento vai permitir modernizar infraestruturas essenciais para acolher os novos meios navais previstos no Plano de Investimentos da Defesa. A Direção-Geral da Saúde emitiu hoje recomendações para uma observação em segurança do eclipse solar que vai acontecer na próxima quarta-feira, dia 12 de agosto. De acordo com Gisela Leiras, da DGS, para uma observação segura do fenómeno, é imprescindível utilizar óculos certificados e nunca olhar diretamente para o sol sem essa proteção.
8: Primeiro, então, a importância de utilizar óculos certificados e é importante garantir a proteção em todas as fases do eclipse. Depois, a proteger as crianças. Sabemos que muitas vezes elas não aguentam com os óculos postos. Por isso, sobretudo nestes casos, preferir métodos de observação indireta. Ver a projeção na televisão ou a projeção através de outros métodos indiretos, como em papéis. E isso podem ver no site Eclipse 2026 a explicação de formas de o fazer.
3: A Direção-Geral da Saúde alerta para os riscos associados a possíveis distrações durante os segundos em que ocorrer o eclipse.
8: Possível risco de acidente com distrações, pessoas que queiram observar o eclipse e nesse momento se distraiam a olhar, colocar os óculos sempre antes de olhar, garantir que o têm posto em todos os momentos e retirar só depois de deixar de olhar para o sol.
3: Apesar dos óculos gratuitos terem esgotado, Gisela Leiras, da DGS, espera que seja possível haver um reforço da oferta destes equipamentos nos locais de venda.
8: Sei que a disponibilização gratuita esgotou em alguns locais, mas ainda existem pontos de venda e estão a ser previstas outras disponibilizações. Portanto, aqui o importante é garantir que, de facto, as pessoas conseguem adquirir antes de observar, e quem não conseguir ter os óculos, utilizar sempre métodos de observação indireta e nunca olhar diretamente para o sol.
3: As recomendações da Direção-Geral da Saúde. Portugal vai poder assistir na próxima quarta-feira, pela primeira vez desde 1912, a um eclipse total do Sol, mas só numa pequena zona do Parque Natural de Montezinho, em Bragança, onde o fenómeno terá a duração de 26 segundos. No restante território nacional, o eclipse será parcial, variando a percentagem de ocultação do Sol entre os 92% e os 99% no continente e entre os 74% e os 77% nas regiões autónomas dos Açores e da Madeira. O eclipse total do Sol de 12 de agosto deverá reduzir a produção de energia solar na Península Ibérica em cerca de 5 gigawatts, o equivalente a 13% da procura máxima registada numa típica quarta-feira de agosto. A informação foi hoje adiantada pela Rede Elétrica, o operador do sistema elétrico espanhol, que diz que o fenómeno terá um impacto limitado e temporário na produção solar, embora este cenário não deva previsivelmente ter repercussões na cobertura da procura. A rede elétrica irá adotar medidas preventivas. Informação adiantada então pelo principal operador do sistema elétrico espanhol. Recordo que a Antena 1 vai abrir uma emissão especial na próxima quarta-feira, ao fim da tarde, para acompanhar este fenómeno. Luís Montenegro lamentou hoje a morte de Francisco Carvalho Guerra, considerando que o fundador da Universidade Católica do Porto foi um distintíssimo cientista e académico, além de um líder carismático e um grande empreendedor. Numa nota publicada na rede social X, o primeiro-ministro considera que Francisco Carvalho Guerra não foi apenas um distintíssimo cientista e académico, foi um empreendedor, como lhe dizia, seja como vice-reitor da Universidade do Porto, seja como verdadeiro fundador da Universidade Católica. Francisco Carvalho Guerra, professor catedrático de Bioquímica, foi também bastonário da Ordem dos Farmacêuticos e presidente da Sociedade Portuguesa de Bioquímica, faleceu hoje aos 93 anos.
2: Edição das 3 da tarde com João Vasco, num simultâneo com a RTP Antena 1 Açores e RTP Mundo. Recordo que a informação está em permanência em noticias.rtp.pt. Já passam 12 minutos das 3. Muito boa tarde, boa viagem. Vamos saber do trânsito. Atualizamos também agora a informação com o Paulo Galvão.
9: Houve um incêndio num caminhão na ligação da A29 à A25 em direção a Viseu. O trânsito está cortado. Nesta zona mantemos aberta a ligação a Aveiro, no acesso da A29 à A25, que não tem problemas. Mais a norte, na cidade do Porto, trânsito lento na subida do Estádio do Dragão para a A3, também entre a zona de Bessa Leite e a saída para o Bessa, também na VCI, e depois na A28, trânsito lento junto ao nó da A4 para a via de cintura interna. Na região de Lisboa, esta hora temos trânsito compacto na ligação, temos trânsito regular, aliás, na segunda circular, na ligação de Telheiras ao aeroporto, apenas com abrandamento. Temos trânsito compacto no centro do país, no IC2, sentido Lisboa-Porto, com um acidente antes das Pedreiras, zona de Porto Mós, o trânsito está parado. E temos também trabalhos na A21, na ligação da Venda do Pinheiro à Ericeira, antes da saída Mafra-Este, há trânsito sujeito a demora, porque há nesta zona de obras também agora um acidente. Uma nota apenas para a volta a Portugal em bicicleta. Já sabemos que hoje temos mais uma etapa, condicionados vários percursos entre a Lourinhã, que já ficou para trás, e a zona de Queluz. No IC19 está cortada a saída para o Palácio de Queluz, onde termina a etapa de hoje.
2: Muito bem, obrigada Paulo Galvão, no Serviço de Trânsito da Antena 1. Se entretanto tiver mais alguma informação, seja ela qual for, se achar que pode ajudar quem segue viagem, o que deve fazer é muito simples, é utilizar o nosso número gratuito, é o 800-21-0101, está disponível até às 8 da noite. Uma boa tarde e boa viagem.
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2: É verdade, até às 4 vai ser assim. Estamos na segunda parte desta emissão, até às 4 na Antena 1. Consigo desse lado, deste lado, também com o Tiago Vaz e o Filipe Pinto, a Bárbara Almeida e a Rita Roque, e ainda com a Ana Moura. Passo os meus...

Em tarde de quinta-feira, contávamos ter ainda a volta de bicicleta, a volta a Portugal em bicicleta. Logo que possível, voltaremos. Seguimos na RTP Antena 1 Açores com música nacional. Mais à frente, Europa no Minuto.

0: E já não temos muito tempo, não? 14h20 é hora da Europa Direto Açores.
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2: Está aberta até 30 de setembro uma consulta pública sobre a proposta da Comissão Europeia de alteração das orientações relativas aos auxílios estatais com finalidade regional que estabelecem o quadro jurídico que rege a concessão destes para o desenvolvimento e coesão territorial. Visam promover o desenvolvimento económico das regiões desfavorecidas, assegurando condições de concorrência equitativas entre os Estados-membros. As orientações estabelecem igualmente os critérios que os Estados-membros devem utilizar para identificar as regiões que podem beneficiar destes auxílios. Essas zonas são aprovadas pela Comissão nos mapas dos auxílios com finalidade regional. Os atuais mapas expiram no final de 2027. Com as alterações, a Comissão propõe os critérios para a identificação das áreas relevantes no período 2028-2034.
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0: estiver ao mês de verão, no mês de julho em Portugal, For Non Blonde. 14 horas e 30 minutos.
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2: Maia, Pedro Almeida. Título, capítulo 41, A Redescoberta da Atlântida. Género, romance. Edição, letras lavadas. Ano, 2013. Páginas, 355. Capítulo 41, A Redescoberta da Atlântida, é o segundo livro de Pedro Almeida Maia. E o título deriva de um acidente de impressão do seu primeiro livro, Bom Tempo no Canal, que por lapso não incluiu precisamente o capítulo 41. Pedro Almeida Maia transformou este acidente em intenção e escreveu a continuação dessa aventura.
3: E eu decidi imediatamente resolver essa situação, nem que fosse fazendo parecer que tinha sido de propósito. Quando visito as escolas, eu conto sempre esta história, que é uma história de te adaptares aos teus próprios erros, né? De superares os teus próprios erros. Isto de fazer de conta que foi de propósito é uma aldrabice minha. No fundo é uma aldrabice honesta, pronto, vá. Admitida. Portanto, as edições subsequentes do Bom Tempo Canal continuam a ser um capítulo 41, propositadamente, e eu, como tinha o tema para desenvolver relacionado com a possibilidade dos Açores terem sido a Atlântida no passado, peguei nisso e atribuí-lhe o título capítulo 41, porque a dado momento da história vamos recuar aos factos do primeiro livro. Portanto, é a continuação. A personagem principal continua a ser o John Mello. Há outros protagonistas, há Interpol, há helicópteros, já assim uma azáfama muito grande, mas o cerne da história é a Jani Razul, que é uma arqueóloga nigeriana, está nos Açores para tentar revelar segredos que podem pôr em causa a pré-história dos Açores, ou seja, a história antes dos descobrimentos dos Açores, afirmando que haverá visitas às Ilhas dos Açores de fenícios, de cartagineses antes dos portugueses, e que há evidências disso, e ainda antes desse tempo poderá ter sido a localização da cidade perdida da Atlântida, que foi relatada por Platão. Hoje em dia pensa-se que terá sido uma ficção de Platão, mas há evidências ou teorias diferentes que colocam a Atlântida em diferentes sítios do mundo, no norte da África, no sul de Espanha, dentro do Mediterrâneo, e os Açores também são uma das teorias que existem. E eu peguei nisto, fantasiei, dei-lhe um corpo diferente, aumentei o nível de complexidade do enredo familiar que já vinha de trás, e a história tornou-se uma história muito mais badalada do que o primeiro livro. Portanto, este livro foi muito mais comentado, muito mais referido. Inspirou uma peça de dança do Corpor, penso que foi no Coliseu Micalense, que se chamava mesmo Atlântida e que era inspirada neste trabalho. Entrou para o Plano Regional de Leitura dos Açores e acaba por ser, digamos, uma versão um pouco melhorada do que já tinha conseguido fazer no policial. Continua a ser um policial e é, se calhar, um policial melhor do que aquele que eu tinha conseguido fazer com o primeiro livro. Tive também um bocadinho mais de tempo para apurá-lo. Algum amadurecimento. Portanto, aquele livro, O Bom Tempo no Canal, foi escrito em 2010. Este foi lançado em 2013 e escrito entre 2012 e 2013. Portanto, foi já havia aí alguma diferença. E eu amadureci um pouco com as críticas, né? Serviram para eu também crescer individualmente. Aliás, de edição para edição houve alterações neste trabalho, num Bom Tempo no Canal.
2: Pedro Almeida Maia é miquelense, nasceu em Ponta Delgada em 1979. É psicólogo de formação, estudou psicologia organizacional em Coimbra e também em Barcelona. Trabalhou na Irlanda e regressou a casa em 2017.
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Mário Freire, como ouro, outra voz que se fez ouvir recentemente, neste caso em São Miguel, 14h37. Seguimos com Saudade e a Garota Não. E não esqueça que temos, como sempre, na ponta da língua, Sandra Duarte Tavares e Filomena Crespo.

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1: Na ponta da língua, como sempre, 10 minutos antes das 15 horas. Ora, aqui está uma daquelas dúvidas que, eu confesso, também me baralha um bocadinho quando eu tenho de escrever. Isto chegou, foi uma dúvida que chegou através do nosso número do WhatsApp, de um ouvinte habitual, o 912120501, é o número que pode também utilizar, se quiser que as suas dúvidas sejam tiradas aqui na ponta da língua. Ora, Sandra, qual é a diferença entre de baixo, tudo junto, ou de baixo, portanto, duas palavras separadas? Qual é a diferença destas duas palavras?
2: Ora bem, Filomena, antes de dar aos nossos estimados ouvintes uma dica fantástica, e eu creio que tu também vais apreciar, deixa-me dizer-te que eu própria reconheço que é um tópico linguístico, neste caso é um tópico de ortografia, léxico, complicado. Eu próprio reconheço que é complicado. Agora, tu queres a dica fantástica?
1: Eu quero, para nunca mais ter dúvidas.
2: Nunca vais ter dúvidas. Oh, Filomena, se eu disser assim, o gato está debaixo da mesa. Se eu quiser dizer o contrário, o que é que eu digo? Digo, o gato está em cima, não é? Uhum. Ou por cima da mesa. Então, o contrário de debaixo, tudo junto, debaixo, tudo junto, que significa posição física inferior, o contrário é em cima. O gatinho está debaixo da mesa, o gatinho está em cima da mesa.
1: Uhum.
2: Debaixo, tudo junto. O oposto é em cima.
1: Muito bem.
2: Agora, se eu disser assim, Filomena, eu vivo num apartamento e a minha vizinha de baixo é enfermeira. Aí de baixo é separado. Se eu disse, se eu falar da minha vizinha...
1: De cima?
2: De cima, não é em cima, pois não.
1: Okay.
2: Então o contrário de baixo separado é de cima. É curioso.
1: Muito bem.
2: De baixo separado, a minha vizinha de baixo é enfermeira. Mas se eu quiser dizer o oposto, não é em cima. A minha vizinha por cima, a minha vizinha em cima, não. A minha vizinha de cima.
1: Uhum.
2: Então o contrário de baixo separado é de cima. É fácil assim.
1: Agora já percebi. Pronto.
2: É muito fácil.
1: Agora já não vou ter dúvidas.
2: Quando eu quero escrever o de baixo junto, que é o caso de debaixo da mesa está a mochila, ou está o gatinho, era a frase do gatinho, o contrário era em cima, então é o de baixo junto. De baixo junto, o oposto em cima, de baixo separado, o oposto de cima.
1: Pronto, está explicado.
2: Acho que a dica é clara.
1: É boa, exatamente. Sandra Duarte Tavares na ponta da língua. Sempre que tiver dúvidas pode enviá-las para nós através do habitual número de WhatsApp 912120501. Estamos aqui sempre com a ajuda da Sandra para tirar todas as suas dúvidas. E são muitas, acredito, porque todos os dias nós ouvimos, nós lemos, nós vemos palavras que não estão bem escritas, não são bem pronunciadas e mesmo às Às vezes temos de escrever alguma, ai, como é que se escreve? Leva um S, leva dois S, leva um C de cedilha, tem acento, não tem acento? Portanto, se tiver também dúvidas, estamos aqui para as tirar com a Sandra Duarte Tavares na ponta da língua.
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0: Já voltamos à música, mas há que atualizar as notícias, inclusive do tempo. Nesta tarde vamos continuar em todas as ilhas, com períodos de céu muito nublado, com abertas, mas igualmente com aguaceiros e condições favoráveis à ocorrência de trovoada. E nos grupos central e oriental, mar cavado temporariamente alteroso. Depois das notícias, vamos também até à Ilha do Faial para saber como decorre a Semana do Mar.
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0: Horas nos Açores, vamos ter notícias com a jornalista Lília Almeida.
2: São números do IPMA. Durante esta noite até às 10 da manhã foram registadas 18.990 descargas elétricas nos grupos central e oriental. A ilha mais atingida pela forte trovoada foi o Pico. Informação revelada à RTP por Carlos Ramalho.
3: Na rede de detectores de trovoada do IPMA registamos cerca de 19 mil descargas elétricas na região dos grupos central e oriental. Das 10 horas de ontem às 10 horas da manhã de hoje. Portanto, das 22 de ontem às 10 da manhã de hoje. A ilha onde houve mais descargas elétricas, mesmo por cima da ilha, estamos a falar mesmo por cima da ilha, foi na Ilha do Pico, onde registamos 188 descargas elétricas de nuvem para o chão, portanto atingiram a ilha, e 226 descargas elétricas sobre a Ilha do Pico, de nuvem para nuvem, portanto sem atingir o solo. Isto acontece, portanto, a temperatura com uma umidade no mês de agosto, ambos são muito elevados. Por outro lado, já existe instabilidade atmosférica. E esta instabilidade, juntamente com a umidade relativa elevada e a temperatura elevada, é favorável à formação de nuvens de grande desenvolvimento vertical, que são as que provocam as trovadas.
2: Carlos Ramalho, do Instituto Português do Mar e da Atmosfera. A Ilha do Pico foi também a que registrou mais precipitação. Depois o Faial e Santa Maria. A rajada de vento mais elevada foi em Santa Maria, 82 km por hora. Os avisos mantêm-se para São Miguel e Santa Maria, laranja para chuva e amarelo para vento até às 9 da noite de hoje. Das últimas horas ficam ainda os números da Proteção Civil e Bombeiros dos Açores. 9 ocorrências nas ilhas de São Miguel, São Jorge, Pico, Santa Maria e Terceira. São sobretudo inundações em quintais e habitações. No Conselho da Praia da Vitória, o Parque de Campismo ficou sem condições de utilização, tendo sido necessário realojar 67 pessoas. No Conselho da Madalena do Pico, o mau tempo provocou estragos nas bombas das condutas de abastecimento de água. Foram afetadas as populações em várias freguesias.
4: Estamos a falar da freguesia de São Mateus e São Caetano, das zonas do Campo Raso e Mirateca na freguesia da Campoária e dos lugares do Cabeço de Chão nas Bandeiras e Sete Cidades e Valverde na freguesia da Madalena.
5: E quando é que esperam ter a situação regularizada?
4: Nós esperamos até ao final do dia ter a situação regularizada, tentando minimizar o impacto de falta de água nas habitações o máximo possível, mas tudo depende de como decorrem os trabalhos e daquilo que vamos encontrar. De qualquer forma, os trabalhos de reposição da bomba do Cabeço de Chão já deram início e os trabalhos na bomba da Mirateca de reposição do caminho, cujo acesso ao furo estava bastante danificado pela chuva, também já deram início, portanto temos todas as equipas no terreno.
2: Catarina Manito, presidente do município da Madalena, espera que a situação fique regularizada até ao final do dia de hoje. Brandão Marques é o novo capitão do Porto da Horta e de Santa Cruz das Flores. Enquanto comandante local da Polícia Marítima, tem jurisdição sobre todos os portos das Ilhas do Triângulo e do Grupo Ocidental. Na tomada de posse esta manhã, o novo comandante afirmou que a sua atuação será orientada para a valorização da segurança marítima.
6: Esta será, a partir de hoje, a minha prioridade. A segurança marítima não é um acaso. É sinónimo de um elevado esforço, da cooperação institucional e da colaboração entre todos, não só das entidades aqui presentes ou representadas, mas também de todos os atores intervenientes nos processos elencados, nos quais se vão identificando complementaridades e implementando sinergias, garantindo desta forma a defesa do bem público. A segurança marítima é, portanto, um compromisso.
2: Brandão Marques rende Amílcar Gomes Brás como capitão do Porto da Horta e de Santa Cruz das Flores para um mandato até 2029. Também na Ilha Terceira há mudança de comando. Bruno Borges Mendes sucede a António Almeida Marques como capitão do Porto de Angra do Heroísmo e da Praia da Vitória.
0: Foram as notícias da região, edição das 15 horas com a jornalista Lília Almeida. Notícias em permanência em acores.rtp.pt e também no Facebook da Rádio Pública. Boa tarde, passam 5 minutos das 15 horas.
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0: Boa tarde, boa quinta-feira. Ainda com a música nacional.

15 horas 10 minutos. Daqui a pouco vamos até à cidade da Horta, onde continua a decorrer a Semana do Mar. Vamos saber o que aconteceu ontem à noite. Houve eventos cancelados e o que vai acontecer esta tarde noite. Dentro de instantes, vamos à Ilha do Faial.

0: Vizinhos. Com um tema bastante emblemático e bem conhecido da banda, que ontem à noite deveria ter atuado na Semana do Mar no palco principal. É o que vamos saber, se ocorreu ou não, e como foi então esta noite no grupo central, que foi afetada pelo mau tempo. Vamos então descobrir tudo com a Graça Muniz. Boa tarde, Graça. Uma noite de temporal que, de certo, fez estragos, mas cancelou também eventos. Não chegaram a atuar os vizinhos.
1: Pois, os eventos ficaram cancelados a partir das 19 horas de ontem, portanto os vizinhos não atuaram. Eu estava com vontade de ir pedir um raminho de coentros ou um tema musical especial, como que um disco pedido, mas não foi possível e perfeitamente compreensível, foi um motivo de força maior. Portanto, os vizinhos ficarão para outras núpcias, serão sempre bem-vindos noutra oportunidade. Portanto, o programa hoje segue conforme definido, o programa avança hoje, tem o seu curso normal, para já a previsão aponta para boas abertas a partir desta tarde. Poderão ocorrer, provavelmente, não sei, poderão ocorrer alguns aguaceiros, mas provavelmente já passaram, foi mais durante a madrugada e manhã. Portanto, as condições estão reunidas para uma noite já tranquila, a cumprir o programa que está amplamente divulgado. Mas para já, Ana Rosa, eu estou aqui no Museu da Horta, com muito gosto, vim fazer uma visita de cortesia ao Museu da Horta e tenho aqui comigo a anfitriã, a sua diretora, a doutora Margarida Barreto, e vamos visitar uma exposição que foi inaugurada recentemente e que se encontra também incluída, podemos assim, no programa das festas da Semana do Mar, edição 49, neste agosto de 2026. Muito obrigada por nos receber. É um gosto estar aqui, vir até ao Museu da Horta, mais especificamente Casa Manuel de Arriaga, para visitarmos uma exposição que em boa hora homenageia um filho adotado pelo Faial, mas alguém que passou a amar o Faial e a dar tudo, a dar o seu melhor e a deixar influências e a ser uma referência, como hoje esta exposição comprova. Portanto, vamos falar de Sérgio Luís, entre a tela e a melodia.
2: Sim, boa tarde. Nós inauguramos no passado sábado uma exposição que visa homenagear o trabalho desenvolvido por Sérgio Luís aqui no Faial. Temos 28 obras, como pode ver, relativas às ermidas e às igrejas da ilha. É um trabalho que ele já temos no Museu da Horta em reserva há muitos anos. Foi um trabalho adquirido pelo então diretor.
0: Estávamos aqui a conversar, Graça Muniz em direto da Ilha do Faial, na praia de, aliás, na cidade da Horta, onde se encontrava no museu, a conversar com a responsável. Tentaremos, claro, novamente fazer a ligação à cidade da Horta, logo que possível. Voltaremos então à conversa.

0: E voltamos então até à Ilha do Faial, onde se encontra a Graça Muniz, que estava em direto do museu, numa conversa agradável com a sua responsável. Tentaremos prosseguir.
1: Alô?
0: Sem cortes.
1: Estou aqui à varanda. Está fresquinho, estou perto de uma bela árvore, da copa de uma bela árvore. Estou à fresquinha com a diretora do Museu da Horta e estávamos a falar do espólio, estávamos a falar do que aqui está patente até
2: outubro.
1: Até outubro, portanto há muito tempo para virem apreciar. Podemos dizer que foi um momento emocionante, um momento de inauguração na presença da mulher do homenageado e de um amigo e admirador de longa data, Vítor Ruidores, que também muito trabalha, faz uma dupla já de longa duração com o Filipe Fonseca.
2: Sim, foi um momento emocionante. Eu penso que a professora Lúcia gostou muito. O próprio Dr. Vítor Ruidores também. Eu própria trabalhei com o Sérgio ainda na Casa da Cultura, numa exposição que fizemos relativa aos 25 anos do 25 de Abril, e tenho boas recordações disso. Portanto, foi um momento muito importante. Estavam pessoas que trabalharam com ele aqui em várias áreas na cidade e valeu muito a pena.
1: Sérgio Luís Paixão, que memória, que... algum episódio, alguma história poderá trazer até aqui relativamente a Sérgio Luís, ou pelo menos algum traço da sua personalidade?
2: Um sentido de humor espetacular. Acho que ele tinha mesmo um sentido de humor fantástico. Tinha uma vertente pedagógica também muito importante, que também fazia na sua vida profissional, para além de ator, também fazia na sua vida profissional com a direção de viação. Tinha uma escolinha e, portanto, eu acho que são dois traços que para mim me marcaram muito.
1: Muito obrigada. Sente, digamos, satisfação com esta exposição inaugurada?
2: Claro que sim. Era um espólio que estava em reserva e acho que era importante homenageá-lo e mostrar também aquilo que os museus têm guardado e que representam um tesouro para a região.
1: É isso mesmo. E há um repto para lançar e para deixar até o fim deste ano e que tem a ver com a Semana do Mar.
2: Nós, o ano passado, fizemos uma exposição com 50 cartazes da Semana do Mar, embora não tenham sido 50 edições. Por exemplo, teve o cartaz de 1998, que havia cartaz, embora a Semana do Mar não se tenha realizado por causa do sismo, mas havia um cartaz. E nós fizemos uma exposição com os cartazes. E surgiu a ideia de dar continuidade a esse projeto. Porque sabemos que muitas pessoas nos contataram, que têm anúncios de regata, têm bandeiras, têm t-shirts, têm filmes, têm fotografias, e acho que a Semana do Mar é isso tudo. E pretendemos recolher espólio para perceber a dimensão e aquilo que temos para realizar uma exposição então maior e para o ano sim marcar as 50 edições.
1: 50 edições da Semana do Mar e 600 anos dos Açores, grandes números.
2: E os 50 anos do Museu da Horta.
1: Também,
2: 50 anos do Museu da Horta, também já estamos a trabalhar nisso.
1: São só boas notícias e que bem sabem essas boas notícias. Doutora Margarida Barreto, foi um gosto conversar consigo, vir aqui fazer uma visita de cortesia. A rede não é muito famosa e compreensivelmente sabemos que é assim, com as construções que temos, mas foi bom vir aqui porque também foi a oportunidade de visitar, de eu poder visitar esta exposição. Não consegui estar na inauguração porque estava de serviço, estava no ar na RTP Antena 1 Açores, mas foi muito bom porque é sempre diferente falar do que se vê, do que se conhece, não é? E por isso fica o convite para virem, para, tal como nós, ficarem ainda mais maravilhados com esta exposição e com esse nome, Sérgio Luís.
2: Muito obrigada, nós agradecemos a oportunidade.
1: Muito obrigada. Ana Rosa, foi uma visita que fizemos ao Museu da Horta, mais especificamente à Casa Manuel de Arriaga. Hoje, como se disse, segue o programa e o grande destaque para o palco principal vai para o Festival Internacional de Folclore. Temos vários grupos, mas sobre o Festival Internacional de Folclore podemos falar um pouquinho mais adiante. Mas o programa lá está, o programa avança e não se esqueçam também, ou ficam a saber, que às 19 horas é também feito um brinde e é inaugurado o triângulo, digamos assim, na festa na Semana do Mar, no Parque da Lagoa. É o dia do triângulo, há um brinde que é feito pela Associação de municípios do Triângulo. Eu não sei porquê, mas estou por acaso com o programa em inglês. Eu estava a perguntar, mas porquê é que estou com o programa em inglês se posso abrir o programa em português? Eu estava a falar e a perguntar-me ao mesmo tempo. Portanto, somos multitaskings, as mulheres no seu melhor. Ana Rosa, um grande abraço para os nossos ouvintes, para ti, para o Zé Augusto, e voltaremos com outras visitas de cortesia esta tarde. Fica prometida uma ida à Câmara Municipal da Horta e também gostaria de passar pelo Clube Naval da Horta. Portanto, é um até já.
0: Até já, fica assim combinado. Obrigada uma vez mais.
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0: 15h23. Nem que seja para manter a boa disposição. Eu gosto é do verão, é verdade. Fúria do açúcar. O verão é que este ano não tem colaborado muito. Neste caso, o sol anda muito tímido.

15 horas 51 minutos. Às 15. Às 16, aliás, vamos ter informação regional, edição de Lília Almeida, depois a companhia de Manuel Costa. E não esqueça que o final do dia é feito com futebol, dois jogos da terceira pré-eliminatória de acesso à fase de Liga Primeira Mão. Benfica Hearts e ainda Sporting Clube de Braga Dinamo de Minas.

0: Estamos a aproximar-nos das 16 horas. Vamos atualizar as notícias. Antes disso, também a previsão do tempo para as próximas horas em todas as ilhas. Períodos de céu muito nublado com abertas, mas também aguaceiros e condições favoráveis à ocorrência de trovoada. Nos grupos central oriental, ainda o mar cavado temporariamente alteroso.
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0: Boa tarde, são 16 horas nos Açores. Notícias com Lília Almeida.
2: Adiada por 5 dias, a abertura das propostas do concurso público para o fretamento de um navio de transporte de mercadorias para a Ilha das Flores. O prazo terminou ontem à noite. A Antena 1 Açores sabe que há pelo menos uma candidatura entregue. É da Transisolar, o armador que já presta o serviço atualmente. Fonte da Secretaria da Mobilidade e Infraestruturas revelou à Antena 1 Açores que o prazo foi prorrogado por 5 dias. A abertura está então prevista para terça-feira. O primeiro concurso para o fretamento do navio para as Flores ficou deserto. O preço foi, entretanto, revisto, é agora de 7 milhões e meio de euros. Brandão Marques é o novo capitão do Porto da Horta e de Santa Cruz das Flores. Enquanto comandante local da Polícia Marítima, tem jurisdição sobre todos os portos das Ilhas do Triângulo e do Grupo Ocidental. Na tomada de posse esta manhã, o novo comandante afirmou que a sua atuação será orientada para a valorização da segurança marítima.
3: Esta será, a partir de hoje, a minha prioridade. A segurança marítima não é um acaso, é sinónimo de um elevado esforço, da cooperação institucional e da colaboração entre todos, não só das entidades aqui presentes ou representadas, mas também de todos os atores intervenientes nos processos elencados, nos quais se vão identificando complementaridades e implementando sinergias, garantindo desta forma a defesa do bem público. A segurança marítima é, portanto, um compromisso.
2: Brandão Marques rende Amílcar Gomes Brás como capitão do Porto da Horta e de Santa Cruz das Flores para o mandato até 2029. Também na Ilha Terceira há uma mudança de comando. Bruno Borges Mendes sucede António Almeida Marques como capitão do Porto de Angra do Heroísmo e da Praia da Vitória. São números do IPMA. Durante esta noite e até às 10 da manhã foram registadas 18.990 descargas elétricas nos grupos central e oriental. A ilha mais atingida pela forte trovoada foi o Pico. Informação revelada à RTP por Carlos Ramalho.
4: Na rede de detectores de trovoada do IPMA registamos cerca de 19 mil descargas elétricas na região dos grupos central e oriental. Das 10 horas de ontem às 10 horas da manhã de hoje. Portanto, das 22 de ontem às 10 da manhã de hoje. A ilha onde houve mais descargas elétricas, mesmo por cima da ilha, estamos a falar mesmo por cima da ilha, foi na Ilha do Pico, onde registamos 188 descargas elétricas da nuvem para o chão, portanto atingiram a ilha, e 226 descargas elétricas sobre a Ilha do Pico, de nuvem para nuvem, portanto sem atingir o solo. Isto acontece, portanto, a temperatura com uma umidade no mês de agosto, ambos são muito elevados. Por outro lado, já existe instabilidade atmosférica, e esta instabilidade, juntamente com a umidade relativa elevada e a temperatura elevada, é favorável à formação de nuvens de grande desenvolvimento vertical, que são as que provocam as trovoadas.
2: A Ilha do Pico foi também a que registou mais precipitação e depois foi o Faial e Santa Maria. A rajada de vento mais elevada foi em Santa Maria, 82 km por hora. São números do IPMA do mau tempo registado ontem e esta madrugada nos Açores. A Polícia Judiciária deteve, fora de flagrante delito, um homem com 52 anos, indiciado pelos crimes de violação e de violência doméstica em São Miguel. A vítima é uma mulher de 42 anos, com quem manteve uma relação amorosa. Os fatos ocorreram a 1 de agosto, após o suspeito ter interpelado a vítima, procurando convencê-la a desistir de uma anterior denúncia por violência doméstica. Perante a recusa da mulher e após convencer a entrar no veículo, o suspeito conduziu-a até um local ermo, onde a agrediu, danificando o seu telemóvel. Posteriormente, conduziu-a para a sua residência, vindo a constrangê-la à prática de atos sexuais de relevo, suscetíveis de integrar o crime de violação. A investigação teve origem em denúncia da Unidade de Saúde, para onde a vítima se deslocou após os acontecimentos. Ainda não são conhecidas as medidas de coação.
5: foram as notícias da região. Edição às 4 da tarde com a jornalista Lília Almeida. 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Quatro horas, quatro minutos. Boa tarde. Votos de uma excelente quinta-feira.
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5: Tarde de quinta-feira, dia 6 de agosto de 2026. Sou eu, Manuel Costa, no apoio à emissão. José Augusto Leandro, também o Tiago Matias. Seguimos juntos ao longo das próximas horas.

Eternity, Alex Warren no início de mais uma hora nesta tarde de quinta-feira na Rádio Pública. Muito obrigado por se manteres desse lado. Seguimos com música e informação, várias propostas para registar. Agora em português, anda Pacheco, Pedra a Pedra.

com energia, The Door, música do norte-americano Teddy Swims, nesta tarde da rádio. São 4:15 nos Açores, continuo por aí. Próximos minutos com um dos temas do melhores do Clube Miragens, o mais recente disco dos WC, Corpo Fátuo.

Foi precisamente a primeira canção a sair de O Melhor do Clube Miragens, do Juicy, Corpo Fátuo. A banda atua esta quinta-feira, amanhã vai estar na Ribeira Grande, é assim. Marca presença no palco do Monte Verde Festival, que começa hoje. A abertura de porta está marcada para as 8:30. O primeiro a animar o recinto será a Hilo. Depois há Vizinhos, James, Steve Biscuit, Lunar Johnny, Andriane e Souza, Luís Barbosa, King Bix, Good in the Hood e Poco. É o programa deste que é o primeiro dia do Monte Verde Festival, junto da praia que lhe dá nome, na Ribeira Grande, Ilha de São Miguel. Mantenha-se ligado à RTP Antena Açores, a música segue com o Stack That. 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

Depois da Sweet July, dos Take That, Get With You, Richie Campbell na Rádio Pública. Boa tarde, bom trabalho, se for o caso é esta hora, mantenha-se por aí. Em frente com o Aragão, agora em português, antigamente.

0: Call You Again, Noble. Há alguns meses o artista passou pela RTP Antena Açores, esteve com a Helena Goulart neste mesmo estúdio, trouxe consigo a guitarra, partilhou histórias e canções e anunciou que estava a preparar a sua primeira canção em português. Aliás, até revelou alguns versos em exclusivo. Essa canção está pronta e sai já amanhã e nas plataformas digitais e obviamente que também vai chegar às rádios. Quem está também pronta é a Graça Muniz, neste caso não para cantar, mas para a festa. Semana do Mar 2026 na cidade da Horta. Graça Muniz, está tudo a postos para mais uma noite de emoções na cidade e obviamente que também durante o dia acontecem muitos momentos imperdíveis.
1: Ora bem, é isso mesmo. Olá, Emanuel, bem-vindo à Cidade Mar, ao Faial Cosmopolita, em plena Semana do Mar, depois de uma pausa ontem. Estamos de volta com a programação que está a ser cumprida, depois de uma visita de cortesia ao Museu da Horta, à Casa Manuel de Arriaga. Estivemos a visitar uma exposição muito interessante, Sérgio Luís, Entre a Tela e a Melodia. E agora estamos na Câmara Municipal da Horta, com o Presidente Carlos Ferreira, o anfitrião destas festas, desta Semana do Mar, que tem várias vertentes, várias dimensões, e vamos fazer uma espécie de balanço do que aconteceu até aqui, falar um pouquinho da pausa forçada de ontem e projetar o resto da semana, porque é uma semana de 10 dias, são 10 dias de Semana do Mar e agora estamos na segunda metade desses 10 dias. Depois...
0: Estamos com algumas dificuldades na ligação com a cidade da Horta. Acompanhávamos em direto uma intervenção da Graça Muniz, que se encontrava com o presidente da Câmara Municipal da Horta para conversar sobre esta edição de 2026 da Semana do Mar, que se prolonga ao longo dos próximos dias e que obviamente vamos continuar a acompanhar na emissão da Rádio Pública. A todo o instante, vamos retomar então este contacto com a Graça Muniz.
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0: Esteve na Semana do Mar na segunda-feira, Zarco com a armadura na tarde da rádio. Agora sim, parece que estamos em condições de retomar o contacto com a Graça Muniz, que há instantes conversava com o Presidente da Câmara Municipal da Horta. Graça, agora sim, apostos e com a ligação em perfeito estado. Vamos a isto.
1: Estava muito bem instalada no gabinete do Sr. Presidente. Estava muito bem instalada no gabinete do Sr. Presidente. E agora estamos à fresquinha aqui na rua. Também
0: não é nada mal.
1: Que a vista daqui é bem, bem bonita. Sr. Presidente, mais uma vez, boa tarde e bem-vindo. Pedindo desculpa por esta interrupção também. Foi um ensaio para a nossa conversa e agora estamos aqui em direto para a RTP Antena Açores. Bem-vindo uma vez mais. É o anfitrião destas festas. E há bocadinho eu tinha pedido uma espécie de balanço do que foi feito, cumprido até aqui.
2: É verdade, Graça. Aproveito uma vez mais para cumprimentar todos os ouvintes da Antena 1, cumprimentar a Graça, naturalmente, e agradecer mais este serviço público que a Antena 1 presta, presta a toda a região e, naturalmente, presta também ao município da Horta e à Semana do Mar. O balanço, para nós, está a ser muito bom nos eventos que se têm realizado, quer na componente marítima do Festival Náutico, deste grande Festival Náutico, quer nas atividades em terra. Mas é também contrabalançado pela dificuldade das condições climatéricas. Temos tido este ano, efetivamente, condições climatéricas mais adversas do que tivemos nos últimos anos e ontem fomos mesmo obrigados a cancelar todas as atividades a partir das 19 horas. Para nós, para o município, enquanto Presidente da Câmara, não é fácil tomar uma decisão de cancelamento das atividades, ainda mais porque havia uma grande expectativa ontem por parte da nossa comunidade relativamente às atividades e em especial ao concerto dos vizinhos, mas entendemos que era a decisão mais correta a tomar para prevenirmos qualquer incidente e salvaguardarmos a segurança de pessoas e bens. E assim foi, tomámos a decisão, acreditamos que foi a melhor decisão e que, infelizmente, acabou por correr tudo muito bem, porque tivemos um fenómeno atmosférico de convecção muito invulgar, tivemos muita chuva, mas não tivemos danos pessoais ou materiais de grande relevância a registar. A partir de hoje, cá estamos novamente a convidar todas as pessoas para celebrarem connosco, para viverem a Semana do Mar, para desfrutarem deste espírito de partilha, de alegria, com muita atividade no mar, no Festival Náutico, e muitas atividades também em terra, para todos os gostos, para todas as idades, e portanto aproveito para convidar uma vez mais toda a nossa comunidade e todos aqueles que nos visitam para esta altura, e que são muitos, felizmente, a celebrarem connosco esta grande Semana do Mar.
1: Vamos apenas destacar dois pontos do vasto programa para todas as idades e nacionalidades. Vamos destacar o Dia do Triângulo e também vamos destacar no domingo o desfile das freguesias, das 13 freguesias, com o tema Faial Cosmopolita.
2: Sim, nós hoje temos o Dia do Triângulo, com a abertura do quiosque do Triângulo, que é um momento para, por um lado, em termos mais institucionais, mas também em termos de sentimento da comunidade, reafirmarmos os valores que nos unem, que unem as ilhas do Faial, do Pico e de São Jorge, reafirmarmos que este bonito

0: O cenário atlântico que temos aqui entre estas três ilhas é verdadeiramente o mar que nos une e não o mar que nos separa. E, por outro lado, apresentarmos também a toda a nossa comunidade os melhores produtos destas três ilhas. O queijo, o mel, o vinho, os biscoitos, uma série de produtos do Faial, do Pico e de São Jorge, que nós temos muito gosto e muito orgulho em apresentar à nossa comunidade e a todos aqueles que nos visitam. No domingo teremos o desfile etnográfico, o curso, o Faial Cosmopolita, com a participação das 13 freguesias da Ilha do Faial, com um grande trabalho das juntas de freguesia e das suas equipas, que se esforçam e se empenham para apresentarem bonitos quadros e, como disse muito bem a Graça, com um tema que diz muito sobre a Ilha do Faial. O Faial Cosmopolita representa a nossa própria identidade, a história do povo faialense, desde sempre ligada a esta magnífica baía, e por inerência também esta capacidade de acolher com os braços abertos e com um sorriso nos lábios que nos caracteriza há séculos e que nós temos muito orgulho em que continua a caracterizar-nos.
1: Muito obrigada e uma excelente Semana do Mar até ao último segundo.
0: Muito obrigado por esta oportunidade e sim, vamos todos celebrar a Semana do Mar 2026 até ao último segundo, porque é um programa multifacetado, bonito, que junta crianças, jovens, adultos e pessoas mais experientes, mais sábias, e que em conjunto ajudam a construir uma grande Semana do Mar.
1: Muito obrigada. É assim, Emanuel Costa, Carlos Ferreira, o anfitrião desta edição 49 da Semana do Mar, que vai até ao próximo domingo. O programa é vasto, é variado, está disponível nas redes sociais. Há muitas fotografias para ver o que já aconteceu e há uma programação bem explícita para que possamos aproveitar até ao fim cada ponto do programa da Semana do Mar 2026. Hoje também destaco o Festival Internacional de Folclore no Parque da Lagoa, Parque Vitorino Nemésio, a partir das 21 horas. São vários grupos folclóricos e mais daqui a pouco faremos uma última intervenção, talvez, a partir da cidade da Horta da Ilha do Faial, em que podemos também dar mais alguns pormenores relativamente ao Festival Internacional de Folclore e também vou tentar falar com a Presidente do Clube Naval da Horta, Margarida Viegas, o que não é fácil porque também por estes dias, como compreendemos, não tem mãos a medir. Ora está no mar, ora está em terra, sempre a responder a perguntas e a corresponder às expectativas. Enfim, são muitas as solicitações, mas estamos aqui na Cidade Mar com um largo sorriso e com todo o tempo do mundo para viver a Semana do Mar 2026.
2: Para acompanhar também na emissão da Rádio Pública, Graça Muniz em direto do Grupo Central, Cidade da Horta em festa, Semana do Mar 2026.
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2: Estamos agora a 14 minutos das 5 da tarde na música The Weeknd, I Feel It Coming. Mantenha-se ligado. Se for o caso a esta hora, uma excelente viagem de regresso a casa, sempre ligado à Rádio Pública.

0: Já com alguns anos, esta é Feel It Coming. The Weeknd com Pharrell Williams na tarde da rádio. Estamos a 10 minutos das 5, na hora de descobrir qual é a palavra do dia com a Mafalda Lopes da Costa.
1: A palavra do dia é dialeto. Um dialeto é uma variedade local ou uma variante local ou regional de uma língua que se distingue em relação à língua padrão pelas suas especificidades a nível da pronúncia, do vocabulário ou ainda outras distinções. Dialeto vem do grego de dialectos, que significava conversa ou modo de falar. O termo é constituído pela junção de dois elementos do grego: dia, que significa entre, ou um com o outro, ou recíproco, e legem, que remete para falar ou dizer. Na origem, um dialeto era assim de falar com, falar um com o outro. O conceito de dialeto começou como um rótulo puramente descritivo para as variações da língua grega que apresentavam diferenças nítidas de uma região para outra. E mais tarde, e já a partir do latim, a partir da palavra dialectus, o termo foi consolidado para designar a fala própria de uma localidade, de uma comunidade ou de um grupo social.
0: Está cumprida a palavra do dia. Mafalda Lopes da Costa regressa à emissão da rádio amanhã de manhã. É um espaço que também pode ouvir a esta hora e a qualquer momento na RTP Play.
2: 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Eu bem

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1: E é precisamente o que fazemos agora com Noah Kahan, American Cars. Recordo que à hora certa atualizamos as notícias do país e do mundo em simultâneo com a RTP Antena 1.

0: O quarto para as 10 da noite é a hora que poderá ouvir os vizinhos ao vivo no Monte Verde Festival na Ribeira Grande, ilha de São Miguel. Atuam neste que é o primeiro de 3 dias do evento. Pobre ex-namorado nos últimos minutos. Daqui a pouco há notícias para já. Digo-lhe que está a ser uma quinta-feira com períodos de céu muito nublado, ainda assim com algumas abertas em praticamente toda a região. No Grupo Oriental ainda poderão ocorrer aguaceiros fracos. Já a seguir, em simultâneo com a RTP Antena 1, vamos atualizar as notícias do país e do mundo. Deixe ficar. Atualizar as notícias do país e do mundo. Deixe ficar.
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2: Seis horas no continente e na Madeira, 5 nos Açores. Voltamos às temperaturas. No Porto e em Ponta Delgada estão 23 graus, Coimbra e Funchal 27, Lisboa 29, Faro 31. E voltamos também à informação com Nuno Rodrigues. Quais são os principais títulos a esta hora?
3: Satisfeito e de consciência tranquila, o Ministro da Administração Interna comenta assim as iniciativas da Ministra da Justiça. Rita Júdice mandou avaliar o funcionamento da Polícia Judiciária nos mandatos de Luís Neves através de uma auditoria e de uma investigação interna. Voltou a falhar o prazo. O movimento Missão Escola Pública garante que os resultados da segunda fase dos exames nacionais ainda não chegaram às escolas. O Ministério da Educação tinha anunciado que os resultados seriam enviados até às 5h30 da tarde de hoje. Francisco Campos venceu a primeira etapa da edição deste ano da Volta a Portugal em bicicleta. Rui Oliveira veste a camisola amarela.
2: Informação Antena 1 às 6 da tarde com Nuno Rodrigues.
3: O Ministro da Administração Interna elogia as iniciativas anunciadas esta tarde pelo Ministério da Justiça. Depois das várias polémicas que vieram a público nas últimas semanas, a Ministra Rita Júdice ordenou uma auditoria e uma investigação interna para avaliar o funcionamento da Polícia Judiciária nos mandatos de Luís Neves. À margem de uma iniciativa esta tarde em Leiria, agora a Ministra da Administração Interna garantiu que continua tranquilo e elogiou a decisão de Rita Júdice.
4: Senhora Ministra da Justiça ordenou e ordenou bem.
5: Auditoria à Polícia Judiciária na altura em que o Sr. Ministro tutelava este órgão.
4: E bem, eu já disse que estou absolutamente tranquilo e ainda bem que todas essas auditorias, investigações, averiguações, audições se façam para que no final a verdade de tudo venha ao de cima. Portanto, quero dizer que estou absolutamente tranquilo e também estou desejoso, se necessário for, de colaborar e contribuir com o meu conhecimento para essas questões.
3: As declarações do Ministro da Administração Interna, no dia em que ficou também a saber-se que Luís Neves vai ser julgado no Tribunal de Contas por causa de infrações financeiras detectadas numa auditoria às contas de 2023 da Judiciária. Se o Ministro pagasse uma multa de forma voluntária, uma multa de cerca de 2.500 euros, seria dispensado do julgamento, mas optou por contestar. Luís Neves entende por isso que não vai ser julgado, até porque foi ele que tomou a iniciativa de solicitar a intervenção deste Tribunal.
4: Contrariamente àquilo que tem vindo a ser dito, fui eu que requeri a intervenção do Tribunal de Contas. A Polícia Judiciária foi inspecionada, quer dizer que nos últimos anos a Polícia Judiciária teve inúmeras inspeções em que saímos bem

0: globalmente delas. Numa inspeção do Tribunal de Contas, há dois factos que nos foram apontados com relevância. E o Tribunal de Contas entendeu que o contraditório que a Polícia Judiciária apresentou que era suficiente e deu o assunto como encerrado. O processo foi visto ao Ministério Público e o Ministério Público entendeu que num caso concreto deveria aplicar uma sanção mínima a mim, à diretora financeira e ao diretor financeiro desta área. Eu contestei, eu vou contestar que estou em prazo, porque entendo que esse facto que aí está foi para salvar uma operação policial de grande importância de combate ao crime organizado transnacional. Tinha que ser tomada uma decisão de urgência, tinha que ser tomada uma decisão sob confidencialidade e quer dizer o seguinte, a forma como essas viagens, que é de viagens que estamos a falar, foram adquiridas, pouparam dinheiro ao Estado.
1: Luís Neves e a notícia relacionada com o Tribunal de Contas, a notícia conhecida ao início da tarde, ainda antes do Ministério da Justiça ter confirmado que a Polícia Judiciária vai ser alvo de uma auditoria e também de uma avaliação interna. É uma decisão da ministra Rita Júdice na sequência das polémicas que vieram a público nas últimas semanas. Rita Soares.
2: Uma decisão tomada na sequência das notícias sobre o funcionamento da Judiciária quando Luís Neves era diretor nacional até fevereiro deste ano, antes de entrar para o governo. A ministra Rita Alarcão Júdice ordenou essa avaliação interna, uma avaliação que vai incidir também sobre os processos que possam ter sido abertos pela Direção de Serviços de Disciplina e Inspeção, uma unidade da própria Polícia Judiciária, responsável pelo controlo e pela instrução de processos disciplinares e que monitoriza também os planos de prevenção de riscos de corrupção. Na resposta enviada esta tarde à Antena 1, o gabinete da ministra confirma também que a Judiciária vai ser alvo de uma outra auditoria da Inspeção-Geral dos Serviços de Justiça. Um órgão, lê-se nesta resposta, que faz inspeções regulares a todas as instituições do setor. Já sobre a questão do atrelado, apreendido pela Polícia Judiciária numa operação relacionada com tráfico de droga e encontrado em Barcelos na empresa do empreiteiro amigo de Luís Neves, o Ministério da Justiça entende que não se justifica qualquer averiguação adicional, uma vez que essa matéria está a ser investigada no inquérito do Ministério Público.
1: O antigo Diretor Nacional da Judiciária já está a ser alvo de um processo de inquérito por causa da deslocação do atrelado apreendido no âmbito de uma investigação sobre tráfico de droga. Ainda assim, a Ministra da Justiça ordenou uma auditoria à Polícia Judiciária e também uma avaliação interna. Entrevistado esta tarde pela RTP, João Oliveira, o Diretor da Unidade Nacional de Combate ao Tráfico de Estupefacientes da Judiciária, acredita que a instituição está confortável com estas decisões.
3: Obviamente, eu, em termos mais particulares, e seguramente a instituição, estará muito confortável. Como eu lhe disse, não é o todo, não é a parte que faz o todo. A força da Polícia Judiciária vem da riqueza, da robustez, dos seus princípios, dos seus valores, valores desde logo de legalidade, o garante do princípio da legalidade e da Constituição, da sua capacitação
4: muito obrigada,
3: técnica.
4: Obrigada, vão continuar a respeitar pois, esses valores, com certeza. Muito obrigada,
3: vamos continuar com toda a certeza a pugnar pela manutenção desse quadro de valores e do bom nome da instituição da Polícia Judiciária, porque o país e os portugueses assim o merecem.
1: João Oliveira, entrevistado esta tarde pela jornalista da RTP, Soraya Ramos, a propósito da auditoria à Polícia Judiciária anunciada pela Ministra da Justiça. O movimento Missão Escola Pública garante que os resultados da segunda fase dos exames nacionais ainda não chegaram às escolas. O Ministério da Educação tinha adiantado que os resultados seriam enviados aos estabelecimentos de ensino até às 5:30 da tarde de hoje. A dirigente do movimento, Cristina Mota, diz que pelas informações que têm recebido, esse prazo não foi respeitado.
5: O feedback é que não foram enviados. Portanto, até às 17:30 não estava, as escolas não receberam nada. Portanto, estamos a receber aqui informação que confirma que não se recebeu nada até às 17:30, com exceção dos exames em papel de geometria descritiva e desenho que tiveram lugar no formato tradicional, o que também já tinha acontecido na primeira fase. Portanto, é um facto que chegaram na data prevista esses exames que não tiveram digitalização para classificar, mas também não se fazem acompanhar do ficheiro que dá acesso às provas, às pautas, portanto também desses não é possível afixar pautas porque não têm dados.
1: Cristina Mota diz que também está preocupada, mas não surpreendida, depois das falhas registadas durante a primeira fase dos exames nacionais. Já Felinto Lima, da Associação Nacional de Diretores e Agrupamentos de Escolas Públicas, também ouvido esta tarde pela Antena 1, confirma que nem todas as escolas receberam ainda os resultados dos exames.
6: Algumas escolas já receberam as provas por volta das 17h30 e outras escolas ainda não receberam os ficheiros, que aí estamos à espera para produzir as pautas durante as próximas horas. Para quê? Para que amanhã de manhã possamos afixar as pautas respectivas para que os alunos possam consultar as suas classificações.
7: Tem indicação de que escolas são essas, ou seja, de que zonas do país?
6: A primeira escola que eu tive conhecimento foi uma escola do Algarve, que já recebeu, na verdade, os ficheiros. Isso agora depende um bocadinho de cada agrupamento de exames que vai enviando paulatinamente esses ficheiros para as escolas. Estou convencido que nas próximas horas a situação está resolvida.
7: Mas acredita que até ao final do dia de hoje, em princípio, a maior parte das escolas receberá os ficheiros?
6: Acredito que até ao final do dia de hoje, a maior parte das escolas, todas as escolas receberão os ficheiros para que nós, à meia de manhã, possamos dar uma alegria aos nossos alunos.
1: Felinto Lima, o presidente da Associação Nacional de Diretores de Agrupamentos e Escolas Públicas, entrevistado há momentos pela jornalista Inês Martins, da Antena 1. Hoje o Ministério da Educação tinha garantido que os resultados da segunda fase dos exames nacionais seriam enviados às escolas até às 5h30 da tarde. Num comunicado enviado às redações, o Ministério de Fernando Alexandre adianta também, Rita Fernandes, que esses resultados devem ser afixados como previsto durante o dia de amanhã.
2: Está tudo preparado para que os alunos saibam as notas amanhã de manhã, sexta-feira, com a fixação dos resultados da segunda fase dos exames nacionais do secundário nas escolas. Quanto aos resultados dos pedidos de revisão dos exames do secundário da primeira fase, também vão ser publicados amanhã, sexta-feira, mas da parte da tarde, por causa do número elevado de pedidos de reapreciação das provas. É isso que explica o Ministério da Educação. No comunicado, o Ministério diz também que é a partir de amanhã, sexta-feira, que os alunos podem começar a receber os PDF dos exames nacionais da segunda fase.
1: Informações divulgadas ao início da tarde pelo Ministério da Educação, garantindo que os resultados dos exames nacionais, a segunda fase, vão ser afixados amanhã nas escolas. Na volta a Portugal em bicicleta, Rui Oliveira é o novo camisola amarela, depois da etapa de hoje entre Alorinhã e Queluz. Etapa que terminou ao sprint, Pedro Ribeiro, agora em direto, e com a vitória de Francisco Campos, da equipa do Tavira.
8: Precisamente 28 anos, natural de Penafiel, a ser o mais rápido aqui na chegada aqui à Luz, mas Rui Oliveira a conseguir conquistar a camisola amarela, que está presa por 3 segundos. Rafael Reis, Dani Color, é agora segundo classificado. Ariana Azevedo está junto do novo camisola amarela.
9: É, Rui Oliveira está comigo já aqui a fazer alongamentos, tem que ir embora daqui a pouco. Já falamos um bocadinho sobre isso, mas muita emoção de Rui Oliveira por vestir esta amarela que vai abraçando aí.
10: Sim, estou muito feliz. É um sonho tornado realidade. Já na estreia, nesta volta, nunca pensei começar assim, com o segundo lugar. Hoje poderia ter vencido, fiz quarto, mas consegui vestir a amarela e estou muito feliz, muito orgulhoso por mim, pelos meus. Sei que muita gente está contente por mim. E agora falta o último objetivo, que é vencer uma etapa e ajudar a minha equipa a conseguir o melhor resultado possível na geral.
9: O objetivo agora é erguer os braços numa etapa. Como é que foi a estratégia da equipa hoje?
10: Sim, a estratégia coube-nos a nós tirar, porque estávamos de camisola amarela com o Júlio e respeitámos a camisola amarela e esta corrida, portanto tirámos. E a equipa acreditou em mim, respeitou-me e deu-me muita motivação para conseguir hoje vencer a etapa. Não consegui vencer a etapa, mas consegui vestir de amarelo, portanto continuámos no mesmo registro e amanhã mais uma oportunidade.
9: Uma última pergunta, e já que estamos a falar em equipa, o João Almeida caiu na volta à Polónia, fica agora a 16 minutos, tem alguma mensagem para o seu colega?
10: Sim, já me tinham dito isso anteriormente, eu só tenho a desejar as melhoras ao João, é um amigo, um companheiro e merece tudo de bom. Não tem tido um ano fácil, mas ele é forte e certamente que se não for nada de grave, ele vai recuperar rapidamente e só lhe desejo a maior força e um grande abraço de coração para ele.
9: Muito obrigada, Rui Oliveira, que agora vai continuar a recuperar na luta pela etapa de amanhã. Quer erguer os braços numa próxima oportunidade, mas já veste de amarelo em Queluz.
1: Rui Oliveira, da Emirates, veste a camisola amarela, vai assim para a estrada amanhã, para a segunda etapa entre Sines e Albufeira. Como escutámos na volta à Polónia, João Almeida caiu hoje, segundo a agência Lusa, magoou-se com alguma gravidade, ficou assim afastado da luta pelo triunfo nesta prova. João Almeida, que ainda ontem fez 28 anos, pode agora começar a pensar num desafio também importante que tem pela frente nos próximos dias, a volta à Espanha, que começa lá mais para o final deste mês.
11: Nuno Rodrigues, nesta edição das 6 da tarde, na Antena 1, também em simultâneo com a RTP Antena 1 Madeira e RTP Mundo e sempre online em noticias.rtp.pt.
1: Horas 14 minutos nos Açores. Boa tarde, votos de uma excelente quinta-feira.
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1: Menos uma hora nos Açores.
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1: Tarde de quinta-feira, dia 6 de agosto de 2026. Sou Emanuel Costa, no apoio à emissão está o Tiago Matias. Seguimos juntos, de regresso à música agora com Ciro, então que o mundo acabe.

presente de Ciro, então que o mundo acabe na tarde da rádio. Daqui a pouco o César Pinheiro passa por cá, traz-nos as últimas novidades do mundo da tecnologia. Será depois de Can't Stop the Feeling, de Justin Timberlake.

0: Digital.
1: É um dos periféricos indispensáveis numa viagem de lazer ou de negócios. Estamos a falar de um rato, mas não de um rato qualquer. No caso em questão, de um ergonómico da Origami Swift. Um acessório ultra portátil focado na produtividade em viagem. Um rato que tem uma estrutura mecânica flexível, que fica completamente plana, com apenas 5 mm de espessura para arrumação em malas de portáteis. Quando o utilizador o curva ligeiramente, o sensor magnético liga-se de forma automática, criando uma forma ergonómica que suporta a palma da mão. Quanto ao preço, deverá rondar os 80 euros.
2: 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Também pode acompanhar esta hora e a qualquer momento nas plataformas.
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2: 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A música de regresso com Fernando Daniel Medo.

0: Bom dia a todos. O sumário da aula de hoje é como evitar levar com uma onda no focinho durante um temporal, apesar de o patrão estar a contar com isso porque dá mais audiências. Tomaram nota?
1: Tudo registado. E há mais para tomar nota ainda antes das 6 na Rádio Pública.
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1: Daqui a pouco ligamos também à informação desportiva em simultâneo com a emissão nacional. Antes disso, tempo para Harry Styles com a Sign of the Times. Bom regresso a casa.

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1: Noite europeia para equipas portuguesas. Benfica recebe o Arts da Escócia. O Braga também joga em casa com o Dinamo Minsk. Vamos estar em direto a partir dos dois palcos. Iran Kunda esperado em Lisboa nas próximas horas para reforçar o Sporting. Futebol Clube do Porto divulga documentário sobre bastidores do título nacional. Ainda o arranque do campeonato amanhã com o Estoril Famalicão. João Almeida caiu na volta à Polónia e há um novo camisola amarela na volta a Portugal. Para conferir tudo no diário da prova daqui a pouco.
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1: Esta é uma quinta-feira europeia para Benfica e Braga. As Águias recebem o Arts na primeira mão da terceira pré-eliminatória da Liga Europa, sem Orsnes lesionado, mas com o regresso de Tomás Araújo e Pressiani às opções de Marco Silva. Em direto, a partir do Estádio da Luz, junta-se a esta edição o jornalista João Alves Domingos, que vai estar nesse encontro. Ora, João, o Benfica tenta fazer um resultado confortável para enfrentar a segunda mão em Edimburgo.
2: Muito boa tarde. Ao contrário daquilo que aconteceu nessa segunda pré-eliminatória de acesso à fase de campeonato da Liga Europa, o Benfica tem a primeira mão em casa frente ao Arts para se tentar colocar numa posição vantajosa. E para isso vai contar com o apoio dos adeptos que já se vão juntando aqui nas imediações do Estádio da Luz, ainda sem ser em grande número. Muita gente a retardar essa chegada aqui ao palco do encontro. Alguns ainda a aproveitarem a zona de refeições para lancharem, outros já tomando a direção das portas de entrada do Estádio da Luz, que abriram há cerca de meia hora. Sabemos que é altura de férias em Portugal e, portanto, também muitos dos portugueses que habitam no estrangeiro a aproveitarem esta oportunidade que o Benfica, iniciando mais cedo a época, abre aqui para estas pessoas poderem também assistir a uma partida no Estádio da Luz. Prevê-se algumas mudanças no 11 de Marco Silva, a primeira obrigatória, porque António Silva saiu do Benfica para o Bournemouth e há abre a porta a Tomás Araújo no centro da defesa na titularidade de hoje frente ao Arts e depois também a possibilidade de Prestiani, que cumpriu castigo na segunda pré-eliminatória do acesso à Liga Europa frente ao St. Gallen, agora já está disponível, mas também Sheldrup, já com mais sessões de trabalho junto de Marco Silva após ter representado a Noruega no Campeonato do Mundo, também é um dos elementos apontados ao 11 inicial para esta partida, que vai ter a arbitragem do romeno Marian Barbu. No vídeo-árbitro vai estar Catalin Popa, a partir das 8 da noite, holofotes ligados no Estádio da Luz para o Benfica Hearts da Escócia.
1: João Alves Domingos, que vai ser o repórter neste encontro. Paulo Sérgio relata aqui na Rádio Pública. Na Liga Conferência, o Sporting Clube de Braga, Dinamo Minsk, começa às 19h30. Niakate e Jonas Wind são ausências, lesionados. Não contam, por isso, para o treinador Carlos Vicentes. A primeira mão da terceira pré-eliminatória terá acompanhamento do jornalista Ricardo Pinheiro, no Municipal de Braga. Boa tarde, Ricardo. Já é possível avançarmos o 11 do Sporting Clube de Braga?
3: Boa tarde, David. De facto, já temos essas escolhas de Carlos Vicente para a partida. Ele que faz alinhar, e já sem Hornacek disponível, faz alinhar então na baliza Bernardo Fontes, é ele o escolhido. Depois, uma defesa com Vítor Gomes, Sérgio Garcia, Adriano Berami, Vítor Carvalho e também Denis Elcebazic. Meio campo para Gorbi Batista, João Moutinho e também Paulo Vítor. Este no apoio ao Gabriel Silva e Ricardo Horta, capitão de equipa dos bracarenses. Há banco para Tiago Sá, João Carvalho, Diogo Travassos, Lagerbilke, Arambi, Adriana Berizic, também Lilar Delo, Tique Nash, Diego Rodrigues, Mário Dorgelés, Fran Navarro e Gabri Martinez. É um belo final de tarde na cidade dos Arcebispos, ainda com as bancadas praticamente despidas e sem sinal de adeptos bielorrussos para já. É isto que o pano do Municipal Bracarense nos mostra. Ora, esta partida que inicia às 19h30 e com arbitragem do austríaco Christian Petro Kociatica.
1: E para escutar também as informações do Ricardo Pinheiro na emissão mundial de desporto da Antena 1. Néstor Iran Kunda, esperado a qualquer momento no Sporting. Acordo com o Watford está selado. Avançado internacional australiano de 20 anos representa um investimento de 15 milhões de euros para já. Acrescentam-se 3 milhões por objetivos. Iran Kunda vai assinar com os Leões por 5 temporadas. Por outro lado, Ousmane Diomandé mantém-se no Sporting. Não há acordo com o Nottingham Forest, detido pelo milionário Evangelos Panos Marinakis, tal como o Olympiacos, interessado no concurso de Daniel Bragança. Dossiês por resolver, por isso, tal como o da saída de Pedro Gonçalves. Fernando Mendes, antigo jogador, diz que o Sporting deve ser inflexível.
4: No caso do Pote, acho que é uma questão de tempo. Não me parece que isso vá complicar. No caso do Diamondé e do Daniel Bragança, eu insisti até à última. Há com aquele presidente, depois do que ele fez com o Jota na altura, não dedicava de um sétimo em relação ao valor que o Sporting está a pedir por esses, por esse caso, que era o caso do Diamondé, que era o caso do Daniel Bragança. Não abdicava um cêntimo, não baixava um cêntimo em relação ao valor que o Sporting está a pedir.
1: Fernando Mendes, antigo lateral do Sporting. Leões querem receber por Diomandé um valor a rondar os 40 milhões de euros. Na preparação para o início da defesa do título nacional na primeira jornada do campeonato, frente ao Alverca no próximo domingo, o Futebol Clube do Porto voltou hoje ao trabalho. Notas do Boletim Clínico: Cláudio Ramos, Ian Bednarek, Alberto Costa, Vasco Sousa, André Miranda e Samu fizeram treino condicionado. O Futebol Clube do Porto, que mostra os bastidores no caminho para o 31, série documental Conseguimos Juntos, de 4 episódios, celebra o título da época passada com vários protagonistas, entre os quais Diogo Costa.
5: Que vieram com uma boa mentalidade, com a mentalidade de querer aprender, de querer trabalhar, de querer treinar no máximo. E acho que, não sei, mas acho que já na pré-época sentia que poderia, pá, que a energia...

0: mais experiente, Carlos Carvalhal, assume as rédeas do Famalicão também no primeiro jogo oficial.
1: Tem sido uma pré-época boa, na minha ótica em crescendo, a equipa tem vindo a evoluir, não está, nem nenhuma equipa está a 100% nesta altura, não há equipas a 100%, mas há equipas 100% preparadas ou não preparadas, e eu creio que a nossa equipa está preparada para competir, é uma equipa muito competitiva.
0: Carlos Carvalhal, à beira de completar 850 jogos como treinador, também deixou um elogio ao Conselho de Arbitragem e um desejo.
1: Que seja um ano fantástico a nível de futebol, que se fale essencialmente de futebol. E já agora, congratular-me também com as decisões do Conselho de Arbitragem de parar com as pausas técnicas, porque nós queremos um futebol mais corrido, queremos que o futebol seja mais atrativo para que o possamos vender. E acho que esta decisão é uma decisão assertiva por parte, creio que, do Conselho de Arbitragem ou das pessoas ligadas à arbitragem. E congratulo-me muito por isso, porque vamos ver com certeza um jogo mais fluido e espero que seja um bom pronúncio para uma grande época para o futebol português.
0: Estoril Famalicão, amanhã 20:15, com informações aqui na rádio de José Carlos Lopes. É oficial, reforço milionário para José Mourinho, Real Madrid. Yann Diomandé, extremo de 19 anos, internacional pela Costa do Marfim, deixa o Leipzig e firma um acordo por 7 épocas até 2033. Imprensa espanhola e alemã atribuem uma verba fixa de 125 milhões de euros, que pode facilmente chegar aos 135 e até, cenário mais difícil, aos 140 milhões. Está, todavia, perto de ser a contratação mais cara dos merengues. Domingos Duarte é mais um jogador português no Brasileirão, central de 31 anos, ex-Getafe de Espanha, assinou até 2028 pelo São Paulo, 12º classificado. Ainda Diego Forlán, novo selecionador do Uruguai, Federação Charrua não revelou a duração do contrato. João Almeida caiu hoje na volta à Polónia e ficou com ferimentos na perna esquerda. Na quarta etapa da prova, com piso escorregadio devido à chuva, o português envolveu-se numa queda que afetou cerca de 30 ciclistas. Almeida vê assim comprometida a luta pelo triunfo e ficou 16 minutos do novo camisola amarela Bart Lehmann, também vencedor da etapa. Neste regresso à competição, João Almeida tem mais um contratempo a poucos dias da volta à Espanha. Maria Martins é a nova treinadora do futsal feminino do Benfica, assinou por duas épocas até 2028. Aos 40 anos, Maria Martins chega às Águias depois de conduzir o Atlético à Primeira Liga. Ainda no basquetebol, o Porto garantiu o base extremo norte-americano James Woodward, de 32 anos, assinou contrato por uma temporada, representava os alemães do Eva Baskets Oldenburg. Ainda a volta a Portugal em bicicleta, agora o Diário da Prova, com reportagem de Pedro Ribeiro e Ariana Azevedo. Francisco Campos, Pedro, foi o vencedor da etapa entre Lourinhã e o Palácio Nacional de Queluz. Rui Oliveira, no entanto, é o novo camisola amarela. Boa tarde.
2: Boa tarde, Francisco Campos. Surpreendeu, Rui Oliveira aproveitou a deixa e conquistou a camisola amarela. Aqui na chegada que é a luz, Francisco Campos foi mais rápido que Daniel Cávia do Burgos e também Carlos Salgueiro do Tavira, da sua equipa, vencendo ao sprint esta primeira etapa que ligou a Lourinhã a Sintra. Por isso mesmo, diz que o segredo foi o trabalho da equipa.
3: O segredo tem sido, além de tudo, é o trabalho que nós vamos fazendo durante todo o ano, não é? E especialmente aqui os estágios para a volta e toda a preparação, tudo o que deixámos para trás e que deixámos de fazer, que gostaríamos de fazer, dedicámos-nos ao máximo a isto, que é uma modalidade que exige muito, e o segredo é a consistência, e depois aqui é ter a sorte do nosso lado, é estar no dia sim, no lugar certo, à hora certa.
4: Na hora de celebrar, o corredor dividiu os louros com quem trabalha longe dos holofotes. Um triunfo libertador para o corredor de Tavira, que a Antena 1 não conseguiu esconder o sorriso e a emoção de erguer os braços na prova rainha.
3: Para já estou felicíssimo com o dia de hoje, amanhã é outro dia. Claro que gostaria e tentarei estar no meu melhor nos próximos dias, mas o objetivo principal já está, que era vencer uma etapa, por isso estou felicíssimo.
2: Quanto a Rui Oliveira, já o dissemos, é o novo camisola amarela desta volta a Portugal em bicicleta. Tem agora 3 segundos de vantagem para Rafael Reis da Anicolor e 9 segundos para Carlos Salgueiro da equipa do Tavira. Para Rui Oliveira foi um sonho que se tornou a realidade.
5: Estou muito feliz, é um sonho tornado realidade. Já na estreia, nesta volta, nunca pensei começar assim, com o segundo lugar. Hoje poderia ter vencido, fiz quarto, mas consegui vestir a amarela e estou muito feliz, muito orgulhoso por mim, pelos meus. Sei que muita gente está contente por mim. E agora falta o último objetivo, que é vencer uma etapa e ajudar a minha equipa a conseguir o melhor resultado possível.

0: na geral.
1: E por falar em resultado na geral, o camisola amarela Julius Johansson descolou na subida à Sintra, mas a Emirates agiu com rapidez tática. Rui Oliveira recebeu uma herança do seu companheiro de equipa.
0: Coube-nos a nós tirar, porque estávamos de camisola amarela com o Julius e respeitámos a camisola amarela e esta corrida, portanto tirámos. E a equipa acreditou em mim, respeitou-me e deu-me muita motivação para conseguir hoje vencer a etapa. Não consegui vencer a etapa, mas consegui vestir de amarelo, portanto continuámos no mesmo registro.
2: Rui Oliveira, o novo camisola amarela da Volta Portuguesa. Carlos Salgueiro é agora o terceiro, está a 9 segundos do camisola amarela, pertence à formação do Tavira, quase que vencia uma etapa perto de casa, mesmo assim conseguiu subir à terceira posição da geral.
3: Ontem fiz um prólogo dentro do meu nível habitual, mais um top 10 no prólogo da volta, que é sempre bom. Foi um bom início e hoje é uma etapa que especialmente me diz muito, porque a chegada é 5 km de minha casa, conheço muito bem a toda a zona, é a minha zona de treino, é uma chegada em casa que é raro, tenho poucas etapas perto de onde eu vivo e portanto é uma etapa onde vamos tentar acima de tudo, porque pode ser uma etapa enganadora, preservar a posição dos nossos líderes da geral, mas deitar um olho na própria etapa e vamos ver o que é possível fazer no final.
1: Quem também partiu focado em passar o dia na defensiva para guardar as forças para a alta montanha de domingo foi Tiago Antunes, o corredor da FAPEL, que é sétimo na geral, não esconde as cartas. Está na volta para lutar pela vitória.
4: Depois da época que fizemos, depois da época que eu fiz, acho que a ambição tem que ser essa. Temos que partir com a ambição de vencer e, acima de tudo, acho que hoje é na defesa, que até domingo vamos jogar na defesa e depois, a partir de domingo, aí sim, vamos jogar ao ataque.
2: Falta falar do Oliveirense e do seu diretor desportivo, Manuel Correia. Ele não quer que os seus atletas percam tempo, pelo menos até ao fim de semana.
5: A volta começa hoje. Aquilo que eu espero hoje é que, quer o José Neves, o Adriano, pelo menos, e o Rui não percam tempo, porque é um percurso muito acidentado, estradas muito estreitas na parte final, a colocação vai ser muito importante. E no domingo, a Serra vai pôr cada um mais ou menos no seu lugar.
2: Rui Oliveira de amarelo, 3 segundos de vantagem para Rafael Reis, 9 para Carlos Salgueiro do Tavira, 10 para Artamenis, 11 para Van der Tuck, Axel da Euskaltel, Euskadi. São estes os 5 primeiros da geral individual. Os 10 primeiros estão separados por apenas 21 segundos. Na geral por equipas, a primeira classificada é Ani Color. Na geral por pontos, Francisco Campos do Tavira é primeiro. Na montanha, Oscar Rota do Boa Vista também está a liderar. Amanhã, segunda etapa entre Sines e Albufeira. São 180 km mais 400 metros, 3 metas volantes, 47 quilómetros, Almogreve, quilómetro 66 em Zambujeira do Mar e também ao quilómetro 130 em Lagos. Apenas um prémio de montanha ao quilómetro 86 em Odeceixo, de terceira categoria, a chegada prevista para as 17h27 à Avenida dos Descobrimentos em Albufeira, e nós cá estaremos para acompanhar a par e passo a segunda etapa da Volta a Portugal em bicicleta.
6: E nós cá estaremos para mais um diário desta Volta a Portugal. Pedro Ribeiro e Ariana Azevedo a acompanhar a par e passo a Volta a Portugal em bicicleta aqui na Rádio Pública.
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8: Estamos agora a 12 minutos das 6. Boa tarde.
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8: Fotos de uma excelente quinta-feira com a Rádio Pública. Obrigado por ter escolhido esta para lhe fazer companhia no seu regresso a casa. Depois do Jornal de Desporto, vamos regressar à Ilha do Faial. Continuamos a acompanhar a Semana do Mar 2026, a animação um pouco por toda a parte, no mar, também em terra. Vamos descobrir por onde anda a Graça Muniz, se está com o pé dentro d'água. Ou não?
10: Falta pouco. Eu estou aqui no Pontão G, no Clube Naval da Horta. Estou aqui com a Presidente do Clube Naval da Horta, Margarida Viegas. É sempre um gosto conversar com a primeira mulher Presidente do Clube Naval da Horta em décadas e décadas, mais de 70 anos de história do Clube Naval da Horta. Pedalámos desde a Câmara Municipal da Horta até ao Clube Naval e agora vamos perguntar à Senhora Presidente como é que está a correr esta edição da Semana do Mar, já a caminhar para os últimos dias, para o último fim de semana.
11: Boa tarde, Graça. Boa tarde a todos os ouvintes. A nossa Semana do Mar está a correr de feição. Já estamos com vários dias de muitas regatas no mar, várias provas aqui na linha d'água. e está tudo a correr de uma forma espetacular.
10: O que é que vai acontecer já a seguir? Algo com um nome muito interessante.
11: Sim, temos a Regata dos Velhotes, onde os antigos velejadores da Vela Ligeira, da Escola de Vela do Clube Naval da Horta, participam na classe mais baixinha, onde todos aprendemos a andar à vela, na classe do Otimista.
10: Muito bem, falar do Clube Naval da Horta é falar onde tudo começou, no caldo de peixe, é falar da essência, do cerne desta e de todas as outras semanas do mar, já passadas e as que virão. Satisfeita com mais esta edição, quer deixar algum agradecimento, quer deixar alguma mensagem a quem nos escuta?
11: Sim, antes de mais quero dizer que nós continuamos a fazer história, a história do Clube Naval da Horta, e continuamos a honrar e a reviver todos aqueles momentos do passado e continuamos a relembrar a nossa história e a relembrar todos aqueles que deram início à Semana do Mar em 1975. Quero agradecer a todos os voluntários, porque sem eles nada disto é possível. A Semana do Mar são mais ou menos 9, 10 dias de provas e de festas, mas é uma semana que começa a ser preparada muitos meses antes e envolve muitos voluntários, não só no mar, mas também em terra, e sem eles nada disto era possível. São pessoas que abdicam do seu tempo pessoal, do tempo da sua família, e que estão aqui para dar vida a esta casa e continuar a fazer a história do Clube Naval.
10: Eu fiquei com a impressão que estava no meio de uma família enquanto aguardávamos o direto. Todos se conhecem, cumprimentam, tomam conta uns dos outros, dos mais novos. Deu a sensação que estávamos mesmo em família, numa grande família.
11: Exatamente, é isso que é a Semana do Mar. Nós todos, ou muitos de nós, começámos pequeninos. Eu, por exemplo, comecei a participar nas provas náuticas da Semana do Mar ali à volta de 1992 e hoje estou a participar na Semana do Mar não só em algumas provas, mas também enquanto presidente, muitos anos depois. E é isto, o Clube Naval da Horta é isto, nós crescemos aqui e queremos que as crianças de hoje continuem a fazer a nossa história e que ocupem o nosso lugar daqui a uns anos.
10: Muito obrigada. Obrigada por atrasar o seu trabalho, mas penso que foi por uma boa causa. Esta partilha é bonita, fica-nos no coração. Tudo a correr muito bom, muito bem até ao último segundo desta Semana do Mar.
11: Obrigada, Graça. Obrigados a todos os ouvintes. Sejam bem-vindos à Semana do Mar. Aproximem-se do Clube Naval da Horta. Venham ver as nossas provas. Venham ver aqui a nossa linha d'água. Encontramos-nos no mar.
10: É isso mesmo. Muito obrigada. Tudo de bom. Ora bem, Manuel, está feito aqui o convite e eu vou para a prova que me diz muito também, para a Regata dos Velhotes, pois claro. Entretanto, gostaria de lembrar uma vez mais que hoje temos o Festival Internacional de Folclore no Parque da Lagoa, Parque Vitorino Nemésio, a partir das 21h30. Mas eu digo sempre a 21 horas, que é para as pessoas não se atrasarem.
12: Claro.
10: É sempre melhor jogar pelo seguro. 21h30, Festival Internacional de Folclore, tem vários grupos do Faial, tem um grupo, um rancho folclórico e etnográfico de Torres Vedras, os Camponeses de Varatojo, tem também um rancho folclórico de Águeda, tem um grupo folclórico do Funchal, do Centro Cultural de Santo António, tem também de Coimbra, um grupo da Bélgica, um grupo do México e um grupo da Argentina. Lá para uma da madrugada de amanhã, DJ Danny Boy no palco do mar. São os destaques, são as grandes, enfim, os grandes pontos do programa para hoje. E gostaríamos sempre de dizer que aqui na Semana do Mar temos todo o gosto em receber quem é do Faial, quem não é do Faial, quem cá vive, quem cá está de passagem, de férias. E as pessoas vão acenando e vão atirando beijinhos para a RTP Antena 1 Açores. Como se percebe, é um ambiente de muita amizade, de muita proximidade, de muito carinho aqui no Clube Naval da Horta. Semana do Mar 2026, onde a tradição encontra a onda do futuro. Sejam sempre, sempre bem-vindos.
8: Graça Muniz, em direto da cidade da Horta, acompanhamos a Semana do Mar 2026 na Rádio Pública. Agora há humores. com o Portugalex Manuel Marques e António Machado. Em tempo de férias, recordamos alguns dos episódios da última temporada.
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0: Os cursos de jornalismo e ciências da comunicação estão a tentar adaptar-se às novas realidades e vão passar a incluir disciplinas como
1: meteorologia aplicada aos diretos televisivos, comunicação e hipotermia, estatística e probabilidades de levar com um sinal de trânsito na tromba,
0: termodinâmica do cabelo que está sempre a tapar a cara durante um direto numa tempestade e história e teoria das ondas no focinho. Esta última terá como docente, na Universidade Lusófona, a jornalista da CMTV, Tânia Laranjo.
2: Bom dia a todos. O sumário da aula de hoje é como evitar levar com uma onda no focinho durante um temporal, apesar de o patrão estar a contar com isso porque dá mais audiências. Tomaram nota ou não tomaram? Fosga-se!
0: Ficamos agora com o nosso habitual fórum, que hoje é dedicado precisamente ao clima. Acha que estamos a sofrer os efeitos das alterações climáticas ou continua convencido que isso são tudo invenções para vender mais ares condicionados? E a primeira ouvinte a ligar chama-se Maria das Dores e fala-nos de chaves. A sua opinião, por favor.
3: Olha, a minha opinião é que já não percebo nada disto. No domingo, enquanto a Proteção Civil pedia às pessoas para evitarem deslocações desnecessárias, os apresentadores do Domingão da SIC estavam a dizer para irmos ter com eles, aqui em Chaves. Eu fiquei na dúvida.
0: E o que é que fez?
3: Olha o que disse o João Baião, claro, que os senhores da Proteção Civil são menos simpáticos.
0: Ok, muito obrigado pelo seu testemunho. Liga-nos agora de Estocolmo, de cima, a ouvinte Greta Thunberg. Bom dia. Bom, Greta Thunberg está a dizer que o vento fez voar o seu chapéu do sapinho. Se alguém o encontrar, é a favor de devolvê-lo para a morada que está a passar em rodapé. Obrigado, Greta. Cumprimentos ao Zaba. E temos agora em linha a maluca do megafone, a porta-voz do movimento anti-vacinas.
4: Isso das alterações climáticas foi o que eles inventaram para nos convencerem que temos que levar as vacinas da gripe e da Covid. E para venderem mais salamandras a gás e a lenha. Abaixo o lobby das salamandras. Abaixo o almirante das vacinas. Assassinos!
0: Foi mais uma opinião e felizmente o nosso tempo acabou. No próximo fórum vamos perguntar se acham que esta umidade dá cabo do penteado do Ministro da Defesa, Nuno Melo.
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1: Às 6 em ponto, ligamos às notícias da região. Edição da jornalista Lília Almeida. Até lá, tempo para a fotografia agir.

0: Fotografia, música em português com Agir nesta tarde de quinta-feira, dia 6 de agosto de 2026. Quanto ao tempo para amanhã, as previsões apontam para um dia com períodos de céu muito nublado com abertas, também aguaceiros. Cenário muito semelhante em todas as ilhas do arquipélago dos Açores. Dentro de segundos, há notícias para conferir com a jornalista Lili Almeida, conteúdo connosco.
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0: Muito boa tarde, são 6 horas. Em destaque nas notícias, é esta hora.
2: Inspeção das atividades económicas apreendeu quase 4 toneladas de comida e 1.500 litros de bebidas em ações inspetivas em 2025. Empresários de Angra questionam o governo sobre eventual redução de voos interilhas até 2031. Ainda no rescaldo do mau tempo desta noite e madrugada, foram registadas 9 ocorrências em 5 ilhas e o IPMA registou quase 19 mil descargas elétricas.
0: Temas para conhecer em detalhe já a seguir neste jornal. Quanto às temperaturas máximas previstas para amanhã, 25 graus em Angra do Heroísmo, também em Ponta Delgada e em Santa Cruz das Flores, 26 na Horta. Agora as notícias da região, edição das 6 com Lili Almeida.
2: Adiada por 5 dias, a abertura das propostas do concurso público para o fretamento de um navio de transporte de mercadorias para a Ilha das Flores. O prazo terminou ontem, dia 5 de agosto. Antena Açores sabe que há pelo menos uma candidatura entregue. É da Transisolar, o armador que presta o serviço atualmente. Fonte da Secretaria da Mobilidade e Infraestruturas revelou à Antena Açores que o prazo foi prorrogado por 5 dias. A abertura está prevista para a próxima terça-feira. O primeiro concurso para o fretamento do navio para as Flores ficou deserto. O preço foi, entretanto, revisto. É agora de 7 milhões e meio de euros. A Inspeção Regional de Atividades Económicas fez mais de 230 apreensões de géneros alimentícios em 2025, 9 vezes mais do que no ano anterior. A maioria dessas apreensões ocorreu na Ilha de São Miguel, embora só 4 estabelecimentos de restauração e bebidas tenham sido encerrados ou suspensos o ano passado. Os dados foram agora divulgados pelo Governo numa resposta a um requerimento do Chega. Ricardo Freitas.
3: Ao todo, a Inspeção Regional de Atividades Económicas realizou 4.425 ações durante o ano passado em quase todas as ilhas, à exceção do Corvo e de São Jorge. São Miguel, com mais de 2.320, foi a ilha com mais fiscalizações a estabelecimentos comerciais, seguida da Terceira, com pouco mais de 770, o Faial com quase 640 e o Pico com perto de 500. A restauração e bebidas foram os setores de atividade mais fiscalizados em 2025 pelos inspectores da IRAI, seguidos do comércio a retalho, da indústria e dos serviços. Durante o ano passado, a Inspeção de Atividades Económicas levantou 179 autos de contraordenação e fez 236 apreensões de géneros alimentares, quase 4 toneladas de comida e 1.500 litros de bebidas, num valor estimado de 15 mil euros. Não foi a maior apreensão de sempre, porque há 4 anos os inspectores da IRAI apreenderam mais de 250 litros de bebidas licorosas, a grande maioria na Madalena do Pico, num valor superior a 30 mil euros. A Inspeção de Atividades Económicas custa anualmente à região mais de 1,5 milhão de euros só em despesas com pessoal, fora ajudas de custo, deslocações e estadias e aquisição de bens e serviços. Ainda assim, diz o Governo, a IRAI privilegia as ações de prevenção e de correção, reservando as sanções para casos indispensáveis à proteção dos consumidores.
2: Implementado na região, projeto de telemonitorização que permite o contato direto entre as unidades básicas de urgência e o médico regulador do Serviço Regional de Proteção Civil. Foram adquiridos mais de 30 tablets para para dotar as salas de emergência nas ilhas sem hospital e nos centros de saúde com urgência em São Miguel e Terceira. Esta manhã foi simulado um caso prático de uma emergência envolvendo um doente politraumatizado na unidade de urgência das Flores e um médico regulador. Presente no teste esteve a Secretária Regional da Saúde, que explicou as mais-valias do projeto.
4: Aqui o propósito é auxiliar e complementar tudo o que é comunicação entre quem está no local e o médico regulador através do recurso a uma videochamada. Não são todas as situações, porque nem todas as situações têm este nível de gravidade, mas identificando o potencial risco de gravidade, é ativada uma videochamada que vai permitir que seja feito um acompanhamento e uma abordagem sistematizada entre os vários profissionais de saúde, numa perspectiva de complementar e ajudar a tomar decisões. Basicamente, o nosso foco é sempre uma perspectiva de melhorar os cuidados de saúde que são prestados aos utentes.
2: É mais uma ferramenta para garantir decisões mais rápidas, maior segurança clínica e melhores cuidados prestados à população, diz Mónica Seidi.
4: Não quer dizer que antes não se fizesse, que não se prestassem cuidados em clínicos em condições de segurança nestas ilhas sem hospital. Não, isto já acontecia. Aqui o que é diferente é que há o recurso, uma visualização direta do médico regulador que está ou no Serviço Regional de Proteção Civil ou através também daqueles médicos que fazem este serviço em São Miguel e conseguem acompanhar e ajudar, muitas vezes até numa perspectiva de fazerem alguns atos interventivos que requerem algum tipo de auxílio, conseguem ajudar quem está no local. Creio que é uma mais-valia para todos, não só para quem está à distância, mas também para quem tem de tomar decisões no local e pode ter aqui uma forma de comunicar e um canal complementar de comunicação entre todos os intervenientes.
2: Este investimento em telemedicina no Serviço Regional de Saúde ascende a cerca de 100 mil euros, financiado através do Plano de Recuperação e Resiliência. Este ano estão ainda previstos mais 8 cursos de suporte avançado de vida, prevendo-se que até ao final do ano 235 profissionais tenham recebido esta formação especializada. A Câmara de Comércio e Indústria de Angra do Heroísmo questiona as conclusões do estudo que aponta para um decréscimo de passageiros nos voos interilhas nos próximos 5 anos. Os empresários querem saber que indicadores estão na mesa e se eles indiciam uma retração na economia açoriana. Ana Paula Santos.
5: Tem uma única leitura para o Presidente da Câmara do Comércio de Angra a diminuição de passageiros perspectivada pelo estudo nos próximos 5 anos. Marcos Couto teme que a caminho dos Açores esteja uma recessão económica.
6: A mobilidade das pessoas, quando cai, é sinal de que as coisas não estarão bem ou as previsões não serão as melhores. E é nesse sentido que questionamos o Governo, se sabe quais foram as razões apontadas para este indicador cair desta forma e também que medidas é que vão ser implementadas no sentido de contrariar esta queda e de manter a atividade económica a crescer nos Açores.
5: À pergunta segue-se uma análise do Presidente da Câmara do Comércio de Angra, uma análise sobre a tendência que o estudo define para a economia açoriana e as consequências que pode ter em potenciais investidores.
6: É o impacto que este tipo de estudos e de notícias têm sobre os investidores. Um decréscimo da atividade desta forma, quando o turismo e a atividade económica têm de crescer, é preocupante. Pois se começarmos a juntar pequenos sinais que vão sendo dados, julgo que haverá razões para refletirmos de uma forma muito profunda.
5: Seguiram já para o Governo as questões da Câmara do Comércio de Angra. O Presidente Marcos Couto considera que com o fim do PRR deve ser feita uma reflexão alargada sobre o novo ciclo económico que se inicia nos Açores.
2: Brandão Marques é o novo capitão do Porto da Horta e de Santa Cruz das Flores. Enquanto comandante local da Polícia Marítima, tem jurisdição sobre todos os portos das Ilhas do Triângulo e do Grupo Ocidental. Na tomada de posse hoje, o novo comandante afirmou que a sua atuação será orientada para a valorização da segurança marítima.
7: Esta será, a partir de hoje, a minha prioridade. A segurança marítima não é um acaso. É sinónimo de um elevado esforço da cooperação institucional e da colaboração entre todos, não só das entidades aqui presentes ou representadas, mas também de todos os atores intervenientes nos processos elencados, nos quais se vão identificando complementaridades e implementando sinergias, garantindo desta forma a defesa do bem público. A segurança marítima é, portanto, um compromisso.
2: Na cerimónia hoje, na Horta, o chefe de Departamento Marítimo dos Açores, Luís Nicholson Lavrador, destacou a importância da prevenção e da fiscalização do mar.
8: A salvaguarda da vida humana no mar não se limita à reação perante acidentes. A prevenção deve constituir a primeira linha da segurança marítima. Importa fiscalizar as condições das embarcações, promover o cumprimento das regras de navegação, acompanhar as atividades marítimo-turísticas, sensibilizar os pescadores, navegadores de recreio e banhistas e divulgar de forma clara e atempada informação sobre riscos meteorológicos e oceanográficos. Prevenir significa reduzir a probabilidade de ocorrência de acidentes. Significa também evitar que a imprudência, a falta de preparação ou incumprimento das normas coloque em perigo os próprios e aqueles que posteriormente terão de os socorrer.
2: Brandão Marques rende Amílcar Gomes Brás como capitão do Porto da Horta e de Santa Cruz das Flores para um mandato até 2029. Também na Ilha Terceira, a mudança de comando. Bruno Borges Mendes sucede a António Almeida Marques como capitão do Porto de Angra do Heroísmo e da Praia da Vitória. São números do IPMA, o Instituto Português do Mar e da Atmosfera. Durante esta noite, até às 10 da manhã, foram registadas 18.990 descargas elétricas nos grupos Central e Oriental. A ilha mais atingida pela forte trovoada foi o Pico. A informação foi revelada à RTP por Carlos Ramalho.
9: Na rede de detectores de trovoada do IPMA registramos cerca de 19 mil descargas elétricas na região dos grupos Central e Oriental. Das 10 horas de ontem às 10 horas da manhã de hoje. Portanto, das 22 de ontem às 10 da manhã de hoje. A ilha onde houve mais descargas elétricas, mesmo por cima da ilha, estamos a falar mesmo por cima da ilha, foi na Ilha do Pico, onde registamos 188 descargas elétricas de nuvem para o chão, portanto atingiram a ilha, e 226 descargas elétricas sobre a Ilha do Pico, de nuvem para nuvem, portanto sem atingir o solo. Isto acontece, portanto, a temperatura com uma umidade no mês de agosto, ambos são muito elevados. Por outro lado, já existe instabilidade atmosférica, e esta instabilidade, juntamente com a umidade relativa elevada e a temperatura elevada, é favorável à formação de nuvens de grande desenvolvimento vertical, que são as que provocam as trovadas.
2: A Ilha do Pico foi também a que registou mais precipitação, depois Faial e Santa Maria. A rajada de vento mais elevada foi também em Santa Maria, 82 km por hora. Das últimas horas ficam ainda os números da Proteção Civil, 9 ocorrências, nas ilhas de São Miguel, São Jorge, Pico, Santa Maria e Terceira. São sobretudo inundações em quintais e habitações. No Conselho da Praia da Vitória, o Parque de Campismo ficou sem condições de utilização e foi necessário realojar 67 pessoas na última madrugada. No Conselho da Madalena do Pico, o mau tempo provocou estragos no abastecimento de água a várias freguesias. A esta hora ainda prosseguem os trabalhos de substituição das bombas das condutas de abastecimento. Catarina Manito, a presidente do Conselho do município, disse à Estante, Antena 1 Açores, que espera ter os trabalhos concluídos ainda até ao final do dia.
10: Neste momento, estamos a terminar os trabalhos na bomba do furo do cabeço de chão, portanto, a fazer o restauro. Vamos ver se corre tudo bem com a parte elétrica. E a bomba da Mirateca, estamos a terminar de retirá-la, portanto, faltam 3 lances. Depois ainda falta a sua substituição e respectiva restituição ao lugar. É o ponto de situação em que estamos, ainda não houve falta de água significativa na casa das pessoas. Queremos que os trabalhos decorram com a maior celeridade e normalidade para que possa estar tudo reposto até ao final do dia de hoje.
3: Em termos financeiros, é possível fazer uma avaliação dos prejuízos?
10: No final, vamos ver, foram danos elétricos nas bombas, as bombas têm o seu valor. Os prejuízos serão esses, fora todos os outros causados, se realmente houver falta de água na casa das pessoas, que isso, para um município, é aquilo que nós menos queremos que aconteça.
2: Catarina Manito, ouvido pelo jornalista Ricardo Freitas, a esta hora ainda prosseguem os trabalhos de substituição das bombas das condutas de abastecimento de água às populações que ficaram danificadas pelos relâmpagos desta madrugada.
0: Foi o Jornal das Seis, edição da jornalista Lília Almeida. Recordo que as notícias da região estão também atualizadas na internet em acores.rtp.pt e nas redes sociais da RTP Antena 1 Açores. 6 horas 14 minutos. Votos de uma ótima quinta-feira. Mantenha-se connosco.
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0: Tarde de quinta-feira, dia 6 de agosto de 2026. Sou o Emanuel Costa, no apoio à emissão está o Tiago Matias. Seguimos juntos, de regresso à música agora. Esta é feita no meio do Atlântico. Mar Salgado, de Marisa Oliveira.

no Mar Salgado com Marisa Oliveira, música feita nos Açores, no início de mais uma hora na Rádio Pública. Votos de uma excelente quinta-feira. Recordo que depois das 6h45 há desporto na rádio, Liga Europa, terceira pré-eliminatória de acesso à fase de Liga, primeira mão, o relato do jogo Benfica Hearts, também a Liga Conferência, a terceira pré-eliminatória de acesso à fase de Liga, primeira mão, com informações do jogo Sporting Clube de Braga, Dinamo de Minsk, para acompanhar na Rádio Pública quando estivermos a 15 minutos das 7 horas. Entretanto, até lá segue a música, agora com um projeto que esta noite atua na Ilha de São Miguel, na cidade da Ribeira Grande, Monte Verde Festival. Estou a falar, claro, dos James. Sit down.

Já com alguns anos esta setdão, os James na tarde da rádio, 11:15 no palco do Monte Verde Festival, será logo depois dos Vizinhos. Na terceira, Dreams On das Festas da Praia, Hybrid Theory, projeto de tributo aos Linkin Park e a Chester Bennington. É um dos momentos previstos para esta noite também nas Festas da Praia, que se prolongam ao longo dos próximos dias.

Leave Out All The Rest, Linkin Park, projeto de tributo Hybrid Theory, na Dream Zone das Festas da Praia 2026, esta quinta-feira. As festas prolongam-se por mais alguns dias, até sábado, conta com animação. Ainda hoje, noutros palcos, por exemplo, no palco da Feira Gastronómica, o grupo de Lá e de Cá, no Largo da Luz e até à Avenida Álvaro Martins, há marchas infantis, cortejo infantil, sonhos de criança, mundos que nos unem, também com o mesmo percurso, um pouco mais tarde, às 11 da noite, na Praça Francisco Ornelas da Câmara, Noite de Blues, com Aspergic Blues e convidados, na Zona Verde Francisco Ourique, exatamente, no Palco Marina Doce Tributo, são algumas das propostas para esta noite na Praia da Vitória. Quanto à animação de rua, estará a cargo da Charanga Noite Dentro. A música segue na tarde da rádio, agora com Edmundo Inácio, homenagem a Tonisha, menina do Alto da Serra.

0: Boa tarde e tarde de futebol na Antena 1 para seguirmos mais uma etapa de Benfica e Sporting de Braga nas provas europeias. Atentos também ao Paphos de Ricardo Sapinto e ao Anderlecht de Vítor Bruno, ambos em ação na Liga Europa. Esta vai ser também uma tarde-noite de Liga Conferência. Tudo isto com a volta a Portugal em bicicleta a rolar e na véspera do Estoril Famalicão é o jogo que vai abrir amanhã a primeira Liga de Futebol.
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0: Daqui a pouco vamos a Braga, já com os primeiros minutos em andamento no Sporting de Braga Dinamo de Minsk, mas para já retomamos novamente os caminhos do Estádio da Luz para recuperarmos as equipas, os 11 iniciais, a reportagem do João Alves Domingos, os comentários do Luís Cristóvão, a narração do jogo estará a cargo do Paulo Sérgio. Paulo, uma vez mais, boa tarde. Vamos recuperar então as escolhas dos dois treinadores para este jogo da primeira mão da terceira pré-eliminatória da Liga Europa.
2: Muito boa tarde, sejam bem-vindos ao Estádio da Luz em Lisboa para esta partida referente à terceira pré-eliminatória da Liga Europa. Estamos na primeira mão com a equipa do Benfica a fazer três alterações em relação ao jogo de há oito dias frente à formação do St. Gallen. Desde logo uma alteração substancial na baliza. Trubin começa no banco dos suplentes. É Samuel Soares o escolhido para ser titular neste encontro referente à terceira a pré-eliminatória da Liga Europa. Tomás Araújo está como capitão da equipa e titular no lugar de António Silva, entretanto transferido para o Bournemouth da Premier League. E Prestiani, depois de ter cumprido três jogos de castigo por causa da situação com Vini Júnior, acaba por ser também chamado à titularidade. Quanto ao resto, mantêm-se os jogadores que tinham jogado há oito dias. Destaque também para Kamins, que é o internacional polaco que veio do Colónia e começa no banco dos suplentes. A formação do Benfica, treinada por Marco Silva, vai jogar de início com Samuel Soares na baliza. Bá do lado direito, Dalla à esquerda, Tomás Araújo e Lenglet ao meio. No meio-campo, Enzo Berrenetche e Leandro Barreiro. Prestiani do lado direito, Rafa à esquerda, Sudakov, o internacional ucraniano, nas costas de Pavlidis. Banco dos suplentes da equipa do Benfica com o guarda-redes Trubin, depois outras opções: Dedic, Gabriel Índio, José Neto, Richard Rios, Manu Silva, Miguel Figueiredo, Luque Bacchio, João Rego, Duran, Anísio Cabral, Kaminski e também Sheldrup. Recordo que Ivanovic e também Arsenes estão lesionados e não podem dar o seu contributo à equipa. Do lado da formação da Escócia, o guarda-redes é Royce, depois Altena à direita, Mil na esquerda, McAtee e Findlay ao meio. No meio-campo, Mendy, Spital e Miller. Depois, na frente de ataque, Caboré, Xiridis e o português Cláudio Braga. Faz duas alterações, aliás, a equipa treinada pelo belga Wouter Wraken em relação ao jogo da semana passada, uma derrota por 2-0 frente ao Sturm Graz. Esta equipa do Arts, que começou na Liga dos Campeões, já está na Liga Europa e eu acho muito sinceramente que vai acabar por ser relegado para a Liga Conferência. João Alves Domingos, no Estádio da Luz, voa a Águia Vitória, ainda com muita cadeira à mostra.
3: Exatamente, ainda parte do Estádio da Luz por preencher, muitos lugares vagos. Foi também se percebendo isso ao longo da tarde, nas imediações do Estádio da Luz não estavam muitos adeptos, muita gente também ainda a trabalhar neste mês de agosto, terá retardado a chegada aqui ao Estádio da Luz, até pelas informações de trânsito que foi passando à Antena 1 aqui nas imediações do Estádio do Benfica. Portanto, também vamos olhando para as entradas aqui das bancadas do Estádio Encarnado e ainda muita gente a tomar lugar. Oportunidade também para o Benfica, começando mais cedo a época, muitos dos portugueses que residem no estrangeiro poderem assistir ao vivo este jogo. jogo entre o Benfica e o Arcos da Escócia. Dar também uma nota para os adeptos escoceses a marcarem forte presença no Estádio da Luz. O setor dedicado aos adeptos visitantes está praticamente esgotado.
2: Jogos Domingos, ele vai acompanhar mais perto do espetáculo esta partida entre o Benfica e o Arts de Edimburgo. Já vamos escutar a antevisão, aquilo que tem para nos contar o comentador Luís Cristóvão. Para já, vamos até Braga, meu caro Walter Madureira, numa altura em que no Estádio da Luz, daqui a pouco, vão subir ao relvado as equipas.
0: Isto porque é uma tarde-noite de futebol com Liga Europa e também Liga Conferência, já em andamento com 20 minutos, o Sporting de Braga, Dinamo de Minsk.
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0: Partida para acompanharmos no Municipal de Braga com o Ricardo Pinheiro. Como é que tem sido, Ricardo, estes primeiros 20 minutos de jogo?
4: Isso mesmo, com o primeiro quarto de hora já cumprido, a entrada mandona do Sporting de Braga, claramente a querer agarrar nas rédeas da partida, e há instantes, à passagem do minuto 13, Ricardo Horta, apesar de ter sido apanhado em fora de jogo, foi uma grande jogada por parte da formação minhota, com um ótimo entendimento entre o capitão de equipa e Paulo Vítor, a dar frutos, sendo que o avançado espanhol finalizou com o pé esquerdo para uma grande defesa do guardião bielorrusso. Isto é claramente com o Braga a somar chances, cada vez mais oportunidades, a cheirar cada vez mais, certamente, o golo que estará por breves momentos, porque tamanha é a carga ofensiva deste Sporting Braga à passagem do minuto 20. Ora, dizer ainda que os minhotos têm jogado praticamente sempre em meio campo ofensivo, isto perante umas bancadas muito bem compostas do Municipal Bracarense. Destaque ainda para os cerca de não mais de 50 bielorrussos no setor visitante. Recordo-lhe que o Sporting de Braga alinha com a Bernardo Fontes na baliza, depois uma defesa formada por Sérgio Barthia, Vítor Carvalho, Adriano Berami, Vítor Gomes, meio campo com Gorbi, João Moutinho, e na frente Gabriel Silva, ainda Paulo Vítor, Ricardo Horta, e do outro lado do esquerdo está o Zen Bazidis. É esta a equipa do Braga, nem mais uma caminhada europeia numa altura em que há canto para os minhotos à passagem no minuto 21. Braga 0, Dinamo de Minsk também 0.
0: Com via aberta para darmos conta de alterações do marcador no Braga Dinamo de Minsk.
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0: Retomamos os caminhos do Estádio da Luz, cuidados técnicos do Francisco Lemos, reportagem do João Alves Domingos, os comentários do Luís Cristóvão, o relato é do Paulo Sérgio. Boa tarde uma vez mais, Paulo.
2: Já estamos no Estádio da Luz, equipas para subirem ao relvado dentro de instantes. Luís Cristóvão, vamos lá olhar para este Benfica Arte. Benfica, recordo 11 iniciais, Samuel Soares é a grande novidade, depois Bato, Mazarus, segunda novidade, Lenglet Hidal, Enzo Arrenetxe, Leandro Barreiro, Prestiano e terceira novidade, Sudakov, Rafa e Pavlidis, Sheldrup começa no banco dos suplentes, Trubino também, Kaminski, ainda aspas, aspas, é um Benfica claramente favorito para esta na eliminatória, para ganhar este jogo, porque é bom da verdade, Luís. Este Arts é muito diferente do que era na temporada passada. Perdeu o guarda-redes, o alemão, que foi para o Mainz, tem os dois centrais titulares lesionados e falta-lhe poder de fogo.
5: Sim, boa tarde, Paulo, mais uma vez. Boa tarde também a todos aqueles que estão nesta emissão mundial da Antena 1 e que nos acompanham por esse mundo fora. É um Benfica que está em crescendo, aquele que hoje recebe o Hearts, que está quebrado e que ainda não conseguiu unir as suas partes depois de um verão com muitas saídas, desde logo o seu treinador para o Glasgow Rangers, a chegada de Wouter Franken não tem sido coroada de grande sucesso, até porque a opção do técnico passa, ou passou, por mexer também na forma como a equipa estava habituada a jogar. Svolov, guarda-redes, foi o último a sair, ele que ainda fez os jogos frente ao Sturm Graz, já não jogou no jogo do campeonato frente ao Aberdeen, já tinham saído defesas, jogadores do meio campo, tinha saído também Shankland, o ponta de lança, que acompanhou o seu treinador para o Rangers. Portanto, saídas em todos os setores, para além das lesões do Alcott e também do Fagan Walcott, que, como tu falaste, são demasiadas contrariedades para que o Arts consiga encontrar lugar onde pôr o pé.
2: Tenho para mim que o Arts é ainda pior do que foi o St. Gallen.
5: Sim, sem dúvida nenhuma. A equipa do St. Gallen foi um sorteio não muito auspicioso para o Benfica, exatamente por aquilo que mostrou no jogo da primeira mão, ou seja, jogar ainda em julho na Suíça, frente a uma equipa cujo 11 foi exatamente o mesmo 11 que tinha feito o último jogo da temporada passada.
2: Com 3 semanas de trabalho.
5: Exatamente, era muito difícil para a equipa encarnada, a equipa depois conseguiu superar isso no jogo em casa. Agora tem um adversário que eu creio que será bastante mais acessível e a situação que poderá ainda ser mais acessível, eventualmente, para o encontro que se seguirá no play-off, caso o Benfica, como se espera, ultrapasse o Hart. Mas, para esta partida, olhos na equipa encarnada e na equipa de Marco Silva. Desde logo na baliza, é uma enorme surpresa ver hoje Samuel Soares no lugar de Trubin. E, compreendendo a opção técnica, gostaria de saber se haverá aqui mais razões para Trubin ter acabado por sair da equipa nesta partida. E isso, se calhar, só vamos saber no momento da conferência de imprensa final do jogo, mas é a grande surpresa para este encontro a inclusão de Samuel Soares como titular.
2: Mas Trubin está no banco, portanto.
5: Trubin está no banco e estava em condições físicas por aquilo que mostrou no aquecimento dos guarda-redes. Depois, as inclusões de Tomás Araújo. Bem, era esperado, com a saída de António Silva, Tomás Araújo ganha o seu posto. E Prestiani, aqui com Prestiani e Rafa Silva, expectativa para ver maior capacidade, mais velocidade, mais imprevisibilidade a partir dos seus extremos, com Sudakov a ter necessariamente que crescer para a camisola que veste. Tem a confiança do seu treinador, tem de facto um passado, um potencial que fala por si, mas Sudakov tem que mostrar mais capacidade em campo e mais capacidade de ser protagonista para merecer ser o homem à volta de quem se constrói também parte desta equipa do Benfica. De resto, o meio campo com Leandro Barreiro tem sempre muita energia para dar e vender, e uma frente de ataque com Vangelis Pavlidis, que mesmo com os rumores de eventuais saídas, não deixa de dar tudo pelo Benfica. Continuo a achar que o grego é um jogador muito injustiçado, mais até pela forma como o comparam com os jogadores de outras equipas do que propriamente por aquilo que ele não faz no Benfica. É um jogador que tem 60 golos marcados em 2 temporadas, marcou 4 golos no jogo da semana passada frente ao St. Gallen. Creio que há aqui um avançado que deve ser estimado e apoiado pelo Benfica, mesmo chegando João Duran, que é um jogador que, estando bem, pode ser um jogador ainda melhor para o ataque do Benfica. Pavlidis, neste momento, é o dono do lugar e tem feito por merecer até mais respeito e mais apoio da parte do adepto do Benfica.
2: Jovens Domingos, em boa verdade, nestes últimos instantes, muito mais gente entrou no Estádio da Luz. Eu, de resto, tive a oportunidade de no final de tarde, antes de vir aqui para o nosso posto de reportagem, de passar pelo centro comercial que fica aqui em frente ao Estádio da Luz. Muita gente, muitos imigrantes portugueses com as famílias a caminho do estádio. Devem-se ter demorado um bocadinho, porque o estádio, se não está cheio, para lá caminha, não é?
3: É verdade, nos últimos minutos muita gente a entrar, ainda pessoas a descerem as escadas de acesso à bancada do Estádio da Luz, portanto promete ser uma boa casa neste segundo jogo da temporada do Benfica aqui no Estádio da Luz, e estar perto de ficar cheio a casa encarnada, numa altura em que as equipas já se cumprimentaram, também os dois treinadores. Marco Silva dirigiu-se ao banco do Arte para cumprimentar o treinador belga Vrenkan, e deixa-me só dar um pormenor que captei na sala de imprensa mais ou menos uma hora antes do início da partida. Estava o treinador do Arte a dar uma entrevista à BBC em plena sala de imprensa do Estádio da Luz, portanto, um mundo de diferença.
2: Outras culturas, sem dúvida nenhuma. Vão ser 20 horas em Portugal Continental e na Madeira. São 19 horas nos Açores. Emissão mundial da Antena 1 a partir do Estádio da Luz em Lisboa. Estamos em simultâneo com a RTP Mundo, RTP África, RTP Antena 1, Açores e Madeira. Isto para além de dezenas de rádios. Começou o jogo! Saiu a equipa do Arte. A bola de Kadziris para o guarda-redes Góis. Este a bater lá para o lado esquerdo. Saltou ali o defensor, capitão de equipa, Tomás Araújo. A bola soltou-me e sobrou depois para Rafa. A jogar ali para trás, passo longo de Bana e o corte da defensiva do Arts. A bola a sair pela linha lateral, é arremesso manual para a equipa encarnada no meio-campo defendido pelos escoceses.
3: Alexander Pá vai executar o lançamento, já colocou em Tomás Araújo. O Benfica que equipa com equipamento tradicional de vermelho, calção branco e meia também encarnada.
2: Relvado em excelentes condições para receber este jogo no Estádio da Luz. A bola está em Lenglet, Lenglet a lateralizar para a esquerda para Bá. O Samuel Bá dá a jogar ali com Prestiani. E Prestiani a começar para já aqui do lado esquerdo. Vamos ver se é ou não para continuar. A bola batida lá para o lado direito para Copete, baixa para Relvado. Ali Alexander Bá joga para trás para Tomás Araújo. Está sobre a divisória à procura de um companheiro liberto de adversários. Jogou para dentro do grande círculo. Está ali Lenglet. Lá vai o antigo jogador do Atlético de Madrid, corte da defensiva escocesa, a tentar ali ensaiar uma jogada de saída por Spital, o escocês a bater aqui para o lado direito, a aparecer ali o atraso agora para Samuel Soares, mas foi literalmente atropelado o jogador do Benfica, Lenglet, é livre já marcado.
3: Foi Cláudio Braga a derrubar o central francês do Benfica quando já tinha ganho o lance.
2: Cláudio Braga é um daqueles futebolistas formados em Portugal, no Paços de Ferreira, também no Rio Ave, e que foi para a Escócia e é uma estrela, uma enorme estrela do futebol escocês. A bola está em Sudakov, aqui do lado esquerdo, lá está Sudakov a manobrar de pé direito, meteu ali para o meio, a recuperação por parte da defensiva da Escócia, e remate para este área de defesa! De Morrois! A bola ficou ali a saltitar à frente de Prestiani, o argentino de pé direito, obrigou o guarda-redes neerlandês a uma defesa de grande nível.
3: Corte incompleto da equipa do Arts, a bola a saltitar, Prestiani tirou as medidas, disparou de primeira, rente ao relvado, Reus teve de se aplicar para sacudir a bola.
2: Estava a equipa do Benfica, Benfica instalado dentro do meio-campo contrário, sem surpresa. A bola está ali em Lenglet, vira ao jogo lá para a meia-direita, está a recolher o novo capitão da equipa do Benfica, que é Tomás Araújo, lateraliza para Bá, Bá a meter lá para dentro da grande área, cruzamento atrasado,

0: aos 3 minutos.
1: A equipa do Arte ficou a ver o Benfica a jogar. Tudo começa numa abertura de Tomás Araújo para o lado direito. Alexander Bá a combinar com Leandro Barreiro. Foi à linha final, cruzou atrasado para a finalização de primeira de Rafa para fazer o segundo gol da temporada.
0: Até parece fácil. Rafa, que já tinha marcado no primeiro jogo na frente ao St. Gallen, lá na Suíça, agora a marcar outra vez. Rafa! No Estádio da Luz ainda não estão ainda não estamos nem com 4 minutos. Uns pauzinhos para esses 4 minutos. Marca o Benfica. Benfica 1, Arte de Edimburgo 0.
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0: Luís Cristóvão, estão confirmadas as facilidades defensivas concedidas pelo Arte logo nesta primeira jogada. Velocidade e a aparecer ali o espaço.
3: É um Benfica muito assertivo nestes minutos iniciais e a equipa do Arte já a facilitar e a permitir que o Benfica chegue à vantagem muito cedo. Era aquilo que se esperava do Benfica, uma entrada forte no jogo, consegue transformar já em vantagem, a superioridade é por demais evidente, a forma como o Arte se organiza não parece dar qualquer tipo de segurança defensiva ao conjunto escocês e por isso cabe ao Benfica aproveitar o espaço que vai tendo.
0: Sudakov ali, um passo rasteiro, atenção, Leandro Barreiro vai para o remate, a defesa de Royce caiu e a bola foi ter com ele.
1: O passe para Sudakov era na direção de Rafa, não conseguiu captar, a bola sobrou com facilidade para Leandro Barreiro, ligeiramente encostado à direita, remate cruzado e depois caiu o guardião da equipa escocesa para evitar o 2-0 do Benfica.
0: Agora Samuel Dalla a fazer ali uma falta sobre o escocês Miller, ele que foi formado no Celtic de Glasgow e está na sua primeira temporada nesta formação de Edimburgo. Lá está preparado para a movimentação o guarda-redes Royce, guarda-redes dos Países Baixos, 24 anos, é um guarda-redes que na época passada jogava na Bélgica. Lá está ele fora da sua grande área, aqui descaído sobre o lado direito, a levantar de pé esquerdo, bola viajando pelo ar, caindo ali junto de Bá, a afastar, agora a subir ali ao primeiro andar o capitão da equipa, que é precisamente o número 18, Henry Millen, a tentar dar ali de cabeça para a sua frente, organiza a equipa escocesa agora por intermédio de McEntee, a meter aqui para Altena tentou tirar ali um adversário à sua frente, não lhe permitiu depois para Prestiani, e é lançamento para a equipa do Benfica à esquerda, lançamento já executado, a bola para trás ali para Lenglet de pé esquerdo a mudar o flanco ao jogo, ali para a meia direita está Tomás Araújo com a bola dominada, Cláudio Braga está muito longe, passa ali para Bá do lado direito, tira ao cruzamento atrasado, aparece ali McAtee, o jogador da República da Irlanda, a afastar, insistência ainda por parte de Tomás Araújo a manter a bola na posse da equipa do Benfica, a jogar com Samuel Soares. Lá está um internacional sub-21 por Portugal, ele que esteve no ano passado nesse campeonato da Europa da Eslováquia. A bola está em Tomás Araújo ali a marubrar, a fazer uma abertura para a direita, para a esquerda, a bem jogado Prestiani vai para a grande área, lá está Prestiani, atira um adversário de caminho, escorregou, veio para trás, joga com Samuel Dal, bola para Sudakov, dá de primeira, é para Bá, Bá a deixar depois ali, num companheiro a manobrar que é o Enzo Barrena de Cheia, a bola outra vez para a esquerda, para Prestiani, Samuel Dal, cruzamento, Miller a desviar e a bola a sair pela linha final, canto à esquerda para o Benfica.
1: O Benfica com alguma cerimónia para rematar a baliza, foi trocando a bola até à esquerda onde aparecia Samuel Dal, tirou o cruzamento, Miller em ações defensivas foi fechar, pontapé de canto, lado esquerdo na forma como ataca o Benfica, vai bater, parece-me, Sudakov.
0: Lá está Sudakov a ser cumprimentado pela bancada, a retribuir esses cumprimentos com palmas, a ajeitar a bola no quarto de círculo, levanta ali o braço na esquerda, está à procura de um companheiro liberto de adversários lá dentro da grande área, bola batida para a primeira posta, ali um desvio, afasta a defensiva do Arte, de qualquer maneira Cláudio Braga a despachar, vem quase junto ao grande círculo, o Samuel Soares a deixar depois em Samuel Dal, o sueco a virar o jogo para Enzo Barrena de Cheia, espera ali um bocadinho, o jogador argentino entra dentro do meio campo contrário a passo, joga depois com Leandro Barreiro, a deixar para Tomás Araújo, lá está Tomás Araújo ali a rasgar para Rafa, Rafa a fazer a bola chegar um bocadinho mais atrás, é Tomás Araújo, vai agora manobrando, mete ali para o meio para Langlet, Langlet a virar para a esquerda, para Nadal, Nadal de primeira para Prestiani, a Prestiani dá ali arrastar para Sudakov, tem espaço, abertura lá para lá direito, bem jogado, a bola ali para Alexander Ba, vai à procura de espaço, deixa em Sudakov, corredor central, cruzamento, não, era remate, remate, mas contra um adversário que era o Spital, e afasta e consegue manobrar a equipa do Arts, o problema é o resto. Henry Milne, diretamente para fora, quando procurava João Alves Domingos, procurar a bola no meio campo contrário.
1: Tentava colocar a bola no ataque do Arts, mas muita pressão também dos jogadores do Benfica, foi Leandro Barreira dificultar a tarefa ao adversário.
0: Está bem o Benfica, está a vencer por 1-0 e está dominador, nem outra coisa seria de esperar frente a estes fracos escoceses. Olha, a bola está ali para este ano e a fazer uma abertura lá para dentro da grande área, vai aparecer ali a assistência de Leandro Barreiro, Bá, a deixar depois ali em Rafa, Rafa voltou para Bá, atira o cruzamento lá para dentro da grande área, a conseguir ainda a insistência à equipa do Benfica, remate, agora atrapalharam-se os dois, Bá e Rafa.
1: Os dois queriam concluir esta jogada que foi praticamente oferecida pelos homens do Arts, não conseguiram limpar o lance, ficou ali à disposição tanto do lateral direito como do extremo do Benfica, acabou o remate por sair demasiado ao lado da baliza escocesa.
0: Luís Cristóvão, 10 minutos praticamente esgotados nesta primeira parte no Estádio da Luz, vence o Benfica por 1-0 desde o minuto 3, golo de Rafa numa exibição impositiva por parte da equipa portuguesa.
3: Sim, é um Benfica que não está a dar espaço com algum para o Arts poder respirar e também nas poucas ocasiões em que a equipa escocesa teve bola, não mostrou capacidade para ensaiar qualquer tipo de perigo. Jogo de sentido único para os encarnados, espaços bem ocupados, muita variação nos flancos, é um Benfica não só superior, mas apostado em desgastar a equipa do Arts, precisa apenas de apurar a forma de chegada junto da área, já obrigou Reis a duas defesas, já marcou um golo, mas é um Benfica a poder aspirar a uma maior vantagem. Tal é a sua superioridade.
0: Rafa à direita, Prestiani à esquerda, é assim que a equipa do Benfica está organizada, lá está Rafa a vir ali um bocadinho atrás, a bola está em Enzo, Enzo a arrumar a casa, a deixar depois em Tomás Araújo, a virar o jogo aqui para o lado esquerdo, bola para o Internacional argentino, recolhe com um pé, trabalha com o outro, lá vai ele, passa, entrou na grande área, vai para o remate, a defesa de Reis, uma defesa, ele fechou completamente a baliza, o guarda-redes neerlandês, mas foi um grande momento e uma grande oportunidade para a equipa portuguesa.
1: Lado do esquerdo do ataque do Benfica, serpenteou Prestiani dentro da área, tirou um adversário do caminho com ângulo apertado, podia ter optado por colocar mais ao centro para uma finalização de um colega, foi para o remate, Royce fechou a baliza.
0: Está confiante Prestiani, outra vez de posse de bola, lá está o argentino, restou a deixar um bocadinho mais atrás no outro argentino, a bola está em azul, barreira cheia, vira o jogo lá para lá direito, está ali Tomás Araújo, internacional português que esteve no campeonato do mundo das Américas, a jogar com o Langlet, a bola para Pavlidis, virou-se Pavlidis a combinar lá para dentro da grande área para Sudakov, primeiro Reis, ali com o apoio a fechar de Finlay e a bola ficou no guarda-redes do Arts.
1: Passo vertical de Langlet, encontrar Pavlidis à entrada da área, o ponta de lança grego rodou e depois colocou a bola, tentou colocar em Sudakov, cobertura dos centrais do Arts e saída do guarda-redes da escocesa.
0: A bola está ali em Rafa, Rafa a conseguir combinar com Pavlidis, deixar depois em Leandro Barreiro, lá está o internacional luxemburguês, ele de origem angolana, ali a rodar, a arrumar a casa, a deixar depois em Langlet, Langlet a fazer uma abertura aqui para Samuel Dal, sobre a esquerda, meteu mais para o meio, para Sudakov, dá ali para trás, para Enzo, barreira cheia, abertura lá para lá direito, de cabeça, aparece ali o corte do capitão Henry Milne, a bola vai para Cláudio Braga, a ser desarmado, organiza a equipa do Benfica, lá está Tomás Araújo a arrumar a casa bem, uma volta sobre si próprio, deixou depois a Enzo Barrenet cheia, a bola lá para o lado direito, está ali Bá, a Bá dá para trás para Barreiro, a Barreiro a meter mais para o meio para Enzo, Enzo a fazer uma abertura aqui para a meia esquerda, a pisa ali Langlet, adiantou, deu já para o Enzo Barrenet cheia, o grande passo para Sudakov e grande desarme de Jordi Altena, com a bola depois a tocar ainda no ucraniano do Benfica e a sair pela linha final.
1: Mas o árbitro auxiliar já tinha levantado a bandeira fora de primeiro jogo assinalado a Sudakov, ainda assim boa iniciativa de Enzo Barrenetxe a colocar um passe vertical e em muito tempo o Arts não saía do seu meio campo e é agora que o vai conseguir fazer através de um pontapé de baliza.
0: Lá está a bola batida pelo guarda-redes Boa Royce, meter no meio campo contrário, saltou a linha defensiva do Benfica, recupera ainda a posse de bola Mendy, lá está o inglês ali a passar lá para o lado esquerdo, a bola vem ali para trás na direção do Milne, a Milne variar para Findlay, a Findlay ainda dentro do seu meio campo, a entrada do meio campo contrário, a trocar a bola com o seu companheiro que é o central McEntee dá ali para trás para Royce, Royce junto à marca da grande penalidade, pé esquerdo a levantar, a bater lá para o lado esquerdo, aparece ali o corte de Bam de cabeça, a entregar depois para Leandro Barreiro, dentro do grande círculo, arrastar dá ali para trás, a descongestionar, a meter já para Lenglet, mete para o meio campo contrário, bola para Sudakov, bem trabalhado, a fazer uma abertura para Prestiani, Prestiani vai ali para o chão, não há qualquer falta, a bola a sobrar depois para Miller, Miller a sair dali com a bola dominada, lá está ele de pé esquerdo a jogar depois.
4: E atenção que há penalti no, na Pedreira em Braga para o Sporting de Braga, jogada rápida por parte dos minhotos com a ótima variação de flanco por parte de Gordi no centro do terreno a descobrir à esquerda Gabriel Silva, acaba por fazer um túnel ao adversário direto e quando invade a área o remate prensa no braço do adversário e por isso resulta de imediato em marcação do penalti, assim assinalou Christian Petra Schiocchirca, este árbitro austríaco, para a passagem do minuto 43 no primeiro tempo poder o Sporting de Braga através deste penalti colocar-se em vantagem no marcador. O Braga que tem muito procurado o golo na partida, tem estado sempre por cima ao longo destes mais de 40 minutos, mas sem conseguir alcançar então as redes da baliza bielorrussa. No momento em que o Braga esmoreceu um pouco na partida, atirou ou baixou o ritmo de jogo e aproveitou também a equipa bielorrussa nestes últimos 5, 10 minutos para subir no terreno e respirar com a maior alívio. Foi apanhada em contrapé e nesse mesmo momento de contra-ataque resultou então neste pontapé de penalti, ainda que agora parece que vai ter de passar pelo crivo da vídeo-arbitragem, mas parece mesmo que agora com a sinalética do braço esquerdo de Cristian Petro, árbitro da partida, que vai ser autorizado o penalti ao Sporting de Braga. Quem já tem a bola nas mãos e coloca ali no círculo dos 11 metros é Ricardo Horta, o capitão de equipa do Sporting de Braga. 2-3 passos atrás, mãos na anca, abre as pernas, respira fundo, tem pela frente o guardião do Dinamo de Minsk, toma a partida, balança, tirou para dentro! Marcou Braga! Ricardo Horta! Puxada com força ao centro da baliza, guarda-redes a cair para o seu lado direito, está feito o primeiro do Sporting de Braga à passagem do minuto 45 e que festa nas bancadas quando o ambiente já parecia muito morno na partida.
5: A equipa do Sporting Clube de Braga também em vantagem, vai a bem mais adiantado este jogo da Liga Conferência, estamos até já perto do final da primeira parte na cidade dos Arcebispos.
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5: Daqui a pouco iremos dar conta do final da primeira parte do Braga Dinamo de Minsk, com o golo marcado por Ricardo Horta a colocar a formação de Carlos Vicens na frente do marcador, mas regressamos ao Estádio da Luz.
0: Numa altura em que nos encaminhamos para os 18 minutos desta primeira parte, o Benfica está a vencer o Arts da Escócia, equipa de Edimburgo, por uma bola a zero, golo marcado aos 3 minutos por Rafa. Tenta sair Mandi, lá está a formação do Arts à procura de meter aqui pelo lado esquerdo, passa ali de Miller, muito, muito para trás, apareceu ali o cabeceamento de Findlay para o seu guarda-redes Reis. Reis a deixar no corredor esquerdo, lá está Findlay, vai caminhando. O escocês formado no Celtic, há muitos jogadores deste Arts que foram formados no Celtic de Glasgow, por assim dizer, a equipa mais forte da atualidade no futebol escocês. A bola está ali atrás em McAtee a bater lá para a esquerda, a meter para Henry Milne a dar ali para o número 89, que é Kzaridis a soltar lá para a esquerda. Atenção, vai-se aproximando a equipa do Arts da grande área do Benfica, grande desarme de Tomás Araújo, com classe, em suplência, roubar literalmente a bola ao jogador Duarte. Ainda a aparecer agora ao carrinho de Leandro Barreiro, a bola vai já ali para Sudakov, tentava bater ali para Pavlidis. Pavlidis vai ali protestando, João Alves Domingos com o passe do seu companheiro, mas ele não tinha como meter de outra maneira, digo eu.
6: Ficou de braços abertos o ponta-de-lança grego do Benfica, pedia mais calma a Sudakov para definir este lance, tinha ainda algum tempo e espaço para guiar a bola e depois sim entregar então a Pavlidis.
0: A bola está aqui do lado direito.
4: Permitam-me só que assinale aqui tempo de intervalo no Estádio Municipal de Braga, 1-0 para o Sporting de Braga nesta recepção ao Dinamo de Minsk.
5: No minuto, Ricardo, é uma vantagem que se aceita?
4: Aceita, tendo em conta que o Braga dominou maioritariamente este primeiro tempo, ainda que tenha perdido chances atrás de chances, esmoreceu um pouco neste final do primeiro tempo, deixando crescendo a equipa bielorrussa, mas depois numa ótima reação já nesta ponta final a conseguir conquistar esta grande penalidade que Ricardo Horta, capitão de equipa minhoto, transformou em golo. Agora com tempo de intervalo, Braga 1, Dinamo de Minsk 0.
5: Voltamos à luz.
0: No Estádio da Luz estamos praticamente com 20 minutos nesta primeira parte. Ganha o Benfica por 1-0, que agora vai beneficiar de um pontapé livre. É verdade que é frontal, mas enfim, dali, como dizia alguém que eu tenho muitas saudades, o meu amigo Jorge Pereceu, dali nem com o crocodilo tussa. Às vezes está é constipado.
6: O mais provável é que saia cruzamento. Estão Samuel Dali e Sudakov perto da bola para bater este livre. Depois de uma falta assinalada sobre Enzo Barrenetxe, foi Caboré, o ponta de lança da equipa do Arts, a pisar o pé esquerdo do meio-campista do Benfica.
0: É livre que vai ser marcado por o Sudakov, ou então o pé esquerdo de Samuel Dal. Vamos ver, é Samuel Dal que tem ali o braço direito levantado. Uma pequena barreira, dois jogadores do Arte. Sudakov, é Dal, bateu lá para dentro da grande área, falhou ali a interseção. À boca da baliza apareceu ali Enzo Barrenetxe, apareceu-me ser ele. Só que falhou, mas depois o atraso e o corte de um jogador do Arte, e é canto do lado direito para a equipa em encarnada.
6: Cruzamento bem puxado à baliza para a zona do segundo posto, apareceu Mandi para impedir que Enzo Barrenetxe finalizasse para o fundo da baliza. Canto lado direito pela forma como ataca o Benfica, vai bater Sudakov.
0: Lá está Sudakov, camisa 10 nas costas, camisa de número de craque. Ali a levantar o braço direito, Sudakov vai despachar, pé direito, levantou lá para o coração da grande área, afasta a defensiva do Arts. A bola vem ter ali com o Bá a virar aqui para o lado esquerdo, para Samuel Dal. Lá está o sueco a meter ali mais no meio. Atenção, Enzo Barrenetxe vai ali a tricotar, lateraliza para Rafa, junto ao bico da grande área. Barrenetxe outra vez, ainda na Rafa a conseguir colocar para Samuel Dal, a complicar o Benfica agora um bocadinho a jogada. A bola voltou à casa de partida, parou, ajeitou a linha, Enzo Barrenetxe lateraliza na direção depois de Samuel Dal. Este a desconstruir, a bater para trás para Langley a fazer uma abertura lá para lá direito para Tomás Araújo, a deixar depois em Bá. Bá para Tomás Araújo, ali a rasgar, a bola vai outra vez lá para o lado direito, organiza a equipa do Benfica, mas está fechadinha, está tranquila a equipa do Artsen. A bola lá para o lado direito, atenção, a fugir ali da ala, vem para o meio, deixa em Prestiani, a Prestiani ali a tricotar, tem um adversário à sua frente que é o capitão da equipa, Henri Milne, ainda Prestiani a jogar depois para trás para Enzo Barrenetxe. Estamos mais ou menos a meio desta primeira parte. Luís Cristóvão, o Benfica está a vencer por 1-0. Olha, atenção, linha de Barreiro, grande defesa. Há um cruzamento espetacular. Leandro Barreiro na linha da pequena área, a cabecear e a obrigar o guarda-redes Reis a uma intervenção de enorme grau de dificuldade e a negar o segundo gol ao Benfica.
6: Foi a Langley a levantar aquela bola na direção de Leandro Barreiro, apesar da pequena altura, cabeceou, ainda colocou o guarda-redes Reis, teve de se aplicar para colocar a bola por cima da barra, pontapé de canto, bate Sudakov novamente.
0: Já vamos ouvir o Luís Cristóvão, lá está Sudakov, lá direito, vai bater, bateu lá para o coração da grande área, o remate, golo!

0: Araújo, o novo capitão encarnado. Desviou com classe, tirando a bola do alcance de Royce, que ainda se estirou, mas não tinha qualquer hipótese. Foi buscá-la dentro da baliza.
1: Entrou a segundo cabeceamento vitorioso. Entrou o capitão. Marcou Tomás Araújo. O Benfica a elevar a contagem no Estádio da Luz. Estamos com 24 minutos da primeira parte. Neste jogo, referente à terceira pré-eliminatória da Liga Europa, primeira mão. Toma nota. A Benfica 2 marcaram Rafi Tomás Araújo. Arte 0.
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3: Ainda nesta tarde-noite de futebol, Red Bull Salzburgo 0, Paphos 0. Paphos dirigido por Ricardo Sá Pinto e Vítor Bruno, treinador do Anderlecht, está a vencer o PAOK fora por 1-0, quase a chegarmos aos 80 minutos.
1: Luís Cristóvão, há pouco, antes do canto, ias intervir. Olha, nem valeu a pena porque... Agora podes comentar o 2-0, mas deixa-me ir nesta jogada, cruzamento para este ano lá para dentro da grande área, afasta a defensiva do Arts de Aflitos. Luís.
4: Não, a superioridade da Benfica nunca esteve em causa. O Arts teve aqui alguns momentos em que conseguiu ter bola e aquilo que conseguiu fazer foi trocar de forma algo passiva a bola no seu meio campo. O Benfica também aproveitou para respirar um pouco, percebendo que não vinha ali grande perigo. E quando voltou a pegar na bola, volta a ter Leandro Barreiro na área, desta vez de cabeça, para mais uma defesa de Royce, e no seguimento do pontapé de canto faz o 2-0, aproveitando o lance de bola parada. Tomás Araújo muito bem a saltar nas costas do homem do Arts, mas a saltar no sítio certo para lançar a bola para o fundo das redes. É um Benfica que está com o jogo completamente controlado. O Arts não consegue criar qualquer perigo quando já temos mais de 25 minutos, mas é um Benfica que ou dá um pouco a ideia de não ter ainda precisado pôr o pé no acelerador, ou seja, vai de forma natural encontrando fissuras nesta organização defensiva do Arts para depois as aproveitar. E o que vale é que Royce já fez pelo menos três grandes intervenções para lá dos dois golos, o que mostra bem em 25 minutos a forma como o Benfica está a ser superior e a forma como o Arts está apenas a tentar sobreviver.
1: Olha o Benfica a atacar aqui pela esquerda, bola empresteando, e tem ali o apoio de Samuel Dals. Está a subir para este ano dentro da grande área, vai Trivela lá para dentro, Leandro Barreiro, cruzamento, malha lateral. Estava ali muito, muito, muito apartado, porque Henry Milne, João, acabou por fechar completamente e o Leandro Barreiro rematou, mas rematou à malha lateral.
5: Tinha pouco espaço o jogador do Benfica para finalizar ao segundo posto, depois de um cruzamento espetacular, Trivela de Prestiani vindo da esquerda para a direita, está a abrir o livro argentino.
1: A não perder, estamos hoje também a acompanhar o Sporting Clube de Braga. Está ao intervalo a bater o Dinamo de Minsk por 1-0. Nesta terceira pré-eliminatória, primeira mão da Liga Conferência. No Estádio da Luz, o Benfica já ganha por 2-0. Já estamos a preparar uma estreia do campeonato com o Estrela da Amadora Sporting, com José Pedro Pinto. O Futebol Clube do Porto Alverca, no domingo à tarde, com o Carlos Rui Abreu. E eu vou estar aqui outra vez no Estádio da Luz para seguir o Benfica Académico do Viseu. A não perder a grande tarde desportiva da Antena 1, que está de regresso outra vez a partir das 3 da tarde no próximo domingo, com o Fernando Eurico. A não perder todo o show de bola na Rádio Pública Portuguesa. Ninguém lhe dá tanto desporto na rádio como a RTP Antena 1. É pontapé de canto para a equipa do Arts, lado direito do seu ataque. Ali está, de mãos abertas, Tsiridis, é o jogador grego que jogou na Sérvia e também na Hungria, a bater lá para o coração da grande área. Bem, esticou-se todo Samuel Soares, impositivo ali a conseguir ficar seguro da situação. Agora foi Sudakov que acabou ali por perder, lá está Sudakov a deixar em Mandi, Mandi dá ali para trás para Henry Milne, Henry Milne vem ali a caminhar, tira o remate, a bola sobrou depois para o jogador do Burkina Faso, Caboré, e afasta a defensiva do Benfica, bola sair pela linha lateral. Muito boa saída por parte de Samuel Soares.
5: Foi colocado colocou a bola ali em Sudakov primeiro, colocou algumas dificuldades ao ucraniano, perdeu para Mandi e deu a possibilidade do Arte colocar em sentido a defesa do Benfica, que resolveu a situação.
1: A bola está em Royce, Royce a bater lá para a sua frente de ataque, aparece ali o cabeceamento de Lenglet no primeiro andar, bola sobrou depois para Samuel Dal, a deixar em Lenglet, o internacional francês a jogar com o internacional português Tomás Araújo. Lá está Tomás Araújo, vai a passo, deixa depois em Lenglet, Lenglet ali a pisar a bola, Lenglet que foi a primeira contratação do Benfica para esta temporada. A bola em Samuel Dal a meter meio campo contrário para Rafa, de primeira para Sudakov, adiantou, meteu ali para Pavlidis, muito marcado Pavlidis, sai a jogar, Caboré estava a dormir, acabou por perder Rafa, lá vai Rafa, aparece o Speedy Gonzalez em alta velocidade, Rafa faz a abertura lá para o companheiro, atenção, Rafa, cruzamento, era para Estiani que aparecia agora do lado direito, a cruzamento de Rafa contra o corpo de um adversário e ganha ponta, pé de canto do lado direito.
5: Tudo começa numa recuperação de Samuel Dalla, meio do meio campo do Arts, e depois arrancada, condição e velocidade de Rafa, colocou ligeiramente à direita para Prestiani, já dentro da área, tentativa depois de combinação, Rafa na finalização, pouco ângulo, bola a ser tirada pela linha final, ponta, pé de canto, lado direito, ataque do Benfica, vai bater Sudakov.
1: A esta questão que já vou ouvir o Luís Cristóvão, porque os alas, de vez em quando, olha, de vez em quando aparecem em sítios bem diferentes, e outra vez um cruzamento de Sudakov, e outra vez Tomás Araújo a aparecer a cabecear, só que desta vez ao lado.
5: Lance tirado a papel químico do golo, do segundo golo do Benfica, canto batido por Sudakov, e novamente Tomás Araújo a ganhar nas alturas, colocava mais ou menos no mesmo sítio em relação ao local onde tinha marcado o 2-0, mas a bola saiu ligeiramente ao lado.
1: Oh João, tu ainda utilizaste papel químico na tua vida?
5: Nunca vi.
1: Ah, pois é. Pois é. Outros tempos. Eu vi e usei, tu.
4: Sim, também. Muitas vezes no Totoloto.
1: No Totoloto e nas faturas que fui passando.
4: Também,
1: outros
4: também.
1: Tempos, enfim. Quem tem mais de 40 anos lembra-se de certeza.
5: Eu fui só o papel vegetal.
1: Papel vegetal era para fazer uns bolinhos, não é nada mal, não, senhor. A bola está em Tomás Araújo, meia hora no Estádio da Luz em Lisboa. Nesta emissão mundial da RTP Antena 1, junta-se a nós a RTP Mundo, a RTP África, Madeira e Açores, e dezenas e dezenas de rádios que em todo o mundo se ligam ao som da Rádio Pública Portuguesa. Toma nota! Estamos no último quarto de hora da primeira parte. Olha, atenção, Pavlidis. Foi ali desarmado. Resultado Benfica 2. Arts de Edimburgo, na Escócia, 0.
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1: Luís, tudo controlado, tudo calmo, tudo tranquilo, né? E aquilo que estamos à espera de são de mais golos da equipa do Benfica.
4: Sim, né? Nota para a forma como a equipa do Benfica na frente de ataque tem enorme mobilidade. O Rafa Silva aparece quase sempre por dentro, portanto joga descaído à direita, mas em zona interior. O flanco é ocupado por Bá, na maior parte das vezes, podendo Prestiani também trocar e aparecer desse lado. Quando isso acontece, Rafa fica como o interior à esquerda. Mas à esquerda, com Dalla subir menos, parece encaixar melhor para Prestiani, para Rafa poder ter esse papel, que tem sido instrumental também na zona central. Sudakov continua sobre teste e de facto é um jogador que percebe-se que está cheio de vontade de aparecer mais no jogo, mas em alguns momentos a sua vontade está a chocar com o resto da equipa, não está no mesmo ritmo do resto da equipa, e esse é um passo que ele vai ter que dar. De resto, como o Arts não coloca grandes desafios em termos defensivos à equipa do Benfica, não haverá muito a apontar à forma como a linha mais recuada está. Com apenas uma nota, Samuel Soares há pouco faz uma saída de grande guarda-redes. Ao longo dos últimos anos, várias equipas técnicas fomos sempre ouvindo que Samuel Soares é que era o grande guarda-redes.
1: O futuro era o futuro, exatamente.
4: Plantel. Bem, o futuro já podia ter chegado há mais tempo, porque de facto ele, não é agora que ele está preparado, é agora que está a ter a oportunidade, e diria que provavelmente é para ficar.
1: Olha, lá está Mandi a tentar virar o jogo aqui para Miller. Miller do lado direito tira um adversário de caminho, que é Dal, vai para a grande área, atenção, tira um adversário e depois é derrubado junto ao bico da grande área, derrubado por Prestian, e atenção, cartão amarelo para o jogador argentino, e o pontapé livre pode de facto levar muito perigo à baliza de Samu Soares.
5: É o primeiro cartão do jogo mostrado pelo árbitro da partida, sai para Prestian, e depois de um excelente pormenor de Miller, a lado direito do ataque da equipa Duarte, dominou de peito, fez um cabrito colocando a bola por cima de Samuel Dal e depois arrancou. Prestiani, com boa vontade, quis ajudar o lateral esquerdo, acabou por cometer falta.
1: É livre, livre que vai ser marcado pelo 16, que está ali Hospital. Está ali também o Miller, o jogador sobre quem foi cometida a falta. Vamos lá ver se é um pé direito, se é um pé esquerdo. Uma barreira de dois jogadores da equipa do Benfica numa primeira linha. E grande tranquilidade e muita gente do Arts lá dentro da grande área. Está autorizado, atenção, a bola batida por Spital lá para dentro da grande área. Olha a bola na barra! Há pouco Samuel Soares saiu impecável e agora deu um murro na atmosfera e quase que comprometia.
5: Mais cedo tivéssemos elogiado o guarda-redes do Benfica, mais cedo teria aparecido este erro, porque Samuel Soares fica completamente aos papéis nesta saída para tentar evitar o cruzamento e depois a bola sai à trave da baliza do Benfica.
1: Ficou claramente colado ao relvado, Luís Cristóvão.
4: Sim, ele foi surpreendido, creio que, pela trajetória da bola. Aliás, ele e toda a defensiva do Benfica, porque Mandi salta muito à vontade. Faltou só um pouco de pontaria para o médio inglês poder fazer o golo.
1: A bola está em Sudacol.
6: Para assinalar o início da segunda parte em Braga.
1: 1-0 ganha a equipa do Sporting Clube de Braga frente ao Dinamo de Minsk da Bielorrússia. Aqui ataca a equipa do Arts. A bola está ali em Cláudio Braga. Dá para trás. Vai organizando. Depois um companheiro a deixar outra vez na ala. Vai fugindo da ala. Vem ali para o meio. Vai metendo depois para o Mandi. Ainda há insistência por parte de Czaridis. A bola vai aqui para o cruzamento de Miller, ainda a tentar ali o cabeceamento o português Cláudio Braga. A bola sobrou depois aqui para o lado direito, atenção, Miller a fugir, Miller cruzamento de pé esquerdo, não havia lá ninguém, não morava lá ninguém, e a bola vai saindo aos pulinhos. A polinha final é pontapé de baliza para o Benfica.
5: Demasiado largo o cruzamento de Miller, a vir da direita para a esquerda, estava Mandi ali na zona do segundo posto, mas a bola passou muito por cima, pontapé de baliza para a equipa do Benfica.
1: Faltam 10 minutos para chegarmos aos 45. O Benfica vence por 2-0. Golos marcados por Rafa aos 3 minutos e por Tomás Araújo aos 23 minutos. Lá está todo vestido em amarelo. Samu Soares a deixar depois aqui na meia esquerda em Lenglet. Este a lateralizar para Samuel Dal. A devolver ali mais para o meio para Enzo Barrenetxea. A subir um bocadinho as linhas a equipa do Arte e a criar algumas dificuldades, mas poucas, à equipa do Benfica. Lá está Samuel Soares a bater lá para o lado direito. Bola de para o cabeceamento de Bá, aparece ali o Rafa em alta velocidade, roubou a bola, vai para a grande área, Rafa, atenção à assistência, mal, agora Rafa, tinha ao segundo posto Pavlidis, tinha um bocadinho mais atrás o Sudakov, mas o passe, esse não saiu de forma esclarecida. A bola está em Sudakov a tentar ali passar por um adversário, aparece ali o Spital a conseguir levar a melhor, a bola a sobrar depois para Mandi a meter para Spital. Sai a jogar a equipa do Arts. Lá está no meio do seu meio campo a bater aqui para Altena. Altena não preferiu não arriscar, jogou para trás e a bola está nos centrais da formação treinada por Wouter Vranken, de 47 anos, este belga que jogava no Sint-Truiden, ou que treinava o Sint-Truiden na época passada. Anteriormente esteve 3 épocas no Genk. A bola está do lado esquerdo, atenção, em Milne. Tentou bater para a sua frente e ataca. Aparece agora ali o Tomás Araújo com um toquezinho a deixar Caboré fora do caminho. A bola está em Enzo Barrenetxea. Está a ultrapassar a divisória. A deixar depois em Leandro Barreiro. Este a virar o jogo lá para o lado direito. Recolhe ali o Bá a combinar com Rafa. A Bá a descongestionar, a dar para trás para Tomás Araújo. O Benfica claramente, Luís Cristóvão, a ter uma velocidade um bocadinho mais baixa. Passou da quinta para a quarta velocidade.
4: Sim, tem sido também um pouco norma do Benfica ao longo desta partida. Menos de aceleração e depois menos de alguma pausa, o que vai permitindo que o Arts, nesses momentos de pausa, também consiga ter um pouco de mais bola. Mas é um Benfica que depois consegue acabar por voltar a encontrar espaços, talvez alimentando aí a ambição do Arts atacar, e nesses espaços é onde pode surgir mais perigo.
1: Olha, a bola está ali à disposição de Prestiano e sobre o lado esquerdo a deixar um bocadinho mais ao meio em Sudakov. Este joga para trás com Enzo Barrenetche, vira o jogo lá para o lado direito, a bola está em Tomás Araújo, vai caminhando, vai galgando terreno Tomás Araújo, tem ali o Alex Bamna junto à linha lateral a jogar para lá, está Henry Milne ali a fechar, a ter que jogar mais para trás para Enzo Barrenetche, a vira o jogo aqui para a meia esquerda, atenção, a bola está ali à disposição de Samuel Dahl, o sueco, jogar ali mais para o meio. A equipa do Benfica à procura de chamar a equipa do Arts, mas a coisa não está. Não está para já fácil, se bem que no resultado Benfica continua a mandar tranquilamente. A bola está em Baba, a combinar ali com Pavlidis, a soltar depois para o dinamarquês, entrou na grande área, atenção, é ali desarmado pelo capitão Henry Milne, mas ganha pontapé de canto a equipa do Benfica, porque o escocês que vai na sua terceira época e que é o capitão do Arts, acaba por ser ele a tocar na bola.
5: Combinação no lado direito do ataque do Benfica entre Alexander Bay e Pavlidis, acabou por fazer ali uma espécie de bloqueio o ponta de lança grego para deixar Alexander Bay entrar dentro da área do Arts, lance tirado pela linha final, pontapé de canto lado direito na forma como ataca o Benfica, e está o homem das bolas paradas, Sudakov, novamente para bater.
1: Lá está ele, o ucraniano, braço direito levantado, bola batida, atenção, quem aparece para o remate? Ninguém. Apareceu depois Miller a afastar de qualquer maneira, há dois tempos. A bola vai ali ter com Alex Bá. Bá a jogar para trás, o dinamarquês a jogar com o guarda-redes Samuel Soares. Está fora da sua grande área, dentro do grande círculo, do meio círculo. A deixar depois ali do lado direito em Bá. Bá a virar o jogo para a esquerda, à procura de Rafa. Aparece ali o corte de cabeça de Jordi Altén, lançamento para o Benfica.

0: ainda antes do intervalo.
1: O Benfica ensaiava a jogada com nota artística dentro da área do Arce, toque de calcanhar de Sudakov que soltava para Estiani e Mandi acabou por ver o argentino fugir em direção à baliza, puxou sem qualquer dúvida, o árbitro da partida estava nas proximidades, Mariano Barbu, rumeno, rapidamente assinalou grande penalidade e vem aí o homem dos golos, fez póquer na última partida aqui no Estádio da Luz frente ao St. Gallen, já coloca na marca dos 11 metros a bola, Vangeli Pavlidis pronto para fechar a primeira parte com 3-0.
0: Ele tem mais de 6 jogos pela equipa do Benfica em duas temporadas e tem 64 golos. Minha Nossa Senhora, o homem é uma máquina de marcar golos e pode marcar mais um. A bola está na marca dos 11 metros, guarda-redes Reus entre os postos, o árbitro da partida está ali à espera da validação do vídeo-árbitro. Catalino Popa, os comandos já autorizou, vai partir, vai atirar, atira o gol! Guarda-redes Reus cai para o lado direito, a bola entra pelo meio, o Benfica chega ao 3-0 no Estádio da Luz. Gol é do Benfica! Fazer o 3-0, Benfica tranquilo, segue firme, segue da frente do jogo e da eliminatória.
1: A ponta de lança grega a fazer cair o guarda-redes Reus para o lado direito e a disparar para o centro da baliza, que ficou deserto para o 3-0 do Benfica. São 5 golos nos últimos 2 jogos para Vangelis Pavlidis, está em grande forma o homem do Benfica, que esta semana teve uma oferta recusada do Fenerbahçe de 50 milhões de euros e percebe-se porquê que o Benfica não quer deixar sair Vangelis Pavlidis.
0: Faço minhas as palavras do Luís Cristóvão há pouco, logo no início desta transmissão: estimem o homem, tratem-no bem, vão 65 golos em pouco mais de 100 jogos. Há muita gente que marca tantos golos assim. Não há. Não o assobiem quando ele falha um gol, porque o homem em duas oportunidades marca um. Sensacional. 43 a caminho dos 44 minutos no Estádio da Luz e levou a contagem o Benfica. Benfica 3, Arte 0.
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3: Já voltamos, Paulo, ao Estádio da Luz, até para os instantes finais desta primeira parte. Passagem, no entanto, por Braga primeiro, para percebermos com Ricardo Pinheiro como é que está o arranque desta segunda parte entre Sporting de Braga e Dinamo de Minsk.
4: Com 53 minutos de jogo, com o Braga ainda na frente, é certo que pela vantagem mínima vence por 1-0 o golo trazido do primeiro tempo, mesmo ao cair do pano da primeira parte, quando o Ricardo Horta marcou através de grande penalidade. Mas para estes pouco mais de 8 minutos do segundo tempo, tem sido um ritmo mais lento, comparando com aquele visto na primeira parte, neste reatamento de partida. Mas o Braga continua ainda assim por cima, sem deixar que os belorussos se aproximem da baliza minhota. Uma vez mais com o Braga na frente, a jogar de forma tranquila. Braga 1, Dinamo de Minsk 0, 55 minutos de jogo.
3: 8 da noite mais 44 minutos, menos uma hora nos Açores.
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3: Paulo, há aqui uma curiosidade neste Benfica Arts, é que os golos surgem mais ou menos de 20 em 20 minutos. Rafa aos 3, Tomás Araújo aos 23 e Pavlidis aos 42.
0: E portanto o próximo será aos 53 minutos e o melhor mesmo é fecharmos já isto, porque o próximo golo está apontado para os 53 minutos. Vamos ver se é mesmo assim. Olha o passo ali longo de Langler para a arrancada da Prestiani, a complicar a equipa do Arts. A bola está à esquerda, Prestiani puxa para a linha de cabeceira, tira cruzamento, defesa, atenção, vai marcar o golo! Fora de jogo, Pavlidis estava fora de jogo, mas é melhor esperar.
5: Pavlidis parece-me estava fora de jogo, mas pode haver falta sobre o Leandro Barreiro, porque ele foi atingido no momento em que faz a bola.
1: Mas parece-me era o guarda-redes, já estava mais à frente.
5: Sim, fora de jogo,
1: exatamente,
5: sim.
1: Porque estava um defesa colocado à frente da baliza, mas o guarda-redes estava mais à frente, o que coloca apenas um homem atrás da bola e por isso havia fora de jogo.

0: Joga Vangelis Pavlidis e parece-me que também já houve essa comunicação com o vídeo-árbitro por parte do juiz da partida e que não há penalti a assinalar sobre Leandro Barreiro, que ainda vai ali a cochear na direção do meio-campo do Benfica.
1: É, mas para já, Mariano Barbu, o árbitro de 37 anos, que dirige a equipa do Benfica pela primeira vez, mas já dirigiu o Vitória Sport Clube de Guimarães na Suíça, frente ao Zurique em 2024. Agora sim, a levantar ali o braço e a assinalar o fora de jogo, está confirmado, bola batida por Royce, a bola batida lá para o meio campo contrário. Vamos ter mais um minuto de espetáculo extra no Estádio da Luz, foi o que decretou o árbitro da partida. A bola está aqui em Prestiani, sobre o lado esquerdo Prestiani, ali a descongestionar, a bater para Enzo, barrena de cheia, este a esticar a perna, a bola vai para Langley a meter lá para o lado direito, para Bá, e acabou a primeira parte no Estádio da Luz em Lisboa, na capital portuguesa, nesta emissão mundial da RTP Antena 1. 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O Benfica ganha ao intervalo por 3-0, equipas tranquilamente a caminho dos balneários.
0: Os dois conjuntos em direção às cabines neste final de primeira parte. Alexander Bá, o lateral direito do Benfica, era aquele que estava mais longe do túnel de acesso aos balneários, vai ser o último a deixar o relvado. Os adeptos do Benfica claramente descansados e felizes com esta primeira parte em que o Benfica vai mesmo com um vendaval de golos, são três neste primeiro tempo.
1: É mais um vendaval de golos, um vendaval que também chegou agora aqui por causa do vento, pelo menos na posição fixa da Antena 1. Luís Cristóvão, foram três golos, mas pelo menos, como recordo, mais três grandes defesas do guarda-redes Royce, e a confirmar-se aquilo que tínhamos dito. Esta equipa, enfim, ao pé do Santegala, é uma equipa de um escalão diferente.
2: Sim, um Benfica muito mais organizado e um Benfica muito mais capaz de tomar as rédeas do encontro perante um adversário que não traz nada na manga. Ou seja, não há truques da parte do Arts. A equipa, o que tem para mostrar é aquilo que mostra num 4-4-2 muito básico, sem nenhum aspecto em que
1: as pilas postas são para consumo da casa.
2: Nenhuma estratégia para tentar aproveitar esta ou aquela fragilidade do seu adversário. É um Arte que já tinha mostrado contra o Sturm Graz, que de facto não está para esta vida. Começou na qualificação da Liga dos Campeões, vai a caminho da qualificação da Liga Conferência, e mesmo aí logo se verá se tem unhas para se agarrar a uma fase Liga.
1: Atenção, não estamos aqui a desvalorizar aquilo que o Benfica tem vindo a fazer, porque o Benfica está bastante melhor do que esteve no primeiro jogo com o St. Gallen e no segundo a semana passada.
2: A superioridade do Benfica é fruto do seu crescimento e da sua capacidade, e acabou por isso mesmo, por até encontrar alguma facilidade na forma como foi se aproximando da área. Tem ainda uns momentos de pausa que têm servido também para soltar um pouco o jogo e não fazer com que o Arte esteja sempre tão fechado lá atrás, mas o 3-0 é por demais justo, e a figura da equipa do Arte é o seu guarda-redes, mostrando que o Benfica, para além daquilo que marcou, ainda poderia ter marcado mais.
1: É um Benfica confortável, tranquilo e, de facto, de qualidade aquele que se apresentou nesta primeira parte no Estádio da Luz. Rafa aos 3, Tomás Araújo aos 23, Pavlidis aos 43. Vamos lá ver se, como dizia há pouco o Walter Madureira, vamos ter mais um gol aos 53 minutos. Para já, tempo de intervalo na Luz. Benfica a ganhar confortavelmente ao Arte por 3-0.
3: Só vamos saber daqui a pouco se tinha ou não razão. Daqui a pouco vamos voltar ao Estádio da Luz.
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3: Passagem por Braga para conferirmos tempo e resultado no Sporting de Braga Dinamo de Minsk.
5: Com agora uma hora de jogo cumprido, 60 minutos é o mesmo que dizer, Braga 1, Dinamo de Minsk 0. O Braga há pouco quase conseguia dilatar através de Travassos, ele que foi substituição, entrou para o lugar de Gabriel Silva na turma de Carlos Vicente.
3: Daqui a pouco voltamos para a segunda parte também deste... Aliás, neste jogo já estamos na segunda parte, daqui a pouco vamos voltar para a segunda parte do Benfica Arte. São 8 da noite, mais 50 minutos, menos uma hora nos Açores. Vamos conferir os outros dados que marcam a atualidade numa síntese com Cláudio Almeida.
6: Começaram a chegar ao final da tarde às escolas os resultados dos exames nacionais da segunda fase, com uma hora e meia de atraso em relação ao prazo anunciado pelo Ministério da Educação. Ainda assim, o movimento Missão Escola Pública dá conta de algumas questões que as escolas estão a referir e vão recebendo essa informação a ritmos diferentes. É um assunto que vamos acompanhar nesta noite informativa. O Ministro da Administração Interna esclareceu esta tarde que foi ele quem pediu ao Tribunal de Contas para julgar as alegadas irregularidades na Polícia Judiciária durante o mandato de Luís Neves à frente da instituição e também esclareceu que está tranquilo com as auditorias do Ministério da Justiça.
7: O Sr. Ministro da Justiça ordenou e ordenou bem. Já disse que estou absolutamente tranquilo e ainda bem que todas essas auditorias, investigações, averiguações, audições se façam para que no final a verdade de tudo venha ao de cima. Também estou desejoso, se necessário for, de colaborar e contribuir com o meu conhecimento para essas questões. Contrariamente àquilo que tem vindo a ser dito, fui eu que requeri a intervenção do Tribunal de Contas.
6: Declarações do Ministro à margem de uma iniciativa em Leiria. Hoje ficou a saber-se que Luís Neves vai ser julgado no Tribunal de Contas por infrações financeiras em 2023, que se detectaram numa auditoria às contas da PJ. E ainda o empreiteiro de Barcelos, amigo do atual Ministro da Administração Interna. Ele fez as obras no Monte de Luís Neves e também fez obras para o diretor financeiro da PJ, Álvaro Pires. De acordo com a TVI, CNN e Nascer do Sol, João Carvalho realizou um trabalho numa propriedade do diretor financeiro da Polícia Judiciária na Charneca de Caparica no final do ano passado. Falamos da mesma pessoa que, em conjunto com Luís Neves, deu o aval para a movimentação do atrelado apreendido pela PJ e que seguiu depois para a Constru Barcelos. Com a Judiciária e o Ministro da Administração Interna debaixo do fogo, o Presidente da República repete a curta mensagem que deixou a semana passada sobre a importância de preservar as instituições, mas na visita a Viseu, António José Seguro considerou inaceitável a demissão do Estado na resposta social, nomeadamente no apoio à terceira idade.
8: É inaceitável que o Estado se tenha demitido, em tão larga medida, de responder a esta necessidade que leva milhares de famílias ao desespero. Portugal é o terceiro país da União Europeia com menos camas por idoso em lares. Temos menos de 4 camas por cada 1000 pessoas com mais de 65 anos. A média da OCDE é de 41 camas. Muitas residências não têm vagas. A população envelhece a cada ano. Os preços sobem e, para demasiadas famílias, o custo de um lar aproxima-se ou ultrapassa o rendimento de todo o agregado familiar.
6: O Presidente da República, durante a inauguração da estrutura residencial para pessoas idosas em Vila Xande Sá, Viseu. Em Mangualde, o incêndio já foi dominado. Mais de 150 bombeiros mantêm-se na povoação de Pova de Cervães, em trabalhos de resolução, apurou a Antena 1 junto da Proteção Civil. A circulação ferroviária foi, entretanto, retomada na linha da Beira Alta, mas a CP admite atrasos significativos.
3: As notícias que marcam também este dia com Cláudio Almeida.
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3: Menos de 4 minutos para as 9 da noite.

0: Tarde de noite de futebol na Antena 1 para o acompanhamento da Liga Europa e também da Liga Conferência. Estamos em tempo de intervalo no Estádio da Luz, mas rola a bola há mais tempo no Braga Dinamo de Minsk para acompanharmos com o Ricardo Pinheiro. Uma vez mais, Ricardo, agora já boa noite. A equipa arsenalista continua a vencer por uma bola a zero, um golo marcado por Ricardo Horta, inevitável, de grande penalidade.
1: É o terceiro, Walter, para que o ouvinte tenha percepção, é o terceiro do Ricardo Horta, de forma consecutiva, ainda é neste período de pré-época, se assim lhe pudermos chamar, porque de facto o Braga ainda joga uma pré-eliminatória de acesso à fase liga de uma competição europeia. Golo esse marcado aos 45 minutos, ou um minuto desse tempo adicional no primeiro tempo. De lá para cá e ao longo deste, essencialmente, primeiro quarto de hora da segunda parte, o Braga mantém atuado, ou seja, sempre mais ofensivo e sempre a jogar em meio campo contrário, sempre mais próximo, e é a sensação que nos dá de que a equipa minhota está mais próxima do 2-0 do que propriamente o conjunto bielorrusso de conseguir chegar ao empate. Agora a semelhança, atenção ao Braga, lá dos Canhoto, pode tirar o cruzamento e a bola passa por toda a gente da grande área do Dinamo de Minsk, sem que ninguém consiga cortar ou tentar finalizar por parte do Braga, mas atuada é esta. Esta a caminho dos 67 minutos, o Braga vai vencendo pela margem mínima, mas em termos exibicionais certamente já justificaria maiores números.
0: Via aberta para com o Ricardo Pinheiro acompanharmos a segunda parte do Sporting de Braga, Dinamo de Minsk, terceira pré-eliminatória, primeira mão da Liga Conferência. Estamos também com a volta a Portugal em andamento. Francisco Campos, da Tavira Crédito Agrícola, foi mais forte nos 157 km e 100 metros que ligaram a Larunhã ao Palácio Nacional de Queluz. Já Rui Oliveira é o novo camisola amarela numa etapa acompanhada pela Ariana Azevedo, agora aqui em direto. Boa noite, Ariana.
2: Boa noite. E Francisco Campos, corredor da Tavira, estava muito feliz no final. Ele fez 3 horas 39 minutos e 8 segundos. Disse que o segredo da vitória foi a equipa.
3: O segredo tem sido, além de tudo, é o trabalho que nós vamos fazendo durante todo o ano, não é? E especialmente aqui os estágios para a volta e toda a preparação, tudo o que deixámos para trás e que deixámos de fazer, que gostaríamos de fazer. Dedicámos-nos ao máximo a isto, que é uma modalidade que exige muito. E o segredo é a consistência, que... e depois aqui é ter a sorte do nosso lado, é estar no dia sim, no lugar certo, à hora certa.
2: E por falar em estar no lugar certo, à hora certa, Francisco estava muito feliz no final da etapa, disse que já conquistou um sonho e que para já não pensava em mais nada.
3: Para já estou felicíssimo com o dia de hoje, amanhã é outro dia. Claro que gostaria e tentarei estar no meu melhor nos próximos dias, mas o objetivo principal já está, que era vencer uma etapa, por isso estou felicíssimo.
2: A etapa de hoje não ditou apenas o vencedor do dia, abalou também as contas da geral. O anterior líder, Julius Johansson, perdeu contacto com o grupo na subida à Sintra. No entanto, a formação da UAE Team Emirates não desarmou e Rui Oliveira assumiu as rédeas da equipa para defender a Emirates e também cumprir um sonho.
4: Estou muito feliz, é um sonho tornado realidade. Está na estreia, nesta volta, nunca pensei começar assim, com o segundo lugar. Hoje poderia ter vencido, fiz quarto, mas consegui vestir a amarela e estou muito feliz, muito orgulhoso por mim, pelos meus. Sei que muita gente está contente por mim e agora falta o último objetivo, que é vencer uma etapa e ajudar a minha equipa a conseguir o melhor resultado possível na geral.
2: Rui Oliveira, que tem Rafael Reis da Anicolor a 3 segundos, a 9 está Carlos Salgueiro do Tavira. Na vitória, ou melhor, ao vencer a amarela, não se esqueceu do seu...
4: A desejar as melhoras ao João, é um amigo, um companheiro, e merece tudo bom. Não tem tido um ano fácil, mas ele é forte e certamente que, se não for nada de grave, ele vai recuperar rapidamente, e só lhe desejo a maior força e um grande abraço de coração para ele.
2: E a dureza das subidas de hoje, nomeadamente o Alto de São Pedro de Sintra e Monte Lavar, também coroou um novo rei da montanha. Óscar Rota, o corredor espanhol da Feira dos Faz Boa Vista, somou os pontos necessários, assumiu a liderança da classificação e é o novo dono da camisola azul.
5: Primeiro levávamos o Iker na fuga, que em princípio era o plano, e conseguimos. E ele passou em primeiro na primeira montanha. Depois, na segunda, apanhámos a meio da subida e como os tínhamos apanhado, decidi ser eu a disputá-la e consegui passar em primeiro.
2: As contas da Montanha da Geral estão fechadas por hoje, mas não há muito tempo para descansar. Amanhã a caravana ruma ao Alentejo e ao Algarve para a segunda etapa. Serão quase 180 km a ligar Sines-Albufeira, um percurso maioritariamente

0: plano que parece desenhado para homens rápidos, mas atenção que há duas curtas subidas no último quilómetro e meio que prometem baralhar as contas. O calor e a tática vão voltar a ser decisivos na volta a Portugal.
1: Reportagem para acompanhar dia a dia, quilómetro a quilómetro, com a Ariana Azevedo e também o Pedro Ribeiro. Agora, de regresso ao futebol, passamos novamente por Braga. Tempo e resultado no Sporting de Braga, Dinamo de Minsk, Ricardo Pinheiro.
2: Com 72 minutos, mantém-se o marcador 1 para o Sporting de Braga, 0 para o Dinamo de Minsk.
1: Estamos também a acompanhar esta partida da Liga Conferência. Como há pouco ouvimos também na reportagem da Ariana Azevedo, João Almeida caiu hoje na volta à Polónia e ficou com ferimentos na perna esquerda. Na quarta etapa da prova, com piso escorregadio devido à chuva, o corredor português envolveu-se numa queda que atingiu também outros 30 corredores. Almeida vê assim comprometida a luta pelo triunfo. Ficou a 16 minutos do novo camisola amarela Bart Lehmann, também vencedor da etapa. Neste regresso à competição, João Almeida tem um contratempo, um duro contratempo, também a poucos dias da volta à Espanha. Vamos regressar também já a seguir ao Estádio da Luz.
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1: Para o relato da segunda parte do Sport de Lisboa e Benfica, de Arts, com os cuidados técnicos do Francisco Lemos, a reportagem do João Alves Domingos, os comentários do Luís Cristóvão e o relato do Paulo Sérgio. Uma vez mais, boa noite.
4: Boa noite, vai recomeçar a partida, vai começar a segunda parte. Há duas alterações na equipa do Arts, mas primeiro vamos dar esse início da partida. Saiu o Benfica, tocou Leandro Barreiro para trás. João Alves Domingos, duas alterações na formação escocesa.
5: Exatamente, a entrada de McCart e também de Renault, os dois elementos que entraram no início desta segunda parte na equipa do Arts, que rapidamente mexeu pelo treinador Vranken para o arranque do segundo tempo.
4: Saídas de Mandi e também de Milne, o capitão da equipa, que era o lateral esquerdo, e Mandi, que era um dos médios mais recuados. Mandi, este inglês que jogava na National League, portanto, para aí no quê? Quarto, quinto escalão do futebol inglês, já tinha um cartão amarelo e, portanto, numa zona do terreno onde é obrigado a fazer muitas faltas, o treinador Vranken acabou por mandá-lo sair ao intervalo.
6: Sim, verdade. McCart entra para encaixar aqui do lado esquerdo. Vai ser um lateral esquerdo, mas pelas suas características, creio que poderia ser um terceiro central. Veremos como é que as coisas vão evoluindo para a equipa do Arts com a sua organização defensiva. Miller passou para ser o extremo à esquerda e por isso tenta fechar também aqui um pouco mais perto de McCart. Já Tom Renault entra para o coração do terreno, um médio defensivo que vai tentar estar um pouco melhor do que Mandi. Mandi tentou sempre utilizar demasiado o físico e o amarelo deixava-o já em posição de algum risco.
4: Zaridis a jogar dentro da grande área do Benfica. Atenção, passa ali a sair o remate de Altena, diretamente para as mãos do guarda-redes Samuel Soares.
5: Combinação no lado direito do ataque da equipa do Hearts, entre o grego e também o lateral direito da equipa escocesa. O remate saiu frouxo na direção de Samuel Soares, que encaixou fácil.
4: A bola está em Samuel Soares, a adiantar, a meter ali para Enzo Barrena de cheia, pressão por parte dos homens do Arts. Bem, Samuel Soares a conseguir colocar aqui na ala. A bola foi ali para Bá, a jogar depois com Barreiro, ainda há recuperação a acontecer por parte de McCart. E a bola a chegar sem problemas ao guarda-redes do Benfica. A bola está em Lenglet. Lenglet rasteira a meter ali na direção de Prestiani. A Prestiani a ser agarrado, mesmo assim a conseguir desenvencilhar-se o seu adversário. Mas depois acabou por cair e é pontapé livre para a equipa do Benfica. Já marcado, Samuel Dalla jogar ali para trás para Lenglet. Está a virar o jogo para o lado direito. Bola está em Tomás Araújo, o capitão do Benfica. Já faturou esta noite, já marcou o segundo golo dos encarnados. O Benfica a ganhar por 3-0. Benfica na frente, Benfica dominador, Benfica a mandar no jogo. Agora foi a vez de aparecer ali Cláudio Braga, a tocar a bola pela linha lateral, lançamento para ser executado por Alex Alexander Bá. Aqui do lado direito está ali todo vestido de preto, o novo treinador encarnado, Marco Silva, de regresso ao futebol português 10 anos depois. A bola está em Lenglet, rasteiro a jogar ali depois para um companheiro. A bola em Lenglet acabou depois por se precipitar, fez um toquezinho a mais, a recuperação a acontecer por Renault, a dar ali para trás e a bola a chegar até um dos centrais da formação do Art. A bola está aqui do lado esquerdo em McCart. McCart a deixar depois em Miller. Miller a invadir o meio campo contrário, a jogar com Spital. Spital que é agora o capitão da equipa da formação escocesa. A bola para trás para Borrões. Lá está ele, ali todo vestido de preto, o jogador neerlandês, a deixar depois a bola em Altena. Altena a bater ali para a sua frente. Um passo mal medido, mas ainda lá apareceu a Findlay. A Findlay a fazer com que a bola chegue aqui ao lado esquerdo. Está Miller. Miller a não conseguir captar dentro das quatro linhas. Lançamento para ser executado por Bá. Bá a jogar ali para trás. Dá para Tomás Araújo. Recolhe com um pé, manobra com o outro. Agora de pé direito a meter já para Lenglet. Lenglet está ali na meia esquerda. Vai caminhando. Tem terreno livre à sua frente para correr. Lateraliza para Samuel Dal. Está dentro do meio campo contrário. Faz um compasso de espera. Pisa a bola. Mete depois para o meio. Prensa o barra na cheia. A bola outra vez no sueco. Lá vem Dol em alta velocidade. A dar depois para trás para Tomás Araújo. A Tomás Araújo, rasteiro a lateralizar aqui para Rafa. A Rafa está colado à linha lateral do lado direito. A Rafa outra vez a manobrar, a deixar em Tomás Araújo. A Rafa que também já faturou logo aos 3 minutos da partida. A bola está em Enzo Barrena cheia. A dar ali para Lenglet. Lenglet a adiantar para Avelides. Foi para o chão, pediu falta. O árbitro não atendeu. Sai a jogar a equipa do Arte. A bola já batida para o burkinense Caboré. E o árbitro a interromper a dizer que houve falta cometida precisamente sobre o número 11 da equipa do Arte.
5: Recepção orientada de Caboré, tentava arrancar na direção da baliza do Benfica. Lenglet ultrapassado, fez falta.
4: A bola está em Altena, Altena a jogar ali para trás com Xiridis. O grego a descongestionar, a bater depois para Makati. Makati para Findlay, vira o jogo para a esquerda. Primeiros 5 minutos estão esgotados. Nesta segunda parte, o Benfica ganhar por 3-0. 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Estamos também com a RTP Mundo, RTP África, RTP Antena 1 Madeira e Açores. E dezenas de rádios que em todo o mundo se ligam ao som da Rádio Pública Portuguesa. Estamos nas competições europeias hoje. A partir de amanhã viramos atenções para o campeonato, para o campeonato da Liga Portugal, temporada 26-27. É a temporada no campeonato com o número 93. Olha o Benfica a jogar ali sobre o lado esquerdo. Pavlidis mete ali no corredor central a receber depois o Leandro Barreiro. Dá ali para trás na direção de Tomás Araújo. Devolve para Barreiro. Barreira a deixar em Rafa. O Benfica a jogar, parece um carrossel. Lá está a abertura agora de Enzo, barra na cheia. Mete lá do lado esquerdo em Samuel Dal. A Samuel Dal para Prestiani. A Prestiani para Lenglet. A bola de pé para pré, tranquilamente. Passe seguro da equipa encarnada. Agora à saída do grande círculo está ali o Enzo, barra na cheia. Mete para Rafa. Rafa lateraliza para a direita, para o pé direito de Bá. Bá a devolver para Rafa. Rafa para Bá. Está ali a partir agora por um adversário, consegue levar a melhor o Renault. Ainda há insistência da equipa do Benfica, mas há uma falta assinalada pelo árbitro e depois confirmada pelo árbitro assistente. Agora foi ao contrário.
5: Demorou um bocadinho a ser marcada esta falta por Alexander Bach, que acaba por atingir o homem do Arts ali na zona da cabeça. Foi o árbitro da partida que acabou por assinalar, apesar da proximidade do árbitro auxiliar, que vai levando ali um raspanete por parte de Marco Silva.
4: Acredito, Luís, que vamos ter um jogo do Benfica muito semelhante a este. A trocar a bola de pé para pé e a atacar quando de facto tem a certeza absoluta de consegue agredir o seu adversário.
6: Sim, no fundo o Benfica vai atraindo a subida do Arts para depois ocupar os espaços que lhe são oferecidos à procura de mais golos. Com o resultado que tem neste momento, o Benfica poderia ter como principal objetivo não sofrer mais.
4: Olha, atenção para Pavlidis, minuto 53, Pavlidis vai marcar, atirou sobre a linha de golo! Findlay, mas estava deslocado o avançado do Benfica, não tem razão o Mister Walter Madureira. Não tem razão pela simples situação de que o minuto 53 ia dando, mas não deu. E, portanto, na árbitro assistente a levantar a bandeirola.
1: Mas parece,
4: João Alves Domingos,
1: parece acertada a decisão, Paulo, à primeira repetição.
5: Estava levantada a bandeirola, apesar do bom sinal. Fica um passo a rasgar de Samuel Dalles, desmarcação de Vangelis Pavlidis, e terá sido por poucos centímetros. O árbitro auxiliar, que há pouco não assinalou a falta a favor do Benfica, agora acaba por marcar aqui este fora de jogo, e Marco Silva vai ali conversando com este árbitro auxiliar.
4: Olha, a bola está em Rafa a permitir ali o desarme de Miller, e depois Miller a ser travado em falta, pontapé livre para a equipa do Arts, dentro do meio-campo do Benfica, no corredor esquerdo.
5: Nova falta assinalada a Alexander Bab, o árbitro da partida. Derrubou ali Miller, que tentava tirar o lateral direito do Benfica do caminho. Pontapé livre, lado esquerdo, na forma como ataca o Arts, já batido.
4: Lá, a bola batida, atenção para Miller. Aqui o cruzamento lá para dentro da grande área. Saltaram vários jogadores, afastou a defensiva encarnada. Ainda o remate ali a sair da Altena contra as costas de um companheiro. E a recuperação é de Prestiani. Lá vem Prestiani a tirar um adversário de caminho. Speedy Gonzalez, depois é ali desarmado por um dos centrais que recuperava a posição, era o escocês Findlay, e a bola a sair pela linha lateral. Já executado o lançamento, mas uma arrancada de Prestiani, parecia um esqui alpino, um homem do esqui alpino a descer uma montanha nevada, ali a tirar um, a tirar outro, tal, e a bola está em Tomás Araújo a deixar de depois ali Mbá a adiantar para Leandro Barreiro, o desarme depois a acontecer, mas o último a tocar na bola foi mesmo o luxemburguês do Benfica, e é lançamento para a equipa da Escócia.
5: Vai ser executado aqui do lado esquerdo, e mais uma vez Marco Silva está ali pegado com o árbitro auxiliar, não gosta da decisão tomada.
6: Marco Silva na Premier League tinha fama de ser um... Estás sempre ali,
4: pica-miolos,
6: sempre no árbitro auxiliar mais próximo, e traz obviamente esse hábito.
4: É, fama e algum proveito. Olha, a bola está ali por intermédio, estava ali por intermédio de Lenglet, que veio aqui ao corredor esquerdo. Quem está um bocadinho desaparecido neste início de segunda parte é Sudakov, Luís Cristóvão.
6: Sim, até agora a Benfica não conseguiu ter propriamente lances para organizar. Sudakov na primeira parte ofereceu-se sempre muito ao jogo, as coisas nem sempre lhe saíram bem. Creio que a jogada de maior destaque é aquela que depois dá origem ao penalti, porque é ele que faz um grande toque para Prestiani quando este é agarrado, mas ainda não está a ter a influência que Marco Silva prometeu oferecer a Sudakov.
4: A bola está no ataque do Benfica, lá pela esquerda Samuel Dalde joga ali para trás, Enzo Barrenetche a rasgar, a tentar ali a triangulação, ainda lá apareceu o Sudakov precisamente a tentar combinar com Prestiani, afasta a defensiva de Duarte, a insistência da equipa encarnada, a bola outra vez para Prestiani. Oi, bem jogada, atenção, Sudakov tira um adversário de caminho, vai para o remate, já está tapada, a bola sobrou ainda para Leandro Barreiro, remate prensado, ainda a segunda bola a ser do jogador do Benfica, mas depois a complicar-se, havia ali João Alves Domingos também uma floresta de pernas.
5: Muita gente à frente da área do Arce, que dificultou as finalizações a Sudakov e Leandro Barreiro, que acabaram por perder o lance, mas entretanto o Benfica já recuperou dentro do meio-campo escocês.
4: Olha, está ali Alex Ba em dificuldades. Vai em dificuldades, vem ali a cochear, vamos ver se é ou não uma situação passageira ou se vai ter que parar um bocadinho. Vamos lá ver, para já a bola está, e Bá pedia ali a Tomás Araújo para não lhe passar a bola. Lá está a bola em Tomás Araújo a rasgar, a meter lá para o lado esquerdo para Sudakov. Grande entrada para Estiani, vai, linha de cabeceira, cruzamento, apareceu ali Reis, a esticar a perna, a bola ficou ainda à disposição de Pavlidis. Ainda há insistência por parte de Samuel Dal e afasta a defensiva do Artes e aflitos. Agora valeu, de facto, a coragem do guarda-redes Reis.
5: Mais uma arrancada de Prestiani, estava perto da linha final, tentou colocar a bola ao centro para uma possível finalização de um companheiro, acabou por o guarda-redes interceptar aquela bola, e já está aqui a equipa técnica de Marco Silva, os auxiliares, também a equipa médica do Benfica, a tentar perceber junto da linha lateral a condição física de Alexander Bach, que continua a cochear.
4: Continua a cochear e muito, e há Dedic no banco dos suplentes, o internacional bósnio que esteve no Campeonato do Mundo também a precisar de minutos. minutos. A bola está em Tomás Araújo, ali a pisar a bola, tem um adversário à sua frente que era o Cláudio Braga, a deixar depois em Langley. Langley rasteiro, a dar já para Enzo Arrenet cheio. Olha, bem trabalhado, ali a sair bem no drible, lateraliza para a direita para Rafa, bola para Arrenet cheio, sai cruzamento dentro da grande área, apareceu ali o Leandro Barreiro, mas primeiro mais rápido o Spital a conseguir levar a melhor, Barreiro a conseguir ganhar a segunda bola, atenção, lá está a Sudakova à procura de ganhar ali espaço para tentar ensaiar o remate, para Estiani a ganhar, vai atirar, gol! Entrou!

0: do Benfica. É de Prestiani. O homem conseguiu ganhar a bola. Conseguiu pôr-se de pé, entrou na grande área, remate cruzado. Onde a coruja faz o ninho. E está feito o golo no Estádio da Luz, número 4. O primeiro da temporada de Prestiani.
1: Erro na saída da equipa escocesa do Hearts. Entregou a bola a Prestiani. Recuperação do argentino no lado esquerdo. O ataque do Benfica. Posição privilegiada para o pé direito de Prestiani. Colocou um arco perfeito na bola e fê-la entrar pela malha lateral interior da baliza do Hearts para o 4-0 da equipa do Benfica. Quando vai haver, parece-me, substituição. Alexander Bá não vai fazer muitos mais minutos. Agora dá um sinal positivo para o banco do Benfica quando Arco Silva já chamava Amar Dedic.
0: 4-0 no Estádio da Luz em Lisboa. 4-0. Rafa, Tomás Araújo, Pavlidis e Prestiani. Tem estado a agitar as águas Prestiani. E merecia marcar e conseguiu fazê-lo. Estamos praticamente com um quarto de hora da segunda parte já esgotado. No Estádio da Luz. Aumenta a vantagem o Benfica. Benfica 4. Arte 0.
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3: Já voltamos ao Estádio da Luz, até porque nos estamos a aproximar do minuto 90 no Sporting de Braga Dinamo de Minsk. A tendência do jogo mantém-se, Ricardo Pinheiro.
4: Mantém-se ao minuto 88, a 2 dos 90, o Sporting de Braga vai colecionando lances ofensivos desperdiçados. A ver, vamos, se isto não pode vir a custar caro ao conjunto minhoto, pelo menos na segunda mão, na Bielorrússia, que na prática será na Bulgária, casa emprestada. O Braga sempre mandão, sempre a conseguir chegar às zonas de finalização, mas depois muita dificuldade em termos de definição. Acaba sempre por o conjunto minhoto optar pela via mais complicada e, por isso, dificuldade em tentar sequer alvejar a baliza de Shia Maranokovic. Por isso, agora praticamente em cima do minuto 90, o Braga mantém a vantagem mínima, um golo. Ricardo Horta, aos 45 de penalti, vai dando vantagem aos minhotos.
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3: O Benfica vai conquistando uma vantagem dilatada. Esse era também um segundo objetivo, Paulo, para ir mais tranquilo ao jogo da próxima semana.
0: É, sem dúvida nenhuma, mas enfim, não é uma vantagem tranquila, é uma vantagem já. Ontem, Marcos Silva a dizer que não estava à espera que este jogo ficasse completamente resolvido. Enfim, que diabo, com 4-0 se não fica resolvido e vai mexer a equipa do Benfica. Olha a bola batida lá para dentro da grande área, afasta a defensiva do Arte, na insistência ainda, grande complicação a conseguir ali ganhar. Cláudio Braga, aparece ali o atrás, impecável! Enzo Barrena de cheia a conseguir resolver um problema que a defensiva do Benfica acabou por criar.
1: Até porque Caboré já fugia em direção à baliza de Samuel Soares e a ficar isolado. Grande corte em carrinho de Enzo Barreneche a impedir a progressão do ponta-de-lança da equipa do Arte. Há pouco dizia que Alexander Bá ia sair de campo porque Marco Silva se chamou inclusive a Amar Dedic, mas depois o dinamarquês fez um sinal com o polegar que estava tudo ok. Marco Silva a optar por manter Alexander Bá no terreno de jogo, mas vai haver tripla alteração na equipa do Benfica. Vão entrar Richard Rios, Sheldrup e também John Duran na equipa do Arte. Mais uma substituição, vai entrar Guendouzi.
0: E faz sentido, Luís Cristóvão, faz sentido que aos 63 minutos, mais coisa menos coisa, Marco Silva começa a dar minutos a jogadores que precisam de minutos. Richard Rios, Sheldrup e também o outro jogador que vai entrar, exatamente, Duran, precisam também de minutos porque vão ser utilizados na equipa encarnada, não é?
5: Sim, e o Richard Rios e André Sheldrup são dois jogadores que apontam à titularidade nesta equipa. João Duran estará nessa rotação com Pavlidis, mas acima de tudo é um Benfica que está em composição oficial, mas também tem que estar em pré-temporada e com o resultado feito a conseguir aqui também ganhar a possibilidade de dar mais minutos a mais jogadores, e é por aí que Marco Silva parece optar.
0: Serão trocas por trocas para já. João Alves Domingos, temos a saída da equipa na equipa do Arte do Cabo Verde.
1: Exatamente, sai o ponta-de-lança Caboré, que foi titular nesta partida para a entrada de Guendouzi, e vão agora processar-se as alterações na equipa do Benfica. O primeiro a sair é Enzo Barreneche para a entrada de Richard Rios, já se dirige aqui à linha lateral. Também vai sair Sudakov para a entrada de Sheldrup, e para o ingresso no relvado de John Duran. Ainda não percebi quem vai sair, é Pavlidis, exatamente, é o homem do póquer frente ao St. Gallen, também marcou neste encontro, Vangelis Pavlidis a dar a posição de ponta de lança.
0: Luís, vamos lá olhar para estas trocas, Sheldrup vai para a ala, Rafa para o meio, Jan Duran para a posição de Pavlidis e Richard Rios para o lugar de Enzo Barrena de Cheia, parece-me que é assim, não é?
5: Sim, no fundo, ao minuto 64, Marco Silva não só refresca a sua equipa, como a torna ainda mais ofensiva, porque Rafa Silva pelo meio vai trazer mais velocidade nas costas de John Duran. Sheldrup vai com certeza trazer maior imprevisibilidade no flanco esquerdo, e Richard Rios vai, arrasta a equipa consigo, porque é um jogador com muita mais capacidade de progressão com bola e que joga uns bons passos à frente em relação a Enzo Barreneche. Compreendendo que não vem daqui grande perigo do Arts, acima de tudo é Marco Silva a querer continuar a construir resultado, e por isso com estas trocas vem à procura de mais
0: gols. É na Luz, estamos com 20 minutos da segunda parte, ganha o Benfica por 4 bolas a 0.
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3: Estamos também, aliás, quase no final do Braga Dinamo Minsk, ou este é já o som de festa em Braga, Ricardo?
4: É mesmo, Walter, porque acaba de apitar o árbitro austríaco para, pela última vez aqui em Braga, assinalando então o encerramento da partida. O Braga vence pela margem mínima. Ricardo Horta, de grande penalidade ao minuto 45, no final da primeira parte, fez o golo solitário do triunfo bracarense nesta recepção aos bielorrussos do Dinamo de Minsk. Em suma, muitos ataques, poucos remates, quase nenhuma baliza por parte do Sporting de Braga, que dominou todo o jogo, diga-se, mas que não conseguiu materializar tal superioridade, tal vantagem no terreno do jogo. Para a semana há a segunda mão, minhotos visitam a Bulgária, a casa emprestada deste conjunto bielorrussa, levam na bagagem uma margem mínima de um golo, e por isso, pelo meio, já no fim de semana, segue-se então o Moreirense para o campeonato. Cai o pano na cidade dos arcebispos para desalento de muitos dos 14.586 espectadores aqui na Pedreira. Braga 1, Dinamo de Minsk 0.
3: Teremos ainda a oportunidade de, nesta noite de desporto na Antena 1, ouvir a reportagem a partir de Braga com o Ricardo Pinheiro.
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3: A equipa do Sporting de Braga vence, é certo, pela margem mínima. Mais dilatado está o resultado do Benfica Arts.
0: Está mesmo, ganha por 4-0 e vai dominando a partida sem dificuldades de maior. A bola a sobrar ali para Samuel Soares, a meter o lado esquerdo em Dal. Lá vai o antigo jogador da Roma, jogador internacional pela Suécia, mas que não esteve no Campeonato do Mundo. A bola em Langley a virar o jogo aqui para o lado direito, para a meia direita. Está ali o Tomás Araújo, este esteve pela seleção portuguesa no Mundial das Américas, a jogar ali para trás para Samuel Soares, a virar o jogo lá para lado esquerdo outra vez para Samuel Dal. Vai Samuel Dal a adiantar para Rafa. Rafa mete para Sheldrup. A Sheldrup foi uma das grandes figuras da equipa da Noruega. Lá está Sheldrup ali à procura de meter para o colombiano Duran. Pede-lhe desculpas. Levanta ali o braço esquerdo e a bola a sobrar para Reus. Reus a deixar depois em Makati. Makati tem a bola ali presa. Está a pisar a bola. Lateraliza agora para Altena. Altena a devolver outra vez para Makati. E este ainda mais para trás para o guarda-redes neerlandês Reus. Lá está Reus na sua grande área, vai ali agora despachar de pé esquerdo lá para o lado direito, para com o peito, baixa para o relvado o jogador Duarte, vai ali tentando combinar, tenta sair a jogar a equipa do Duarte, a virar o jogo aqui para o lado esquerdo, a bola já para McCarthy a adiantar, a bater para Miller, tem ali dois adversários à sua frente, um deles é Richard Rios, também esteve presente no Campeonato do Mundo das Américas, a jogar ali para trás, a meter para Findlay. Findlay a esperar um bocadinho, tem Jon Duran à sua frente, neste a deixar depois em Makati, a vir ao jogo lá para o lado direito para a Altena. Altena já está dentro do meio campo defendido pela equipa do Benfica. Beta ali no corredor central em Spital. Spital a jogar para trás, a meter já para Makati. Makati a deixar depois ali à disposição de Miller. Miller tentou ir buscar mais à frente, aparece ali agora ainda a iniciativa por parte dos jogadores do Arts, a fugir aqui o grego Kzaridis, a meter lá dentro da grande área para Cláudio Braga, recupera a equipa do Benfica, a bola já para Rafa, Rafa ali a recuperar, mas depois é travada em falta pelo capitão Spital, e cartão amarelo para o camisa 16 do Arts.
1: Rafa já acelerava no centro do terreno, entrando no meio campo do Arts, e Spital foi de carrinho sobre o homem do Benfica, fica caído Rafa, muitas queixas no relvado, parece que vai ser preciso a entrada da equipa médica encarnada.
0: Vamos ver se isso é ou não necessário. De resto, a equipa médica já estava ali preparada, mas dá-me a ideia de que o quarto árbitro lhes disse que não vale a pena, porque Rafa já está um bocadinho empenado, João Alves Domingos, mas aquilo vai ao torno e a coisa fica perfeita.
1: Estava ali ajoelhado ainda no relvado, devagarinho, Rafa vai-se levantando, agora já praticamente de pé, vai cocheando em direção ao meio campo do Arte.
0: Livre já marcado, a bola está à disposição de Rios. Rios deixou depois em Bá, andou ali também bastante queixoso, mas recuperou o tempo. Deu para trás na direção de Tomás Araújo, a virar o jogo lá para a esquerda para Langlês, a meter ainda mais para a esquerda para Samuel Dal. Lá está o sueco a jogar com o Sheldrup, a combinar depois ali com o Rafa, a ser travado em falta. O árbitro diz que não houve falta nenhuma e é lançamento do lado direito para Jordi Altena a executar. Numa altura em que estamos com 25 minutos na segunda parte já esgotados, o resultado não deixa margem para quaisquer dúvidas. 4-0. O Sporting de Braga já ganhou nesta primeira mão da terceira pré-eliminatória da Liga Conferência por 1-0 ao Dinamo de Minsk. De hoje, 8 dias a mais, na Bulgária, a casa emprestada da formação da Bielorrússia. De hoje, 8 dias também em Edimburgo. Lá estarei para acompanhar mais um jogo do Benfica. Lá estarei para relatar o Arts Benfica com esta vantagem bastante confortável. Mas atenção a não perder durante o fim de semana a estreia das equipas na Liga 26-27, a edição 93 da Liga Portuguesa, com o Estrela da Amadora a receber o Sporting no sábado à noite, com o José Pedro Pinto. Depois vai estar na hora, enfim, ao final da tarde, eu ia dizer a hora de jantar. A hora de jantar é aqui o Benfica, à porta fechada. O Benfica a jogar. Oi, o golo! É o golo do Arts! Uma jogada bem trabalhada. A parar a equipa do Benfica. E a aparecer ali o número 12, Tom Renault, a atirar para o fundo da baliza. Alô, alô! Onde estava a defensiva do Benfica? Onde estavam os encarnados? Estavam com a cabecinha na almofada, João Alves Domingos.
1: Muita displicência da defesa encarnada para limpar este lance. Ficou a ver jogar o Hart, combinação entre Guedes e Renault. Depois o remate cruzado ali no centro do terreno, a tirar a hipótese de Samuel Soares evitar o gol de honra no Hart nesta partida. E vamos ter aí mais substituições. Uma para cada lado. Vai entrar Manu Silva na equipa do Benfica. Vai sair Langlais, portanto Manu Silva vai jogar como central ao lado de Tomás Araújo, e sai ainda Miller na equipa do Arts para a entrada do número 15, que é McPay.
0: Luís Cristóvão, vamos lá olhar para estas duas alterações, uma para cada lado, Langlais. Enfim, se for necessário, nesta altura, parece-me ser Manu Silva que avança para a central, ele que é um médio defensivo de origem, por assim dizer, e portanto nada como lhe dar aqui alguns minutos.
5: Sim, mas começar pela enorme distração defensiva do Benfica.
0: Exato, exato.
5: Foi baixando de intensidade, as trocas ainda não deram propriamente sinal de vida, João Duran demasiado estático, e com isso o Arte se crescer um pouco e aproveitar a passividade encarnada para reduzir a desvantagem. Não era um Arte que tivesse feito alguma coisa para o merecer, mas tanto espaço o Benfica deu que acabou por permitir o golo à equipa escocesa. Agora Manu Silva, percebe-se que é neste momento a opção, depois da dupla titular, a opção principal para a posição de defesa central. Langlet estará aqui também em gestão quando o Arts continua ao ataque e agora o Duran faz uma falta completamente desnecessária.
0: É Spital em posição frontal, ser derrubado em falta, é um pontapé livre. Será que o Benfica entrou em poupanças? Será que o Benfica entrou a dormir? Será que o relógio ainda não tocou? Vamos lá, meninos. João.
1: O capitão do Arts entrava ali na meia-lua da área do Benfica. Foi travado ali em zona frontal por John Duran. Pontapé livre. Está ali o próprio Spital e mais dois companheiros para ensaiarem a bola parada. Pode ser perigoso. O Benfica coloca cinco homens da barreira.
0: É, Spital está ali, mas estava também uma carta que já se afastou. E está ainda lá um outro jogador. Vamos lá ver quem é que vai atirar à baliza. Tirar ali as medidas à bola. É o grego Xiridis. O Xiridis, de pé esquerdo ou pé direito de Spital. Está autorizado pelo árbitro da partida. É Spital, vai atirar, atirou ao lado. Passou o perigo, mas não passou longe da baliza de Samu Soares e sobretudo do seu posto esquerdo.
1: Spital a bater de pé direito, bola a curvar, não o suficiente para encontrar a baliza do Benfica. Samuel Soares ficou a ver a bola sair porque é muito forte. Se fosse colocada em direção à baliza do Benfica, não sei se não dava gol para o Arte.
0: E agora falta de John Duran sobre o seu marcador mais direto, que era Findlay, pontapé livre. Das duas uma, Luís Cristóvão. Ou o relógio toca ou o Benfica arrisca-se a passar aqui por um dissabor. Não que reentre na discussão do jogo o Arts, mas enfim, marcar mais um gol acho que começa a ser possível, não é?
5: Sim, mas é o Benfica que também está a permitir isso, na forma como a equipa adormeceu. Ah,
0: pois, a questão é exatamente essa.
5: Eu creio que quando Marco Silva imaginou trocas para refrescar a equipa, estava à espera de outro tipo de resposta dos homens que começaram no banco. E quem veio do banco veio a achar que o trabalho estava feito e agora, no fundo, é desperdiçar uma vantagem que estava a dar total sossego à equipa encarnada perante um Arts que despertou com as possibilidades. Mas tem que ser o Benfica a de novo ouvir esse sinal de alarme, tem que haver um despertador para a equipa ir à procura de mais golos e voltar a repor uma vantagem mais justa para aquilo que fomos vendo durante pelo menos a primeira hora de jogo.
0: Estamos no último quarto de hora desta partida, 76 minutos agora, 4-1 no marcador, ganha a equipa do Benfica, bola batida lá para o lado direito para a Altena ali a combinar, a bater para o autor do golo que é o Renault a dar depois ali para Xeridis a dar uma volta sobre si própria, deixarem Altena a virar o flanco ao jogo, a bater ali para o Bá, mas o Bá a chegar ali primeiro, insistência ainda, Tomás Araújo a afastar, consegue ganhar o Guendouzi a fugir aqui do lado esquerdo, está colado à linha lateral ali com Richard Rios, o colombiano muito forte fisicamente, ele conseguiu levar a melhor, a ser depois derrubado em falta e é ponta, pé livre para a equipa do Benfica. Richard Rios parecia um tanque agora.
1: Grande duelo físico entre Guendouzi e Richard Rios ali no lado esquerdo do ataque do Hart e depois o colombiano a ganhar a bola e também a ganhar a falta, já joga o Benfica.
0: Joga, sim senhor, a bola batida para Duran, estava em posição de fora de jogo, o corte da defensiva do Arts, a bola vai ali para trás, o atraso a acontecer na direção de McAtee a deixar ali no meio para Findlay a dar para o capitão Spital. Spital pressionado por Rafa, teve que descongestionar, deu ali num companheiro, a bola está outra vez em Findlay depois do passe de McCart, vai para o guarda-redes Royce junto à zona limite da sua grande área, a jogar com os escoceses Findlay, a Findlay a adiantar, a meter para outros escoceses, Spital que é agora o capitão de equipa, já viu um cartão amarelo, a virar o jogo para Altena, lá está o lateral direito, o jogador dos Países Baixos, a ter que vir para trás, está ali a ser pressionado por Sheldrop, bola ali para o meio para Spital, a Spital a adiantar, a bater para McBain a conseguir ganhar, deixou já para trás o deixou para trás, enfim, parte já em desvantagem, teve que fazer a falta e veio a cartolina amarela.
1: O lateral dinamarquês do Benfica a carregar o adversário pelas costas, cartão amarelo a sair do bolso do árbitro da partida, vai ser livre para a equipa do Arte, lado esquerdo na forma como ataca a equipa escocesa, e já está lá o grego Kizirides para bater.
0: É Kizirides, é um belíssimo jogador este grego, vai na sua segunda temporada, ele que passou pelo futebol da Sérvia e da Hungria, jogou apenas uma temporada no futebol grego, não deixa de ser curioso. Lá está Kizirides, é junto à face lateral da grande área, lado esquerdo do ataque da formação escocesa, a dois homens na barreira do Benfica, é um deles é Rafa, o outro é Prestiani. Muita gente por parte do Arts ali à entrada da grande área do Benfica, onde está apenas Sheldrop. Lá está Kizirides, está autorizado pelo árbitro da partida, levanta ali o braço na direita, vai bater, bateu o pé direito lá para dentro da grande área, afasta depois a defensiva encarnada de John Duran, a bola a sair pela linha final e é pontapé de canto para a equipa escocesa.
1: Para já, melhor nas tarefas defensivas do que ofensivas, o ponta-de-lança de John Duran do Benfica a limpar este lance pela linha final, pontapé de canto para a equipa do Arts, lado esquerdo do ataque.
0: Lá está o capitão da equipa, Spital, levantar agora o braço esquerdo, é uma jogada estudada, vai bater, pé direito ali para o coração da grande área, afasta, atenção, remate! Um pontapé de ressaca, pareceu-me ter sido Jordi Altena, ali a rematar fortíssimas, a bola a tomar muita altura e a passar longe da baliza de Samu Soares.
1: Pontapé de ressaca, vinha apetecível para o remate de longe, a bola acabou por subir muito, mas com força em direção à baliza de Samuel Soares.
0: Era o número 12, Tom Renault. Olha a equipa do Benfica a tentar a sair ali alguma pressão por parte de Guendouzi. A Guendouzi a conseguir importunar Tomás Araújo. Depois apareceu ali Renault, empurrou a bola pela linha lateral. E o lançamento é do lado direito para a equipa do Benfica.
1: Alexandre Paz já vai escutar. Tom Renault parece ter entrado com muita vontade numa altura em que é anunciada a percentagem, aliás, os números de adeptos nesta noite. No Estádio da Luz, 60.776 a marcarem presença.
0: Luís Cristóvão, dá uma ideia de que o Benfica fechou literalmente a loja e, portanto, fechou a porta. Olha, vamos ver o que é que isto vai dar até ao final do jogo.
5: Sim, mas Marco Silva vai voltar a mexer, tem ainda mais uma troca e creio que não está nada agradado com a resposta que os jogadores que vieram do banco acabaram por dar, ou a ausência de resposta, não é? Porque o Benfica, no fundo, deslicou do encontro, já deu a possibilidade do Arts marcar um golo e ter até mais oportunidades, e é um Arts que estava completamente prostrado nesta partida e levanta a cabeça e no fundo reduz a uma desvantagem que já sentia como fatal. Não creio que a eliminatória esteja em risco, mas é um Benfica que poderia sair daqui com outra nota nesta ponta final do encontro, se tivesse partido à procura de mais um golo e não dado iniciativa ao seu adversário.
0: É aquela velha questão, a última imagem é sempre a imagem que fica.
1: Era só para dizer, Paulo, que é Kaminski quem vai entrar na equipa do Benfica.
0: Ah, vai a equipa do Benfica por intermédio de Prestiani. Oi. Prestiani agarrou-se ali à coxa. Pois, será que o argentino tem ali mais um problema? Ele agarrou-se imediatamente à coxa, mas agora continua ali a esticar um bocadinho, a fazer ali uns alongamentos, né? E portanto é Kaminski que vai entrar, parece-me, para o lugar de Prestiani. É, mas não é para já, pois não, João?
1: Não. Kaminski ainda vai ter de esperar mais um bocadinho. Recebeu ali algumas indicações por parte de Marco Silva. Agora aproxima-se ali do quarto árbitro para daqui a pouco, quando o jogo voltar a parar, entrar então em campo e muito provavelmente, e como dizias e bem, parece-me que será Prestiani o homem que vai sair.
0: Lá está Tomás Araújo a meter ali para Duran. Tentou combinar depois com Prestiani. Não conseguiu ligar a jogada. Aparece a bola ali à disposição de McCarthy. McCarthy a jogar depois com um companheiro. A bola para Renault, mal passe, Prestiani a conseguir ganhar, dá para Duran, olha a atenção, Duran pode fazer a abertura, vai para a baliza, vai rematar a geneira de John Duran, tinha completamente sozinho do lado esquerdo, completamente solto, em ponto de mira Sheldrop, e grande a subida dela. bola para o colombiano.
1: O ponta-de-lança colombiano do Benfica a fazer o segundo jogo aqui no Estádio da Luz. Tinha a posição privilegiada para oferecer a bola a Sheldrup, que estava completamente sozinho, ligeiramente encostado para a esquerda. Só viu baliza João Duran, que estrear-se a marcar com a camisola do Benfica, mas bateu com a parte fora do pé e a bola saiu diretamente para a bancada.
0: Inacreditável!

0: atingido e é um pontapé livre para Estiani a sair para a entrada de Kalinski.
1: Processa-se essa alteração que já tínhamos perspectivado. Para Estiani sai com aplauso por parte dos adeptos do Benfica, satisfeitos com a exibição do argentino, e entra Kaminski, que tinha vindo a ser titular da equipa do Benfica nos dois primeiros jogos frente ao St. Gallen, também fruto dessa ausência de Prestiani, volta a somar minutos na equipa encarnada, na altura em que temos livre a favor do Benfica. Lado esquerdo do ataque da equipa encarnada estão a Richard Rios e também Samuel Dal nas proximidades.
0: Já vou ouvir o Luís Cristóvão, porque eu gostei de Prestiani e quero saber a opinião dele. Lá está preparado, atenção, remate. Olha outro. Richard Rios a rematar agora na cobrança do pontapé livre. Parecia ok, foi um passe pela linha final. Saída na equipa do Arts de Kziridis. Entrada para o seu lugar de uma camisa 29, Caiota.
1: Já está processada a nova alteração também na equipa do Arts, depois daquele remate muito mal encaixado de pontapé livre de Richard Rios, quando estava ainda a alguma distância da baliza, e a melhor opção seria, com certeza, tentar encontrar um companheiro dentro da área.
0: Luís, Prestiani, gostaste?
2: Prestiani com nota muito positiva, creio que foi um jogador capaz de fazer uma excelente exibição no encontro, trazer sempre muita velocidade e muita imprevisibilidade, um jogador com um drible fácil e com isso a conseguir aparecer também muitas vezes dentro da área a servir os seus companheiros, e por isso valoriza a sua presença na equipa, e eu creio que dá aqui um sinal claro de que quer ser protagonista.
0: Atenção, cruzamento lá para dentro da grande área do Benfica, afasta a defensiva encarnada. E a bola vai ali para Sheldrup, olha para John Duran. Agora sim a devolver para Sheldrup para meter velocidade no jogo. Lá vai o norueguês em alta velocidade, invade a grande área. O cruzamento, atenção, remate, gol!
1: Depressa bem por parte da equipa do Benfica, de João Duran, ouvir o aplauso do Estádio da Luz a fazer o 5-0 nesta noite europeia do Benfica. Jogada de contra-ataque de João Duran, soltou Sheldrup na esquerda do ataque do Benfica, foi até ao fim o jogador norueguês e na linha final voltou a encontrar o companheiro que de primeira finalizou para o fundo das redes. Estreia a marcar com a camisola do Benfica para João Duran.
0: É a diferença entre ser um jogador de equipa e ser um jogador egoísta. Há pouco tinha sido egoísta, tinha sido gusmeiro. Agora não, combinou com o seu companheiro. E ele devolveu-lhe com um grande laçarote, com um passo espetacular, um passo cheio de açúcar. E John Duran atirou para o fundo da baliza. No Estádio da Luz estamos a aproximar do minuto 90. Benfica 5, Manita Arts 1.
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0: Luís Cristóvão, 5-1, lá está, a diferença de 4 golos é a diferença certa, em minha opinião.
2: Sim, reposta, digamos assim, a diferença que parece mais justa entre estas duas equipas, com mais um golo do Benfica, que lá está, quando a equipa voltou a ligar e voltou a mostrar-se desperta para os espaços que o Arts oferece, consegue ocupar esses espaços e chegar ao golo. E aqui para João Duran, este pode ser um momento de viragem, porque na combinação com o Sheldrup acaba por ser ele o grande beneficiado, recebe a bola ali prontinha para, com um remate forte, fazer o

0: o 5-1. Estes jogadores que entraram também precisavam deste golo para mostrarem ao treinador que estão prontos a assumir mais minutos. O Benfica dominou durante toda a partida, os momentos de baixa raramente permitiram ao Arts criar algum tipo de perigo, a não ser nesta ponta final em que o Arts conseguiu marcar o golo, mas é o Benfica.
1: Olha o Benfica, atenção, Rafa, na cara do golo, golo do poste! Grande passo de Sheldrup, da esquerda para o meio, o rato atómico Rafa, foi para a baliza, conseguiu ganhar, rematou com força, mas ao poste esquerdo da baliza de Reis. Que perdida!
2: Sheldrup a abrir o livro, passo na desmarcação de Rafa a solicitar a velocidade do português que na cara de Royce atirou em cheio no poste, não evita, aliás, o Benfica a fazer aqui a meia dúzia no Estádio da Luz.
1: Estas duas assistências de Sheldrup já fizeram pelo menos aumentar o valor em, sei lá, para aí uns 10 milhões de euros nesta, na perspectiva de virem buscar o norueguês, e portanto quem cá chegar tem que trazer um cheque chorudo, não chega tão pouco. Sheldrup está numa forma absolutamente espetacular. 2 minutos, vamos ter apenas 2 minutos, João.
2: Exatamente, já foi anunciado ali pelo quarto árbitro, 2 minutos de compensação para fechar esta partida.
1: Sheldrup foi remou com a seleção da Noruega, mas parece não perder a velocidade do remo com a equipa do Benfica. E ainda não está em condições físicas ideais, nem pouco mais ou menos. Agora Rafa ali a tentar combinar depois com John Duran, a recuperação por parte da defensiva e do meio campo do Arts, agora bem a meter ali o ombro, o Dal, a bola vai para Rafa pode fazer a abertura lá para o lado direito, foi sim senhora, a bola para Sheldrup, atenção, vai para a grande área, Sheldrup tira um adversário de caminho, combina com Rafa, Sheldrup, o remate é livre. Houve ali uma mãozinha marota por parte de Macatio, número 6.
2: Excelente recuperação de Samuel Dal, depois a combinar com Rafa, soltou em Sheldrup, tentava novamente o norueguês devolver para Rafa, ali na zona da meia-lua, depois o remate a surgir, há ali um desvio com a mão que Sheldrup rapidamente deu sinal, também viu o árbitro da partida, estava nas proximidades, livre, mesmo ali em cima da linha da grande área, aliás, bem perto da linha da grande área para Sheldrup, ele agarrou rapidamente na bola, é o principal candidato a bater este pontapé livre.
1: Luís Cristóvão, o VAR está a analisar, para ti era dentro, não é?
0: Eu fiquei com a ideia que está o braço para o lado de dentro da área, vamos ver onde é que será esse impacto.
1: Continua o VAR a analisar, porque temos essa indicação aqui nos ecrãs gigantes do Estádio da Luz, o banco do Benfica também.
3: Foi mostrada apenas uma repetição, mas sem grande precisão.
1: Oi, grande penalidade. Foi ao VAR, grande penalidade. Decisão da equipa de vídeo-arbitragem, que é chefiada por Catalin Popa da Roménia. E Mariana Barbu a assinalar a marca dos 11 metros. É Sheldrup, João Domingos, a quem está a colocar a bola na marca mágica.
2: A bola não trocou de dono, a mão ficou nas mãos de Sheldrup, já colocou na marca dos 11 metros, João Duran ainda se aproximou para tentar convencer o norueguês a deixá-lo marcar, mas rapidamente Sheldrup resolveu o assunto e disse que era ele quem vai bater a grande penalidade.
3: Agora que já tivemos acesso, Paulo, agora que já tivemos acesso à repetição, é acertadíssima a decisão.
1: Obrigado, Walter Madureira, nos estúdios centrais da RTP Antena 1 em Lisboa. Está autorizado, ou não, não está ainda autorizado pelo árbitro Mariano Barbu, o árbitro romeno. Agora sim a apitar, Sheldrup, concentrado, respira fundo, guarda-redes entre os portos, vai atirar, golo! Sheldrup aos 90 mais 2, fácil e eficaz.
2: André Sheldrup aplicou a mesma forma de Pavlidis na marca dos 11 metros, deixou o guarda-redes cair para a direita e rematou ao centro com eficácia para fazer mais um gol.
0: Benfica.
1: Uma assistência nesta noite e um golo de Sheldrup. E o Benfica a chegar ao 6-1. O jogo já recomeçou, mas para terminar dentro de instantes. E o Benfica vai confortável. Olha, acabou. O Benfica não vai confortável, vai mais do que confortável para a viagem a Edimburgo. Na próxima quinta-feira, na primeira mão, a ganhar por 6-1 no Estádio da Luz. Festa lá embaixo é contida entre os jogadores, João.
2: Os jogadores a felicitarem-se, os do Benfica, também a cumprimentarem os adversários do Arts, e nas bancadas, grande festa por parte dos adeptos encarnados com esta exibição e resultado de gala. 6-1 leva o Benfica para a Escócia, para Edimburgo, uma vantagem confortável que ainda se viu ameaçada no decorrer desta segunda parte, mas o Benfica depois a dar resposta com gols de John Duran e também Sheldrup. Diria que foi o norueguês a pegar no jogo para dar outra tranquilidade no marcador ao Benfica neste segundo tempo. Os jogadores a cumprimentarem-se, também o treinador Marco Silva foi rapidamente cumprimentar o treinador adversário, agora a equipa de arbitragem, tirando o árbitro auxiliar que estava aqui junto da linha lateral, perto dos bancos dos suplentes, porque esse rapidamente se meteu a andar, não quis trocar ali mais grandes palavras com o Marco Silva, estiveram sempre ali em grande conversa durante a partida. O treinador encarnado, que agora já abandonou o relvado no túnel de acesso aos balneários, permanecem apenas os jogadores para desfrutarem da vitória.
1: Muito bem, foi uma noite tranquila da equipa do Benfica. Começou logo aos 3 minutos, 1-0 por Rafa. Depois, aos 23 minutos, Tomás Arruz fez o 2-0. 43 minutos foi Pavlidis, 3-0. Prestiani, aos 58 minutos, a elevar a contagem, 4-0. 4-1 por Renault, aos 71 minutos. João Duran, aos 87, 5-1. 6-1 por Sheldrup. Na transformação de uma grande paralidade. Jogadores escoceses a dirigirem-se junto ao topo norte do Estádio da Luz, onde estão os adeptos.
2: Forte presença escocesa nas bancadas do Estádio da Luz, ocuparam quase por completo o setor destinado aos adeptos visitantes. É aí que se aproximam, através do relvado, os jogadores do Arte, para cumprimentarem também os adeptos, apesar do resultado não ter sido favorável à equipa escocesa aqui em Lisboa.
1: Quanto ao Benfica, vai lá abaixo, tranquilamente, a volta olímpica por parte da formação encarnada. Uma coisa é certa, meu caro Walter Madureira, Benfica vai à Escócia de hoje 8 dias, com a eliminatória, não é no bolso, é nos dois bolsos, quer do casaco, quer também das calças. 6-1, frente a um Arts que, enfim, não meteu medo rigorosamente a ninguém.
3: E era esse um dos grandes objetivos também para esta noite, até porque jogar na Escócia no terreno do Arts é sempre mais complicado. E dizia quem conhece, recordo-me de ouvir nos jornais de Desporto da Antena, ouvir Paulo Sérgio, Bruno Aguiar, sublinharem isso, que era importante hoje ganhar e ter uma vantagem mais confortável para permitir essa deslocação da próxima semana com mais tranquilidade, mais serenidade, porque a passagem assim está praticamente garantida.
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3: Na expectativa também de a qualquer momento termos as primeiras reações, ora na SIC Notícias ou também na BTV, mas enquanto isso não acontece, porque continuamos com essa volta olímpica, podem ir adiantando algumas notas.
1: Muito bem, continua a volta olímpica, assim que houver movimentações junto ao placar, onde estão os jornalistas que fazem a entrevista rápida, darei conta disso. Luís Cristóvão, melhor jogador em campo para ti? Ou melhor, também pode ser, ou melhores, pode ser plural, sem problemas.
5: Para este ano eu acho que é o jogador que se destaca mais. Rafa também acabou por estar em bom plano. E Sheldrup, com um golo e com uma assistência nesta ponta final, a aproximar-se dos jogadores. Mas eu creio que para este ano merece esse reconhecimento por aquilo que sempre tentou fazer durante toda a partida. Acaba por ser figura, acaba por ser o elemento mais deste Benfica, que confirmou a sua superioridade e que, mesmo tendo ali um momento em que permitiu ao Arts marcar um golo, depois não quis deixar de voltar a aproximar-se de um resultado que permite uma viagem tranquilíssima até à Escócia. Eu diria que o apuramento está garantido. Há que aproveitar esse jogo para continuar a dar minutos a jogadores e continuar a somar golos nesta temporada.
1: Dentro de instantes vais ter Walter, o Cláudio Braga na SIC, acho que é na SIC Notícias, se não for direto será gravado, porque está, mas parece-me ser direto, mais tarde ou mais cedo. O Luís está-me a dizer que não com a cabeça.
5: Não,
1: Luís,
5: é unidade menos. Outra transmissão.
1: Exatamente, é outra transmissão. Unidade menos.
5: Unidade menos na equipa do Benfica. Diria que Sudakov. Talvez a expectativa esteja alta em relação ao jogador. Mas Marco Silva também não fez nada por baixar a expectativa. Até aumentou, dizendo que acreditava que este jogador poderia dar mais. E ele está, creio eu, à procura disso, a querer ser protagonista, mas com algumas dificuldades para entrar na dinâmica do restante conjunto. E por isso este sinal menos, não diria que é uma nota negativa, mas é claramente um jogador que precisa de mais qualquer coisa para encaixar neste 11. E por isso há um trabalho aqui a fazer da parte de Sudakov também e da equipa técnica para conseguir retirar o máximo do jogador.
1: Em relação ao árbitro da partida, nem vale a pena dizer muita coisa, né? Passou completamente despercebido. A única decisão que teve que tomar com a ajuda do vídeo-árbitro, o Walter Madureira já o disse, né? Foi uma boa decisão.
5: Exatamente. O que ele não acertou no jogo, o VAR ajudou. Por isso, nota à exibição coletiva da equipa é positiva.
1: Ora bem, agora sim a chegar a câmara da BTV e, portanto, dentro de instantes vais ter aí Walter na emissão da Benfica TV, agora da BTV, vais ter o Cláudio Braga, o jogador português que saiu do Villamiá há 4 temporadas e que é uma das grandes estrelas do futebol escocês da atualidade. Ele que na época passada marcou 17 golos em 44 jogos.
3: Então, nessa expectativa de ouvir as declarações de Cláudio Braga, o jogador também que no início da semana falou para a Antena 1 para fazer o lançamento desta partida, ele já está na imagem. Vamos ouvir as palavras do jogador português à BTV.
6: Conseguimos jogar aquilo que realmente nós temos treinado e conseguimos fazer frente ao Benfica, conseguimos fazer o golo. E houve momentos de jogo em que até tivemos um bocado por cima, mas não é o par de jogo, como é óbvio. Retraímos-nos muito, acho que deixamos muito, que batemos demasiado a bola e não é isso que temos treinado, não é isso que temos, que as ideias são do treinador e isso temos treinado. Então acho que fica um bocado difícil quando vimos para aqui e mostramos respeito, claro, ao Benfica, mas o respeito tem um certo limite a partir do momento em que não jogamos o nosso jogo para respeitar demasiado a deles, e lá está. É muito difícil um adversário como o Benfica, e eles têm todo o mérito em ganhar, foram melhores que nós, mas nós temos que saber jogar também o nosso jogo.
7: Desse ponto de vista, até um gol tão cedo no jogo poderá ter aqui criado uma dificuldade extra à vossa equipa?
6: Não percebi, desculpa.
7: Um gol tão cedo no jogo terá aqui também criado uma dificuldade extra?
6: Claro, claro. Jogar no estádio deles, em que eles têm os adeptos atrás deles e fazerem um gol tão cedo contra uma equipa que é, acaba por se calhar tirar um bocado o ânimo a alguns jogadores, mas a verdade é que isso não devia ser suficiente para nos irmos muito abaixo.
7: E agora para a segunda mão, o que é que se pode esperar?
6: Não é impossível, como é óbvio, mas é um resultado muito difícil para mudar, na diferença de 5 gols contra uma equipa como o Benfica. Apesar de ser em nossa casa e de saber que fica um bocado a tarefa menos difícil lá, mas lá está, no futebol não é impossível e temos que tentar fazer o nosso melhor lá, não desiludir os nossos adeptos.
7: Muito obrigado.
3: Cláudio Braga, tentar fazer o impossível, é esse o objetivo para a próxima semana. Reconhecer que o golo marcado por Rafa logo ao minuto 3 foi decisivo para mandar para baixo o moral dos jogadores do Arts e também considerar que a equipa do Arts, a equipa escocesa, respeitou em demasia o Benfica. Já na zona de entrevistas rápidas, para este ano, que regressou aos Jogos Internacionais, aos Jogos Europeus, vamos ouvir o jovem jogador argentino.
8: Todavía queda jugar la vuelta, esto está 0-0, tenemos que ir allá al campo de ellos a ganar, a jugar y ir para el frente como pide el míster.
7: é uma vitória importante, que dá aqui uma vantagem confortável ao Benfica para essa segunda volta, mas pelas suas palavras depreendo que nada está decidido, há que ir lá ganhar para carimbar mesmo essa passagem.
8: Sim, sí, sim, sí, obviamente, isto é Benfica, te obriga a ganar sempre em qualquer campo, não importa se ganas la ida, tienes que ir a la vuelta 0-0 e isso é o que vamos a fazer la semana que vem.
7: A nível individual, mais um grande gol do Prestiani, e calculo que saia daqui também feliz por isso.
8: Sim, sí, sim, sí, bueno, nada, obviamente é lo creo yo, lo que individualmente me faltava um pouco. El gol, sé que hago un trabajo grande, obviamente, defensivamente como ofensivamente, pero bueno, nada, esta temporada yo creo que va a ser mucho mejor que la anterior.
7: También por eso aquel festejo, porque le faltaba el gol.
8: Sí, sí, sí, obviamente, hablé con mis amigos de que vinieron aquí, está mi novia, entonces decimos que hoy que puede ser capaz un gol, así que nada, bueno, gracias a Dios se dio el gol.
7: Muito obrigado. Aqui também as palavras
3: de Prestiani, ele que regressou à competição, aos Jogos Internacionais, depois do famoso castigo do ano passado, no jogo frente ao Real Madrid. Destacar que o jogo está 0-0. Jogar com a camisola do Benfica obriga a ter máximo respeito para o jogo da segunda mão, ainda que neste tenha existido goleada. Há pouco ouviu os traços sonoros das 10 da noite. Aproveito para atualizar o relógio. São 10 horas, 3 minutos, menos uma hora nos Açores.
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3: Noite de muito desporto de futebol europeu. Goleada do Benfica frente ao Arts por 6-1. A equipa do Sporting Clube de Braga bateu o Dinamo de Minsk para a Liga Conferência por 1-0.
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3: Depois de ouvirmos Cláudio Braga e também do lado do Benfica Prestiani, a expectativa de dentro de alguns instantes ouvirmos também as primeiras palavras de Marco Silva, o treinador do Benfica. Esta vitória expressiva dos encarnados, há poucos dias também do arranque do campeonato, daqui a pouco para ouvir as declarações de Carlos Carvalhal e também de Vasco Matos, Estoril Praia e Famalicão têm honras de abertura da Liga Portuguesa, num jogo que se realiza amanhã a partir das 8h15, com informações aqui na Rádio Pública de José Carlos Lopes.
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3: Paulo, enquanto não há Marco Silva, vamos avançando com o comentário.
1: Luís, estás sorridente, pegas no microfone e eu vou-te fazer esta questão. 3 minutos, 1-0 e a partir daí, não é? Benfica nunca acelerou muito o jogo, mas também nunca tirou o pé do acelerador. Fez aquilo que lhe competia. Se eu tivesse que pôr uma palavra para definir aquilo que o Benfica fez hoje, foi competente.
5: Sem dúvida nenhuma. O Benfica tinha uma missão, que era ganhar este encontro com a máxima diferença possível, e eu creio que acaba por a confirmar. O gol aos 3-0 apenas demonstrou que essa missão que o Benfica se tinha proposto era uma missão possível e era uma missão execuível. A equipa encarnada chegou cedo a esse golo, chegou cedo à demonstração de superioridade em relação a um adversário que eu creio que vai demorar algum tempo até se encontrar. A mudança de treinador e a mudança de algumas peças neste Arts, creio que Não vão ser meigas para esta equipa. O Arsenal provavelmente vai cair aqui bastante na tabela classificativa escocesa para esta temporada, mas acima de tudo vimos um Benfica capaz de colocar em campo o seu jogo, de mostrar crescimento em termos coletivos, sem acelerar, sem nunca ter sentido que era preciso chegar ao máximo do seu potencial para ultrapassar esta equipa, mas cumprindo com a sua missão. Perfeito esta noite seria se o Benfica não tivesse sofrido golos, e o golo do Arts é um golo muito permitido pela equipa encarnada.
1: Acho que é aí que Marco Silva vai enfim, falar com os seus jogadores, porque aquele desligar entre o minuto 70 e o minuto 80 não era muito normal, pois não?
5: O Benfica já tinha tido uns momentos em que baixava um pouco a intensidade e isso ia permitindo que o Arts soltasse, e quando soltava o Benfica voltava a pôr o pé um bocadinho em maior rotação e conseguia encontrar espaços para chegar ao golo. Nessa fase, depois da hora de jogo e depois das trocas, da primeira série de trocas realizadas por Marco Silva, vimos um Benfica a desligar mesmo, a adormecer, e isso foi fatal para o golo sofrido. Ainda que a reação final com Sheldrup e John Durán a marcarem, permite ao Benfica viajar com esta superioridade nos golos marcados, que não deixa quaisquer tipo de dúvidas sobre qual é a equipa que vai seguir para o play-off. Mas acima de tudo, eu creio que neste momento isso também é muito importante para Marco Silva, mostra um Benfica bastante mais sólido. E portanto, semana após semana, estamos a ver um Benfica mais sólido, mais capaz, com muitas opções no banco. É bom sublinhar isto, é um Benfica que tem muitos jogadores com qualidade para serem titulares e portanto vai haver competitividade pela titularidade nesta equipa encarnada.
1: E uma questão que é uma questão importante, a questão física, já há aqui gente em situação bastante aceitável, porque não chegaram todos ao mesmo tempo, porque houve jogadores que têm vindo a ser integrados, fruto da participação deles no Campeonato do Mundo. E não se notou hoje que a equipa, do ponto de vista físico, tivesse fatigada. Ou seja, há também aqui algum trabalho, e isso é que acaba por ser perfeitamente normal. Há aqui gente que tem 6 semanas de trabalho, não é? Sim. Há outros que têm 2, outros que têm 3. E, portanto, pôr todos mais ou menos ao mesmo nível é, enfim, um desafio para esta equipa técnica.
5: Eu creio que essa gestão está a ser feita nos minutos de utilização de cada um dos jogadores.
3: Luís, já voltamos a ouvir os teus comentários, isto porque há a possibilidade de agora na BTV ouvir as primeiras declarações de Marco Silva, o treinador do Benfica, vai começar a fazer a análise a este resultado e a esta vitória expressiva.
10: Sabemos a capacidade que o Leandro tem, mesmo chegando segundo as linhas, a aparecer na área, não é a primeira vez, claramente. Mesmo com o posicionamento do Rafa mais por dentro, queríamos e precisávamos depois do Barreiro para completar o triângulo no corredor direito, juntamente com o Bá, um excelente momento da nossa equipa, o primeiro gol, da forma como o conseguimos. A primeira parte foi muito bem conseguida da nossa equipa, jogar muito, muito tempo em meio campo contrário, a conseguir de várias formas penetrar na linha defensiva do adversário e criar oportunidades e fazer golos da forma como tínhamos preparado e da forma como atraindo a um lado, muitas vezes chegámos rapidamente à esquerda, atraindo à direita, chegámos rapidamente à esquerda, e nós, sempre que o fizemos da forma como tínhamos preparado, conseguimos fazer muito bem. Em alguns momentos quisemos pausar demais o jogo e falhou-nos um momento certo depois para acelerar, mas de uma forma geral a primeira parte muito bem conseguida a nossa equipa, com intensidade, com muitos bons momentos. O primeiro gol é um bom exemplo disso, a forma como conseguimos marcar, mais algumas oportunidades para marcar também. O adversário acaba por ter um momento num lance-bola parada que a bola vai à barra, de resto sempre tudo controlado da nossa parte e a jogar de uma forma que nós queremos jogar, a sermos dominantes e a claramente fazer prevalecer aquilo que era a nossa qualidade e superioridade no jogo. A segunda parte queríamos começar da mesma forma, não começámos tão bem. Acredito que os primeiros 20 minutos da segunda parte não foram ao nível que nós podemos e devemos. Era importante para nós, eu tinha dito aos jogadores, manter a baliza a zero. Era importante para nós também começarmos a segunda como começámos a primeira parte. Não conseguimos, perdemos algumas bolas que não deveríamos e naturalmente o adversário cresceu um pouco no jogo, mudou o sistema ao intervalo também. Tentámos ajustar rapidamente, dando feedback para os jogadores, a nossa forma de saltar à pressão. Custou-nos um pouco a reagir à mudança de sistema do adversário, mesmo os jogadores que entraram, demorou um pouco a que eles entrassem no ritmo do jogo e que era a intensidade do jogo. Quando isso aconteceu, tornámos novamente a ser melhores e a conseguir algumas boas situações, um pouco mais em campo aberto, um pouco mais em transição já, não tanto no último terço, mas mesmo assim alguns momentos de qualidade, bons golos, boas situações de transição ofensiva da nossa equipa e um excelente resultado para nós, que nos dá não o conforto, mas a confiança que estamos no bom caminho para passar a eliminatória, era o que queríamos e com uma boa exibição. E claramente agradecer aos adeptos mais uma vez, 60 mil na luz, precisamos deles e eles mais uma vez connosco desde o primeiro minuto. Acredito que o resultado também os deixa confiantes para o que vem, mas mais uma vitória nossa, nada mais. De mim começa uma grande batalha para nós e precisamos muito dos nossos adeptos connosco. Infelizmente retiraram-nos essa possibilidade, mas todos juntos vamos lutar para conseguir os 3 pontos num jogo que naturalmente, com as características que vai ter, sem adeptos, infelizmente, acho que o futebol é feito para os adeptos e quando tiramos adeptos de estádio algo está mal, sinceramente, mas é o que é, a decisão está tomada. Neste caso teremos que nos adaptar rapidamente àquilo que é jogar no Estádio da Luz sem adeptos. Precisamos dos nossos adeptos, eles são a força do clube. Agradeço-lhes pelo ambiente esta noite.
11: Deixa-me só perguntar-lhe, recuperando o jogo, olhando para o 11 inicial com o Prestiani, ficou a dúvida se ia jogar na esquerda ou na direita. Porquê é que optou por manter Rafa na direita para manter as dinâmicas que tem trabalhado já?
10: Sim, essa foi a realidade. Queria um jogador mais completamente aberto no corredor esquerdo, mesmo que alterasse de posicionamento o Rafa. Todos nós sabemos que o Rafa hoje em dia é um jogador muito mais corredor central do que jogar no corredor. Nós na esquerda queríamos um jogador totalmente aberto no corredor, e não seria o Rafa. Pode fazê-lo, mas para estar totalmente aberto, dar a largura total, juntamente depois com numa zona interior mais o Sudakov, não seria o Rafa. Contaríamos com o Kaminski ou o Andrés ou o Prestiani, optámos pelo Prestiani e quisemos manter aquilo que tem sido a dinâmica no corredor direito, com o Rafa a buscar espaços interiores, com o Bai e depois com o Leandro ou com o Rios a poderem depois vir numa linha mais atrasada. Essa foi a dinâmica que querias, mesmo que começássemos com o Prestiani na direita, não seria o Rafa nunca na esquerda, porque nós percebemos a qualidade do Rafa, mas sabemos também quais são os caminhos que lhe temos que dar para ele render ao nível do que tem rendido, e é muito mais num corredor central ou perto de um corredor central, mesmo vindo da linha, como tem feito desde o princípio da pré-temporada, a vir do corredor para dentro, partido um corredor, mas mais ali para dentro, e na esquerda temos um jogador totalmente aberto.
11: Muito obrigado. Obrigado.
3: As palavras de Marco Silva, primeiras declarações do treinador do Benfica, ele que agora vai falar também na SIC Notícias, mas já teremos até a oportunidade mais à frente, daqui a pouco, de ouvir o treinador do Benfica na sala de imprensa onde já está o João Alves Domingos. Vamos avançando com mais algumas notas e comentários. Paulo Sérgio e Luís Cristóvão.
12: Luís Cristóvão, vale a pena sublinhar alguma coisa desta intervenção de Marco Silva ou não?
5: Como estávamos aqui a antever, Marco Silva não ficou satisfeito com o que a equipa fez no início da segunda parte, não gostou de ter sofrido o gol, tinha colocado esse objetivo também aos seus jogadores, mas a equipa acaba por também dar uma resposta bastante positiva, mesmo com esse momento menos bom, e sai deste primeira mão com um 6-1, que creio eu, não enchendo as medidas a Marco Silva, cumpre com os vários pontos que ele tinha colocado como objetivo para a partida, e vai-lhe permitir também ter uma melhor gestão dos outros dois jogos que vai ter esta semana, na recepção ao Académico e depois na viagem até à Escócia.
12: Acreditas que na viagem à Escócia possa apresentar uma equipa um bocadinho diferente daquela que jogou esta noite? Esta será a equipa que muito provavelmente vai jogar no domingo à noite, frente ao Académico de Viseu, ou não?
5: Eu creio que sim, a não ser que algum destes jogadores tenha aqui indícios físicos que acabem por pesar nessa escolha. Eu diria que este 11 estará muito perto de ser aquele que vai ser de novo utilizado, para depois sim, no jogo na Escócia, poder haver aqui mexidas e mais minutos para os jogadores que não têm tido tanto tempo de jogo.
12: Quando fomos interrompidos pelo Marco Silva, estávamos a falar precisamente, ou estavas a analisar precisamente, na questão física. Eu hoje não notei uma discrepância tão evidente. Estava à espera que houvesse jogadores mais fatigados. É verdade que o jogo também não foi jogado a um ritmo muito elevado, porque o adversário não obrigou a essa situação. Mas a equipa fisicamente está... Enfim, já não não tem comparação com o que foi com o Santo Gallen lá.
5: Sim, verdade. A equipa do Benfica, para já eu acho que houve aqui alguma gestão inteligente também da parte de Marco Silva. Jogadores que poderiam vir a dar nota daí de algumas dificuldades físicas, como Sudakov ou Enzo Barrenechea, acabaram por sair pouco depois da hora de jogo. Houve também depois a gestão de Langley antes do derradeiro quarto de hora. E com isso vimos o Benfica a ser capaz de apresentar uma prestação física bastante interessante. O Arts não foi desafiante nesse capítulo, mas o Benfica mostrou pelo menos uma regularidade que pode servir de base para o que a equipa tem a mostrar nos próximos encontros. E depois também lembrar aquilo que Marco Silva disse, não agora, mas na antevisão para o encontro, é que a partir daqui vão ser sempre...
12: Sim, 3 em 3 dias.
5: 3 em 3 dias vai haver jogos até ao final de setembro, e isso claramente vai obrigar a que um lote alargado dos jogadores esteja em condições de jogar. E por isso diria que com os minutos que foram dados, as trocas, 3 trocas hoje ao minuto 64, e isso vai haver aqui mais gestão durante esta semana, que é, há jogadores que vão ser puxados a ter mais minutos e a poder dar melhor a resposta. Mas hoje, como disseste, o Benfica a passar bem neste jogo e a mostrar que o trabalho da pré-temporada, que está aqui a coexistir com a competição, também está a levar o Benfica a aproximar-se desses momentos de qualidade.
12: Luís, vamos analisar, até porque temos tempo, vamos analisar setor por setor. Samuel Soares, chamado à titularidade, tem uma grande intervenção, mas depois logo a seguir borrou a pintura toda. É um jovem ainda, tem 20, 24, 25 anos, e portanto há aqui uma decisão que é tomada. Resta-me agora a perceber...
5: Sim, temos que ouvir essa resposta.
12: Com o Académico de Viseu. Sim, e se ele for o meu titular frente ao Académico de Viseu, parece-me que a decisão estará tomada e a aposta será em Samuel Soares. Faz bem deixar Trubin de fora e avançar para Samuel Soares, Marco Silva?
5: Eu creio que Marco Silva vai ter que explicar melhor esta decisão de hoje. Aceitando eu que Samuel Soares tem tudo para ser titular na equipa do Benfica e já não olho sequer como um jovem. É um guarda-redes com perfeitas condições para poder ser titular no Benfica. Mas Trubin também é, e tendo vindo a ser Trubin o titular nestas últimas temporadas, eu creio que hoje há uma resposta que Marco Silva tem que dar. Houve alguma questão para que Trubin ficasse no banco, e havendo alguma questão física ou de uma eventual saída, diria que a opção está tomada e portanto Trubin encaixa numa dessas explicações. Ou se tratar apenas de uma opção técnica, eu diria que fica aqui em aberto o espaço da baliza do Benfica, até para uma eventual rotação entre os dois jogadores, os dois guarda-redes ao longo da temporada. Mas a minha resposta está muito condicionada por esta explicação que ainda não tivemos de Marco Silva, porque isso poderá fazer toda a diferença. Ou seja, se é uma opção técnica, ou se houve alguma condicionante que levasse a que Trubin hoje ficasse no banco.
12: Vamos esperar que essa questão seja colocada ao técnico do Benfica. Na defesa, Bá ou Deditz. Bá tem estado bem. Deditz, enfim, chegou tarde por causa do Campeonato do Mundo. Tomás Araújo e Lenglet, e depois do lado esquerdo só sobra Dalle. Como é que olhas para a defesa do Benfica? É uma defesa ainda em construção ou é já uma defesa, um produto mais ou menos acabado?
5: Para mim é uma defesa em construção, ou seja, é um Tomás Araújo e Lenglet que são titulares de caras. No caso de Samuel Dalle precisa de concorrência e José Neto poderá ser esse concorrente, mas até agora não está a ter também grande espaço para o mostrar. Do lado direito, Bá tem estado bem, eu creio que Bá é um bom lateral direito, mas pelo que fez na temporada passada, Deditz, a meu ver, será o titular de caras nesta equipa. E portanto aqui há alguma expectativa para perceber neste setor defensivo as opções de Marco Silva ao longo da temporada. Eu creio que quando Deditz estiver em condições vai ele agarrar o lugar à direita e teremos que perceber se José Neto é aposta ou se o Benfica precisaria de ir buscar um outro lateral esquerdo. Contra os centrais, estes são os titulares, mas falta ainda aqui uma peça. Já se percebeu que Manu está à frente de Gabriel Índio neste momento para jogar como central.
12: Sim,
5: mas
12: até porque ontem na conferência de imprensa Marco Silva não deixou dúvidas nenhumas.
5: Sim,
12: ele vai para a equipa. Vai para a equipa B e depois logo se vê. E portanto falta aqui um central. Um central que possa meter aqui a Tomás Araújo e Lenglet enfim, elevar o nível, não é? Elevar o nível dos três.
5: Exato, tem que ser um central relativamente jovem, porque vai ser um jogador para formar, digamos assim, no Benfica, e que tenha aqui alguma expectativa de negócio futuro.
12: Mas suficientemente experiente.
5: Mas também tem que ser um jogador pronto para entrar, porque vai ser preciso utilizá-lo várias vezes. e temos que também olhar isto com relativa clareza. Nem Tomás Araújo, nem Clément Lenglet são jogadores que, pelo seu historial físico, garantam que vão fazer 52 jogos esta temporada.
12: Era aí que eu queria chegar. São dois jogadores que, enfim, o Tomás Araújo nós conhecemos da Liga Portuguesa, não é?
5: Sim.
12: O ano passado teve muito tempo em gestão. De resto, no Campeonato do Mundo faz um jogo e depois entra em gestão. E Lenglet, o ano passado, fez 24 jogos pelo Atlético de Madrid. É verdade que a concorrência também é bastante forte na equipa de Madrid, mas ele teve vários jogos lesionado.
5: Sim, e eu creio que é importante que venha mais um central a pensar nisso, sendo que quer Manu Silva, quer Azubar Reneche, terão aqui possibilidade de também serem utilizados nessa posição. Mas é na linha defensiva um central falta de certeza, de forma assumida. Não sei se não faltará também um lateral esquerdo.
12: Portanto, um central, um lateral esquerdo, olhando para o meio campo, há ali soluções que nunca mais acabam.
5: Pois,
12: não é?
5: É verdade. Para esta dupla de meio campo há muita gente. Enzo Barreneche tem estado bem, com Leandro Barreiro mais de perfil com ele.
12: Mas quando chegar Sheldon
5: a
12: Orsenas, estamos conversados, não é?
5: Vamos ver.
12: Ou não?
5: Vamos ver.
12: Richard Rios hoje, enfim, teve aqui alguns minutos.
5: Eu acho que Richard Rios vai entrar para o 11 titular. Frederick Orsnes, vamos ver. E porque é que qual é a minha questão com o Frederick Orsnes? Orsnes tem sido sempre utilizado em posições diferentes, mais adiantadas, mais à esquerda, mais no meio, como lateral direito. Foi um jogador muito útil ao Benfica, para muitos espaços. Não sei se é um jogador para ser titular sempre como médio no corredor central, tendo em conta também esta concorrência.
12: E falta percebermos se Palhinha é ou não a opção, se chega.
5: Eu creio que o espaço vai ficar mesmo muito, muito limitado para alguns destes jogadores. É certo, Austin pode sempre ser adaptado a outra posição no terreno, mas com o Marco Silva também não estou a vê-lo utilizar no espaço mais adiantado, porque isso deixa sempre a equipa um pouco coxa em termos ofensivos. Claramente Marco Silva quer extremos com criatividade, quer mexidas nessa zona do terreno, jogadores que apareçam em várias posições, e aqui não retirando valor à capacidade de trabalho e de entrega de Frederick Austin. Sempre tive a sensação, em relação ao norueguês, que é um excelente trabalhador, mas que quando o Benfica estiver bem, com classe neste plantel, o seu espaço vai reduzir-se. E olhando às opções neste momento, esse dia pode estar mais perto. Depende muito de como o Marco Silva entender o seu meio campo, e vai depender muito de percebermos se Palhinha vem ou não vem, e se não vindo Palhinha,
12: se vem mais alguém, não é?
5: Haverá alguém na calha para poder reforçar esta zona do terreno.
12: Estamos a falar de entradas, mas haverá com certeza saídas, não é?
5: Entradas, haverá saídas, e eu diria que nesta zona dos médios centros, para dois lugares, estamos aqui a falar de cinco jogadores, portanto, já poderá, e ainda há Miguel Figueiredo,
12: certo,
5: que já foi utilizado e tem estado aqui na calha também, que pode muito bem vir a ter alguns minutos ao longo da temporada. Eu diria que pelo menos uma saída pode acontecer nesta zona do terreno, e que vai depender se vem ou não vem alguém.
12: Aulas para este ano, Sheldrup, Luque Bacchio, já se percebeu que também não conta muito para Marco Silva, Kaminski, que entretanto chegou,
5: Rafa, que está nestas
12: coisas. Rafa, que também, exatamente, Rafa, Sudakov, enfim, aulas e corredor central. É muita gente, não é?
5: É muita gente, mas eu creio que aqui é preciso ter muita gente. Sudakov pode ter como opção Rafa, ou podemos acabar por ver Rafa mais vezes
12: descaído
5: pelo meio. Sim. O Sudakov também pode aparecer na ala, mas não creio que tenha aqui.
12: Sim, mas a experiência do ano passado provou que não é a praia dele, não é?
5: Sim. Quer Sudakov, quer Rafa, são bons jogadores para trocas nestas zonas do terreno, mas fico com a sensação que Sudakov estará mais para o corredor central e Rafa mais para a faixa com o Marco Silva. Tendo isto em conta, há uma aposta clara de Marco Silva em Sudakov. Sudakov vai ter que crescer para esse lugar, sendo que depois há Prestiani e há Sheldrup, que são dois jogadores que dão muita qualidade à equipa e dão muita imprevisibilidade. Luque Bacchio, se não contar, é bom que o Benfica também vá ao mercado à procura de mais um jogador que possa entrar nesta rotação, porque Kaminski, como
12: isto partindo,
5: ideia,
12: partindo do princípio que Sheldrup se vai manter, não é?
5: Eu estou a partir do princípio que Sheldrup se vai manter esta temporada.
12: Não tenho a certeza.
5: Em relação a Kaminski, para mim sempre ficou claro que Kaminski será um jogador de rotação e não um jogador de titularidade. Portanto, aí nem vejo aqui grandes problemas nas avaliações negativas que foram feitas de Kaminski no jogo contra o St. Gallen, porque o seu espaço no plantel vai ser outro, não vai ser o da titularidade, e poderá vir a ser um jogador
12: do banco, não é? Muito exatamente. Importante a partir do banco.
5: Mas há aqui fartura, mas numa zona em que o Benfica vai precisar dessa fartura para ter várias opções ao longo das partidas.
12: Depois, a posição 9, Pavlidis, Duran, Ivanovic parece estar claramente de saída e ainda Anísio Cabral, não é?
5: Sim, o Anísio tem todas as condições para ser um jogador com utilização na equipa B e depois assumir a equipa A sempre que seja necessário. Mantendo Pavlidis e João Duran, o Benfica tem aqui dois avançados de muita qualidade. Pavlidis continua a marcar e a trabalhar e a ser um jogador muito útil para o Benfica.
12: Ele tem mais ou menos 110 jogos realizados e tem 65 golos exatamente. Marcados. Isto não é muito normal. Não, são números absurdos, não é?
5: O Pavlidis sofre por comparação, porque nestas duas temporadas em que ele marcou 30 golos em cada uma, houve do outro lado da segunda circular os jogadores a marcarem mais golos. Mas isso não nos diz nada acerca de eventuais incapacidades de Pavlidis, diz mais do momento das duas equipas. E não tenho grandes dúvidas de que Pavlidis no Benfica e com o Benfica em crescendo vai ser um jogador que traz mais golos. Não trazendo em algumas partidas ou algumas fases da temporada, João Duran pode dar essa resposta. Hoje a sua entrada no jogo não foi muito auspiciosa. É daqueles jogadores que se percebe que fisicamente tem qualidades para dar e vender, mas que é um pouco sono, não é? Como se costuma dizer.
12: É preciso parece, querer, não é?
5: Entra um pouco de olhos fechados, depois tem ali uma bola ou outra em que quer aparecer, mas as coisas não lhe correm bem. Felizmente para ele e para o Benfica, a determinada altura o chip ligou e ele faz uma grande combinação para Sheldrup para marcar um golo, e foi, creio eu, importante que esse golo tivesse aparecido para que ele possa perceber também que vai ser no coletivo que vai encontrar a resposta para as suas ambições. Eu já vi João Duran fazer coisas que o deixariam completamente fora desta Liga Portuguesa, porque é de outro nível. Na Premier League, no Aston Villa, teve muitos jogos de muita qualidade, e por isso mesmo é esse João Duran que eu estou à espera que apareça. Se aparecer a espaços, já será bom o suficiente. Se aparecer em contínuo, vai lutar pela titularidade com Pavlidis.
12: Depois de tudo isto que analisaste, percebo que falta um lateral esquerdo e um central.
5: Sim,
12: e eventualmente um extremo, se Luque Bacchio se for embora.
5: Pronto, saindo jogadores, poderá haver aqui acertos a terem que ser feitos.
12: Onde eu quero chegar é, não,
5: um
12: é
5: central
12: preciso,
5: falta de certeza.
12: Não é preciso o Benfica ir ao mercado,
5: não, neste momento,
12: por muita
5: não.
12: gente.
5: Eu creio que o plantel vai encontrando a sua solidez no terreno e na forma como o Marco Silva está a posicionar os jogadores. Eu creio que é seguro que falta um central. Faltará aqui medir o nível da aposta em José Neto, e agora eu creio que esta semana vai ser também sintomática em relação a isso. Se José Neto for titular ou contra o Académico ou no jogo frente ao Hearts e a prestação for de qualidade,
3: pois
5: estará aí encontrada a opção de Dal.
3: Vamos retomar os caminhos da sala de imprensa para João Alves Domingos ouvir agora de forma mais tranquila, detalhada, o treinador do Benfica.
13: Exatamente, vamos ouvir Marco Silva.
14: Primeiro jogo com um resultado muito positivo
13: pergunta.
14: E que nos dá
10: Como eu tinha dito ontem, não conforto, mas confiança para aquilo que é o segundo jogo. Naturalmente, quando consegues ganhar por esta vantagem, naturalmente sentimos que a eliminatória está do nosso lado, mas não há facilitismos e é muito importante para nós, e não vamos falar agora da segunda mão, porque ainda temos um jogo pelo meio, mas quando chegar o momento, claramente encarar o jogo num ambiente, independentemente da vantagem que temos, num ambiente que é sempre hostil para jogar, um ambiente muito próprio para jogar na Escócia, portanto, preparados para isso, olhando para a exibição, uma exibição muito positiva da nossa equipa, uma primeira parte de muita qualidade, de boa qualidade, perceber que a equipa está a melhorar, que se vê coisas que temos vindo a preparar. O primeiro gol é um bom exemplo disso também, a forma como o conseguimos fazer. Tinha pedido aos jogadores para termos uma entrada forte no jogo e foi o que tivemos, sempre importante marcar cedo, mas não só marcar, a forma como entrámos fortes, a tentar jogar em campo ofensivo, como nos competia também, e bons momentos da equipa, bons momentos de reação, conseguimos ganhar em zonas mais subidas, ao contrário do que tinha acontecido nos últimos jogos, e por isso conseguimos ter a primeira parte praticamente toda controlada. Lembro-me uma transição do adversário e depois a bola parada que acaba por ir à barra, sem ser isso claramente o jogo do nosso lado, em muitos momentos a fazermos as coisas muito bem, a conseguirmos circular bem a bola, levar a bola no corredor ao outro e conseguir criar e explorar aquilo que queríamos na organização defensiva do adversário. A primeira parte positiva, a segunda parte não começámos bem, há que dizê-lo, queríamos e deveríamos ter começado um pouco melhor a segunda parte. Perdemos algumas bolas que não devíamos. Naturalmente o adversário mudou a estrutura tática, mudou para três centrais, demorámos um pouco a ajustar aquilo que era o nosso posicionamento e os momentos de saltar à pressão. Mesmo os jogadores que entraram demoraram um pouco depois de entrarem no ritmo do jogo. Quando conseguimos, naturalmente o quinto gol depois dá-nos essa confiança também, quando conseguimos depois voltámos outra vez a estar estáveis no jogo e a conseguir depois ter o controle do jogo de uma forma mais clara do que foram os primeiros 20 minutos da segunda parte. De uma forma geral, um jogo bem conseguido, uma primeira parte muito boa em muitos momentos, e é o que é mais uma vitória importante, como eu vos disse ontem também, num momento em que estamos a jogar jogos oficiais, mas estamos a terminar aquilo que é uma pré-temporada. Hoje fizemos a sexta semana de pré-temporada e nós sabemos o que aí vem no domingo já, e depois para a semana falaremos da segunda mão.
13: Marco Silva satisfeito com a exibição, ainda assim com algumas melhorias para acrescentar. Vamos ouvir mais uma questão.
14: Rubino, ou foi só opção?
10: Eu não coloco jogadores a titular para depois indicar algo que seja de quem não joga. Isso é o vosso trabalho e vocês é que levam por esse caminho. A minha decisão é puramente técnica, da mesma forma que começou o Turbino nos primeiros dois jogos, da mesma forma que começou o Samuel no jogo com o Vila Real e o Turbino no jogo com o Flamengo. A decisão foi começar o Samuel hoje, simplesmente isso.
15: Olá, Mister. Ricardo Lopes Bola.
13: Decisão puramente técnica por colocar Samuel Soares a titular e Turbin no banco de suplentes. Vamos a mais uma questão para Marco Silva.
15: Sentiu um bocadinho da saída do médio mais posicional que tinha?
10: Sim, mas a decisão foi consciente e não me escondo como estava o resultado a pensar no jogo do próximo domingo. Não há que escondê-lo, foi essa a decisão. O Enzo é um jogador que tem vindo a crescer, mas é um jogador que tem algumas características muito próprias em termos físicos também. Queremos lhe dar cada vez mais minutos, mas ao mesmo tempo sabemos que no domingo estaremos a começar outro jogo, e outro jogo que é para ganhar, e foi uma decisão de gestão, nada a ver com questões táticas. Estava a fazer um excelente jogo na primeira parte, faltou-lhe um pouco perceber, podia estar ainda numa linha mais adiantada por trás dos dois avançados, e se ele o conseguisse fazer ainda tinha mais influência no nosso jogo. Foi isso que eu tentei explicar à equipa e ele ao intervalo, mas a decisão neste caso nem tem muito a ver com questões técnicas ou táticas, tem a ver com uma gestão clara daquilo que é o jogo do próximo domingo.
13: Marco Silva aqui a assumir que fez alguma gestão nas substituições que executou durante o decorrer do jogo. Vamos a mais uma pergunta da comunicação social.
16: Cada vez mais fundamental na sua equipa. Queria-lhe perguntar como é que tem visto o estado de espírito do avançado grego nos últimos tempos, numa altura em que se fala de uma possível saída para a Turquia. Obrigado.
10: Estado de espírito de um grande profissional, de um jogador que respeita muito o clube onde está e que gosta de estar no clube onde está. Tão simples como isso. Nós sabemos, e que andamos no futebol há muito tempo, que o mercado, quando está aberto, rumores, não só rumores, situações concretas, podem mexer ou não com a cabeça de jogadores e de mexer um pouco os clubes também. Nós temos que estar conscientes daquilo que queremos, temos que estar estáveis dentro do que é possível, mas temos que estar estáveis, temos que transmitir essa mesma estabilidade para os jogadores e para os nossos adeptos, independentemente de decisões que têm sido tomadas dia após dia, semana após semana. Em relação ao Pavlidis, responder novamente, tem reagido como um grande profissional que é, como um jogador muito importante para o clube e como alguém que realmente gosta de estar onde está.
17: Olá, se faz favor ali, CNN.
13: Próxima questão para Marco Silva, aqui a descartar a saída de Pavlidis para já. Nesta temporada ele teve uma proposta de 50 milhões de euros por parte do Fenerbahçe. Vamos ouvir mais uma questão para o treinador do Benfica.
18: O peso que pode ter neste Benfica?
10: Positivo, onde se consegue ver um jogador a decidir como o Andrés decidiu em muitos momentos, naqueles 25 minutos que falou. Percebe-se que ainda não está no seu melhor, fisicamente ainda não está no seu melhor, mas como eu disse ontem, e não sei se foi uma questão que me colocou ou não, ou outro seu colega, não tenho a menor dúvida, não preciso destes 25 minutos para perceber a qualidade que o Andrés tem, aquilo que nos pode dar. Eu disse ontem que é um jogador que em termos de definição está a um nível muito alto, é um jogador que tem capacidade de decidir, como decidiu no passe para o Rafa, para isolar o Rafa, como decidiu na assistência para o gol do Duran. Parece fácil em alguns jogadores, mas não é assim tão fácil, e o Andrés tem esta grande capacidade de tomar decisões, quer em espaços curtos, quer no último terço, quer ter a calma para depois decidir bem, como ele o fez. E para mim deixa muito satisfeito, porque eu sei que ainda não está na melhor condição física, e quando estiver ainda vai ser capaz de fazer isto de uma forma muito mais consistente, vai ser capaz, porque vai ter que fazê-lo de andar para cima e para baixo e trabalhar como tem que trabalhar sem bola. Mas é um jogador, um excelente jogador, um jogador de grande qualidade, um jogador que na forma como nós queremos jogar, eu disse ontem, vou repetir hoje também, mas não há problema, que é um jogador de quem eu gosto muito, que tem características muito importantes para aquilo que é o nosso jogar e aquilo que nós vamos querer fazer no Benfica.
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14: Olá, boa noite, Marcos Silva.
13: Próxima questão para Marco Silva, depois de esclarecer aqui como gosta de Sheldrup e o quer manter neste plantel do Benfica para esta temporada.
14: Vai ter lugar garantido no 11, no próximo domingo?
10: Não há lugares garantidos, isso é a primeira, o primeiro princípio para um clube da dimensão do Benfica. Eu percebo a questão e, naturalmente, jogadores que têm bons jogos, não vamos estar aqui a mudar a equipa só por mudar, mas lugares garantidos ninguém tem. O Prestiani começou o jogo porque, independentemente da forma como nós fomos usando a equipa na pré-temporada, preparando a equipa para os primeiros jogos oficiais, em muitos momentos não começou jogos. Muitos daqueles jogos começou vindo do banco, mas eu sei como é que ele foi trabalhando. Teve uma excelente pré-temporada. Em alguns momentos que jogou, que vocês tiveram a oportunidade de ver, deu uma boa resposta também em jogos, mas durante as semanas ele percebeu que o momento não lhe era favorável e trabalhou de uma forma que eu gosto realmente de ver os jogadores de futebol a trabalharem. Não, sabia que não poderia jogar, mas estava consciente que tinha que trabalhar mais com os outros para demonstrar a qualidade que tem e o porquê de merecer o lugar. Foi uma decisão, disse há pouco, é óbvio que o Andrés não está também ao melhor nível. O Kaminski do primeiro jogo para o St. Gallen para o segundo melhorou, há que dizê-lo. Não foi uma decisão fácil da minha parte de a tomar, tendo o Andrés não pronto para jogar 90 minutos, mas já a precisar de minutos para ir ao seu nível, depois de um jogo em que ganhámos ao St. Gallen. Mas não tive a menor dúvida que era o momento para o Prestiani começar o jogo. Faltava depois definir qual seria a posição em que iria começar, e decidimos, precisávamos de um jogador bem aberto no corredor esquerdo, passava por aí o nosso plano para o jogo, e naturalmente começámos com o Prestiani lá, e felizmente teve um jogo de bom nível, um pouco mais cansado já na segunda parte, porque é praticamente o primeiro jogo que ele joga assim tanto tempo, tirando o jogo com o Belenense aqui amigável que tivemos em casa. Portanto, também para ele marcar, excelente reação na forma como ganha aquela bola, e depois uma excelente finalização. É importante para ele também, para ganhar a confiança, é importante dividirmos os golos por muitos jogadores, que dá confiança naturalmente a jogadores que jogam na frente de ataque, neste caso tirando o Tomás, que é sempre importante marcar em golos.
13: O treinador do Benfica aqui a justificar a escolha por Prestiani para início neste jogo e também a dizer que não vai ser titular indiscutível nesta equipa do Benfica, até mesmo no próximo jogo dos encarnados para o campeonato. Vamos ouvir mais uma pergunta.
19: Quero um jogador com qualidade. O Manu pode ser a solução ou é só uma questão só para remediar nesta fase?
10: Não, o Manu é um jogador de corredor central. Não é a primeira vez que está a jogar como defesa central. Não... não foi para essa posição que o Benfica o contratou quando ele estava num excelente momento na sua carreira. Como vocês sabem, teve uma lesão grave o ano passado. Está num processo, já está bem da lesão, mas está ainda num processo de readaptação, de ganhar confiança, de fisicamente ficar bem melhor. É um jogador claramente que joga na posição 6, mas como já tem algum passado e temos vindo a testá-lo em alguns momentos em treino para que alguma eventualidade e para aquilo que for necessário para estar pronto para ajudar a equipa. E hoje foi essa a decisão do porquê dele ter entrado para a central e lá estava outra vez um pouco ao encontro da questão em relação ao Enzo, depois da entrada dele tínhamos duas questões, ou retirar

0: Obrigado a dizer que estamos muito satisfeitos com aquilo que tem sido as primeiras semanas do Rafa, não só os primeiros jogos oficiais, mas mesmo desde o princípio da pré-temporada. Um jogador que claramente é muito mais corredor central hoje em dia. Acho que ele foi quase sempre um jogador mais corredor central, jogando muitas vezes sobre um corredor, procurava muitas vezes também o corredor central. Naturalmente, com a idade, foi jogando muito mais regularmente como um terceiro médio, um segundo avançado, e é claramente a posição, a zona do terreno, vamos dizer assim, onde ele se sente mais confortável. E depois é uma questão nossa de decidirmos. Não há que esconder que todas as condicionantes que tivemos durante a pré-temporada me levaram a usar muito mais o Rafa por fora, porque vocês sabem, com o Andrés no Mundial, com o Cavaco no Mundial, com o Prestini sem poder jogar o primeiro jogo, os primeiros dois jogos oficiais levaram-me a usar, a testar o Rafa muito mais por fora do que por dentro, e essa foi a razão porque ele começou a jogar lá e naturalmente tem jogado muito bem. Hoje decidi não tirar da direita porque queria um jogador totalmente aberto no corredor esquerdo, e começando com o Prestiani com ele, o jogador para jogar totalmente aberto no corredor esquerdo tinha que ser o Prestiani. O Rafa, se jogar num corredor, não é o jogador para estar sempre aberto, e essa foi a decisão do porquê de jogar o Prestiani totalmente aberto no corredor esquerdo. E se iremos manter ou não é uma decisão que depois iremos tomando jogo a jogo. Mesmo com ele a começar um corredor, vai acabar na nossa forma de jogar por entrar em zonas interiores, e depois com o perfil de laterais direitos que temos, é uma situação que pode acontecer de uma forma natural do jogo, quer com o Bá, quer com o Dedic, quer com o Banjaki, será algo que nós podemos usar no jogo em muitos momentos, o Rafa a vir ser o nosso quarto médio mais por dentro, dando o corredor para o lateral.
1: Boa noite, Marco Silva, aqui a analisar a prestação de Rafa e também a justificar a colocação no campo do jogador português.
2: Muitos deles atacantes. Um deles foi do John Duran, que se estreou a marcar para o Benfica. Hoje teve mais minutos do que teve com o St. Gallen na semana passada. Pergunto, como é que tem sido a adaptação dele ao sistema de jogo do Benfica? Se este gol é importante para a evolução dele no clube, e o que é que ele traz diferente do Pavlidis no jogo do Benfica?
0: São jogadores diferentes. São jogadores que, naturalmente, dois excelentes avançados, dois jogadores de enorme qualidade. O John vem de uma época não ao nível que ele tem capacidade para jogar, não ao nível que ele, na minha opinião, vai fazer este ano. E são dois jogadores diferentes que, sinceramente, também podem ser compatíveis em alguns momentos também, em alguns jogos, pelas características que o Pavlidis tem, que pode, em alguns momentos, jogar numa zona um pouco mais baixa, quase como um segundo avançado, e é algo que poderá vir a acontecer. Assim tenhamos tempo também para experimentar e testar, e algo que já temos vindo em alguns momentos a fazê-lo também a nível de treino. Um golo dá sempre confiança a qualquer avançado, e para o Duran não será diferente. Mesmo a primeira oportunidade que ele teve, normalmente é um jogador que tem uma capacidade de meia distância muito boa. Aquele primeiro momento não lhe correu tão bem, importante para ele, uma excelente transição da nossa equipa, um excelente momento entre ele e o Andrés, e uma muito boa finalização, excelente a assistência do Andrés também. Dá-nos coisas diferentes, em alguns momentos um jogador mais explosivo, um jogador mais rápido também, tem a capacidade de segurar, mas é um jogador muito explosivo. Com espaço, mesmo em último terço, é um jogador muito explosivo. Muito satisfeitos com aquilo que tem sido o começo de pré-temporada do Pavlidis, e é o momento também para irmos dando minutos aos outros jogadores. E o John tem vindo a trabalhar bem, está melhor fisicamente, está um pouco melhor, ainda não ao nível. Terá que continuar a melhorar, trabalhar forte para poder ser uma opção para nós. E todos os minutos que possamos dar a nível do que é competição oficial será sempre muito bom para ele, e vai-nos dar coisas importantes à equipa.
3: Any question from the Scottish?
1: Ainda para saber se há alguma questão da imprensa escocesa. Não, termina a conferência de imprensa de Marco Silva na sala de conferências do Estádio da Luz, a analisar essa vitória do Benfica frente ao Hearts por 6-1, primeira mão da terceira pré-eliminatória de acesso à Liga Europa, apesar de ter sido feito o pedido por parte da equipa da Antena 1 para questionar o treinador do Benfica, o assessor dos encarnados a não dar essa possibilidade.
4: Muito bem.
5: E temos, Paulo, mais 3 minutinhos.
4: Sim, senhora. Para sublinhar alguma coisa desta conferência de imprensa, na questão técnica em relação ao guarda-redes, não é? O que é que isso quer dizer, em tua opinião?
6: Na minha opinião, quer dizer que o lugar está em aberto neste momento e, portanto, entre Trubini e Samuel Soares, poderá haver aqui concorrência pelo lugar de guarda-redes na baliza do Benfica.

0: Não é uma situação tão habitual assim, mas é isso que fica no ar da parte de Marco Silva. Nem sequer fez referência a qualquer tipo de rotação que pudesse entender nesta fase da temporada exercer entre os jogadores. Não, fala de uma questão exclusivamente técnica e por isso creio que se abre agora aqui um espaço de competitividade entre Samuel Soares e Trubin para serem guarda-redes titulares do Benfica.
1: Este jogo já faz parte do passado. O futuro é no domingo à noite, aqui frente ao Académico de Viseu, à porta fechada, porque o Benfica vai cumprir um jogo de castigo a que lhe foi imposto, enfim, por várias sanções da autoridade que tutela essa área. Isso pode pesar de alguma forma na equipa. Não, que Benfica é que estás à espera de jogar no domingo à noite frente à equipa do Académico de Viseu, depois de ter despachado este Hearts da Escócia por 6-1?
0: Quando começámos esta emissão e em relação a esse jogo, disse que havia duas condicionantes, uma delas era o resultado do jogo de hoje, e disse na altura que uma vitória larga do Benfica frente ao Hearts deixaria a equipa em excelente posição para poder também vencer frente ao Académico. E não vou mudar de opinião. Creio que este 6-1 permite ao Benfica respirar fundo, não ter que jogar contra o Atlético a pensar noutros jogos, contra o Académico, não ter que sentir pressão nesse jogo para provar, seja o que for. Vai ter a dificuldade de jogar sem adeptos no seu estádio, mas este 6-1, creio eu, fará sobrar confiança e qualidade e também disponibilidade para que o Benfica enfrente o Académico neste seu regresso à primeira divisão do futebol português, com uma vitória e que isso seja inspirador para o que terá o Benfica a cumprir no campeonato.
1: Obrigado, Luís Cristóvão, comentador da Antena 1 esta noite aqui no Estádio da Luz em Lisboa. Rafa Silva abriu contagem aos 3 minutos. Tiago Tomás Araújo elevou aos 23. Pavlidis aos 42 de grande penalidade fez o 3-0. Gianluca Prestiani aos 59, 4-0, o 4-1 por Renault aos 72 minutos, 5-1 por John Duran aos 87 minutos e de grande penalidade aos 90 mais 4, Sheldrup fixou o resultado final. Benfica 6, Hearts da Escócia 1. Será um pro forma na viagem à Escócia de hoje a 8 dias. Mas lá estaremos para seguir as incidências desta partida. No próximo domingo há mais aqui no Estádio da Luz, quando o Benfica receber o Académico de Viseu no arranque da Liga Portuguesa 26-27. São as despedidas do Anfiteatro da Luz do Francisco Lemos, que cuidou tecnicamente desta emissão, do João Alves Domingos, que fez a reportagem volante e esteve até há instantes na sala de imprensa, os comentários do Luís Cristóvão, o relato do Paulo Sérgio, uma boa noite e até da minha parte, até ao próximo domingo.
2: Muito boa noite, Paulo Sérgio e a equipa Antena 1 nesta terceira pré-eliminatória da Liga Europa. Primeira mão, vitória bem expressiva do Benfica, 6-1 frente ao Hearts.
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2: Numa noite em que o Anderlecht de Vítor Bruno venceu fora o PAOK por 1-0, o Red Bull Salzburgo Pafos, frente esta equipe do Pafos de Ricardo Sapinto, o jogo foi suspenso devido à forte chuva na Alemanha, irá ser reagendado. Nota também para a vitória do Sporting Clube de Braga em casa, frente ao Dinamo de Minsk por 1-0. Ricardo Horta apontou o único gol do jogo nesta partida da Liga Conferência.
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2: Na parte final desta nossa emissão, relembrando que arranca já amanhã à noite, o jogo é o Estoril Famalicão, tem honras de abertura de mais uma edição do Campeonato de Portugal, o Campeonato Português, a Liga Principal do Futebol Profissional. É um encontro que marca este arranque de campeonato 26-27. Estoril e Famalicão defrontam-se no estádio António Coimbra da Mota. Há dois treinadores em estreias oficiais. Vasco Matos, o técnico da equipa do Estoril, faz nesta condição o primeiro encontro como técnico estorilista.
5: Obviamente que o primeiro jogo para nós também é importante. É um privilégio abrirmos a Liga. Obviamente que sim. nos defrontaram um adversário também competente, muito à imagem daquilo que foi a época passada, as rotinas e aquilo que é o seu processo mantém-se e obviamente que esperamos um jogo difícil, mas sinto a equipa bastante preparada.
2: Mais experiente Carlos Carvalhal assume as rédeas do Famalicão, também no primeiro jogo oficial.
6: Tem sido uma pré-época boa, na minha ótica em crescendo, a equipa tem vindo a evoluir, não está, nem nenhuma equipa está a 100% nesta altura, não há equipas a 100%, mas há equipas 100% preparadas ou não preparadas. Eu creio que a nossa equipa está preparada para competir, isso é só preparada para competir. É uma equipa muito competitiva.
2: Carvalhal, que deixou ainda um elogio ao Conselho de Arbitragem da Federação Portuguesa de Futebol e também um desejo.
6: Que seja um ano fantástico a nível de futebol, que se fale essencialmente de futebol. E já agora, congratular-me também com as decisões do Conselho de Arbitragem de parar com as pausas técnicas, porque nós queremos um futebol mais corrido, queremos que o futebol seja mais atrativo para que o possamos vender. E acho que esta decisão é uma decisão assertiva por parte, creio que, do Conselho de Arbitragem ou das pessoas ligadas à arbitragem. E congratulo-me muito por isso, porque vamos ver com certeza um jogo mais fluido e espero que seja um bom pronúncio para uma grande época para o futebol português.
2: Estoril Famalicão esta sexta-feira à noite, 8h15, com informações do José Carlos Lopes aqui na Rádio Pública.
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2: O campeão Futebol Clube do Porto entra em ação no domingo. A equipa de Farioli vai receber a formação do Alverca. Hoje foi lançado um documentário sobre a última temporada desportiva de muito sucesso para o Futebol Clube do Porto e de vários testemunhos. Destacam-se os do capitão Diogo Costa, ele que disse nessas declarações aos meios do clube que se sentiu desde o início da temporada que os reforços se iriam integrar bem e as coisas iam dar certo.
7: Que vieram com uma boa mentalidade, com a mentalidade de querer aprender, de querer trabalhar, de querer treinar no máximo. E acho que, não sei, mas acho que já na pré-época sentia que poderia, pá, que a energia estava mesmo muito, muito boa, muito saudável, da maneira que nós treinámos, os nossos convívios que tínhamos entre nós. E eu devo confessar que logo desde o início senti uma mudança positiva.
2: Mudança positiva no Futebol Clube do Porto e com todas as ideias, desde treinador a jogadores, a encaixarem na perfeição.
7: Muito sinceramente senti logo uma boa energia nos treinos da pré-época. Também pelo facto de recebermos um novo treinador com umas ideias diferentes, que eu acho que tem muito a ver com aquilo que é o Porto, com os princípios do Porto, os valores, e no qual as suas ideias se encaixavam perfeitamente.
2: As palavras de Diogo Costa, alguns certos desse documentário, dividido em quatro partes, que foi divulgado na tarde de hoje pelo Futebol Clube do Porto.
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2: Nesta tarde-noite, seguimos também em Braga, no Municipal de Braga, com o Ricardo Pinheiro. A vitória do Sporting Clube de Braga, frente ao Dinamo de Minsk, por 1-0, jogo da Liga Conferência. No final, a reportagem do jornalista de Antena 1, desde logo com esse registo de Carlos Vicens, o técnico da formação arsenalista, que com esta vantagem pensa apenas e só jogo a jogo.
8: Yo solo sé hacerlo de una manera, que es enfocarme en lo que tengo delante. Y lo que tengo delante ahora es preparar el entrenamiento de mañana a la mañana.
9: Só conheço um caminho, focar apenas no próximo jogo, respeitar o processo de recuperação física, treinar e pensar no jogo de domingo.
8: Mañana entrenar bien, preparar bien el entrenamiento de la tarde del sábado, pensando única y exclusivamente en el partido del domingo, que es...
2: Carlos Vicens, que apesar da vitória, disse que é necessário melhorar a finalização do Sporting Clube de Braga.
8: Creo que el equipo ha controlado el partido, ha salido a imponerse, a tratar de imponerse, a tratar de generar ocasiones de gol. Nos ha faltado, es verdad, ese penúltimo pase, esa finura para darla bien en última instancia. Somos un equipo que ya hace dos semanas que ha tenido que empezar a competir.
9: Controlamos a partida, tivemos muitos ataques, mas faltou o último passe e destreza. Somos uma equipa que já compete há duas semanas, mas isto é pré-época e em competições europeias nunca é fácil vencer um adversário europeu. Mas agora é começar bem a liga e a recuperar a nível físico e focar já nessa estreia em Moreira de Cónegos no domingo.
8: Com poucos dias em meio, algo que hemos vivido de cerca toda la época pasada, y a poner ese foco en, primero, el día de mañana, recuperarse bien, trabajar bien aquellos que jugaron menos minutos, y después con un entrenamiento realmente y un par de meetings, pues preparar el partido del domingo, que será seguro difícil fuera de casa en Moreirense, siempre es difícil.
2: A formação do Sporting Clube de Braga, que abre campeonato em Moreira de Cónegos, num jogo que se realiza também no domingo às 20h30 da noite. Mas atenção, porque na próxima semana, na Bulgária, o Minsk vai fazer tudo para vencer o jogo.
10: Поэтому Республика Беларусь, поэтому мы играем не дома. Я не думаю, что...
9: Vamos jogar na Bulgária, longe da cidade de Minsk, mas isso não retira a ambição e de tudo faremos para vencer o jogo.
10: Поэтому это домашняя игра, мы будем готовиться и постараемся выполнить задачу, которую мы поставили.
2: Fica desde já esse aviso. A equipa do Minsk, que não vai jogar em casa, joga na Bulgária, vai tudo fazer para tentar virar este resultado.
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2: Estamos praticamente no fecho deste especial Desporto na Rádio Pública Portuguesa. Acompanhamos a vitória do Sporting Clube de Braga por 1-0 frente ao Dinamo de Minsk. Estivemos também a seguir a par e passo a vitória do Benfica por 6-1 frente ao Arts. Produção e apoio de Alexandra Alho, Guilherme Marques, Ricardo Costa e Lionel Cargaleiro. Equipa Antena 1 ainda com Ricardo Pinheiro, Francisco Lemos, João Alves Domingos, Luís Cristóvão, Paulo Sérgio e Walter Madureira. Boa noite. Há mais Desporto amanhã às 7h30 da manhã.

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1: Onze horas em Portugal Continental e na Madeira, são 10 nos Açores. Boa noite, Cláudia. Esta hora em destaque nas notícias.
2: Começaram a chegar às escolas os resultados dos exames nacionais da segunda fase. Em algumas escolas alargou-se o horário da secretaria, noutras houve problemas de acesso digital às classificações. Na Dinamarca, na véspera do arranque do novo ano letivo, novidades, entre as quais provas orais de defesa de exames escritos para despistar o uso das ferramentas de inteligência artificial por parte dos alunos. Resultado final 6-1, o Benfica confortável para o jogo da próxima semana na Escócia no acesso à Liga Europa. Também o Sporting de Braga continua na corrida de acesso à Liga Conferência.
1: Nesta altura no Porto estão 20 graus, 21 em Coimbra e em Lisboa, 22 em Ponta Delgada, Funchal 25 e Faro 29 graus. As notícias às 11, a edição é de Cláudia Almeida.
2: Ao final da tarde, começaram a chegar às escolas os resultados dos exames nacionais da segunda fase, com uma hora e meia de atraso em relação ao prazo que o Ministério da Educação tinha anunciado. O Governo confia que todas as notas vão estar disponíveis amanhã de manhã. Entre os professores, as dúvidas quanto aos diretores, João Coraceiro, há muito otimismo.
3: Muitas escolas já têm as pautas prontas a fixar, adianta o presidente da Associação Nacional dos Diretores de Agrupamentos e Escolas Públicas, e Filinto Lima acredita mesmo que de manhã todos os resultados da segunda fase vão estar à vista.
4: Amanhã aquelas escolas que ainda não conseguiram, de facto, converter os ficheiros nas primeiras horas da manhã, esses ficheiros são convertidos em pautas e elas são fixadas. Penso que é um processo que ficará pronto às primeiras horas do dia, as pautas estarem fixadas e estarão fixadas.
3: Mais cauteloso, o movimento Missão Escola Pública relatava ainda alguns problemas durante esta noite, com Cristina Mota a apontar ritmos ainda muito diferentes nas escolas.
5: Existem escolas que não conseguem ainda aceder aos resultados, existe um erro. Outras temos informação de ainda não terem recebido os resultados e que fecharam no seu horário de funcionamento às 19 horas, regressando para ver o ponto de situação. Por outro lado, temos outras que mantiveram os professores nas escolas, secretariados de exame, que estão agora a aguardar que recebam os resultados.
3: Os diretores reconhecem problemas pontuais nos acessos às notas, mas garantem que está resolvido. O que parece certo é que, das classificações já verificadas, não haverá surpresas desagradáveis para alunos e pais.
5: Da informação que temos, as escolas que conseguem aceder referem não ter notas suspensas, portanto que todas as notas estão publicadas.
4: Nenhum diretor me comunicou, eu falei com vários diretores, me comunicou que, por exemplo, estava suspenso, aparecia nas pautas, e também me disseram que todos os alunos tinham uma classificação, tinham um valor de 1 a 20.
3: No caso das mais de 20 mil reapreciações dos exames da primeira fase, os resultados vão ser disponibilizados às escolas da parte da manhã para serem depois afixados durante a tarde. Cristina Mota, da Missão Escola Pública, tem ainda muitas dúvidas.
5: Ainda temos indicação de relatores estarem a concluir o processo. Alguns deles só há menos de 48 horas receberam as provas para reapreciar. Daí entendermos que será difícil termos efetivamente todos os resultados disponíveis.
3: Do lado dos diretores, a esperar para ver, as escolas estão preparadas, basta o Júri Nacional de Exames cumprir os prazos.
4: É preciso é que os ficheiros das reapreciações cheguem em tempo útil, o tempo útil será amanhã, para que nós depois rapidamente possamos acelerar o processo e os nossos alunos terem acesso às suas classificações.
3: Expectativas dos diretores e professores para sexta-feira, o novo dia D em torno dos exames nacionais.
2: É, portanto, esperar para ver. Nas escolas da Dinamarca prepara-se uma pequena revolução para combater a fraude com inteligência artificial nos testes. Os alunos vão ter de fazer apresentações orais dos textos que escrevam. Camila Vidal. Vamos tentar escutar o trabalho da jornalista Camila Vidal com estas novidades no secundário, no arranque de novo ano letivo na Dinamarca.
6: Magnus Oelik, o novo ministro da Educação da Dinamarca, abriu o encontro anual sobre políticas para a educação com a notícia. Fala mesmo em medidas de emergência contra a fraude nas escolas secundárias. Escreve nas redes sociais que é completamente inaceitável que os trabalhos de casa, exames e provas sejam feitos com o chat ChatGPT ou outras ferramentas de inteligência artificial. Diz que os alunos estão a enganar-se a eles próprios. 2 em cada 3 estudantes do ensino secundário na Dinamarca, revela o ministro, admitem que já usaram ferramentas de IA para fazer batota. O pacote imediato, como se lê no comunicado do governo, contém 3 medidas. A primeira é a defesa oral dos trabalhos escritos feitos em casa. Na Dinamarca, cerca de 9 mil alunos do secundário têm como principal método de avaliação um trabalho escrito. A partir de agora, devem ser defendidos oralmente. Em segundo lugar, a monitorização dos ecrãs durante os testes. As escolas secundárias devem ter como fiscalizar os ecrãs dos alunos na sala de aula, usar firewalls que filtrem conteúdos proibidos durante as aulas e durante os testes. O terceiro e último plano é incentivar os alunos a escrever os trabalhos no recinto escolar, em condições controladas, em vez de ser em casa. O governo dinamarquês também está a preparar uma estratégia global para as escolas e não apenas para o ensino secundário, uma espécie de guia sobre a utilização da inteligência artificial.
2: O governo da Dinamarca anunciou estas medidas. Hoje, o novo ano letivo arranca na próxima semana, já com estas regras em vigor. Os alunos do secundário vão ter de provar que dominam os temas sobre os quais escrevem na Dinamarca. Os líderes da Arábia Saudita, Turquia e Paquistão vão encontrar-se em Jeddah, na Arábia Saudita, para uma cimeira. A agenda deste encontro tripartido não foi divulgada, mas coincide com o anúncio iraniano de que chegou a acordo com Oman para uma nova rota de trânsito comercial no Estreito de Hormuz. Donald Trump acredita que a guerra no Irão deve terminar muito em breve. Na Casa Branca, o presidente dos Estados Unidos mostrou-se convicto de que o Irão não vai aguentar muito mais tempo e Trump negou as notícias de que o exército norte-americano está a enfrentar uma escassez de munições. Por cá, o ministro da Administração Interna disse que foi ele quem pediu que o Tribunal de Contas julgue alegadas irregularidades na Polícia Judiciária durante o mandato de Luís Neves à frente da instituição. Ao mesmo tempo, o ministro reafirmou estar tranquilo com as auditorias do Ministério da Justiça.
0: O senhor ministro da Justiça ordenou e ordenou bem. Já disse que estou absolutamente tranquilo e ainda bem que todas essas auditorias, investigações, averiguações, audições se façam para que no final a verdade de tudo venha ao de cima. E também estou desejoso, se necessário for, de colaborar e contribuir com o meu conhecimento para essas questões. Contrariamente àquilo que tem vindo a ser dito, fui eu que requeri a intervenção do Tribunal de Contas.
2: O ministro, esta quinta-feira, à margem de uma iniciativa em Leiria, hoje ficou a saber-se que Luís Neves vai ser julgado no Tribunal de Contas por infrações financeiras em 2023 que se detectaram numa auditoria às contas da Polícia Judiciária. E ainda o empreiteiro de Barcelos, amigo do atual ministro da Administração Interna, ele fez obras no monte de Luís Neves e também fez obras para o diretor financeiro da PJ, Álvaro Pires. De acordo com a TVI, CNN e Nascer do Sol, João Carvalho João Carvalho realizou um trabalho numa propriedade do diretor financeiro da Polícia Judiciária na Charneca de Caparica no final do ano passado. Falamos da mesma pessoa que, em conjunto com Luís Neves, deu o aval para a movimentação do atrelado apreendido pela PJ, que se seguiu depois para a Constru Barcelos. E o Chega insiste na demissão do ministro da Administração Interna e na necessidade de avançar com uma comissão parlamentar de inquérito aos mandatos de Luís Neves na Polícia Judiciária, já anunciada pelo partido. Num comunicado que divulga esta noite, o Chega defende que os dados que se conheceram hoje transportam o caso para um novo patamar de, e agora cito o partido Chega, absoluta incompatibilidade ética e que a que o primeiro-ministro não pode ficar indiferente. Considera também o partido que a auditoria pedida pela ministra da Justiça, ao mesmo tempo que Luís Neves se mantém em funções, é sinal de um governo disfuncional e desequilibrado. É a posição do Chega esta noite em comunicado. Com a Judiciária e o ministro da Administração Interna debaixo de fogo, o presidente da República repete a curta mensagem que deixou já na semana passada sobre a importância de se preservar as instituições.
7: Eu reafirmo aquilo que disse na semana passada em Marvão, e designadamente a necessidade de todos nós termos responsabilidades quer individuais, quer como titulares do órgão de soberania, de preservarmos e defendermos as instituições da democracia e do Estado de Direito Democrático. E, aliás, nesse sentido que eu interpreto a recente decisão da Ministra da Justiça de ter, mandou fazer uma auditoria à Polícia Judiciária. E o que é importante é que tanto esta auditoria como as investigações criminais que estão a decorrer produzam resultados o mais rapidamente possível para que nós possamos ter conhecimento dessas mesmas conclusões. É muito importante que cada um, no âmbito das suas competências constitucionais, atue de forma a preservar o Estado de Direito Democrático e as instituições da nossa democracia. Não tenho mais nada a dizer.
2: E no âmbito desta visita oficial a Viseu, o presidente António José Seguro considerou inaceitável a demissão do Estado na resposta social, nomeadamente no apoio à terceira idade.
8: É inaceitável que o Estado se tenha demitido, em tão larga medida, de responder a esta necessidade que leva milhares de famílias ao desespero. Portugal é o terceiro país da União Europeia com menos camas por idoso em lares. Temos menos de 4 camas por cada 1000 pessoas com mais de 65 anos. A média da OCDE é de 41 camas. Muitas residências não têm vagas. A população envelhece a cada ano. Os preços sobem. E para demasiadas famílias, o custo de um lar aproxima-se ou ultrapassa o rendimento de todo o agregado familiar.
2: Declarações do Presidente da República durante a inauguração da estrutura residencial para pessoas idosas em Vila Chã de Sá, em Viseu. 6-1 foi uma goleada do Benfica sobre o Hearts. Esta noite no Estádio da Luz marcaram Rafa, Tomás Araújo, Pavlidis, Prestiani, Duran e Sheldrup. Do lado dos escoceses foi Tom Renault quem fez o golo. Com este resultado, o Benfica segue em vantagem para o jogo da próxima semana na Escócia. Também o Sporting de Braga avançou rumo à Liga Conferência, venceu em casa o Dinamo Minsk por 1-0 e com gol de Ricardo Horta. Os arsenalistas vão agora discutir a passagem ao play-off de acesso à Liga Conferência daqui a uma semana na Bielorrússia.
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10: Boa noite, 22 horas e 11 minutos.
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10: Seja muito bem-vindo, eu sou o César Pinheiro. No apoio técnico vai estar o João Almeida. Por aqui juntos até à meia-noite.

0: É a última dos Calemas, Chuva de Amor. Uma ótima quinta-feira com a sua rádio, a Rádio Pública. Para já ficamos com a Cristina Oliveira.
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2: Maia, Pedro Almeida. Título, capítulo 41, A Redescoberta da Atlântida. Género, romance. Edição, Letras Lavadas. Ano, 2013. Páginas, 355. Capítulo 41, A Redescoberta da Atlântida, é o segundo livro de Pedro Almeida Maia. E o título deriva de um acidente de impressão do seu primeiro livro, Bom Tempo no Canal, que por lapso não incluiu precisamente o capítulo 41. Pedro Almeida Maia transformou este acidente em intenção e escreveu a continuação dessa aventura.
3: E eu decidi imediatamente resolver essa situação, nem que fosse fazendo parecer que tinha sido de propósito. Quando visito as escolas, eu conto sempre esta história, que é uma história de te adaptares aos teus próprios erros, né? De superar os teus próprios erros. Isto de fazer de conta que foi de propósito é uma aldrabice minha. No fim é uma aldrabice honesta, pronto, vá, admitida. Portanto, as edições subsequentes do Bom Tempo no Canal continuam a ser um capítulo 41, propositadamente, e eu, como tinha o tema para desenvolver relacionado com a possibilidade dos Açores terem sido a Atlântida no passado, peguei nisso e atribuí-lhe o título capítulo 41, porque a dado momento da história vamos recuar aos factos do primeiro livro. Portanto, é a continuação, a personagem principal continua a ser o John Mello, há outros protagonistas, há Interpol, há helicópteros, há assim uma azáfama muito grande. Mas o cerne da história é a Jani Razul, que é uma arqueóloga nigeriana, está nos Açores para tentar revelar segredos que podem pôr em causa a pré-história dos Açores, ou seja, a história antes dos descobrimentos dos Açores, afirmando que haverá visitas às ilhas dos Açores de fenícios, de cartagineses, antes dos portugueses, e que há evidências disso. E ainda antes desse tempo, poderá ter sido a localização da cidade perdida da Atlântida, que foi relatada por Platão. Hoje em dia pensa-se que terá sido uma ficção de Platão, mas há evidências ou teorias diferentes que colocam a Atlântida em diferentes sítios do mundo. No norte da África, no sul de Espanha, dentro do Mediterrâneo, e os Açores também são uma das teorias que existem. E eu peguei nisto, fantasiei, dei-lhe um corpo diferente, aumentei o nível de complexidade do enredo familiar que já vinha de trás, e a história tornou-se uma história muito mais badalada do que o primeiro livro. Portanto, este livro foi muito mais comentado, muito mais referido. Inspirou uma peça de dança do Corpor, penso que foi no Coliseu Micalense, que se chamava mesmo Atlântida e que era inspirada neste trabalho. Entrou para o Plano Regional de Leitura dos Açores e acaba por ser, digamos, uma versão um pouco melhorada do que já tinha conseguido fazer no policial. Continua a ser um policial e é, se calhar, um policial melhor do que aquele que tinha conseguido fazer com o primeiro livro. Tive também um bocadinho mais de tempo para apurá-lo. Algum amadurecimento, portanto, aquele livro, O Bom Tempo no Canal, foi escrito em 2010. Este foi lançado em 2013 e escrito entre 2012 e 2013. Portanto, já havia aí alguma diferença. E eu amadureci um pouco com as críticas, né? Serviram para eu também crescer individualmente. Aliás, de edição para edição houve alterações neste trabalho, um bom tempo no canal.
2: Pedro Almeida Maia é miquelense, nasceu em Ponta Delgada em 1979. É psicólogo de formação, estudou psicologia organizacional em Coimbra e também em Barcelona. Trabalhou na Irlanda e regressou a casa em 2017.
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0: música nova de Fernando Daniel, Emocional. E já a seguir passam por aqui dois projetos musicais que vão estar na edição deste ano do Meu Monte Verde. Os James e ainda Two Door Cinema Club.
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Enquanto ao tempo para amanhã, encerramos esta semana com períodos de céu muito nublado, com luas abertas, e há previsão de aguaceiros em praticamente todas as ilhas.

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1: Meia-noite em Portugal Continental e na Madeira, são 11 horas nos Açores. Cláudia, esta hora no topo da atualidade.
2: Vamos escutar as críticas do antigo ministro da Educação, João Costa, que considera que falhou no processo de digitalização em vigor para os exames do secundário. A evidência absoluta de que o sistema é fiável. João Costa, antigo ministro da Educação no último governo de António Costa, conclui que este é um ano perdido em termos de fiabilidade do sistema de acesso ao ensino superior. Esta sexta-feira, novo dia D para a fixação dos resultados dos exames nacionais da segunda fase, daqui a pouco as expectativas de diretores de escolas e também de professores. Na abertura da Feira de São Mateus em Viseu, o Presidente da República a lembrar a importância do turismo para cada região, mesmo a mais pequena de Portugal.
1: Esta altura no Porto estão 19 graus, 20 em Coimbra, 21 em Lisboa, 22 em Ponta Delgada, Funchal 25 e Faro 29 graus. As notícias à meia-noite, a edição é de Cláudia Almeida.
2: Considera o antigo ministro João Costa é um ano perdido quando se fala da fiabilidade de acesso ao ensino superior. O antigo ministro da Educação diz à Antena 1 que não é verdade a ideia repetida pelo atual ministro de que nenhum aluno será prejudicado pelas falhas na correção dos exames nacionais do secundário.
3: Sobretudo no que diz respeito ao concurso de acesso ao ensino superior, foi criado um conjunto de desigualdades que, apesar de se dizer que nenhum aluno será prejudicado, aquilo que sabemos é que há situações muito irregulares e que este é um concurso em que nenhum aluno terá a certeza de que a sua nota e a nota do seu colega correspondem exatamente a uma avaliação justa. Houve reapreciações que foram feitas por problemas de classificação, outras por problemas técnicos. Portanto, foi um processo com muitos problemas e que acho que todos esperamos que não se volte a repetir. Este é um ano, eu acho que em termos de fiabilidade do acesso ao ensino superior, é um ano perdido.
2: O antigo ministro João Costa sublinha que estava em marcha, quando tinha a pasta, um plano para digitalizar totalmente os exames e estava inscrito no PRR, processo que foi descontinuado, diz João Costa, para dar lugar a uma solução que, na altura, o governo socialista não defendeu.
3: Tudo isso foi descontinuado e mudou-se para um processo que, quando eu estava em funções, o atual presidente do Educa tentou convencer-me de que seria uma boa mudança, que era este processo, que não é propriamente uma transformação digital. É pegar nas provas em papel, escaneá-las, portanto é um processo que começa em papel e volta a acabar em papel. Eu tive dúvidas sobre isso, mas é absolutamente legítimo que se tenha avançado para isso. Agora, quando as provas não são apenas provas ou de aferição ou de certificação de um ciclo, mas são também provas de seriação dos alunos, ou seja, a minha nota tem impacto na nota do outro, tem que ter certezas absolutas de que o sistema é fiável. E eu acho que foi isso que falhou aqui.
2: Declarações de João Costa, antigo ministro da Educação. Declarações esta noite à Antena 1. Ele considera que falhou no processo de digitalização em vigor para os exames do secundário. A evidência absoluta de que...

0: o sistema é fiável, por isso este é um ano perdido em termos de fiabilidade do sistema de acesso ao ensino superior. Nesse processo, estamos na fase de divulgação dos resultados dos exames nacionais da segunda fase, que começaram a chegar ao final da tarde desta quinta-feira às escolas, ainda que com hora e meia de atraso em relação ao prazo anunciado pelo Ministério da Educação. O Governo confia que todas as notas vão estar disponíveis esta sexta-feira de manhã entre os professores. Há dúvidas quanto aos diretores. João Coraceiro, há muito otimismo.
1: Muitas escolas já têm as pautas prontas a fixar, adianta o presidente da Associação Nacional dos Diretores de Agrupamentos e Escolas Públicas. E Filinto Lima acredita mesmo que de manhã todos os resultados da segunda fase vão estar à vista.
2: Nas primeiras horas da manhã, esses ficheiros são convertidos em pautas e elas são fixadas. Processo que ficará pronto às primeiras horas do dia, as pautas estarem fixadas e estarão fixadas.
1: Mais cauteloso, o movimento Missão Escola Pública relatava alguns problemas durante a noite, com Cristina Mota a apontar ritmos ainda muito diferentes nas escolas.
3: Escolas que não conseguem ainda aceder aos resultados, existe um erro. Outras temos informação de ainda não terem recebido, que fecharam no seu horário de funcionamento, regressando para ver o ponto de situação. Por outro lado, temos outras que mantiveram os professores nas escolas, secretariados de exames. Nós acreditamos que vão existir pautas. Agora, se todos os resultados estarão disponibilizados, colocamos hipótese de alguns terem erros.
1: O que parece certo, sublinha Filinto Lima, é que das classificações já verificadas, não haverá surpresas desagradáveis para alunos e pais.
2: Nenhum diretor me comunicou que, por exemplo, a palavra suspenso aparecia nas pautas e também me disseram que todos os alunos tinham um valor de 1 a 20.
1: No caso das mais de 20 mil reapreciações dos exames da primeira fase, os resultados vão ser disponibilizados às escolas da parte da manhã para serem depois afixados durante a tarde desta sexta-feira. Cristina Mota, da Missão Escola Pública, tem ainda muitas dúvidas.
3: Ainda temos indicação de relatores estarem a concluir o processo, daí entendermos que será difícil termos efetivamente todos os resultados disponíveis.
1: Do lado dos diretores, esperar para ver, as escolas estão preparadas, basta o Júri Nacional de Exames cumprir os prazos.
0: Expectativas de diretores e professores para esta sexta-feira, novo dia D, em torno dos exames nacionais do secundário. Nas escolas da Dinamarca prepara-se uma pequena revolução para o novo ano letivo para combater a fraude com inteligência artificial nos testes. Camila Vidal.
4: Magnus Oelik, o novo ministro da Educação da Dinamarca, abriu o encontro anual sobre políticas para a educação com a notícia. Fala mesmo em medidas de emergência contra a fraude nas escolas secundárias. Escreve nas redes sociais que é completamente inaceitável que os trabalhos de casa, exames e provas sejam feitos com o ChatGPT ou outras ferramentas de inteligência artificial. Diz que os alunos estão a enganar-se a eles próprios. 2 em cada 3 estudantes do ensino secundário na Dinamarca, revela o ministro, admitem que já usaram ferramentas de IA para fazer batota. O pacote imediato, como se lê no comunicado do governo, contém 3 medidas. A primeira é a defesa oral dos trabalhos escritos feitos em casa. Na Dinamarca, cerca de 9 mil alunos do secundário têm como principal método de avaliação um trabalho escrito. A partir de agora, devem ser defendidos oralmente. Em segundo lugar, a monitorização dos ecrãs durante os testes. As escolas secundárias devem ter como fiscalizar os ecrãs dos alunos na sala de aula, usar firewalls que filtrem conteúdos proibidos durante as aulas e durante os testes. O terceiro e último plano é incentivar os alunos a escrever os trabalhos no recinto escolar em condições controladas em vez de ser em casa. O governo dinamarquês também está a preparar uma estratégia global para as escolas e não apenas para o ensino secundário, uma espécie de guia sobre a utilização da inteligência artificial.
0: O novo ano letivo arranca na próxima semana, na Dinamarca, já com estas regras em vigor. Voltam a soar os alarmes do independentismo na Córcega, numa altura em que o Parlamento debate um projeto de lei para a autonomia daquele território francês. A Frente de Libertação Nacional da Córcega rejeita o plano e ameaça os não-corsos que vivem na ilha. Luís Peixoto.
5: Um grupo de cerca de 15 pessoas mascaradas com armas num local secreto ataca o plano do governo francês para estabelecer a autonomia da Córcega. O movimento separatista Frente de Libertação Nacional da Córcega, União de Combatentes, opõe-se ao que diz ser uma tentativa de negar a existência do povo corso. No vídeo divulgado pelo jornal Corse Matin, o grupo considera que o projeto de lei de autonomia que está a ser debatido no Parlamento francês francês é uma farsa e acusa o Estado francês de querer colonizar a ilha mediterrânica com novos franceses. O movimento separatista ameaça mesmo os habitantes não corsos para que fiquem em casa, caso contrário, não estão seguros. Esta conferência de imprensa clandestina levou já a Procuradoria Nacional Antiterrorista a abrir uma investigação preliminar por possível associação criminosa para cometer atos terroristas.
0: E a Frente de Libertação Nacional da Córcega nasceu em 1976. Defende a independência do território, que está na posse de França desde o século XVIII. O movimento separatista cometeu vários atentados ao longo das últimas décadas. Esta noite em Viseu, o Presidente da República assistiu à inauguração da Feira de São Mateus e falou da importância do turismo para todas as regiões do país. A reportagem de Horácio Antunes.
6: Na primeira visita oficial ao Conselho de Viseu, como Presidente da República, António José Seguro inaugurou a Feira de São Mateus. Esteve no arranque desta que é considerada uma das mais importantes feiras populares. 634 anos que decorre até 6 de setembro. Seguro elogiou o dinamismo de uma feira que sabe unir as pessoas e cativar o comércio. Falou depois do Secretário de Estado do Turismo, agarrou nas palavras de Pedro Machado e reforçou a importância de haver políticas públicas estáveis, como acontece no setor do turismo.
7: Mudaram governos, mudaram membros do governo na área do turismo, mas segue-se uma sequência. Um bom exemplo que deve proliferar noutras áreas setoriais da governação. Porque há só um país e os governos estão, sucedem-se outros. É importante que exista essa estabilidade.
6: António José Seguro reforçou também a ideia de que todas as regiões são importantes para o desenvolvimento do setor turístico.
7: Num setor que é estratégico para o nosso país, não só para captar muitos que vêm de fora, já vamos nos 30 milhões por ano, sensivelmente, de turistas que nos visitam, mas na capacidade que isso trouxe a todas as regiões do nosso país de dinamização do nosso património e do nosso tecido empresarial. E há uma coisa que o Sr. Secretário de Estado aqui disse, é que nesta política de turismo não há regiões dispensáveis. Por mais pequeninas que sejam, por menos gente que estejam lá a viver, dão um contributo essencial, porque hoje o turismo também exige diferenciação.
6: O Presidente da República recebeu das mãos do Presidente da Câmara Municipal de Viseu a chave da cidade, referiu que foi a primeira e disse sair da cidade de Viriato de coração cheio.
0: O Presidente da República, convidado de honra esta noite em Viseu. Foi também uma noite de futebol, 6-1, goleada do Benfica sobre o Hearts no Estádio da Luz. O treinador, Marco Silva, reconhece que a passagem para o play-off está bem, mas é preciso rigor no próximo jogo na Escócia.
8: Quando consegues ganhar por esta vantagem, naturalmente sentimos que a eliminatória está do nosso lado, mas não há facilitismos e é muito importante para nós, e não vamos falar agora da segunda mão, porque ainda temos um jogo pelo meio, mas quando chegar o momento, claramente encarar o jogo, independente da vantagem que temos num ambiente que é sempre hostil para jogar, um ambiente muito próprio para jogar na Escócia, portanto, preparados para isso, olhando para a exibição, uma exibição muito positiva da nossa equipa, uma primeira parte de muita qualidade, de boa qualidade.
0: Também o Sporting de Braga vai jogar na próxima semana, mas com o Dinamo Minsk em campo neutro, na Bulgária. Esta noite na Pedreira venceu por 1-0. O treinador Carlos Vicens agora só pensa na estreia da equipa no Campeonato Nacional, frente ao Moreirense.
9: Eu só sei fazê-lo de uma maneira, que é enfocar-me em o que tenho delante e o que tenho delante agora é preparar o treinamento de manhã à manhã.
10: Só conheço um caminho, focar apenas no próximo jogo, respeitar o processo de recuperação física, treinar e pensar no jogo de domingo.
9: Amanhã treinar bem, preparar bem o treinamento da tarde do sábado, pensando única e exclusivamente no partido do domingo.
0: Os arsenalistas discutem a passagem ao play-off de acesso à Liga Conferência daqui a uma semana na Bulgária, em campo neutro, frente ao Dinamo Minsk.
11: Cláudia Almeida com as notícias à meia-noite na RTP Antena 1, simultâneo com Madeira, Açores e Mundo. 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
5: São 23:12. 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
13: Uma excelente quinta-feira, sou César Pinheiro, no apoio técnico vai estar o João Almeida. Por aqui juntos até à meia-noite.

O regresso dos Rolling Stones, e já está confirmado, é uma das presenças que irá estar na Semana do Mar, edição de 2026. Estamos a falar de Paulo Gonzo.

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1: Marisa Lias, nesta noite de quinta-feira, por aqui passaram Paulo Gonzo, que vai estar presente na Semana do Mar, edição de 2026, o GNR, Gama e ainda Ciro. Seguimos viagem até à meia-noite com Lewis Capaldi.

Nesta quinta-feira contamos com o apoio técnico do João Almeida. Eu sou César Pinheiro. Volto amanhã a partir das 21 à meia-noite. Atualizamos as notícias do país e do mundo. E logo a seguir iremos ficar em emissão nacional.

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Encerramos esta quinta-feira com Gui Ali. Quanto ao tempo para amanhã, sexta-feira, poderá contar com períodos de céu muito nublado com boas abertas e há ainda previsão de aguaceiros em todas as ilhas.

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1: Uma hora em Portugal Continental e na Madeira, meia-noite nos Açores. Cláudia, vamos aos temas em destaque nesta edição.
2: Esta noite na Antena 1 diz o antigo ministro da Educação, João Costa, que este é um ano perdido em termos de fiabilidade do sistema de acesso ao ensino superior. Esta sexta-feira, novo dia D para a fixação dos resultados dos exames nacionais do secundário da segunda fase. Daqui a pouco as expectativas de diretores de escolas e professores. Delegar a inteligência individual na inteligência artificial, um dos paradigmas atuais nas escolas, na realização de trabalhos ou testes. A Dinamarca resolveu, por isso, impor que os alunos do secundário façam apresentações orais dos textos que escrevem.
1: Nesta altura, no Porto estão 18 graus, 19 em Coimbra, 21 em Lisboa, 22 em Ponta Delgada, 25 no Funchal e 28 em Faro. As notícias à uma, a edição é de Cláudia Almeida.
2: É um ano perdido quando se fala da fiabilidade de acesso ao ensino superior. Palavras do ex-ministro da Educação, João Costa, que diz à Antena 1 que não é verdade a ideia repetida pelo atual ministro de que nenhum aluno será prejudicado pelas falhas na correção dos exames nacionais.
3: Sobretudo no que diz respeito ao concurso de acesso ao ensino superior, foi criado um conjunto de desigualdades que, apesar de se dizer que nenhum aluno será prejudicado, aquilo que sabemos é que há situações muito irregulares e que este é um concurso em que nenhum aluno terá a certeza de que a sua nota e a nota do seu colega correspondem exatamente a uma avaliação justa. Houve reapreciações que foram feitas por problemas de classificação, outras por problemas técnicos. Portanto, foi um processo com muitos problemas e que acho que todos esperamos que não se volte a repetir. Este é um ano, eu acho que em termos de fiabilidade do acesso ao ensino superior, é um ano perdido.
2: Lembra também o antigo ministro da Educação que estava em marcha quando tinha esta pasta um plano para digitalizar totalmente os exames. Estava inscrito no PRR. O processo foi descontinuado, diz João Costa, para dar lugar a uma solução que na altura o governo socialista não defendeu.
3: Tudo isso foi descontinuado e mudou-se para um processo que, quando eu estava em funções, o atual presidente do Educa tentou convencer-me de que seria uma boa mudança, que era este processo, que não é propriamente uma transformação digital. É pegar nas provas em papel, escaneá-las, portanto é um processo que começa em papel e volta a acabar em papel. Eu tive dúvidas sobre isso, mas é absolutamente legítimo que se tenha avançado para isso. Agora, quando as provas não são apenas provas ou de aferição ou de certificação de um ciclo, mas são também provas de seriação dos alunos, ou seja, a minha nota tem impacto na nota do outro, tem que ter certezas absolutas de que o sistema é fiável. E eu acho que foi isso que falhou aqui.
2: O académico João Costa, antigo ministro da Educação do último governo de António Costa e atual diretor da Agência Europeia para as Necessidades Especiais e a Educação Inclusiva. Vamos escutá-lo novamente neste noticiário, mais daqui a pouco, sobre questões relacionadas com a inteligência artificial no ensino. No processo dos exames e do acesso ao superior este ano em Portugal, estamos na fase de divulgação dos resultados dos exames nacionais da segunda fase, que começaram a chegar ao final da tarde desta quinta-feira às escolas. O Governo confia que todas as notas vão estar disponíveis esta sexta-feira de manhã entre os professores. Há dúvidas quanto aos diretores. João Coraceiro, há muito otimismo.
4: Muitas escolas já têm as pautas prontas a fixar, adianta o presidente da Associação Nacional dos Diretores de Agrupamentos e Escolas Públicas. E Filinto Lima acredita mesmo que de manhã todos os resultados da segunda fase vão estar à vista.
5: Nas primeiras horas da manhã, esses ficheiros são convertidos em pautas e elas são fixadas, processo que ficará pronto às primeiras horas do dia, as pautas estarem fixadas e estarão fixadas.
4: Mais cauteloso, o movimento Missão Escola Pública relatava alguns problemas durante a noite, com Cristina Mota a apontar ritmos ainda muito diferentes nas escolas.
6: Escolas que não conseguem ainda aceder aos resultados, existe um erro. Outras